0: é compartilhar dados em casos de situação de emergência, como abuso sexual de crianças e adolescentes e maus tratos contra animais.
1: Guilherme Derrite também quer reforçar o combate aos crimes digitais com estruturas especializadas dentro das secretarias estaduais de segurança pública. O projeto do deputado estabelece regras de transparência para as plataformas e atualiza a legislação sobre exploração sexual infantil na internet.
0: Sóstenes Cavalcante, do PL do Rio de Janeiro, apresentou o projeto que proíbe a venda de réplicas da carteira de identificação da pessoa com transtorno do espectro autista e de documentos semelhantes. Ele explica que o objetivo é evitar a fraude do documento de forma gratuita.
1: Sóstenes Cavalcante afirma que essa comercialização pode levar famílias a comprar documentos sem validade oficial, além de abrir espaço para o uso indevido de benefícios. O projeto do parlamentar prevê multa de 1.000 a 10.000 reais, com valor dobrado em caso de reincidência.
0: Projeto de Luísa Erundina, do PSOL de São Paulo, determina que o crime de feminicídio nunca seja considerado crime militar. A deputada entende que esses casos devem ser julgados pela justiça comum, mesmo que o crime ocorra em quartéis ou envolva integrantes das Forças Armadas.
1: Luísa Erundina argumenta que o feminicídio é motivado pelo ódio e pela violência de gênero e não tem relação com a disciplina militar. Para ela, a medida garante que os acusados sejam julgados pelo tribunal do júri para evitar decisões corporativistas.
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0: novas leis viabilizaram a Copa Feminina de 2027 e propostas aprovadas reforçam o protagonismo das mulheres no futebol. A reportagem é de José Carlos Oliveira.
1: A realização da Copa Feminina de Futebol e o fortalecimento do protagonismo das mulheres no esporte passam pelo Congresso Nacional. Deputados e senadores já aprovaram leis que viabilizam a competição prevista para 2027 e analisam várias propostas de incentivo permanente às jogadoras desde as divisões de base. Uma das leis, já em vigor, permite que as 8 cidades-sedes da Copa deem isenção de ISS, Imposto sobre Serviços, para empresas envolvidas na organização do evento. Outra lei regulamenta direitos e deveres da União e da FIFA durante a Copa. A relatora do texto na Câmara, a deputada Gleisi Hoffmann, do PT do Paraná, destacou os reflexos positivos da competição para o Brasil.
2: Ao investir em um grande evento, cria empregos, estimula a economia do turismo e melhora a infraestrutura com o legado de obras. Contribuirá para o alcance de objetivos como viabilizar a entrega de infraestrutura esportiva e para esportiva e a fomentar a prática do futebol feminino em todas as regiões do Brasil.
1: A chamada Lei Geral da Copa Feminina traz regras sobre comércio nas áreas dos eventos, publicidade, exploração de marcas e imagens, concessão de vistos para trabalhadores estrangeiros, venda de ingressos, segurança pública e funcionamento de serviços durante a competição. A aprovação não foi unânime. O deputado Kim Kataguiri, do Missão de São Paulo, lembrou a Copa Masculina de 2014 para criticar o fato de o Brasil sediar outro evento da FIFA.
3: O discurso de que a Copa deixa infraestrutura, deixa legado é falacioso, a gente já escutou essa balela, não deixou nada. A FIFA vem, saqueia o país e depois vai embora.
1: O Brasil participou de todas as 9 edições anteriores da Copa Feminina e tem a maior artilheira da competição, a alagoana Marta, com 17 gols em 22 jogos de 6 Copas. A Copa Feminina de 2027 será a primeira na América do Sul. Vai reunir 32 seleções entre 24 de junho e 25 de julho do ano que vem, com jogos em Belo Horizonte, Brasília, Fortaleza, Porto Alegre, Recife, Rio de Janeiro, Salvador e São Paulo. A Câmara ainda analisa vários outros projetos de lei para incentivar o futebol feminino. Os textos tratam de incentivos financeiros e superação da discriminação de gênero, entre outros temas. O deputado Marcos Braz, do PSDB do Rio de Janeiro, tem proposta com foco nas categorias de base.
4: Obriga que escolinhas de projetos de futebol financiados com dinheiro público federal ofereçam turmas femininas. Não dá mais para o Estado financiar projeto esportivo que só enxerga o menino. Se tem verba pública, tem que ter vaga para menina também. Assim que a gente forma a próxima Marta.
1: A ex-deputada Carla Aires, do PT de Santa Catarina, atualmente vereadora em Florianópolis, é autora de projeto de lei que cria o marco legal do futebol feminino. Da Rádio Câmara de Brasília, José Carlos Oliveira.
0: Homenagem.
5: A Câmara realizou sessão solene para a entrega da medalha do mérito evangélico Daniel Berg e Gunnar Wingren, por iniciativa de Raimundo Santos, do PSD do Pará. Ele lembra que 12 pessoas foram homenageadas com a medalha.
6: Então, o reconhecimento que a Câmara dá com essa medalha precisa reconhecer aquelas pessoas ou instituições que tiveram serviço de cunho evangelístico, mas com seus reflexos notadamente percebidos em favor da sociedade, levando não só o evangelho, mas levando a cidadania, a inclusão social, o apoio às pessoas desassistidas, onde o Estado às vezes não consegue chegar. É importante saber que essas igrejas não chegam sozinhas ali. Há líderes, há pastores, há pastoras, pessoas ou instituições que prestaram grandes serviços de evangelização, mas que os reflexos alcançaram centenas, milhares, milhões de pessoas.
0: A sessão solene para a outorga da medalha do mérito evangélico Daniel Berg e Gunnar Wingren aconteceu em junho. Segundo Raimundo Santos, a escolha do mês é uma homenagem ao aniversário da Assembleia de Deus, fundada em 18 de junho de 1911, na cidade de Belém, no Pará.
7: Saúde.
5: A Câmara aprovou o projeto que obriga o acompanhamento em tempo real dos estoques de medicamentos do SUS. A reportagem é de Marcelo Larche.
8: A Câmara dos Deputados aprovou o projeto que cria um sistema para acompanhar em tempo real o consumo, o abastecimento e o estoque de remédios e produtos do Sistema Único de Saúde, o SUS. O projeto, já aprovado pelo Senado, determina que o governo federal, estados e municípios devem manter em conjunto dados atualizados sobre a quantidade de produtos e medicamentos em estoque. Isso vai permitir um acompanhamento constante dos níveis de produtos à disposição, inclusive das farmácias populares. A administração do sistema será compartilhada entre os gestores federais, estaduais e municipais do SUS. A justificativa para o projeto foi um relatório do Tribunal de Contas da União que apontou falha do Ministério da Saúde no acompanhamento dos estoques de medicamentos usados durante a pandemia de Covid-19. A proposta foi aprovada de maneira simbólica pelo plenário da Câmara. Antes disso, o relator na Comissão de Seguridade Social e Família, deputado Luiz Lima, do Novo do Rio de Janeiro, disse que a criação de um sistema que possibilite a consulta aos estoques públicos de medicamentos e produtos para a saúde contribui para a eficácia e transparência da gestão. Mauro Junqueira, secretário executivo do Conselho Nacional de Secretarias Municipais de Saúde, o CONASENS, disse apoiar o controle de estoque, mas apontou problemas que precisam ser sanados para que haja um acompanhamento em tempo real. Ele explicou que o que foi acertado após o relatório do TCU foi a atualização diária dos dados na Base Nacional de Assistência Farmacêutica, o sistema atual, de modo que se saiba o nível de estoque relativo ao dia anterior. Para Mauro Junqueira, nem todos os municípios conseguem hoje fazer esse controle em tempo real.
7: Tem muitos municípios com dificuldade de conectividade, de infraestrutura. Além disso, o SUS gera diariamente um volume muito grande de dados que precisam ser armazenados, processados e integrados. CONASEMES, como a voz dos municípios no SUS, é totalmente favorável à transformação digital no SUS, mas para chegar ao controle em tempo real em todo o país, é preciso superar desafios importantes de conectividade, de infraestrutura e do subfinanciamento do Sistema Único de Saúde.
8: O projeto que cria um sistema para acompanhar em tempo real o consumo, o abastecimento e o estoque de remédios e produtos para a saúde no SUS será enviado para a sanção presidencial e já pode virar lei. Da Rádio Câmara de Brasília, com informações de Antônio Vital, Marcelo Larcher.
0: Paulo Soares, do Podemos de São Paulo, trabalha em projeto para atualizar a tabela do SUS e melhorar o financiamento de santas casas e hospitais filantrópicos. O deputado afirma que a defasagem nos valores pagos por procedimentos médico-hospitalares compromete o funcionamento dessas unidades.
9: São santas casas vivendo no sufoco, são hospitais filantrópicos à beira da falência, são irmandades tentando entregar a chave para a promotoria para ver o que se faz com aquilo, porque não há uma sustentabilidade financeira daquilo tudo. Como é que se sustenta hoje uma santa casa, um hospital filantrópico, sendo que alguns dos procedimentos prestados ali dentro estão com a tabela defasada perante o SUS há 20, 23 anos?
5: Paulo Soares defende revisões periódicas da tabela para que os hospitais não dependam de negociações políticas pontuais. Ele também aponta que a medida pode ajudar a descentralizar atendimentos, reduzindo deslocamentos de pacientes de cidades menores para polos regionais.
0: Economia. A Câmara aprovou o projeto que estabelece diretrizes para fortalecer a indústria brasileira com estímulos à inovação e à geração de empregos. Márcio Biolchi, do MDB do Rio Grande do Sul, apoia o texto que também busca reduzir a dependência de produtos e tecnologias estrangeiras.
5: Márcio Biolchi ressalta que entre as medidas previstas estão incentivos à produção nacional por meio de bens e serviços desenvolvidos no país. A proposta ainda reforça mecanismos de defesa da indústria brasileira diante de práticas comerciais consideradas prejudiciais no mercado internacional.
0: Delegado Caveira, do PL do Pará, apresentou projeto para proteger consumidores que utilizam poços, cisternas ou outras fontes regulares de abastecimento de água. A proposta visa impedir que concessionárias obriguem esses usuários a desativar a fonte alternativa por existir rede pública disponível.
5: O texto de delegado Caveira também proíbe a cobrança de tarifa quando o serviço não é utilizado. De acordo com a proposta, nos imóveis abastecidos por fontes alternativas, a cobrança pelo esgoto deverá considerar o volume efetivamente medido ou outro método técnico de cálculo.
0: Transportes. Projeto de Fernando Monteiro, do PSD de Pernambuco, pune concessionárias de aeroportos por atrasos e falhas em serviços. A proposta autoriza a Agência Nacional de Aviação Civil, a ANAC, a aplicar sanções a concessionárias que descumprirem indicadores de qualidade em etapas como desembarque e restituição de bagagens.
5: Pelo texto de Fernando Monteiro, as penalidades variam de advertências e multas até a caducidade da concessão em casos graves. Para o congressista, a medida protege o passageiro e garante a eficiência no atendimento pós-pouso.
0: Educação. A Câmara aprovou a preferência no ProUni para candidatos afastados do convívio familiar. Conheça as medidas propostas com a repórter Paula Bittar.
10: A Comissão de Constituição e Justiça da Câmara aprovou uma proposta que dá prioridade em caso de empate na fase de pré-seleção do programa Universidade para Todos, o ProUni, a estudantes com histórico de afastamento do convívio familiar. O afastamento deverá ter sido motivado por negligência, discriminação, exploração, violência, crueldade ou opressão. O relator, deputado Roberto Duarte, do Republicanos do Acre, ressaltou que a proposta está alinhada a preceitos constitucionais, como o princípio da dignidade humana, o direito à educação como dever do Estado e o princípio da igualdade.
11: Esses jovens enfrentaram barreiras imensas até aqui. Garantir o acesso ao ensino superior é dar a eles a oportunidade de reconstruir suas histórias com dignidade e conquistar a independência financeira. A educação transforma vidas e quando formamos profissionais que superaram tantas adversidades, fortalecemos toda a nossa sociedade.
10: A proposta que dá prioridade em caso de empate na fase de pré-seleção do programa Universidade para Todos, o ProUni, a estudantes com histórico de afastamento do convívio familiar vem do Senado, onde já foi aprovada. Portanto, já pode seguir para a sanção presidencial, a menos que haja recurso para votação pelo plenário da Câmara. Da Rádio Câmara de Brasília, Paula Bittar.
5: Felipe Francischini, do Podemos do Paraná, pede que a Câmara, com o apoio do Tribunal de Contas da União, fiscalize a aplicação de recursos da merenda escolar em Grajaú, no Maranhão. A ideia é apurar possíveis irregularidades em uma licitação de mais de 12 milhões de reais.
0: Para Felipe Francischini, há indícios de entrega de alimentos antes da conclusão da licitação e um aumento de mais de 500% no valor do contrato em relação ao ano anterior. Ele defende ainda a identificação dos responsáveis e eventual ressarcimento ao erário, caso as irregularidades sejam confirmadas.
5: A Câmara analisa projeto que altera a Lei de Diretrizes e Bases da Educação para garantir aos pais ou responsáveis o direito prioritário de orientar a formação moral e ética dos filhos. Márcio Onaiser, do Solidariedade do Maranhão, explica que o objetivo é exigir que as escolas deem transparência sobre temas sensíveis.
0: O texto de Márcio Onaiser proíbe que escolas imponham conteúdos que contrariem as convicções familiares ou façam direcionamento ideológico. De acordo com o autor, a medida não cria censura, mas reforça a parceria e o diálogo entre a família e a escola.
5: Termina agora o Jornal Câmara dos Deputados, produzido pela Rádio Câmara, com trabalhos técnicos de Everson Urani e a apresentação de José Carlos Andrade e Luciana Vieira. Uma boa noite para você.
0: Uma ótima noite. A Voz do Brasil está de volta na segunda-feira. Excelente fim de semana.
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13: Ih, vamos lá, vamos começar nossa receita, hein? Uma pitadinha de teclado. Aí tá bom. Guitarra a gosto. Um pouquinho de baixo. Boa! Vou misturar a bateria. Agora, um punhado de voz.

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9: 9:21, sextou, bebê. 11 de setembro de 2026, eu sou Adalto Rafael. Sai da frente, aqui é Chapa Quente.

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5: Simbora.
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5: É, amanhã a turma do Esbórnia tá aqui, hein? Detonando legal. Simbora então, 9:29. Dire Straits, Money for Nothing.

0: Hip Hop, Amor e Fé, 18 minutinhos, faltando para as 10 agora.
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0: Amor e Fé, 18 minutinhos, faltando para as 10 agora.
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0: Saudade ao som da cidade. Eagles, Hotel California, the best. Peixe piloto, vocal da grande Luciana, 10 e 4.
1: Calma aí.

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11: 10 e 7. Elton John, Dua Lipa.

0: momento de romantismo no seu dial nesta sexta-feira em
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0: O ecologicamente correto, Bono Vox no vocal do YouTube. Pride in the name of love. Minha amiga Ilma Almeida tá chegando por aqui.
1: Boa noite, Adal, tudo bem? Adal, tá aqui pra mim com o Renato Russo. Pode se estranhar, morou na solitude. Ainda tem o filho Bruno, que adora, né? Fã número um. Meu filho Mike, minha filha Nádia, essa a Mari que tá aí no meu colo, meu netinho, turma aqui do Salão do Zé, todo turma aqui, minha família, meus amigos, meninos daí do Pilates, viu? O Zezinho da padaria, toda turma lá, Badia, pra você, sua família. Toda essa galera aí que pede pra mandar, viu? Rancho Fazenda, City Chakra, só no Parque dos Acácias, vai pra todo mundo aí. Bom fim de semana pra você, tá bom? Cidade da Bolsa de Ouvir.
0: Abraço, minha amiga Ilma. Tamo juntos e misturados sempre pra você.
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0: 16 minutinhos nos separam das 11, Survival, Eye of the Tiger, vem a parceria Cidade Já, a gente se encontra amanhã, a partir das 10 horas da manhã, Pit Stop 94 no Feirão, né? No estádio Fantomi. Combinado assim, beijo no coração, valeu, fui.
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4: Noite Livre. 10h45, a gente seguindo aqui Noite Livre na Itatiaia. A nossa noite que é boa, é toda nossa. O David Miguel Freitas, o programa é bom demais. É o Miguel, David Miguel de Santa Luzia. É, Bertolina tá com a gente aqui, ó, Bertolina, programa é de música, a gente falando de coisa diferente aqui, vamos batendo papo, viu? O Luciano Gomes, boa noite, Cássia, linda Cristina, olha gente, tô gostando desse trem, hein? Ô Luciano, um beijo, obrigada. Obrigada pelo carinho aqui. O Jaime Alves também. É a turma que tá no YouTube, sempre acompanhando a Itatiaia. O Lucas Bandeira de Patinga falou assim, ó, quem planeja o final de semana lá em casa é a Dona Cascavel, eu só acompanho. Ô, meu filho, fala assim não, hein? Dona Cascavel, pelo amor de Deus. Te contar, Cascavel Bravo é um perigo. Se eu fosse você, não mexia não, tá? Não brinca não. Você não conhece o poder de uma cascavel com raiva. É um bote só e já era. Ô, Carioca, manda áudio aí, deixa eu ouvir a voz da turma. E o final de semana, planeja ou não planeja? Manda aí.
5: Opa, boa noite, tudo bem?
4: Tudo
5: aqui
4: lindo.
5: Aqui é Leandro de Itacarambi, norte de Minas.
4: Ei, Leandro.
5: Tudo bem? Gostaria de mandar um alô pra todos aí. Sou ouvinte aqui, número 1 da Itatiaia. É o fim de semana nosso aqui no norte de Minas, é com muito calor. Tá muito quente aqui, hein? Sou aqui de Itacarambi, norte de Minas. Mandar um abraço a todos aí.
4: Valeu.
5: Eu queria mandar um alô também para a Aline Neves, que eu sou fã dela, viu? Eu ouço todos os dias o Itatia, Jornal da Itatiaia à noite.
4: Que legal.
5: Um abraço a todos aí. Ótimo fim de semana.
4: Abraço. A Aline Neves te ouviu. Ela tá aqui na redação e tá mandando um beijo pra você em Itacarambi, não é que ele falou? Norte de Minas, calorão, muito obrigada, vai ter um bom final de semana aí com esse calorão. E eu tava ali apontando pra Aline Neves, que ela tá ali do outro lado, na redação, escutando, e ela já te mandou um beijo. Olha só quem tá aqui também, Cida Oliveira de Ubá, falou assim, ó, eu deixo a vida me levar e resolvo na hora. Tá certa, Cida, pra quê, né? Deixa rolar, deixa o Xande de Pilares chegar também, vamos lá.
6: E o Arlindo?
4: Ó, o Arlindo Cruz? Eita! Quem sabe, sabe, hein, pai?

0: Oba! É, abre a roda aí que a gente vai junto. Ô, oh, beleza, hein? Ah, imagina a gente num samba agora, hein? Ah, se jogando, tomando... Ah, não, deixa pra lá. Tomando nada. Vamos sossegar, né? Vamos trabalhar, meu povo. Sérgio Rezende, boa noite, Cássio Cristina. Obrigada, ele falando aqui, excelente jornalista. Um beijo, viu, Sérgio? Tamo junto. Faltando 10 minutos para as 11. Gente, mas já? Eita, o programa começou gurinha. Vou pro intervalo, tá? Peraí que eu volto. 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

0: às 11. É o Noite Livre da Itatiaia. Boa noite, minha amiga Carla Menina. Gente, eu não aguento esses, não. É a Lia de Bonito de Minas. Ah, gostei. Adoro risada de neném. Às vezes posso não mandar mensagem, mas tô sempre ligadinha na Itatiaia. Sobre o tema, eu não programo, não. Eu decido na hora. Mande sempre um alô, fica com Deus. Ô, Lia, Bonito de Minas com a gente. Obrigada, viu? Abraço pra vocês da Itatiaia, direto de Abu Dhabi. Já estou no sábado, muito calor aqui, me dando bom dia já. É a Marinela Figueiredo, que tá sempre aqui ouvindo, né, Marinela? Ótimo dia pra você aí em Abu Dhabi, tá? Coma aquele chocolate de pistache aí por mim. Oh, meu Deus, trem é bom. Cássia Cristina, manda abraço pro Rogério Sampaio, da Secretaria de Esportes Juiz de Fora, fazendo o projeto do Campeonato de Várzea do Interior de Minas, que é a Copa. Ele falou assim, será que pode falar no ar? Vamos falar, Copa Bahamas, lá na região de Juiz de Fora. Falou assim, ó, é um profissional dedicado, é o irmão dele, o Rogério. É o Rogério, que é isso mesmo, é irmão do Rogério. Quem tá falando aqui é o Rinaldo, irmão dele, de Massachusetts, de Boston, em Massachusetts. Um beijo pra você. Tem zap aí? Deixa eu ouvir, manda.
1: Boa noite, Cássia. Quis não.
0: Olha,
1: final de semana, quando tem o din-din, dá pra planejar alguma coisa.
0: É verdade.
1: Mas ultimamente o dindinho tá sobrando, então não tô tendo final de semana também.
0: Eita!
1: É ficar em casa.
0: Eita.
1: Mas tá bom.
0: Planeja.
1: Se tá vivo, tá bom.
0: Exatamente,
1: planeja. No dia 11 de setembro também eu lembro demais. Eu tava em Guarapari, porque eu morava lá, e vi também pela TV praticamente ao vivo. Não me sai da memória. Mandar um abraço para minha mulher, minha esposa, Emília, e para minha filha Marina, que nesse momento estão lá no Rock in Rio. Um abraço para vocês aí, bom final de semana para todo mundo. Alex Godoy de Lagoa Santa.
0: Abraço, Alex. Sávio Ferraz de Joaíma falou que tá ligado neste reluzente programa. Olha, ô Sávio, beijo pra você. Ele tá mandando abraço aqui, ó, pra Canjica Roberta Gianni, na Rua Bias Fortes, em Joaíma. Todo mundo ligado. Tamo junto, então. Turma do Pagode, Menos é Mais, chegando na Itatiaia. Ô, climazinho bom, vambora.

0: procurar? Eita, já imaginou? Sujeito bebe, vai atrás aí, bêbado, gente. Não, deixa eu curar a ressaca primeiro, depois a gente
1: tá
0: conversa,
1: doido,
0: né? Amém, pelo amor de Deus. Alô, Carla Cristina. Carla, gente, amém. É o Juninho de Montes Claros.
2: Amém.
0: Eu adoro essa risada, me faz lembrar de uma pessoa especial. Adoro sua risada. Uai, menino, eu vivo rindo, né? A boba alegre. Falando em Montes Claros, deixa eu mandar um abraço pro Tita de Montes Claros. Ele tá sempre ouvindo a gente. Ô, Tita, obrigada pelo carinho, viu? O Tita liga lá pra Rádio Montes Claros, pra Itatiaia Montes Claros, e fala assim, ó, fala com a Cássia Cristina pra mandar abraço pra mim. Tá mandado, viu, Tita? Eu recebi seu recado pela Soninha, tá? Então, tô te mandando aí aquele beijo. É, com a gente aqui também, deixa eu achar o nome aqui, ó. Em, ó, a turma tá toda em Montes Claros, né? O Pinguim lá de Montes Claros. Ô, gente, acabou, né? Deixa eu ir embora. Aline Neves chegando com o repórter Itatiaia. Na sequência, tem apito final. Hugo Sérgio já tá por ali. Um beijo pra todo mundo. Amanhã a gente se encontra às 2 da tarde no Sábado Retrô, que vai ser mais curtinho amanhã. Tem só 45 minutos, mas eu vou estar aqui. Tchau.
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4: Em Belo Horizonte, 23 graus na Itatiaia, umidade relativa do ar 68%, com edição e apresentação de Aline Neves. Começa agora o repórter Itatiaia e vamos direto com o destaque de polícia, Renato Rios Neto.
5: Aline Neves, estão na delegacia de plantão de Contagem 3 mulheres e um homem que foram conduzidos em uma ocorrência um tanto quanto macabra. Essas mulheres foram abordadas pela Guarda Civil Municipal de Contagem com um crânio humano. Isso mesmo, elas estariam carregando um crânio humano, principalmente a mulher de 40 anos, que estava junto com a cunhada e a filha de 16 nas imediações do cemitério Bom Jesus, no bairro Alvorada, em Contagem. De acordo com a versão das mulheres, o coveiro estaria paquerando a mulher de 40 anos e deu esse, entre aspas, presente para que ela realizasse trabalhos espirituais. E ela aceitou, ainda escolheu, bem entre aspas também, o crânio mais bonito disponível ali nas covas que estavam abertas. A guarda, então, foi até o cemitério Bom Jesus e prendeu também o coveiro, que confessou o crime e disse que deu de presente esse crânio humano. Lembrando que este é o crime de vilipêndio de cadáver. Repórter Renato Rios Neto.
4: Mulher é presa suspeita de envolvimento na morte do namorado em Lagoa Santa.
6: Uma mulher de 31 anos está presa como suspeita de envolvimento no assassinato do próprio namorado, Isaac Teodoro dos Santos, de 27 anos. O crime aconteceu hoje mais cedo na Vila Maria, em Lagoa Santa, na Grande BH. Segundo o boletim de ocorrência, 2 suspeitos usando moletons escuros pularam o muro de um condomínio, foram até um dos apartamentos e arrombaram a porta. Em seguida, seguiram até o quarto onde estava o casal de namorados. A moça abriu a porta e os criminosos atiraram contra a vítima, que estava deitada na cama, e fugiram. Segundo a Polícia Militar, a namorada da vítima foi vista entregando uma bolsa preta aos ocupantes de um carro vermelho. Essa bolsa poderia conter uma arma que a vítima tinha, mas nem a arma nem o carro foram encontrados. A apuração inicial da PM identificou 2 homens como possíveis executores do assassinato, mas eles também não foram encontrados. Já a namorada da vítima foi conduzida à delegacia por alterar a cena do crime. Repórter Felipe Quintela.
4: O ministro do Supremo Tribunal Federal, André Mendonça, cedeu ao pedido de outros ministros da Suprema Corte e retirou o sigilo de uma série de processos relacionados ao caso do Banco Master nesta noite. Além da pressão pela queda do sigilo total envolvendo os processos do Master, os ministros Cristiano Zanin e Alexandre de Moraes pediram também que Mendonça liberasse o acesso completo aos registros encontrados no telefone do ex-banqueiro Daniel Vorcaro. O ministro Gilmar Mendes pediu ao presidente do Supremo, Edson Fachin, que ele, Fachin, assuma o caso sobre a relatoria da Polícia Federal sobre mensagens do ministro Alexandre de Moraes e o banqueiro Daniel Vorcaro. O ministro defende que o plenário do Supremo analise em conjunto o caso de Moraes e do ministro André Mendonça. O ministro Cristiano Zanin reforçou o pedido para ter acesso à íntegra dos dados extraídos do celular de Vorcaro antes do julgamento de terça-feira. Agora, outras informações de Brasília.
1: O ministro André Mendonça acabou sendo o centro das atenções de hoje com relação à investigação no caso do Banco Master e depois de críticas da Procuradoria-Geral da República e também de ministros da corte, ele resolveu aumentar a retirada do sigilo da investigação e liberou novos documentos. Esse material inclui apurações envolvendo os senadores Jacques Wagner e Ciro Nogueira e também o ex-governador do Rio, Cláudio Castro. A gente também cita que durante essa liberação de sigilo entrou a investigação sobre o filme Dark Horse. Ao longo do dia, Mendonça disse que não houve divulgação seletiva de informações e falou que manteve sob sigilo apenas procedimentos que poderiam comprometer as investigações que já estão em andamento ou ainda expor dados bancários e fiscais dos investigados. Essas apurações seguem em andamento no Supremo Tribunal Federal. De Brasília, Aline Peçanha.
4: O ministro André Mendonça passou a adotar medidas adicionais de segurança desde que assumiu a relatoria dos casos do Banco Master e dos desvios do INSS. O ministro tem utilizado colete à prova de balas e carro blindado. A proteção também foi reforçada para integrantes da família dele. O entorno do ministro afirma que, além da gravidade das informações identificadas no curso das investigações, o temor de que Mendonça pudesse ser alvo de um atentado pesou na decisão de retirar o sigilo de um relatório que acabou ampliando a crise interna no STF. E o senador Rodrigo Pacheco, do PSB de Minas, negou em nota enviada a Itatiaia ter participado de uma suposta festa promovida pelo ex-banqueiro Daniel Vorcaro, dono do Banco Master, em São Paulo, no dia 31 de outubro de 2023. De acordo com Pacheco, ele estava em Brasília presidindo uma sessão na Câmara Alta do Congresso até o período da noite. A revista Piauí publicou uma reportagem sobre uma festa promovida por Vorcaro na casa de shows paulista Madame Satã. A revista menciona que a festa teria sido organizada pelo ex-ministro do governo Jair Bolsonaro, Fábio Faria, e pelo promotor Tiago Polo, com a suposta presença de algumas autoridades, como Pacheco e Davi Alcolumbre. Agora, informação importante para o motorista.
2: Motoristas devem ficar atentos às mudanças no trânsito de Belo Horizonte neste fim de semana. As primeiras interdições começam ainda nesta sexta-feira para a montagem de estruturas de eventos. No São Bento, um trecho da Avenida Bento Simão está parcialmente interditado. Já no Barro Preto, a Rua Tenente Brito Melo será fechada a partir de 11:30 da noite, em frente à Filarmônica de Minas Gerais. Amanhã haverá bloqueios também nas avenidas Augusto de Lima, Afonso Pena e Dos Andradas. E na Pampulha, as alterações para a corrida Circuito das Estações começam às 18h de sábado e continuam no domingo. Repórter Gustavo Cícero.
4: Agora a condição do tempo para amanhã.
7: Sábado. De céu nublado com pancadas de chuva e trovoadas isoladas no oeste, sul, sudoeste, Campo das Vertentes e Zona da Mata. Céu claro parcialmente nublado no Jequitinhonha, Mucuri e Rio Doce. Possibilidade de chuva isolada no Triângulo, Alto Paranaíba e região metropolitana. Névoa seca no noroeste e norte. Nas demais regiões mineiras, céu claro parcialmente nublado. Em Minas, os termômetros oscilam entre 16 e 38 graus. Em Belo Horizonte, sábado, de céu claro a parcialmente nublado, com possibilidade de chuva isolada. A temperatura mínima fica perto dos 19 e a máxima próxima dos 34 graus. Esta é a previsão do Instituto Nacional de Meteorologia. Repórter Fernanda Viegas.
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1: Amigas e amigos do agro, quando se fala de carne bovina, ninguém comenta sobre queda de preços para o consumidor, a não ser em algumas promoções de ocasião. No mercado atacadista, o boi vai disparando e prometendo alta significativa da carne no varejo. Os hortifrutis têm variado bastante e é normal essa gangorra porque o plantio e a colheita até a chegada nos supermercados e sacolões têm um espaço menor de tempo. Vamos observar alguns alimentos que ficaram mais caros no mês de agosto. Limão 54%, maracujá 19%, pimentão 6%, banana da terra e melancia 3%. E os que ficaram mais baratos? Batata inglesa 20%, pepino, cenoura, cebola, tomate e morango 10% e 12%. O arroz subindo lentamente, feijão carioca e feijão preto mantém preços mais altos. Itatiaia Agro, Valdir Barbosa.
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0: Meu boa noite a você no ar, apito final na Top 1 do Brasil aqui na Itatiaia 11:10 em Belo. Apresentação e produção minha, Hugo Sérgio, comentários dele, Vini Andrade, coordenação de esportes, Alexandre Simões, direção de esportes, Michel Ângelo. Vamos com as manchetes de hoje.
1: É nosso!
0: Atlético Paulo Azeredo.
2: Atlético negocia meia com futebol paulista e Barba Domingues deve colocar força máxima contra o Fluminense na arena.
0: Com a Raposa, Cruzeiro, Emerson Pansieri.
3: No último dia da janela de transferências, Cruzeiro contrata lateral esquerdo uruguaio Matias Vinha. Jogador chega por empréstimo do Flamengo até o fim da temporada. Time Celeste desde as 7 horas da noite em Santos para o duelo de amanhã contra o Peixe.
0: Guerreão América, Fabrício Calazans.
4: Em fase artilheira, o William do Bigode comemora marca importante em sua carreira.
0: 24 graus a temperatura em Belo Horizonte. 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Itatiaia Oficial, Itatiaia Esporte. 11:12 no ar. Apito final na Rádio de Minas.

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12: Apito final, te fazendo companhia com todo o primeiro time do rádio e também no YouTube, você que interage com a gente no Itatiaia Oficial, Itatiaia Esporte, muito obrigado pelo carinho da audiência. 11:16, ele tá comigo, ele é nosso comentarista Itatiaia, Vini Andrade, um abraço. Boa noite, amigão.
13: Boa noite, Hugo, um abraço pra você, boa noite pra quem tá com a gente no apito final.
12: Destacando o Campeonato Brasileiro, um clássico em andamento, hein? Atletiba, debaixo de muita chuva, o Coxa teve um jogador expulso, uma expulsão infantil, na minha opinião, do Breno Lopes. 3-2 vai dando Furacão. O Furacão tava vencendo por 3-1. Luiz Gustavo, Arthur Dias, Viveiros. Thiago Coser e Rodrigo Moledo. Os gols do Coxa tá dando Furacão, que sobe ainda mais nessa tabela de classificação. Chega a 48 pontos, terceiro colocado. Já o Coxa fica na sétima posição com 37 pontos. Choveu bastante. Agora tá mais leve, mas no primeiro tempo foi difícil. Foi doído de ver, viu?
13: É, caiu muita água em Curitiba. O jogo atrasou até um pouquinho para começar. Para mim ainda nem tinha condições de rolar a bola, Hugo, mas o árbitro mandou o jogo iniciar e foi mais polo aquático do que futebol, né? No primeiro tempo. Mas ainda assim o Atlético Paranaense vai levando a melhor. Sobre essa expulsão, a expulsão que não dá para acontecer mais, né? O jogador tampa a boca para poder xingar o adversário, é a regra, não pode. O Breno Lopes foi expulso de forma infantil. Os jogadores sabem da regra, né? Mas eu acho que tá tão automático fazer isso, porque isso era muito normal.
12: A gente falava isso até em off na redação com a nossa Giovana, com o Túlio Kaiser, galera do Itatiaia Esporte, com relação a essa situação. O jogador, ele tem que estar mais atento.
13: É, com certeza.
12: É esse tipo de regra, né?
13: É, e assim, o cara ser expulso por isso, é,
12: muito
13: cabe, cabe até uma punição. É, agora, prejudicou bastante o Coritiba, né? E poderia
12: ter um poder resultado
13: melhor. Né? É, fez até um gol depois da expulsão. No lance seguinte, a expulsão, tá nesse abafa, nesses minutos finais. Mas por enquanto vai dando furacão, que faz uma campanha espetacular nesse Campeonato Brasileiro.
12: 11:18, então, bola rolando, reta final de jogo, vai dando furacão, jogo no Couto Pereira, hein? 3-2 para o Atlético Paranaense. Destacando, Vini, os jogos de amanhã, Série A do Brasileiro, já já tudo no Galo, Galo que entra em campo às 16h contra o Fluminense, mas também às 16h teremos o Grêmio recebendo o Vasco, é a luta na parte de baixo da tabela de classificação. Um pouquinho mais tarde, às 17h, teremos a Chapecoense recebendo o Internacional. Às 18h30, e clássico, Palmeiras e São Paulo, jogo na Arena Palmeiras. Teremos às 18h30, o Botafogo recebendo o Bragantino e a Raposa em campo contra o Peixe na Vila Belmiro, às 21h.
13: É uma rodada, Hugo, que muitos times estarão com atenções divididas, porque tem os jogos de Libertadores, Sul-Americana, e olha só o que tá acontecendo no Couto Pereira. O Curitiba acaba de empatar o jogo, hein? A gente vai ver se o gol,
12: rapaz,
13: vai ser confirmado, mas...
12: Que coisa, hein?
13: É daqueles empates...
12: Com a menos...
13: Heróicos.
12: Empate heróico.
13: Heróico. Empate com sabor de vitória, se realmente...
12: Perdi por 2-0, né? Diminuiu.
13: É, isso.
12: Tomou o terceiro gol,
13: o Atlético Paranaense fez o 3-1, jogando com a mais o segundo tempo todo, e agora praticamente o último lance, o Curitiba vai buscando esse empate heróico.
12: Naquela bola parada, né? Rodrigo Moledo, Josué cobra, tá. Daqui ainda o segundo gol, já confirmação do terceiro gol, estamos com 52.
13: Acho que foi o Moledo mesmo que fez o gol também, viu? Ou parece que foi ele.
12: É. 52 do segundo tempo, gramado muito pesado do Couto Pereira. 3-3 o placar, Coxa com jogador a menos, é o Brasileirão, e a Itatiaia acompanhando tudo pra você. 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E segue a polêmica lá, viu? A galera dando dura com na arbitragem, pressão pra cima do árbitro do jogo.
13: E agora rola aquela provocação, né? Os jogadores do Curitiba provocando.
12: Rodrigo Moledo duas vezes, hein? Aos 46 do segundo tempo e aos 51 do segundo tempo. Os jogadores do Furacão reclamando bastante. 3-3 é o placar, vibração do torcedor do Coxa. Um clássico, hein? Meu amigo.
13: E o Josué, camisa 10 do Curitiba, bate bem demais na bola.
12: Impressionante.
13: É, quase fez um golaço de falta, a bola pegou na trave e no rebote o jogador do Curitiba fez, e agora cruzamento dele pro gol do Moledo, gol confirmado.
12: Portanto, confirmado o gol, já já o encerramento, reta final, 3-3 é o placar, já já o final do jogo, estamos com 53 minutos do segundo tempo. Obrigado pelo carinho da audiência, você que tá com a gente no chat, no Itachat, no YouTube, no Itatiaia Oficial, Itatiaia Esporte. Alô, Márcio Bebezão, tá com a gente, acompanhando através do YouTube, obrigado pelo carinho da audiência. Destacando agora o Galo, que entra em campo amanhã. A parada contra o Fluminense é Brasileirão aqui na Itatiaia, sabadão de muito futebol pra você. Galo e Flu, boa noite, Paulo Azeredo.
14: Fala, Augusto Sérgio, boa noite pra você que tá ligado com a gente aqui no apito final da Itatiaia nesta sexta-feira. Sextou do Galo, já com os olhos voltados para o jogo amanhã, né? Às 16h contra o Fluminense, pelo Campeonato Brasileiro, o Galo buscando sua reabilitação na competição. Perdeu semana passada, né? No sábado para o São Paulo, no Morumbi, 2-0, inclusive perdeu a invencibilidade de 14 jogos na temporada, e agora busca uma vitória em casa, onde o Galo tá regulando muito bem. Este ano na Arena MRV, o Atlético só perdeu um jogo, Hugo. Então, portanto, aposta na sua força dentro de casa. Aliás, queria dizer que a venda antecipada tá baixa, pouco mais de 10 mil ingressos vendidos, e o Atlético precisa desse resultado. Então, torcedor, pessoal que tá pensando aí se vai ou não vai, ótimo programa para sábado, né? Início de mês, ainda com o dinheirinho aí, quem sabe, à disposição, vá com a família, vá com o garoto, vá com a garota, vá com a esposa, com o esposo, para apoiar o Atlético neste jogo. Vale a pena, porque o Galo precisa da massa para vencer o Fluminense e aí elevar a autoestima, o moral, para quarta-feira buscar uma classificação dificílima contra o Santos, também na Arena MRV. Isso pela Copa Sul-Americana. Bom, o Atlético Hugo Sérgio está noticiando que emprestou o seu volante Patrick. É, o Patrick, aquele que veio do Palmeiras, está sendo emprestado até o final do Campeonato Paulista de 2027 para o Red Bull Bragantino. Então o Bragantino ficará com o Patrick, inicialmente até o final do Campeonato Paulista. Depois tem um acordo para prorrogar este empréstimo até dezembro ou até comprá-lo já com um passe fixado. O Atlético não divulgou o valor, mas ele vai com o valor fixado dos seus direitos econômicos lá para o Bragantino. Boa sorte para o Patrick, tem muita qualidade, mas o Galo não aconteceu, principalmente por causa das contusões. 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Olha só, deixa eu falar do time do Atlético pra vocês, que é o seguinte, o Barba Domingues vai ter aí os reforços do Léo Duarte, que tava muito tempo fora, 2 meses, e principalmente do Coelho, que hoje é o melhor atacante do Atlético na temporada. E ele deve colocar em campo um time forte, Hugão. Por aquilo que eu disse aqui, é um jogo importantíssimo, o Atlético precisa da vitória, seja por questão anímica, pensando na quarta-feira, mas principalmente por questão de pontuação mesmo. O Galo tá com 36, chegaria a 39 com um jogo a menos. E aí pode encostar de vez na turma de cima, já que o Fluminense, por exemplo, tem 45. Então o Galo pode encostar de vez na turma de cima do campeonato, e isto é muito importante. Então, o que eu tô esperando, e acho que não vai ser diferente, viu, Gão? É time completo, é time forte. Para pegar o Flu amanhã, viu?
12: Dali Paulinho, força máxima, jogo importante, um clássico do futebol brasileiro, duelo contra o Fluminense, que faz um bom campeonato brasileiro, quarto colocado com 45 pontos, Vini.
13: É, se o Fluminense vai poupar, se o Fluminense vai com titular, isso não interessa, porque o Atlético precisa jogar com força máxima, Hugo. Não dá para largar o campeonato brasileiro, e é um confronto. Se o Atlético pensa em se classificar para Libertadores por meio do Brasileirão, e tem que pensar sim, na minha opinião, é um confronto direto. O Fluminense está com 9 pontos de vantagem em relação ao Galo. Se o Atlético vence amanhã, cai para 6. O Atlético tem um jogo a menos em relação ao Flu. Se o Atlético vence esse jogo a menos, que é contra o Bragantino, em casa, a distância para o Fluminense já cairia para 3 pontos. Então é confronto direto, pensando em vaga na Libertadores. E se você quer pensar no confronto contra o Santos da Sul-Americana, se você acha que esse jogo é mais importante, o jogo de amanhã pode ajudar muito também, Hugo, porque o Atlético vem de 2 atuações muito ruins contra o São Paulo e contra o Santos, e aquele embalo, aquela festa depois da classificação sobre o Cruzeiro na Copa do Brasil já ficou para trás. Então o Galo precisa novamente retomar a confiança, mudar o astral e, com uma vitória amanhã, com uma boa atuação, chamar a torcida, voltar a ter aquela sintonia com a torcida, porque o torcedor do Atlético, ele vai ser fundamental pro jogo de quarta-feira, pro jogo de Copa, uma partida eliminatória, e aí fazer aquela festa, aquele caldeirão. Mas para isso precisa de uma atuação convincente amanhã e de um ótimo resultado. Não dá para esperar nada menos do que 3 pontos. O Fluminense tem um bom time, mesmo se for com time reserva, mas o Atlético precisa se impor na arena amanhã, Hugo.
12: Encerrado o jogo, Série A do Brasileiro, Atletiba, jogo no Couto Pereira, 3-3 foi o placar, uma reação surpreendente do Coxa e segue a festa do torcedor do Curitiba, resultado importante para Cruzeiro e para Atlético.
13: É, segura os dois, né?
12: Sim. Porque
13: o Atlético Paranaense é o terceiro, o Curitiba é o sétimo, também briga por vaga na Libertadores. Se o Atlético ganhar amanhã, ele passa o Coxa. O Cruzeiro ainda não consegue ultrapassar o Atlético Paranaense, mas se vencer o Santos amanhã, fica um ponto do Furacão.
12: 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E o Atlético falou sobre os danos causados na Arena MRV no clássico contra o Cruzeiro, Paulinho.
14: Ô, Hugo Sérgio, é isso mesmo, viu? O Atlético divulgou hoje que o Cruzeiro foi condenado pelo STJD pelos danos causados pela sua torcida na Arena MRV no clássico, né? Da Copa do Brasil, aquele 2-1 de virada que o Atlético se classificou às semifinais da competição. E o STJD condenou o Cruzeiro ao pagamento de uma multa no valor de R$10.000 e também uma indenização de R$31.428.62 a serem pagos ao Galo pelos danos comprovadamente suportados lá na Arena MRV. Então, turma que destruiu lá, né? Infelizmente, vai acabar o clube tendo que pagar por isso, pagando ao Atlético um pouco mais de R$52.000 pelos danos causados pelo torcedor cruzeirense. E por falar em Arena MRV, viu, Gão? Uma informação de momento que pude apurar hoje: os jogos contra o Grêmio por esta Copa do Brasil, já que a gente falava do Atlético e Cruzeiro, né? Na Copa do Brasil, deve acontecer, anota aí, Gão, dia 31 de outubro e 7 de novembro, no sábado à noite. Ainda não temos o horário confirmado, mas pode ser ou 6:30 ou 7:30 da noite. Mas o horário não está confirmado ainda, repito, mas os dias dos jogos Atlético e Grêmio devem acontecer mesmo nos dias 31 de outubro, anota aí, massa atleticana, e também no dia 7 de novembro, viu, Gal?
12: Dali, Paulinho, sinal eletrônico marcando 11:30 em Belo. 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Mais duas do Galo, Paulo Azeredo.
14: Isso, Hugo, mais duas notícias aqui do Atlético. A primeira é que o torcedor que gostou, né, viu lá naquele dia da Rua de Fogo contra o Cruzeiro, a nova camisa que a Nike até divulgou lá na Rua de Fogo, né, aquela camisa laranja, né, do Atlético, ela já está à venda. A Nike começou hoje com o Galo a divulgar esta camisa, né, a vender, na verdade, essa camisa e divulgar a campanha Ação, a chama que move a massa, que marca, então, portanto, o início das vendas deste uniforme número 3 do Atlético, todo laranja. Quem gostou já pode comprar nas lojas do Atlético. E a outra informação é que está definido o árbitro para quarta-feira, jogo decisivo com o Santos, aqui na Arena MRV. Será o argentino Facundo Tello, bom árbitro, experiente, inclusive, para este jogo. E o árbitro do VAR será o Hernan Mastrangelo, também argentino. Então, a arbitragem argentina na quarta-feira para decisão entre Galo e Santos, nas quartas de final da Copa Sul-Americana. Tá certo, Gão?
12: Tá certo, valeu, Paulo Azeredo. 11:32. Destaque agora aqui no apito final pro Coelhão. O América pede passagem, enfim, venceu, né, Vini?
13: Opa!
12: Começou enfim. Naquela reação, tarde demais, mas.
13: É, antes tarde do que mais tarde, né?
12: Exatamente.
13: E pode emplacar 3 vitórias seguidas no Independência.
12: Sim.
13: É, tinha vencido a Ponte, venceu o Náutico e agora tem o São Bernardo que não vem bem na Série B também, tá caindo.
12: Perdeu pro Londrina jogando
13: isso,
12: em casa, né?
13: É, tá caindo na tabela. Então a América tem uma boa oportunidade de emplacar 3 vitórias seguidas em casa.
12: Então bola para o Coelhão, aqui no apito final, tá ligado? Um abraço. Boa noite, Fabrício Calazans.
15: Tô ligado, deixa comigo. Boa noite para você, alô nação americana. Boa noite para quem se liga no apito final. O Coelhão já está se preparando pro duelo de segunda-feira contra o São Bernardo. Arena Independência, 7:30 da noite. Noturno, América empatou com São Bernardo, que naquela ocasião era o líder da Série B. 1-1 em São Bernardo do Campo e o América mereceu vencer aquela partida. Então vai ser um jogo daqueles, né? O América buscando aí a terceira vitória seguida como mandante e a segunda vitória seguida na Série B. A rodada que passou foi muito boa para o Coelhão na briga contra o rebaixamento. Sim, o rebaixamento está muito próximo, mas o América tem chance matemática de não ser rebaixado. Tinha 17 pontos de distância para o primeiro time fora, que é o Ceará, e diminuiu essa distância para 14 pontos. Então, é de degrau em degrau, tijolinho a tijolinho. No treino de hoje, desta sexta-feira, uma boa notícia, hein? O Alex Silva, lateral direito, ele iniciou a transição física. Não enfrentou o Náutico em virtude de dores no pubis. Então, pode ser uma opção importante para o técnico Douglas Leite. Quem foi o titular da lateral direita no último jogo foi o Fábio. E o América fez o melhor primeiro tempo. É nesta Série B, acho que o técnico Douglas Leite não vai mudar a equipe para encarar a equipe do São Bernardo. Ele não tem motivo, não perdeu ninguém por lesão ou por suspensão. Então, de todo modo, é uma dúvida aí na lateral direita. Permanece o Fábio, volta o Alex Silva. Sobre o zagueiro Manuel, já são 3 jogos fora, hein? Um edema no joelho esquerdo, uma pancada. Na linguagem mais popular. E ele segue em trabalhos internos, então o América trabalha na manhã deste sábado e no domingo à tarde. São 2 atividades para o Douglas Leite definir o time que encara a equipe do São Bernardo. A arbitragem está definida pela CBF, é o Jonathan Barkenstein Pinheiro, do Rio Grande do Sul, o dono do apito, e na arbitragem de vídeo, o Wagner Reway, ele é de Santa Catarina.
12: Dali Calazans, que volta já, manter a formação, né? Tá dando certo?
13: Sim. O América fez um primeiro tempo contra o Náutico de encher os olhos, tá? Foi muito bem. Ah, e o Náutico? Cara, o Náutico era um time que não perdia 8 jogos no Campeonato Brasileiro. Então, para uma equipe que virtualmente está rebaixada, como é o América, encontrar mobilização, forças para poder fazer a partida que fez contra o Náutico no primeiro tempo, foi impressionante. Eu manteria, acho que não tem muita dúvida. O Júlio foi muito bem no meio de campo. Garoto da base que tá assumindo essa responsabilidade, o William Bigode vivendo um grande momento, sendo a liderança do ataque do América. Tobias Oxega fez o melhor jogo dele contra o Náutico, né? Com a camisa do América. Então, é seguir com essa linha, seguir com esse time, Hugo, para tentar um milagre, mas se não der um milagre, mas pelo menos fechar essa Série B com mais dignidade.
12: E o William do Bigode foi pras redes, hein, Calazans?
15: É verdade, o William do Bigode foi às redes sociais hoje para comemorar que o gol marcado contra a equipe do Náutico na última rodada foi o seu gol de número 200 na carreira. 39 anos tem o Bigode, hein? Vai completar quarentinha em novembro e chegou a esta marca importante de 200 gols na carreira. Aliás, ele comemorando a fase artilheira pelo Coelho, né? O do Bigode, ele marcou gol nos últimos 3 jogos do Coelhão. Vitória sobre a Ponte, derrota para o CRB e vitória contra o Náutico na última rodada. Este ano são 4 gols na Série B, ele é o artilheiro do time na competição ao lado do Mastriani, que está machucado. E tem um gol na Copa do Brasil, ou seja, 5 gols este ano, além dos 11 anotados ano passado pelo Coelhão na Série B, onde ele foi o artilheiro da equipe. A carreira do Bigode é de títulos de Libertadores, Copa do Brasil, Campeonato Brasileiro, né? Dispensa apresentações. E aí o América, no ranking dos gols do William do Bigode, é o 4º time em que ele marcou mais gols, né? São aí, portanto, 16. Acima do América, ele tem, por exemplo, O Figueirense marcou 25, depois o Cruzeiro, 38 gols. E tem ainda o Palmeiras com 64. O currículo do Bigode é impressionante, né? No Corinthians ele marcou 15, ou seja, no América ele superou a marca do Timão. É o currículo recheado do William do Bigode, que tem ainda Atlético Paranaense, Vila Nova de Goiás, Metalist da Ucrânia. Enfim, então parabéns para o William do Bigode, que foi o artilheiro do América na última temporada. Já tem 4 gols na Série B, que continue marcando mais e mais e mais. E hoje comemorando 200 gols em sua linda carreira, que ele tá caminhando pra reta final.
12: Tá aí o William de Bigode, caminhando aí pra reta final da carreira, deixou dele, esperava mais dele, né? Bem, no conjunto, o time não ajuda, né?
13: É, verdade, acho que o William foi mais, assim, todos os jogadores têm uma responsabilidade nesse momento do América. É, mas ano passado, por exemplo, quando o América encaixou com o Alberto Valentim, e se salvou naquele momento final contra o rebaixamento, o William foi importantíssimo, fez muitos gols, ajudou o América, foi artilheiro do América na Série B esse ano. É, não vai ser possível salvar o América só com o William, mas é um cara que respeita a camisa do América, acho que o torcedor entende que o William não é um vilão, pelo contrário, o William chegou, ajudou, honrou a camisa do Coelhão e tem uma carreira vitoriosa, né? O William, uma carreira de grandes clubes, de momentos marcantes. E no América ele representou bem. É final de carreira dele, já com 39 anos, mas hoje tem sido o principal atacante do América, a principal liderança do time, para não deixar a peteca cair, né? Porque é muito difícil mobilizar o time nesse momento. E ele é uma das lideranças que está tentando mudar esse astral da galera para, quem sabe, buscar uma remontada histórica.
12: 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O intervalo aqui no apito final e na volta, o cabuloso, o Cruzeiro, que amanhã encara o Peixe na Vila Belmiro.
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0: Sexta-feira do apito final da Itatiaia, chegando com as informações do Cruzeirão, diretamente aqui de São Paulo. E vamos começar falando sobre mercado, porque o Cruzeiro, aos 48 minutos do segundo tempo, já fechando a janela de transferências, contratou o lateral esquerdo Matias Vinha, jogador uruguaio de 28 anos. Jogador também com passagens pela seleção uruguaia, inclusive na Copa do Mundo, chega por empréstimo do Flamengo, uma negociação sem custos. Tanto o acordo, né, o negócio, o empréstimo, também a parte de salários. Cruzeiro não vai ter custo, né? Custo zero pro Cruzeiro. Atleta que foi ganhou destaque, né, no Nacional do Uruguai, mas foi no Palmeiras que ele ganhou projeção. Contratado pelo Palmeiras em 2020, rapidamente assumiu a lateral esquerda do Palmeiras. Foram 70 partidas, 5 gols e 11 assistências com a camisa do Palmeiras. Vinha foi campeão paulista da Copa do Brasil, participou das duas campanhas consecutivas de título da Copa Libertadores da América. Depois foi para a Europa. Em agosto de 2021, Vinha foi vendido para a Roma. Na Itália, trabalhou com José Mourinho, fez parte até do elenco, campeão da Conference League. Depois perdeu um pouco de espaço, né? E começou uma sequência de empréstimos. Em 2023, foi para o Bournemouth da Inglaterra e teve a experiência de disputar até uma Premier League. Foram 12 jogos no futebol no Bournemouth e 2 gols na Inglaterra. Na sequência, ele voltou para a Itália para defender o Sassuolo. Foram 16 partidas. E aí, em janeiro de 2024, o Vinha retornou ao futebol brasileiro, foi contratado pelo Flamengo. Com vínculo até o fim de 2028, ele tem contrato com o time rubro-negro até o fim de 2028, conquistou títulos importantes, mas a passagem pelo clube carioca também ficou marcada por alguns problemas físicos, né? Não conseguiu dar aquela sequência que todo mundo esperava no início do ano. Foi emprestado ao River Plate, no River Plate foram 14 jogos, não marcou gols, não deu assistências, não conseguiu se firmar no time argentino e por isso agora quer escrever um novo capítulo no Cruzeiro. Matias Vinha chegando a Belo Horizonte neste sábado. 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Cruzeiro então contratando Matias Vinha. O Rojas ainda não se firmou. Cruzeiro negociou o Cauã Prates com o Borussia Dortmund. O Kaique com o Como da Itália. O Vidalba está quebrando o galho porque é zagueiro. Vamos ver como é que vai ser o rendimento do Matias Vinha para que ele possa ficar em definitivo no ano que vem, Hugo Sérgio.
1: Reforço ou contratação? E já faço outra colocação aqui, me permita, Vini. É a falta de confiança no recém-contratado Rojas e no Vidalba, né?
2: Sim. É a falta de confiança depois da saída do Kaique, porque ninguém conseguiu vingar na lateral esquerda do Cruzeiro. Hugo, eu acho precoce tratar o Rojas como uma contratação que deu errado. Ele ainda não jogou bem, ainda não jogou em alto nível, mas é pouco tempo ainda de Rojas com a camisa do Cruzeiro. Mas o calendário não espera, a sequência de jogos é pesada, agora nem tanto, porque o Cruzeiro só tem o Campeonato Brasileiro, mas a contratação do Matias Vinha é uma grande aposta. Pelo que ele já jogou, especialmente com a camisa do Palmeiras, seria um baita reforço, mas o histórico recente não diz isso, Hugo. É de um cara que não consegue se firmar, não conseguiu jogar no Flamengo, em bom nível, não estava conseguindo jogar no River Plate. Então, é uma aposta, porque fisicamente ele nunca consegue ter uma sequência. O Cruzeiro, pelo visto, não vai querer insistir com o Vidalba na lateral esquerda. E o Rojas agora começa a ter também outra sombra. Já tinha a sombra do Vidalba, que nem é o cara da posição, agora vai ter a sombra do Matias Vinha. Acho que o lado positivo é que o Cruzeiro não tá gastando, né? O Cruzeiro não tá comprando, o Cruzeiro não tá nem pagando salário. Então, é uma aposta que não vai onerar o Cruzeiro, né? Que não vai pesar financeiramente

0: para os cofres do clube.
1: 11:48 e se tem jogador chegando, tem jogador deixando o Cruzeiro, Pancieri.
2: Se o Matias Vinha tá chegando, Gu Sérgio, tem atacante deixando o Cruzeiro. É o Chico da Costa e a torcida do Cruzeiro não vai ter saudades do Chico da Costa. Foram 14 jogos, 4 como titular. Não marcou gol, não deu assistência e pouco produziu na equipe celeste. Chegou no início do ano, jogador que na temporada passada estava no Mirassol e agora vai para o Fortaleza por empréstimo até o fim do ano, vai disputar a Série B. Vai jogar no Fortaleza o Chico da Costa. Me recordo que ele não quis entrar na negociação com o Sport. Naquela época que o Cruzeiro ainda emprestou o Murilo Hickman para lá, na chegada do Zé Lucas. E aí o Chico da Costa agora jogando no Fortaleza. 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Eu falei no Zé Lucas, trazer até uma informação legal. Garoto que foi convocado para a Seleção Brasileira Sub-20. Ele estava na pré-lista do técnico Carlo Ancelotti para principal, mas, né, para não perder também esse senso de seleção, Zé Lucas convocado para a Seleção Brasileira Sub-20, jogador que tem um futuro, tem um potencial enorme também com a camisa do Cruzeiro. Daqui a pouco eu volto com mais, Hugo.
1: Dali Pancieri, uma contratação assertiva, né, no Cruzeiro. Como joga a bola esse garoto?
0: É, tá só iniciando a trajetória dele.
1: Assim, como chama a responsabilidade, né?
0: Muita personalidade, né, Hugo? É o que a gente já cantava essa pedra antes do acerto dele, porque ele não sente a pressão. É que eu acho que é difícil, nesse momento, ele ganhar a titularidade, porque a concorrência dele é com o Lucas Romero. O Lucas Romero é um dos jogadores mais regulares com a camisa do Cruzeiro. É, dá pra jogar o Zé Lucas com o Romero? Dá, mas são jogadores que cumprem funções parecidas. É, até por isso, acho que a escolha do Arthur Jorge na partida de amanhã vai ser novamente o Matheus Henrique para fazer um meio de campo mais preenchido, liberando o Gerson, dando mais liberdade também para o Matheus Pereira. Mas Zé Lucas tem muito tempo ainda para poder vingar, para poder escrever sua história no Cruzeiro. Futebol ele tem e essa convocação aí para a seleção sub-20, mais do que merecida, ele já é figurinha carimbada nas seleções de base.
1: 11:52 em Belo, mais do Cruzeiro, a Raposa para amanhã. Fala pra gente, Pancieri.
2: Pois é, Hugo Sérgio, o Cruzeiro que está aqui em São Paulo, o time já está em Santos para esse compromisso contra o Peixe, amanhã às 9:00 PM. A equipe treinou de manhã na Toca da Raposa, à tarde viajou para esse compromisso então da 27ª rodada do Campeonato Brasileiro. Deixa eu trazer os atletas relacionados pelo técnico Arthur Jorge para o confronto. Pro gol tem o Otávio, o Cássio e o Léo Aragão. Para as laterais, o Fagner, o Cauã Moraes, o Willian e o Rojas. Para a zaga, tem o Fabrício Bruno, João Marcelo e Vidalba. Pro meio-campo, Gerson, Lucas Romero, Lucas Silva, Matheus Henrique, Zé Lucas, Felipe Moraes e Matheus Pereira. Pro ataque tem o Arroio, Caio Jorge, Lúcio Rodrigues, Bruno Rodrigues, o João Costa, Marquinhos e Wesley. Não vieram. Neyser com a entorse no tornozelo. O Jonathan Jesus ainda se recupera de um problema na perna esquerda, tá até trabalhando a parte física, mas ainda não tá pronto. Vamos ver se pro jogo do dia 20 contra o Vitória da Bahia ele vai estar pronto. O Wanderson não veio, opção, veio o Marquinhos pro setor ofensivo do Cruzeiro. Daqui a pouco vou falar do provável time. 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Deixa eu trazer o provável Cruzeiro então para amanhã na Vila Belmiro, na vila mais famosa do mundo. Otávio no gol, jogador de seleção brasileira. Fagner, Fabrício Bruno, com o João Marcelo e o Rojas. Lucas Romero, Gerson, Matheus Henrique, Matheus Pereira. Na frente, Arroio e Caio Jorge. Caio Jorge foi do Santos. Será que vai ter a lei do ex? É, essa aí é implacável. Caio Jorge, que sempre regula, né, o artilheiro do Cruzeiro na temporada, na expectativa também de atuar nessa partida do Campeonato Brasileiro. Cruzeiro querendo chegar aos 45 pontos no campeonato, ficar na parte de cima da tabela, e a Itatiaia lado a lado acompanhando o Cruzeirão mais lindo do mundo. Segue com você, Hugo Sérgio. Eu volto no giro final.
1: Valeu, Dali Pansieri, agradecendo o carinho da audiência, a galera que nos acompanha através da rede Tassati, também no YouTube. Alô, Jane Campos Ribeiro, acompanhando o apito final. Só para arrematar rapidamente contigo aqui, Vini, é parada complicada jogar lá.
0: Difícil, e o Santos vem numa recuperação. O Santos está com atenções divididas, mas não está ainda numa situação muito confortável no brasileiro, Hugo. Então, a tendência é de um Santos também com força máxima. É que essa força máxima do Santos não terá Neymar, não terá o Gabigol, mas ainda assim é um time interessante, né? Que tá agora se reforçando, tem o Cebolinha que já pode estrear amanhã, e o Cuca não tem muito dessa de segurar jogador. Chegou, ele já tava treinando no Flamengo, então fisicamente tá em boas condições, deve ser peça importante pro Santos nesse duelo de amanhã contra o Cruzeiro.
1: O intervalo e na volta os destaques finais.
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1: 11:59 com os destaques finais aqui do apito final, o Atlético Paulo Azeredo.
11: Bom, o Atlético joga amanhã contra o Fluminense às 16h na Arena MRV. É o Galo em busca da recuperação neste campeonato brasileiro, já que vem de derrota frente ao São Paulo 2-0 no Morumbi. Coelho e Léo Duarte são alguns jogadores que estarão à disposição do técnico Barba Domingues como reforços, né? Não estiveram em campo e nem à disposição do técnico na última quarta-feira pela Copa Sul-Americana. E o Barba deve escalar o que tem de melhor neste momento no Atlético, uma vez que o Atlético não pode largar o brasileiro e precisa se recuperar na temporada. Se o Galo vence o Fluminense no próximo sábado, portanto, amanhã, o Atlético entra com a moral elevada para, quem sabe, buscar a classificação também na quarta-feira contra o Santos na Copa Sul-Americana.
1: Final eletrônico marcando meia-noite em Belo, destaque final do Cruzeiro, Emerson Pancieri.
2: O Cruzeiro surpreendeu a todos e contratou no último dia da janela de transferências aberta o lateral esquerdo uruguaio Matias Vinha. Jogador de 28 anos, pertence ao Flamengo, tem contrato com o time rubro-negro até o fim de 2028, chega por empréstimo sem custos. O Cruzeiro não vai pagar pela negociação nenhum salário do jogador. Ele estava no River Plate, foram 14 jogos essa temporada, atuou pouco. Ele que chegou ao time argentino no início de 2026. No currículo, uma ótima atuação no Palmeiras em 2020, em 2021, bicampeão da Copa Libertadores, campeão também da Copa do Brasil. Foi para Roma da Itália, chegou a vencer a Conference League, foi treinado pelo José Mourinho, depois passou pelo Bournemouth da Inglaterra, voltou para a Itália, jogou no Sassuolo até a contratação do Flamengo. Ele vem para ocupar um espaço da lateral esquerda, já que o Cruzeiro negociou o Cauã Prates e Kaique para o futebol europeu. O time celeste está concentrado em Santos para o duelo de amanhã contra o Peixe às 21h. Provável time com Otávio, Fagner, Fabrício Bruno, João Marcelo e Rojas, Lucas Romero, Gerson, Matheus Henrique com Matheus Pereira na frente, Arroio e Caio Jorge.
1: América, Fabrício Calazans.
12: O América segue a preparação para o duelo contra o São Bernardo, segunda-feira às 7:30 na Arena Independência. O treino neste sábado será no período da manhã. Alex Silva, lateral direito, iniciou ontem a transição física, não enfrentou o Náutico em virtude de dores no pubis e pode reforçar o América na próxima segunda-feira. Já o zagueiro Manuel segue se recuperando de um edema no joelho esquerdo, edema inclusive que o tirou de combate dos últimos 3 jogos do Coelho. O William do Bigode, em suas redes sociais, comemorou uma marca expressiva. Chegou com o gol marcado contra o Náutico a 200 gols na carreira. O William do Bigode, que fez gol nas últimas 3 partidas pelo Coelhão, já são 4 gols do William nesta Série B, havia marcado um gol na Copa do Brasil, 5 gols, no ano passado ele fez 11, são 16 gols dos 200 que ele tem na carreira, marcados com a camisa do Coelhão.
1: Valeu, Calazans, 2 minutos e um novo dia. Então, meu amigo, sabadou com muito futebol aqui na Itatiaia, Vini.
0: Muito futebol, né? A jornada começa cedo, sem hora pra acabar.
1: Um abraço, viu, meu amigo?
0: Valeu, forte abraço, Hugo.
1: E ele está pintando no pedaço, viu, Vini? Sabe muito.
0: Fenômeno.
1: Lenda.
0: Esse cara sabe demais.
1: Patrimônio da Itatiaia, campeão de audiência, ele é meu amigo, Gutenberg Gomes, você que é nosso, Guti, comandando a Itatiaia, é a dona da noite, eu fico por aqui, esse foi o apito final, forte abraço, valeu, galera. Fui.
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0: Bom dia! Bom dia, minha turma do Bom Dia! Mas sempre tem aquela galera que diz assim: Gutenberg, Gutenberg, a madrugada tá começando, a noite é nossa, eu tô contando com vocês aí pra me fazer companhia, porque a noite é uma jornada longa. Então eu digo pra você e digo com todo carinho e com o maior prazer também aquele boa noite. Agora, o que eu posso garantir é que essa é a madrugada mais acolhedora do rádio, a madrugada mais interativa do Brasil. É aqui, ó. A rádio top 1 do Brasil. Há 13 meses a rádio mais ouvida. E é isso que a gente precisa retribuir dia após dia. Esse carinho de vocês, essa amizade, essa companhia, né? Tem aquela frase muito verdadeira que diz que o brasileiro não vive sem o rádio. E o mineiro não fica sem a Itatiaia. É isso aí, 8 minutos desse novo dia, depois de uma apresentação como essa do meu querido Hugo Sérgio e do meu querido Vinícius Andrade, é claro que a gente tem que chegar nesse pique com essa alegria. Eu digo sempre, alegria no coração e fé em Deus, porque chegou. Ah, meu filho, a gente vem ali, esbarrando daqui, segurando dali, escorando lá, mas quando chega o sabadão, alguma coisa acontece, alguma coisa se renova dentro de cada um de nós. É uma vontade de recuperar um tempo perdido que a gente dedica demais a coisas que não nos dão aquele prazer de viver, aquela sensação boa de, olha, tá valendo a pena, olha, eu tô vivendo, eu tô curtindo a melhor fase da minha vida. Mas o final de semana nos renova, o final de semana nos redime. Então eu quero contar com o carinho de vocês e essa companhia maravilhosa até as 4 horas da manhã. Aumenta o volume do radinho e vem pra cá, vem pra dentro do radinho brilhar aqui no programa, porque o nosso zap já tá liberado. É o 999-96-7074. E se me permitem, eu quero apresentar o timaço que tá aqui juntinho comigo. Olha quem tá ali, hein? É o nosso DJ Tubarão, o Alessandro Pereira. É o Penidão das Madrugadas. Gostou, hein, Penidão? Gostou e colou. Alô, Vinícius Andrade, aquele abraço e bom descanso também, porque vem aí mais um final de semana de fortes emoções no Campeonato Brasileiro. E aqui na Itatiaia, você só tem as feras, só o primeiro time do rádio, né? Então, ali na central, onde pulsa e vibra o coração da Itatiaia, lá está ele. Hoje veio com roupa de show, né? É roupa de show, é aquela mais destacada assim, né? Bruto. Então ele é o nosso querido Roger Loures, está sempre no beat. Ah, que beleza. Então tá ali nos ajudando sempre com aquele talento pra gente fazer um programa diferenciado nas madrugadas. Aí você pergunta, Gutenberg, música boa tem aí na madrugada? Mas é claro que tem, né? Não é aquele rame-rame de todo dia, não, meu filho. É música que encanta você, que agrada você e surpreende você. E a parte musical a cargo do nosso querido Mércio Sattler. E aqui, sempre esse prazer, essa alegria que se renova a cada dia, a cada encontro. E aliás, deixa eu mandar um abraço. Eu estava agora há pouco num evento maravilhoso da ADEPOL, então a Associação dos Delegados de Polícia. Ah, Penidão, se a gente está com alguma pendência na justa, a gente já chega lá meio com medo, mas a gente como anda direitinho, não tá devendo nada a ninguém. Então um abraço aí a todos os delegados da Polícia Civil de Minas Gerais. Doutora Elaine Matuzinhos, uma referência, também estava lá conosco. Então tem umas fotos lá no meu Instagram, vai lá para você vê que evento maravilhoso ali na Avenida do Contorno, né? Na ADEPOL. E foi um evento lindo, lindo, que foi o lançamento da Academia Nacional de Letras e Ciências dos Delegados de Polícia. Então, realmente, é aquela coisa, né? É um trabalho estressante, é, mas essa turma tem um lado muito humano e que é expressa também ali nas artes. Então, um abraço carinhoso e obrigado pela receptividade. Ô, Penidão, sabe o que tinha no jantar lá? Filé de ouro. Filé de ouro, rapaz. Nunca tinha visto aquilo. Só via naquele rapazinho lá da, eu não sei se é da Arábia, daquele moço que fica soltando o salzinho assim, o Salt Bay, né? Que joga o salzinho, bate no cotovelo sujo dele, cai em cima da carne. Ali não, meu filho. Era um filé com uma capinha, um revestimento de ouro. Aí você que é muito curioso tá perguntando: ô Gutenberg, e tem gosto de quê? Eu digo o seguinte: tem gosto de ouro. Eu nunca tinha comido doido, ouro. Senhor. Ora, mas é só um revestimento, é só uma beleza para aquele prato lindo, lindo. Então foi um evento maravilhoso e agora nós estamos aqui para fazer esse sábado também ser um dia incrível na sua vida e no que depender aqui da nossa comunicação, do nosso entusiasmo, da nossa alegria de estar aqui na rádio mais ouvida do Brasil. Aí cola comigo, porque eu sou Gutenberg Gomes. Gute, Gute. E de amigo para amigo, diga alô comigo.
1: Beijo, Gutenberg, só você.
0: Ai, Paola, sua feiosa, para de me mandar isso aí que eu já falei, que eu não quero nada com você. Ai, Paola, para de me iludir, desgraçada. Olha aqui, 00:14 na Itatiaia. Então, nosso zap já tá liberado. Manda aí aquele alôzinho legal, 999-96-7074. E é sempre um prazer, sempre. Dá um grauzinho nessa trilha aí, tá parecendo que eu tô debaixo do túnel da Lagoinha. Aí, ó, mais um pouquinho, mais grave. Aí, agora sim. Hein, como é que é? Tá subindo, tá. Passa a maquininha ali, ó. Passa a maquininha lá atrás. Está assoviando. Não, eu tava mais pra timar. Eu quero graves, eu quero médios, eu quero agudos aí. Não, é porque a trilha tava baixinha mesmo, né? Mas olha aqui, é muita gente já mandando mensagem e sempre uma alegria quando você tira um tempinho pra interagir com a gente aqui na madrugada. Combinado? Então, olha aqui que nós temos para celebrar num dia como hoje, que é o dia 12 de setembro, esse sabadão. Hoje é o dia mundial do crochê. Olha, veja você. Ah, eu vou te contar, eu sou de uma época que toda velhinha, e quando fala velhinha, 00:15 agora, hein? 00:15, e quando você falava velhinha, era uma moça de 70 anos. A moça de 70 anos, ela ficava lá cuidando de gato, cuidando da casa, fazendo tricô, fazendo crochê. Hoje as moças de 70 estão na atividade máxima, estão aí no Pilates, estão aí no Zouk, no Lamberóbica, sei lá, estão na academia, estão se cuidando e estão vivendo. Então, hoje, quem é que vai fazer crochê? As de 80, só as de 80 que ainda tem aquela agulha de ferro, aquilo era uma beleza, né? Aquela agulha e fica fazendo ali aquele ponto de crochê. Aí faz um como é que chama aqui? Um cachecol bonito. Um cachecol de crochê. Tinha gente que usava tanga de crochê. Imagine você, bate uma água, vai embora tudo. Então, hoje é o dia mundial do crochê. Você faz um crochêzinho bacana aí? Vovó. Então é o seguinte, você trabalha com isso aí ou você tem um outro tipo de trabalho que na verdade é um hobby, né? Um hobby, porque o que está roubando o nosso tempo hoje é o celular que não deixa a gente fazer mais nada, não deixa a gente ter uma leitura, a gente não tem paciência para ver um filme de 2 horas, a gente quer tudo muito fragmentado ali, a gente quer um rio de 15 segundos, passou disso a gente já tá pulando, a gente não quer entender, a gente quer ver, a gente quer estímulo o tempo todo. Eu não sei o que está acontecendo e não sei onde é que nós vamos parar e eu tô começando a achar que tem razão aquele moço que diz que a inteligência artificial vai acabar exterminando com a gente, pelo menos já tá minando ali boa parte da nossa alegria de viver muitas vezes, né? Então, é dia mundial do crochê. crochê. Agora, antigamente era aquela coisa, né? A menina fazia crochê igual a mãe. Agora hoje a menina tá bebendo igual o pai. Vamos fazer o quê, né? Fazer o quê? Hoje também é o dia do urologista. Um abraço aí a todos esses profissionais da medicina. Dia do urologista. Hoje é o dia nacional da recreação. Tá aí aquela turma que faz um trabalho muito bonito também, nos clubes, no, em toda parte, sempre tem os recreadores lá. E é também o dia do operador de rastreamento. Aí tem uma galera agora na madruga que tá ligada e tá atento aí a tudo, né? É carga valiosa que tá circulando aí pelas estradas e sempre tem aquela turma de olho, né? Então tem que rastrear tudo. E tem gente que, cadê o nosso detetive particular é que sumiu, né? Ele ficava rastreando a mulher dos outros. É, então eu quero saber dele se a turma sossegou depois que a gente deu aquele alerta. Olha que tem gente rastreando você, hein? Então é isso, dia do operador de rastreamento, dia nacional da recreação, dia do urologista e dia mundial do crochê. Agora, temos aniversariantes famosos e esse aqui é o orgulho para todos nós mineiros, né? E todos nós brasileiros. Olha aí, ó. É, Penidão. Ah, não, esse aí é outro, mas então eu vou nesse aí. Pode deixar esse mesmo, pode deixar. É o Geraldo Vandré, não é esse? Esse é o Geraldo Vandré? Olha aí, ó. Caminhando e cantando. Sobe esse som bonito aí, ó. Ficou meio datada a música, né? Ali uma questão de protesto e tudo, mas presta atenção na letra, no que diz essa música tão bonita, e ele está celebrando hoje os seus 91 anos. Eu tô falando de Geraldo Vandré, caminhando e cantando.

que o nosso Geraldo Vandré já havia feito a passagem dele, mas não, pelo que eu vi ali, está celebrando hoje os seus 91 anos, o nosso Geraldo Vandré, um menestrel aí com essa música linda. Sobe aí, Penedão.

Ai, vamos embora, que esperar não é saber. Quem sabe faz a hora, não espera acontecer. Então, parabéns aí para o nosso Geraldo Vandré. 12:21. Esse moço que nasceu também num dia como hoje. Mas é, achou aí, Penidão? Dá aquele play aí, que ele é maestro, é maravilhoso.

Que momento lindo, lindo do nosso maestro Barry White. Nasceu num dia como hoje e nos deixou em 2003 já. Isso tudo é. E jovem, ele partiu aos 58 anos, o nosso maestro Barry White, uma das vozes mais poderosas da música de todos os tempos também, né? E saudade, coisa boa. Então, bota mais uma boa dele aí, Penidão, bota mais uma dele que eu vou falar de uma atriz maravilhosa que hoje está virando a casa dos 60. Aí a turma diz assim, olha, essa é boa, hein, Penidão? Penidão, imagina esse homem falando assim no seu cangote de madrugada. Você vira o Penidão Delivery na hora, você entrega tudo que tiver. Olha aí que beleza, hein? Sobe o som. Meia-noite, 23 agora, é o nosso sabadão começando bem e você aí nos dando aquela caroninha. Agora, sobe o som que isso é lindo demais.

Ô, tempinho bom, hein? Que coisa boa. Então, aproveitando aí essa música linda, linda do nosso Barry White. Aliás, já tô até pensando aqui fazer uma tradução de uma música linda, linda dele daqui a pouquinho. Mas aproveitando aí essa música linda, eu quero dizer que essa moça, olha, mas há quanto tempo a gente vê o trabalho dela na televisão, tão linda sempre. Casou com um dos integrantes dos Titãs e tá aí firme e forte com ele até hoje. Eu tô falando da Malu Mader. Meu Deus do céu. Linda demais. E veja você, hoje, dia 12 de setembro, ela agora é sexy, sexagenária. Minha Nossa Senhora Aparecida, o tempo não perdoa ninguém. O tempo, Penido, ele não quer ver ninguém bem. O tempo quer esculachar com a gente, né? Mas também nós temos que convir que a única coisa justa no mundo é o tempo. Passa para todo mundo e vai esculachando com a gente mesmo. Então, a nossa querida Malu Mader está completando hoje 60 anos aí. Tá meio sumida da telinha, mas sempre é uma referência aí de bons trabalhos também na dramaturgia. A nossa Malu Mader. Sobe aí o Barry White.

para o seu cover, o seu clone. Você tem uma música boa dele aí, do Traje a Rigor. Ah, essa é das melhores aí. Isso é um hino da década de 1980, hein? E tempo bom que não volta mais. A turma essa semana lançou aí essa trend, de repente todo mundo virou com aquele topetão, aquela roupa jeans, aquele óculos, aquele clima de anos 80. Quem viveu foi isso aí, ó.

Beleza, Penidão. Valeu. Você parece com ele, viu, Penido? Você parece com... Ó, pelado, pelado, uma hora... Mas também com esse calor aí, Penidão. Se deixar, eu vou pelado agora lá no Pirulito, na Praça 7. O calorão que tá fazendo. Quem é que aguenta? Quem é que explica esse tempo maluco aí na nossa Belo Horizonte? Agora, sobe aí.

Era aquela novela que tinha um peladão que é um escândalo que foi aquilo, hein? Era Brega e Chique? Brega e Chique, né? É, na abertura da novela botaram um camarada peladão lá e essa música rompendo, hein? E década de 80 foi muita loucura, mas não é pouca, não. Então, quando a gente tá vendo como tudo passa, como tudo é uma modinha passageira, já ninguém falando mais aí da década de 80, mas quem viveu sabe que foi um período diferenciado, né? A gente não tava tão preso à tecnologia e a gente tinha mais olho no olho, pele na pele. Agora aí, ó, 6:29.

0: queridão. Valeu, porque hoje então nós vamos invadir essa praia da madrugada e aí um calor tremendo, hein? Essa semana nós já tivemos chuva, frio e agora voltou esse calorão aí. É bom pra turma que vai aproveitar o final de semana também, né? Então é isso. E hoje também nós estamos lembrando aqui o nascimento de Juscelino Kubitschek. Alô, Diamantina! Então, num dia como hoje, 12 de setembro do ano de 1902, nascia JK, governador de Minas, presidente da República e realmente uma figura diferenciada, o nosso JK, Juscelino Kubitschek, mineiro da querida cidade de Diamantina. Agora, se hoje é o seu aniversário, manda pra cá que nós queremos registrar aqui. Queremos mandar esse parabéns abençoado da Itatiaia. Manda aí se é o seu aniversário, o aniversário daquela pessoa que você ama, que você quer bem, e daqui a pouquinho a gente manda aquele alusão legal, hein? Olha, 12:31 agora, tá só começando o programa, já já eu falo que vai rolar até as 4 da manhã, ainda tem a nossa frase do dia, hoje é sabadão, é dia de tradução, manda sua indicação aí, ó, 99996-7074, 12:31, é rapidinho, voltamos já.
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3: 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Então, olha que quanta gente mandando mensagem. O nosso zap, ele dispara de uma maneira, e a turma vai repercutindo tudo aquilo que a gente diz aqui no programa. Esse moço aqui, o Pedro, ele tá fazendo algumas reflexões interessantes. Eu bato o olho aí e vejo que é uma prosa boa que ele tá mandando, né? Ele falou: bom dia, Gutenberg, felizmente estamos tendo essas conversas aí na madrugada sobre o quanto o celular rouba o nosso tempo. Já é um começo perceber que tem algo errado e começar a tentar resolver, reduzindo o tempo de tela, procurando uma outra atividade, algo diferente, um hobby. E disse mais, hein? Temos tanta informação hoje na palma da mão, e com o tempo teremos cada vez menos especialistas em um único assunto. Então, tá certo, querido, tem razão você aqui, e um abraço. E jovem ele, né? Obrigado aí pela participação, e mande você também para cá, 999-96-7074. Eu tô ligado em tudo que a turma manda, né? Olha aqui, que esse, olha, Newton Carbono, lá vem. Ah, meu Deus do céu. Lá vem. Ah, então ele quer fazer uma quebra de sigilo. Igual o português que foi trocar o segredo de um cadeado e acabou. Chegou assim: você troca segredo? Aí o português falou uma coisa pra ele: e o seu? Qual é o seu, hein? Não é assim, miserável. Mas o Newton, ele tá mandando o seguinte aqui. Bom dia, Gutenberg, a moda agora é quebra de sigilo. Então vou te contar mais uma, hein? Falávamos um dia desses sobre a picanha fatiada, que na verdade é colchão duro. E tome cuidado também com o tal de bife Paris, que deveria vir do colchão mole, mas muitos cortam a fraldinha e fica duro de roer. Pronto, falei. Ô Newton, você é açougueiro,
4: tá
3: danado.
4: Doido,
3: olha, mas
4: senhor.
3: Então quer dizer que mais essa agora, hein? O negócio do colchão duro ali que eles vendem como picanha fatiada, isso a gente já falou aqui. Agora, como é que é o negócio? O tal do bife Paris, que deveria vir do colchão mole, mas muitos cortam ali a fraldinha e fica duro de roer.
4: É duro, hein?
3: É, Nilton, você tá entregando ouro aí, né? Mas valeu, querido, valeu. Fica a dica também pra turma, né? Obrigado aí pela participação. Deve ser açougueiro ele da madrugada e tá sabendo de tudo, né? Que esse moço tá dizendo aqui agora? Ronaldo Honório. Bom dia, Guti. Imagina só uma coisa. Você lá comendo carne de ouro e pensando: um pedaço desse dava pra trocar o escapamento, radiador, faróis. Uns pneuzinhos bons também pra palio e quente dava, hein, ô Ronaldo? Um abraço, querido, obrigado. Essa turma também dá notícia de tudo, né? Igual vizinha fofoqueira, meu Deus do céu. Ô Ronaldo Honório, um abraço, querido, obrigado e tudo de bom aí pra você também, né? É mensagem que não acaba mais. Bom dia, Gutenberg, sou Adilson Gaudêncio, só lembrando o convite da festa do café com biscoito aqui em São Tiago, vem que dá tempo, hein? Biscoito e café de graça à vontade aqui na praça, ainda tem no sábado e no domingo, vem pra cá, um abraço. Ô, meu querido Gaudêncio, eu tô apertado de costura e eu tô só o pó da rabiola, eu já falei com a minha esposa, amanhã eu tenho um evento pela manhã e depois eu vou desligar o meu telefone, vou me desconectar do mundo e eu não quero saber de nada, nem o Papa Leão, se ele me ligar eu atendo, mas não atendo mesmo, não, e vou dar um tempo também, que justamente que a gente falava, né? É o tempo todo, a gente não desconecta mais, quando a gente fala aqui, e a gente abordou esse assunto ao longo da semana, essa questão do burnout, né? Que muita gente está vivendo aí, essa coisa do trabalho que nos absorve o tempo todo. Antigamente era assim, você trabalhava, chegava ali o momento que você parava, você ia para sua casa e ó, não queria saber de nada. De nada, e ninguém te achava se você não quisesse. Agora não, a gente acabou com a nossa intimidade, a gente exterminou uma coisa que era fundamental da vida do ser humano, que é a privacidade. Agora não, agora a gente está aí o tempo todo, a gente se expõe o tempo todo, a gente está numa correria louca e então realmente a pessoa não desconecta mais, não desliga mais, ela não consegue separar a vida pessoal de vida profissional, de vida real, de vida de rede social, então está uma loucura. É por isso que a gente está com essa sensação que o tempo, ó, tá acelerado demais, meu Deus do céu. Mas isso tudo são questões filosóficas que a gente aborda sempre com muita propriedade e não tanta profundidade, porque o assunto requer tudo isso, não é? Mas então a turma vai mandando e a gente vai interagindo aqui o tempo todo e de toda maneira, né? Que esse homem tá dizendo aqui, meu Deus? Ah, começou o Arley Red. Bom dia, Gutenberg, mande para mim, para Juninha, mãe dos meus filhos. Então tá certo. Valeu, Arley, um abraço, querido. Que o outro tá dizendo aqui também, depois que liberaram gratuidade para idosos, querem saber de crochê, mas não, e sim andar de ônibus o dia todo. Ô, fofoqueiro, para de onda, rapaz. Bife Paris vem do garrão, tira o nervo do meio. Eu já vendi muito na minha época de açougue, músculo traseiro do boi. Olha, se vocês ficarem entregando a rapadura assim aqui na madrugada, daqui a pouquinho ninguém quer mais carne, vai todo mundo comer ovo, peixe, e tinha também filé de tilápia com alcaparras, meu Deus do céu. Mas aí, como eu já tinha comido o filé com ouro, eu falei, pra mim já deu, vou só na sobremesa, agora aqui também estava uma delícia. Então é isso, olha, 12:41, ô Penidão, vamos liberar o Kennedy, que ele fica ali com aquele saxofone na mão, doido pra soprar esse saxofone, e é também aquele momento que a gente tem para trazer uma bela mensagem no programa. E é por isso que eu peço agora um minutinho da sua atenção. E digo assim, ouvinte, ouvinte, um minutinho da sua atenção, porque agora vem aquele momento de sabedoria. Aquele momento de filosofia. Ouvinte, ouvinte, atenção para a frase do dia, que hoje, na verdade, é um mantra. Um mantra que você deveria repetir mil vezes ao longo do dia, porque nada é garantido, o amanhã não é garantido, o próximo instante também não está garantido na nossa vida, então tudo aquilo que a gente recebe, e se você tem trabalho, agradeça pelo seu trabalho, porque você tem saúde, e quem tem saúde tem tudo na vida, então esse mantra que eu quero trazer agora, na verdade, é o fato da gente agradecer a Deus. E quanto mais eu agradeço, mais coisas boas acontecem na minha vida. Então, se você puder, repita comigo também, ó. Obrigado, Deus, por me acordar hoje. Obrigado, Deus, por cuidar de mim. Obrigado, Deus, por me dar tranquilidade. Obrigado, Deus, pela minha família. Obrigado, Deus, pelas oportunidades. Obrigado, Deus, pelo meu trabalho. Obrigado, Deus, por me fortalecer. Obrigado, Deus, por me guiar. Obrigado, Deus, pelas tuas bênçãos. Obrigado, Deus, por iluminar o meu caminho. Obrigado, Deus, por me proteger. Obrigado, Deus, pelo meu lar. Obrigado, Deus, por tudo que tenho. Gratidão ao dono dos meus dias. Olha, se tivesse tempo aqui, eu teria mais 1.772 coisas para agradecer a Deus. E a gente tem mais é que agradecer, sabe? Porque realmente isso vai abrindo ali espaço na nossa vida. A gratidão é a chave para que outras coisas boas estejam na nossa direção, no nosso caminho. É como eu faço quando acordo todo dia e digo: se Deus achar que eu mereço, ele tem o meu endereço. E outra, quanto mais eu agradeço, mais coisas boas me acontecem. Agora, se por outro lado, né, você só tem que reclamar, só fica com aquela churume. 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

0: a nossa frase do dia também. Então, é para repetir, Penido?
1: Repita!
0: Mas não precisa gritar comigo. Se gritar, aí eu encasqueto e não repito coisa nenhuma. Então, grave aí para você colocar depois assim: olha, o Gutenberg foi bem até aqui, mas eu tenho que agradecer pelo meu relacionamento, eu tenho que agradecer pelos meus dias, tenho que agradecer por ter os meus pais, pelos meus filhos, pelo meu marido, pela minha esposa. É tanta coisa que você pode agradecer a Deus no dia de hoje. Então, repita comigo: obrigado, Deus, por me acordar hoje. Obrigado, Deus, por cuidar de mim. Obrigado, Deus, por me dar tranquilidade. Obrigado, Deus, pela minha família. Obrigado, Deus, pelas oportunidades. Obrigado, Deus, pelo meu trabalho. Obrigado, Deus, por me fortalecer. Obrigado, Deus, por me guiar. Obrigado, Deus, pelas tuas bênçãos. Obrigado, Deus, por iluminar o meu caminho. Obrigado, Deus, por me proteger. Obrigado, Deus, pelo meu lar. Obrigado, Deus, por tudo que tenho. Gratidão ao dono dos meus dias e da minha vida. É isso. Eu pensei em tantas frases para trazer aqui logo no comecinho do programa, mas pensei assim: olha que coisa boa, né? Tive um dia de descanso, depois fui para mais um trabalho, e esse reconhecimento também que a gente tem aí na possibilidade de fazer outros trabalhos, e ainda a gratidão maior por ter a companhia de vocês nessa madrugada. Combinado? Então é isso. Agradecendo muito a Deus por esse sabadão que está só começando. Vem pra cá, vem, que o nosso Dona da Noite está no ar aqui pelas ondas da Itatiaia, e já pode mandar aí daqui a pouquinho o seu áudio brilhando aqui no programa. Manda no 999-96-7074. O que a Margarete está perguntando aqui? Boa noite, Gutenberg, você vai postar no Instagram? Meu bem, infelizmente não. Eu posto a oração do dia, tá legal? Então depois você vai encontrar a oração lá no arroba Gutenberg Gomes e também no arroba Orações Itatiaia, tá legal, querida? Mas que bom que você gostou aí, e agora é você também agradecer a Deus da mesma forma que eu estou agradecendo a você pelo carinho e pela companhia, tá legal? É isso aí. Olha, 12:50 já, hein? 12:50 aqui na madrugada. Agora, que esse moço está dizendo aqui? Bom dia, Gutenberg. Por favor, mandar um abraço para minha amiga Fernanda, está aniversariando hoje, dia 11. Ô, Esther, hoje já é dia 12, hein, neném? Foi ontem, perdeu aí o aniversário, né? Leia, está te ouvindo em Conselheiro Lafayette. Abraço, desejo muitas felicidades para ela. Sou sua ouvinte sempre, quase todos os dias. Ouço as orações, são ótimas, parabéns. E essa, olha, mas. Coroa, tem uma cara de coroa rica, é a Esther. A Esther é de Queluzito ali. Queluzito é entre Conselheiro Lafayette e Carandaí, não é? Cristiano Otônio, onde vende cachorro, mexerica, panela e tudo naquele quebra-mola. Quebra-mola. E uns fiotinhos de cachorro que chega lá até bambo, né? Os homenzinhos botam aquilo dentro de uma caixa de papelão e fica lá. A hora que você para no quebra-mola, eles quase jogam o cachorro dentro do carro da gente. Os cachorros estão até bambinhos, assim, os fiotinhos estão tudo bambo. Então, querida, então dê um abraço aí nela também pelo aniversário hoje, tá legal? Manda mensagem para cá e aí a gente vai interagindo o tempo todo e de todas as maneiras. Então, já falei que às 3:00 teremos uma linda e inédita oração do dia, que depois vira esse conteúdo que a gente manda para você, e você, graças a Deus, está nos ajudando a fazer a oração circular aí pelo Brasil e pelo mundo. 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Então, você que tá aí nos dando aquela caroninha: alô, turma do táxi, turma do aplicativo, turma das 40 janelinhas.

0: Turma do volante grande, sai da frente que a turma está zangada. Aí, ó. Pó, pó, pó. Tchú. Pó, pó, pó. Tchú. Ô, bruto. Joga pra direita. Joga pra direita. Olha, mas que coisa, não sai da frente pra ver, hein? Não sai da frente pra ver. Acelera aí, Penidão, acelera que eu tô fechadão com essa turma do volante grande aí, nos dando aquela caroninha, ó. É o Iratimi, é? É o Iratimi? É, bruto, que trapézio tem aquele moço, hein? Parece um lombo de boi aqui no pescoço dele.
1: Ai, pai, para.
0: Para. É isso aí. Olha, então é o seguinte, informação aconteceu, a gente vai dar aqui em primeira mão para você. Então manda mensagem para cá. Como é que está aí o anel? Tudo bem no anel? Anel rodoviário está fluindo, que é uma beleza. E as MGs? E as BRs? E as ruas, as avenidas? Eu quero saber. Manda para cá 999-96-7074. Programação musical, ó, uma uva. Agora, todo sábado e toda quarta, a gente tem tradução aqui. E aí, eu falei, Penidão, vamos aproveitar que a gente já está fazendo uma homenagem a ele, que nasceu num dia como hoje, 12 de setembro, e eu já antecipei que é uma das vozes mais lindas da música de todos os tempos. Então, a gente vai fazer agora uma tradução, na verdade, uma homenagem ao nosso Barry White, e ele gravou essa música linda, linda, chamada Just the Way You Are. 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

0: Claro. 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Não, meu bem. Eu só quero alguém. Alguém para conversar. 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Eu quero você exatamente como você é. Aí, né? Saudade linda, linda, e uma homenagem a esse maestro, a essa voz maravilhosa do nosso Barry White, que nos deixou muito jovem, né? 58 anos em 2003, a gente perdia esse vozeirão aí, hein? E saudade, agora é com você, hein? Agora manda aí uma boa indicação, pode ser música do passado, música do presente, música em inglês, italiano, francês, hebraico, aramaico, esperanto, manda aqui, a gente vai dar um jeitinho de traduzir para você daqui a pouquinho também, né? Olha, que tá dizendo aqui? Bom dia, Nilce, fazendo favor, como é que é? Já é informação, é? Olha aqui, quem tá mandando pra gente é o Vanderli, aqui ó, descendo aqui Roças Novas, uma carreta de milho acabou de tombar aqui agora, hein? Descendo a serra, tá perigoso. Ô Vanderli, se você tiver imagens aí, mande, eu quero imagens na tela, é só mandar aqui no 999-96-7074. Então, segundo ele, ali à altura de Roças Novas, uma carreta de milho tombou lá no local, descendo a serra. Então, atenção redobrada aí, turma que tá no trecho e, como sempre, nos dando aquela caroninha. É muita, muita mensagem chegando aqui, manda áudio, manda vídeo, manda foto, o que você mandar, a gente recebe de coração aberto também, tá legal? Olha aqui, bom dia, Gutenberg, manda um abraço pro Eli Lopes e Dora, minha filha, Michele, meu neto Fernandinho e o meu genro Vinícius em Pará de Minas, a gente te ama, ô meu bem, obrigado pelo carinho, é a Dorinha Lopes que mandou aqui e um abraço para toda a sua família também e todos aí da querida e acolhedora Pará de Minas, é a terra do frango, né? Beleza, quem mais aqui, ó? Olá, bom dia, Gutenberg, Deus abençoe nosso fim de semana, meu nome é Pablo Henrique, hoje é o meu aniversário, manda um abraço para o meu irmão que também tá fazendo aniversário hoje. O nome dele é Brandon, um grande abraço para todos aí. Será que eles são irmãos gêmeos ou o pai dele calculou direitinho ali para economizar uma festa? Será que são esses dois aqui num helicóptero, hein? Olha que beleza. Então tá certo, querido. Parabéns aí, Pablo Henrique e também o Brandon, os aniversariantes do dia, irmãos aí recebendo o nosso abraço e o nosso carinho. Mande você também pra cá, manda aquele áudiozinho legal, se você tem informação, aí a gente vai interagindo até as 4 horas da manhã e aí o tempo todo você tem uma boa companhia na madrugada, tá legal? Gente do exterior aqui também é mato, hein? Meu Deus. Olha aqui outro mandando, acidente agora, BR-381, sentido Monlevade, à altura de Caeté. Quem mandou aqui para mim? João Vitor, que nome lindo. Ah, meu Deus, é o acidente. É o acidente. Ih, gente, olha lá a pessoa saindo do carro. Olha o que é, meu Deus do céu, um carro vermelho tombou lá e nesse caminhão do milho, hein? Agora. Ô, querido, que esse miserável não tá com o rádio ligado no programa, hein? Mas tá, mandou aqui a imagem, veja você. Aí a turma diz assim, não, o caminhão tombou. E aí milho, mas milho em grande quantidade lá na pista. E aí logo na sequência tava vendo um carrinho de passeio vermelho. E olha que susto lá. E duas moças saindo do carro naquele momento que a carreta tá lá tombada e é uma moça e um rapaz. Olha um carrinho vermelho, não tô identificando se é um Mobi, se é um Uno, o que que é aquilo ali que tombou lá, justamente capotou tentando desviar graças a Deus conseguiu desviar e não bateu no caminhão, mas acabou capotando lá também o carro. É informação de momento. Ô João Vitor, obrigado, querido, obrigado aí pela informação, um abraço para você. Isso vai dar pano para manga, hein? Ô João, foi você que filmou isso aí ou você recebeu esse vídeo? E tá dizendo aqui que é um palio vermelho que capotou logo na sequência quando esse caminhão tombou e derramou milho, mas é milho em grande quantidade, hein? Então, tá dizendo que é um palio, eu que filmei. Por que que o rádio não tá ligado na Itatiaia, ô João Vitor? Aí você quebra a minha bicicleta, miserável. Olha, mas era pra estar o Gutenberg falando e você filmando e o negócio acontecendo. Eu ia postar isso lá, mas como é que eu vou postar? Eu não sei o que que você tá ouvindo aí no momento. Deve ser esses rame-rame de pendrive. Tomara que queima aí o seu rádio. Você fica ouvindo esses pendrive. Tudo viciado, tudo ruim. Tá dizendo que tá ligado no programa, mas na hora que precisava você tá ouvindo o programa, você não tava, João. Aí você enfraquece a nossa amizade, danado. Mas então, atenção redobrada, hein? Altura de Caeté, acidente ali, sentido João Monlevade, o caminhão de milho. Esse é o caminhão de milho, né, ô João? É isso mesmo, é? Ou é um outro acidente? Não é possível também, né? Então, fique ligado que daqui a pouquinho a gente vai atualizando. É ocorrência de momento ali. Aconteceu, a gente tá lá, o carro, a roda rodando, o caminhão tombando e aí informação chegando aqui na nossa madrugada. 1:02, intervalinho rápido e a gente já volta.
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vem comigo e vamos rompendo essa madrugada. E aí, até as 4 horas da manhã, a gente faz essa boa companhia para você, da mesma forma que você tá aí também, nos trazendo a informação do momento e tudo o que acontece na madrugada. 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Combinado? Então é isso. 1:04. Vai mandando mensagem para cá. Daqui a pouquinho o seu áudio brilhando aqui no programa também. E sempre uma alegria você que está todos os dias com a gente, você que está ouvindo de repente o programa hoje pela primeira vez, manda mensagem para cá, manda para mim aí que vai ser uma alegria também, tá legal? 999-96-7074. Se você está fora da região metropolitana, você bota aí o código 31. E se você está fora do Brasil, aí aquele mais 55 31 999-96-7074, tá legal? É, olha o outro aqui, ainda bem que o caminhão não pegou fogo, imagina a quantidade de pipoca. Ô, meu filho, não é assim que a banda toca, não. Tem milho que não vira pipoca, não, viu? É, não é todo milho que é de pipoca, não, né? Então tá certo. É, vai mandando mensagem que a gente tá atento a tudo aqui, daqui a pouquinho a gente vai batendo um papo, mas você diz assim, Gutenberg, é esse rame-rame, você vai ficar falando até que horas, meu filho? Língua não tem osso. E é por isso que vai chegar aquela moça da perna grossa, a Lauana Prado. Então ela vai cantar pra gente aí, ó. Um sonhador, é um pupurri. Vai cantar várias agora, a Lauana. 1:05 na Itatiaia.

0: Olha aí, o Só Pra Contrariar. E essa música é de uns amigos queridos ali de Araxá. A turma que tá sumida aqui da madrugada. Tô convocando vocês aí, hein? Os amigos Emílio e Eduardo. Essa música é boa aí, que anima a turma. Você virou saudade. É isso aí. Então, pra você não virar saudade, não virar estampa de camisa, atenção redobrada na madrugada. E vamos com fé em Deus, rompendo aí na companhia de vocês, combinado? 1:17. Olha que coisa boa. Deixa eu mandar um abraço carinhoso para Fabiana. Ela mandou aqui: eu quero a oração do dia. Guti, você é show. Beijos para Ana, Laura e Bernardo. E bênçãos para ele. Eu amo vocês da Itatiaia. Valeu, querida. Obrigado. E um beijo para você aí também, viu, Fabiana? E a gente tá agradecendo e lembrando que daqui a pouquinho, às 3, teremos uma oração inédita. 1:18 agora. O Penidão falou que tem áudio ali, que se emendar um no outro. Mas vai até o programa do Assir Antão, hein? Que beleza! Então, de amigo para amigo, fala comigo.
1: Boa noite, Gutenberg, tudo bem? Estou na curtindo na programação. Eu não tô entendendo.
0: É o quê?
1: Aqui é Isabel, aqui de Machado, no sul de Minas, perto de Pouso Alegre. Escuta, final de semana, tivemos um casamento assim, no ar livre, foi chuva caindo na sorte, tinha umas tendas. sábado, domingo, segunda, no sítio, chuva caindo. Agora, esse calor, tá? O tempo mudou, não tô entendendo. É pra todo mundo ficar doente, né?
0: Eita!
1: Aí diz que vai vir mais chuva. Eu não tô entendendo. Vão ficar todo mundo doente, né? Beijo e abraço pra todo mundo aí, viu? A Isabel.
0: Ô, Isabel, obrigado, querido. Um beijo pra você aí em Machado, lá na região de Pouso Alegre. É o que a gente falou agora há pouco, viu, Isabel? Essa semana aqui em Belo Horizonte nós tivemos um frio de rachar, uma chuvarada de cavalo beber água em pé, e agora voltou esse calorão. Então, haja saúde para aguentar isso aí. Aí daqui a pouquinho é sinusite, rinite, é gripe que aparece. Então, realmente haja saúde, mas tomara que seja uma chuva de bênçãos aí para esse casal, que você esteve no casamento deles também, né? Um abraço, meu bem. Obrigado e participe mais vezes. 1:19, bota mais um aí, ô Penidão.
2: Boa noite, Gutenberg.
0: Boa noite.
2: Hoje o seu programa tá matando a palma.
0: Olha.
2: Só de tocar. Geraldo Vandré. Pra não dizer que eu não falei das flores.
0: Caminhando tocar e cantando. Olha.
2: Muito bom. Pra melhorar mais ainda, falta aí agora José com Paulo Diniz. Um abraço, bom dia, né? Ademir, bairro Santa Amélia.
0: Ô, Ademir do Santa Amélia, valeu, querido, obrigado. Um abraço para você do Paulo. Ele falou Paulo José? Paulo José? Não, é Paulo Diniz, né? Deve ser o Paulo Diniz, aquele do Ritmo da Chuva. Valeu, querido, obrigado. Olha o Aguinaldo Leão. Olha, mas que beleza, mandando vídeos aqui lá da Austrália. E lá é radinho ligado. Olha, mas tem um pirulito lá, igualzinho o pirulito da Praça 7. Mas sem tirar nem pôr, se bobear do mesmo tamanho o pirulito lá, olha, numa praça bonita lá e um dia maravilhoso lá na Austrália agora. O Aguinaldo, um abraço, querido, ele que sempre grava a oração do dia. E aqui ele tá passando debaixo de um túnel lá, olha, parece com o túnel da Lagoinha, só que esse aqui é todo iluminado e olha que beleza, hein? Então, um abraço, querido. E quantas pistas? 1, 2, 3, 4, num sentido só. Olha que beleza. Então, valeu, e tá lá rasgando o radinho na companhia da Itatiaia. Valeu, querido, obrigado, e vê se grava também a oração do dia. E sempre uma alegria quando você interage com a gente aqui direto da Austrália, onde nós já estamos na tarde de sábado também. Mais um áudiozinho aí, ô Penidão.
3: Bom dia, Guto. Gostaria de pedir uma música do Eduardo Costa. Pronto, falei. Fala de Mariana, Minas Gerais. Forte abraço. Tô coladinho da Ratatiaia, hein?
0: Valeu, querido, obrigado, Mariana. Então deve estar nos acompanhando lá pela rádio Itatiaia Ouro Preto, onde brilha também a nossa querida Bruna Truóquio. Um abraço para ela, pro Nonato e toda aquela turma querida lá da Itatiaia Ouro Preto. Aliás, uma moça, eu vi até que ela vai participar do programa lá, uma moça bonita toda vida, e ela ganhou um programa desses aí, de esses programas de Masterchef, esses negócios que eu não acompanho. Eu mal frito um ovo. E eu tô vendo aqui, ó. Ganhou um programa, Penido, que chama Que Seja Doce. E aí, já viu esse programa? Eu também não, nunca faço a menor ideia do que seja. Mas então, uma moça que é de Mariana, o nome dela é Larissa Goulart. Ela foi a vencedora dessa 12ª temporada de um reality gastronômico aí. E amanhã ela vai bater um papo lá com a nossa querida Bruna Truóquio. Tô vendo isso aqui no Itatiaia Ouro Preto, né? No Instagram, arroba Itatiaia OP. Vai lá para você ver a nossa querida Bruna Truóquio e também a moça que ganhou e que é da querida cidade de Mariana. O nome dela é Larissa Goulart. Quem mais está chegando aí, Penedão? 1:23 agora.
4: Boa noite, Gutenberg. Sou da Itatiaia. Deus abençoe a nossa noite aí. Passando para agradecer vocês aí pelo ótimo programa aí, cara, na madrugada. O Edmilson Volante Grande, puxando peça pra Fit. Manda um abraço aqui para o meu amigo lá da portaria lá, o William, da TI Brasil, meus amigos lá. Uma música para nós aí, Roberto Carlos, velho caminhoneiro. Parabéns para você novamente aí, Gutenberg.
0: Tamo junto, querido. Meu irmão. Obrigado, irmão. Tamo junto aí, vamos rompendo e depois a gente vai tocar uma do Rei aqui também. E muito obrigado a toda essa turma aí do Volante Grande, rasgando as estradas e nos dando aquela caroninha diferenciada também. Olha, chegou uma turminha aqui, deixa eu mandar um abraço. Qual é o nome desse aqui? Orlando Miron, é meu novo amigo lá no Instagram. Chegou também aqui o Túlio, assistência técnica. Quem mais aqui? A Anne Eliane e toda essa turma que vai chegando. Ieda também chegou agora há pouco, Martim Rufino, Tânia Maria Rocha, é uma galera boa e é bom demais a gente fazer amigos aqui pelas ondas da Itatiaia. 1:24, bota mais um pra brilhar aí, ô Penidão.
5: Ô meu nobre, fala comigo.
0: Tô falando.
5: Fala comigo, DBR, boa noite,
0: boa noite.
5: Dia. Passando aqui só pra desejar um feliz sábado a todos.
0: Coisa boa.
5: Vamos voltando aqui do Esconde do Rio Branco, sentido Betim. Forte abraço a todos aí, viu? Vamos que vamos, com Deus.
0: Valeu. Ô, querido, pena que você não falou o seu nome, né? Quando você mandar, quando você for gravar um áudio para mandar para cá, não esquece não, fala seu nome, fala de onde você nos acompanha, fala qual a emissora da rede Itasat que retransmite o programa aí na sua cidade, na sua região, que é sempre uma grande alegria registrar aqui também essa nossa audiência pelas emissoras da rede Itasat. 1:25, quem mais está aí, ô Penidão?
6: Ô Gutenberg, boa noite.
0: Boa noite.
6: Aqui quem fala é o vigilante Márcio.
0: Ô Márcio.
6: Eu estou aqui no Iguaçu tirando mais um plantão.
0: Vigia.
6: Iguaçu e Ipatinga, Minas Gerais. Ouvindo aqui pela 102,3.
0: Olha.
6: A mais ouvida.
0: Aí sim.
6: A madrugada com a dona da noite. Uma madrugada tranquila. O plantão passa assim, ó.
0: Assim, ó.
6: No estalar de dedo.
0: É verdade. Valeu, querido, obrigado, vigia, Márcio, e um plantão suave, tranquilo aí, é o que a gente deseja a todos esses guerreiros. Hoje é o Silvio que tá ali com a gente, né? O Silvio, e deve ser lá em cima o JB também, cuidando aí da nossa segurança. Um abraço a toda a turma, os irmãos vigias, os vigilantes, os rondantes, essa turma aqui também trabalha junto com o Radinho. Com o Radinho, a galera trabalha trabalha, que é uma beleza. Agora, se tirar o radinho, aí não dá. Eu tô recebendo aqui uma mensagem do Leonardo Barreto. Ô, Leonardo, eu vi aqui que você mandou um texto muito extenso, né? Depois eu vou ler aqui, tentar ver de que maneira a gente pode atendê-lo, né? Mas eu gostaria de indicar a você mandar durante o dia, porque aí os programas que tem a produção aqui, a galera vai dar toda a atenção ali no programa do Maraca, no programa do Travassos, e aí você vai ser atendido nessa sua demanda, que eu comecei a ler aqui, mas realmente o texto muito grande e o nosso tempo é muito curto também, né? Mas olha aqui quem apareceu também, o Paulo da Valorec. O Paulo, ele estava sumido, né? Mas dia de tradução, ele sempre vem e é sempre uma alegria, né? E o que que ele está dizendo? Bom dia, Gutenberg. Falar de você é falar de uma história que acompanho há muitos anos. Sou seu ouvinte desde os tempos da Rádio Líder. Aí tá falando aqui de outros programas que eu apresentei e sigo até hoje firme e fiel acompanhando você no Dona da Noite, na Itatiaia. Vi sua voz atravessar gerações, levar emoção, alegria, companhia e tantas histórias para dentro de nossas casas. Para mim, você não é apenas um locutor, é uma voz que faz parte da minha vida. Que Deus continue abençoando sua caminhada e sua voz. É uma honra poder dizer: sou ouvinte do Gutenberg há muito tempo. Um abraço, meu amigo. Guti, aquele trechinho da música One Last Breath, é o Paulo da Valorec. Ô, Paulo, obrigado, querido, obrigado por essas palavras, pela sua gentileza, e realmente isso é gratificante demais, né? Você persistir ali na sua profissão, você continuar tendo relevância depois de tanto tempo, né? Já são 40 anos de rádio e ninguém engana 40 anos. Você engana 4 dias, 4 meses, 4 anos, agora 40 não, meu filho. 40, o sujeito tem que gostar muito, né? Tem que fazer disso aqui um sacerdócio, né? Uma coisa de você se realizar e, através do seu trabalho, você fazer o bem para aqueles que estão do outro lado do rádio. Eu já disse, né? Quando eu enjoar, quando eu cansar ou quando eu não aguentar mais, eu vou continuar sendo um ouvinte de rádio e vou ficar muito feliz se eu perceber naqueles que estão lá, naqueles que estarão lá, o mesmo prazer e a mesma alegria que eu sempre dediquei e continuo dedicando. Olha, falei bonito agora, hein? Parece até uma despedida, Deus me livre. Opa, bate na madeira aí. Pelos meus cálculos e pela idade dos meus filhos, ô Penido, eu tenho que trabalhar mais uns 15 anos. Ai, ai, ai. Primeiro que ninguém aposenta mais nesse país. Ninguém. Esquece, papai. Olha, mas e outra que a gente gosta. A gente tem prazer de estar aqui, né? E a gente se mira nesses exemplos maravilhosos aí. A Cirantão, há quanto tempo brilhando aqui nas manhãs da Itatiaia. E agora o sinalzinho está marcando 1:30, é o tempo de um intervalinho rápido e a gente volta já já, que tem muita coisa boa e tem muita mensagem chegando. Que o Maicon Caetano mandou aqui dizendo que é urgente. Ô Maicon, você mandou agora 1:29 e justamente agora 1:30 eu já tô lendo aqui a sua mensagem, mas você mandou que é urgente, mas não mandou o que é. Manda aí que nós estamos atentos a tudo e eu quero saber também informações daquele acidente envolvendo o caminhão de milho, o Palio vermelho que capotou por ali. Então vai mandando mensagem para cá que a gente tá ligado aí o tempo todo, tá certo? 1:31 na Itatiaia.
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0: Vem comigo e aí a gente faz uma boa companhia para você, da mesma forma que você também é a nossa melhor companhia sempre. 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É Dedé Autopeças. 1:33 aqui na Itatiaia. Como é que tá o plantão aí, hein? Como é que tá a sua madrugada? Esse calorão que tá fazendo em Belo Horizonte, na região metropolitana, vai mandando mensagem pra cá e a gente vai interagindo o tempo todo, né? Que tá dizendo? Você falando de Ouro Preto, meu filho, o Diogo José, Diogo, um abraço carinhoso aí, Ouro Preto, Mariana e toda a região Itabirito, a região dos Inconfidentes aí, filhinho, é tudo nosso, viu? Nada dos inimigos, né? Que tá dizendo aqui? Boa noite, Gutenberg, o melhor radialista do Brasil. Aí é exagero seu, tá? Quem tá falando aqui é o Isaías, o melhor motorista de aplicativo. Aí também eu já acho que é exagero seu, né? Então está ligado na Itatiaia, motorista diamante. Não é diamante assim que leva o amante pra lá e o amante pra cá. Isso não, isso nunca. E não pode ficar levando esse danado, né?
10: Opa!
0: Não, não, não. Ele é da categoria diamante. Aí o que é, ô Isaías? Ganha mais? O seu carro ia melhor? Por que você é o motorista diamante? Manda um áudio aí explicando pra turma e aí eu quero saber se temos mais motoristas diamante aí, rodando na madrugada, né? Bom dia, Gutenberg, tamo junto sempre, manda um alô para Dioneia, minha irmã, ligada na Itatiaia, beijãozão, Gutenberg. Olha a Paola, hein? É a Deise Braga. Ô, Deise, não atiça não, minha filha, que a minha esposa deve estar dormindo, né? Hoje é sábado, assim, ela fica, amanhã dorme até mais tarde, não tem aula de menino, não tem que levar menino pra escola, então ela deve estar ouvindo o programa. Não fica chamando a Paola, tá aí? Para, fala com ela. Quer mandar mais beijo pra mim, é? Ah, meu Deus do céu. Cadê ela?
11: Beijo, Gutenberg, só você.
0: Ô moça da perna grossa também, hein? Mais grossa do que parede de cofre. Beleza. Então, olha aqui o meu amigo Pradinho. Pradinho tá ligado. Ô Pradinho, um abraço. Já eu vou ouvir. Manda por escrito aí o que você mandou. E tô vendo aqui um vídeo que você mandou agora também, com um jogador caro aí numa partida de futebol. Então, Pradinho é gente nossa toda vida. Manda por escrito aí, querido, que a gente vai registrando aqui também. E Pradinho, gente boa, saudade que eu tenho ali da minha turma de Ibirité, de Sarzedo, de Brumadinho, de Mário Campos. Essa semana eu matei a saudade da turma lá de Moeda. Coisa boa. Então, um abraço aí a todos de Moeda, onde eu estive no último dia 7 de setembro, numa inauguração lá da nova sede, renovada sede da Prefeitura Municipal. Estive lá como mestre de cerimônias e o que chegou de gente dizendo: Gutenberg, programa bom. igual aquele seu na madrugada é difícil, viu? Então um abraço aí a todos de Moeda. E o meu filho de 19 anos que foi comigo lá falou: papai, vamos morar em Moeda? Gostei dessa cidade de Moeda, né? Então um abraço carinhoso a todos aí. Ah, tá dizendo que é aniversário dele hoje. Ô, Penidão, aí merece aquele parabéns aí pro nosso Pradinho. E mandou aqui, ó: estou em Citrolândia tomando todas. Tem direito, tem todo direito, viu? Pode beber mais uma aí por minha conta que eu mando Pix pra você. Não, também não, que eu não quero você com cirrose, né? Eu quero você celebrando mais e mais aniversários. E pra quem não sabe, o Pradinho é o maior artilheiro de todos os tempos de uma das edições da Copa Itatiaia. O homem era bom de bola mesmo, jogou no Galo, jogou no São Paulo, rodou pra tudo quanto é lado aí, e hoje é aniversariante, deve estar fazendo uns 60 e bordoada. Então um abraço aí para o nosso querido Pradinho. Valeu, irmão, tamo junto. 1:37, então daqui a pouquinho a gente segue colocando mais áudios. Eu gostaria de ter mais informações ali daquele acidente envolvendo o caminhão de milho, né? Então manda pra cá que a gente vai ficar atento a tudo aqui, né? Que tá dizendo? Ah, meu Deus do céu, também sou motorista de aplicativo. Tá dizendo que é um trabalho escravo, mas quem não tem cachorro caça com gato. E ele pediu aqui para não se identificar, mas de toda forma tá fazendo críticas aqui ao trabalho que deve ser o que dá sustento a ele, né? Então, querido, é aquela coisa, às vezes muita gente que partiu para esse caminho aí do aplicativo, outros viram ali a chance de um primeiro emprego, outros estão complementando uma renda. Então, querido, cada um sabe a dor e a delícia de ser o que é. E digo mais, cada um sabe onde é que o calo aperta. Então, que realmente a turma está se submetendo aí a escalas realmente complicadas, né? De 10, 12, 14 horas de volante, não é brincadeira, não, mas é de onde está saindo o pãozinho nosso de todo dia também. Tá legal? Que esse moço está dizendo aqui? Ô, Guti, manda um abraço aqui pro Marcos Rocha. Não é aquele ex-jogador do Galo que tinha o olho amarelo, não, né? Voltando do quê? Do esperado do Amaral em Igarapé. Que é isso? Aquele abraço. Deve ser negócio de espeto do Amaral, e ele botou aqui esperado do Amaral em Igarapé. Ô, querido Marcos Rocha, manda aí se o texto foi, você foi traído pelo corretor. Espetinho, tá vendo como agora, além de tudo, eu tenho a minha inteligência natural, não é artificial, não. É natural que Deus
10: tá
0: me
10: doido,
0: deu. Aí eu já pensei assim, deve ser espetinho do Amaral. Ei, turma boa que tá aí. Tem rádio ligado lá, ô Marcos, pra gente falar que o espetinho do Amaral é bom? E aliás, é bom é saber que tem muita gente aí trabalhando na madrugada para que o guerreiro do táxi, o guerreiro do aplicativo não passe fome com o dinheiro no bolso, né? Tem que ter aí um espetinho, um cachorro quente, um hambúrguer, alguma coisinha tem que ter pra turma encontrar na madrugada. Mas então, Penidão, aqui, o moço, aqui tá amor de violeiro, mas o moço pediu, pronto, falei, um copo d'água e uma música bonita do Eduardo Costa, a gente não pode negar a ninguém. Eu não me lembro agora quem pediu, mas pediu ali essa do Eduardo, tem ela aí? Pronto, falei, do Eduardo Costa, essa acho que a gente nunca tocou aqui no programa, e aí tá dentro, hã? Tá na mão já? Cê é bom mesmo e rápido, hein, Penido? Bruno, você dormiu ontem? Dormiu de dia? Dormiu mesmo? Se não é assim, a gente não aguenta. Não é verdade? Ó, não dá, não dá. Essa semana eu trabalhei bastante, além do meu compromisso com vocês aqui na madrugada da Itatiaia, eu fui emendando e evento e ali, corre daqui, corre de lá. E aí, é claro, né? Chega um momento que a gente precisa descansar também, se desconectar um pouquinho, desligar esse celular que tira a nossa paz e o nosso sossego, né? Então, achou aí o Eduardo? Dá um play nele pra nós aí, ó. Essa música é bonita, hein? Hashtag pronto, falei na Itatiaia. Faltando 19 para as 2 agora. 19 para

0: Ah, meu filho, moleque chora e homem que jura é mentira pura. Vai por mim, hein? Vai por mim, que isso aí eu aprendi com a vovó e a velhinha sabia das coisas também. Olha aqui, faltando 8 para as 2, o nosso querido Roger Loures veio aqui dizer: Gutenberg, tem áudios aí e com atualizações em relação àquele acidente que nós estamos noticiando aí. Logo na abertura do programa, a gente recebeu ali a informação e depois a gente recebeu o vídeo, um caminhão carregado de milho que tombou, e aí logo na sequência um Palio vermelho também tombou no local. A gente recebeu as imagens do momento em que a turma estava saindo desse carro que estava capotado lá no local, muito provavelmente pelo milho, né? É o milho que caiu lá em grande quantidade na pista. Então temos atualização, bota aí, Penidão, que eu quero ouvir a turma.
1: Ô, Gutenberg, bom dia. Fábio,
0: bom dia.
1: Aqui de Pitangui. Deixa eu falar com você, acabei de passar no local do acidente, que é do caminhão de milho. Eu tô sentindo Belo Horizonte, sentindo Belo Horizonte, tá passando, mas tá passando em cima da carga de milho.
0: Eita.
1: Desparramada na pista sentido BH.
0: Sim.
1: O acidente foi aqui no trevo de Roças Novas aqui, depois de Caeté.
0: Exatamente.
1: A pista 381 sentido Molevate tá toda fechada. Não tem como passar nenhuma bicicleta.
0: Meu Deus.
1: Aí quem tiver sentido João Molevade aí, BH Molevade, Patinga, ancore algum posto aí, porque vai demorar.
0: Eita.
1: O caminhão tá atravessado no meio da pista lá. É um caminhão bitrem ou um rodotrem, é um caminhão maior. E sentido Belo Horizonte tá passando, mas porém muita carga de milho esparramada na pista. O caminhão tá patinando pra caramba.
0: Eita.
1: Aí, sobre vítima, aí eu não sei, porque eu passei na pista ao contrário.
0: Sim.
1: Mas tá toda fechada a pista sentido BH Molevate, depois do trevo de Roças Nova. Passou o restaurante do Francisco aqui, onde é que tinha um pastel antigamente muito bom, tudo fechado.
0: Ô, oh, querido, só faltou falar o nome. Não, ele falou, é o Fábio. Ô, oh, Fábio, obrigado, querido. Esse aí eu vou te contar. Isso aí, se estudar uns 2 anos, já tá bom para ser repórter também. É, que coisa, mas ele mandou a notícia como ela deve chegar aqui também, né? Então o Fábio mandou que sentido Belo Horizonte tá passando. Agora o sentido Belo Horizonte João Molevade, esquece, papai, esquece, que é muito milho que caiu e aquilo dá um trabalho danado para retirar, e a gente tá aqui pensando e querendo saber notícias do estado de saúde do chofer do caminhão que tombou lá no local. A gente já recebeu imagens aqui, o Palio vermelho, o nosso querido que mandou justamente quando havia acabado de acontecer, a roda ainda rodando, e aí ele mandou, e realmente assim, eu vi o pessoal saindo do carro, né? É aquele susto danado que quando você já passou por isso, Penido? É, meu, é ruim demais, hein? Isso, graças a Deus, eu nunca passei, não, mas eu lembro quando o papai teve um acidente desse aí também, e ficar com a roda para cima e você para sair do carro, e a sensação ruim e a incerteza também, Deus me defenda. Então, bota mais um aí, que é mais uma informação referente a esse acidente ali à altura do trevo de Roças Novas. Faltando 5 para as 2, quem é que tá chegando agora, Penido?
2: Gutenberg, boa noite.
0: Boa noite. Ei, Alisson.
2: E no sentido Nova União, segundo informação, o acidente da carreta de milho está atravessado na penúltima curva lá na ponte.
0: É.
2: Tombou a carga, foi pro lado sentido BH. Isso que vai estar fechado dos dois lados. Eu tô tentando chegar, mas o trânsito tá agarrado aqui em cima, perto do Amigão.
0: Ô, querido, valeu, obrigado, Alisson. Então realmente é uma situação complicada, situação de momento, uma ocorrência que a gente recebeu logo no início do programa aqui, e agora são os desdobramentos ali, a turma, as autoridades já se mobilizando para tentar liberar o trecho, mas vai dar trabalho aquilo lá, e atenção redobrada. E o que ele falou ali, quem tá na 381 sentido BH João Molevade, vai ter que procurar uma outra forma aí, porque não dá, não tem jeito, né? Então o negócio está complicado demais. É, muito bem. O que que esse moço aqui? Faltando 4 para as 2, esse foi lá, pegou foto minha, deu print. Eu não sei o que que esse moço faz. É um que inventa 15 perfis de Instagram por dia para interagir com a gente lá. Ô Diogo, faz um só, meu filhinho. Um só e vai mandando aí pra gente que. Ele gosta mesmo, ele mandou aqui umas fotos dele, ele ouve a Itatiaia 24 horas por dia. Aí aqui, ó, é plantão da cidade na Itatiaia, ele tava ouvindo. E aí ele vai mandando tudo aqui, ó. Agora pegou foto minha lá do Instagram, deu print, mandou aqui ele fazendo um negócio no fogão da casa dele. O que que tá saindo ali? Só tem um prato lá, não tem o que ele vai fazer no fogão. Ah, meu Deus. Eita, e tá mandando negócio de Rodrigo Bocardi. O que que eu tenho com o Bocardi? Eu só sei que ele jogou no ventilador. Você viu, Penido? Meu Deus do céu. Camarada, ele jogou, mas jogou pra valer ali, ó. E falou da filha do Silvio Santos, do marido dela, e criticou o estúdio da Bandeirantes. O homenzinho, eu vou te contar, é um que trabalhou muitos anos na Rede Globo, depois saiu e agora teve um problema lá, estava apresentando no SBT, tiraram ele do ar. Daqui a pouquinho a gente fala sobre isso também, né? Então é isso, faltando 2 para as 2. Ô Penidão, vamos botar mais uns áudios aí da turma que está interagindo com a gente e mande você também para cá e eu tô atento a tudo que vai chegando. Quem é que tá aí agora para brilhar no programa, hein?
3: Boa noite, Gutenberg. Aqui quem fala é Jorge Reis.
0: Ei, Jorge. Santa
3: Mônica. Quero parabenizar pelo seu programa. Bom demais.
0: Todas obrigado,
3: querido. Nós ficamos ligados na Itatiaia. É o dia inteiro e a noite inteira. Um abraço.
0: Valeu, querido. Ô, Jorge, Itatiaia é rádio para você ouvir 24 horas por dia. Ontem eu até falei isso aqui no programa, e não sei se você concorda comigo, Penido, mas o modo de ouvir rádio mudou demais. Mudou demais e a música já não é mais o principal produto do rádio. Não e não e não. Porque tá a turma que quer ouvir música, espeta um danado um pendrive e ouve música até enjoar. Tá certo que é música que você já sabe que vai tocar. Bom é no rádio, meu filho. No rádio a gente surpreende você com a música boa. Mas em termos de informação, a velocidade da informação do rádio, ninguém tem. E outra, né? Essa coisa da companhia, essa coisa de você estar ali em sintonia com a gente. Manda uma mensagem agora no WhatsApp da televisão e pede pra botar o seu áudio no ar. Não bota! Quem bota? A gente. Então é a gente que. É com a gente que você cola, tá legal? Cola com a gente que você passa de ano também. É. Aqui, ó. Ah, muito bem. Boa noite, antenados no Dona da Noite. Aqui é o Danilo, curtindo com a família. Indicação para tradução, música que fala do carinho do pai com os filhos. Aerosmith, I Don't Wanna Miss a Thing. Dedico a minha esposa e minhas duas filhas, Ana e Maria, que estão curtindo a Itatiaia. Deus nos abençoe. Ô, simpático Danilo, ele deve estar de folga hoje, que eu tô vendo que ele trabalha lá na Estelantes. Isso tem um ticket de alimentação maravilhoso. Meu Deus do céu. Ei, estão bem tratadas as garotinhas lá, Ana e Maria. Valeu, querido. Obrigado pela indicação. Essa, inclusive, a gente já fez aqui no programa, mas nada impede que em breve a gente faça novamente também, né? Que esse aqui mandou agora? Olha, eita. Aí tem coragem, esse aqui tá bebendo uma cerveja que tem um gosto de lágrima. Ei, vou te contar. Tá bebendo. Aqui, Penidão, tá bebendo essa lágrima aqui, ó. Essa furtiva lágrima. Destramelou mais uma lá. O que que tá dizendo? Bebendo uma aqui em Uberlândia com o meu amigo Natal. Que ele tá dizendo aqui? Estamos em Uberlândia. Rodrigo Gomes e o Natal. E tá pedindo aqui música e já mandou a mesma cerveja que ele tá abrindo lá 19 vezes. Essa lágrima aí. Valeu, querido. Obrigado e um abraço para vocês aí em Uberlândia também, tá legal? Então é isso, 2 horas e 2 minutos já, hein? Meu Deus do céu, o programa está, ó, acelerado, não tá? Ou é impressão só minha, Penido? Então já são 2:02 agora. Vamos para um intervalinho e a gente já volta com o nosso Dona da Noite e você também brilhando aqui na programação. 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

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Horas e 4 minutos, e não esqueça que daqui a pouquinho, às 3 em ponto, teremos uma oração linda, uma oração inédita aqui no programa, e que depois vira aquele conteúdo que você recebe se você já está na lista de transmissão do WhatsApp, e se também você já nos segue lá no Instagram, arroba Gutenberg Gomes e arroba Orações Itatiaia, e todas as orações estão lá à disposição de vocês. Uma moça que me mandou a mensagem dizendo: ô Gutenberg, o seu Instagram é mais ou menos como aquele livrinho lá, Os Minutos de Sabedoria. Eu vou, um dia ouço uma oração, às vezes aquela do dia não fala pro meu coração, mas eu busco uma outra anterior e tá lá aquela palavra que inspira, que anima. Então tá tudo lá à disposição de vocês. E aí, a turma que pede: Gutenberg, me bota nessa lista de transmissão que eu quero receber todo santo dia a oração. Então, eu vou dar um tutorial. Você tá com o celular na mão aí? Então você vai abrir e vai procurar lá aquele aplicativo verdinho do WhatsApp. Clicou no WhatsApp? Vem comigo, hein? Vem que eu vou explicar nos mínimos detalhes. Clicou no verdinho do WhatsApp? Aí lá embaixo tem assim, ó, tem as suas conversas, e lá embaixo tá assim, ó: conversas, ligações, atualizações e ferramentas. É no atualizações que você clica. Clicou, aí lá em cima tem assim: atualizações, tem um ícone de uma câmerazinha e um ícone de uma lupinha. É na lupinha que você vai clicar. Clicou na lupinha? Aí apareceu uma barra de pesquisas. Aí você coloca assim, ó: orações. É com cedilha, hein? É com cedilha, sem cedilha. Então, orações Itatiaia. Aí já aparece aqui, ó, é um íconezinho branquinho, escrito Itatiaia Orações. E lá, pronto, todas as orações você encontra por lá também, todo o conteúdo de fé da programação da Rádio Itatiaia. E eu fico impressionado, né? Olha aqui, a oração dessa madrugada anterior, de 11 de setembro, praticamente 5.000 compartilhamentos só lá, hein? Só na lista de transmissão do WhatsApp. Então, deixe-me ver aqui com quanto nós estamos e para quantos nós vamos lá, se a turma conseguiu fazer esse passo a passo. Se não, depois eu ajudo de uma outra forma aí, tá legal? Mas o importante é ter você formando conosco essa corrente de fé e de oração também, tá legal? Olha, 2:07, daqui a pouquinho a gente ouve mais áudios também, vai mandando aí, se você tem informação, você tem prioridade máxima. Esse aqui do exterior agora também, né? É o seu chá, o seu primo aqui, ó, é Gustavo Penido. Bom dia, Gutenberg, dá dica para ninguém saquear a carga lá desse acidente com a carreta, mesmo que seja milho. Quero também mandar um abraço para o meu xará Gustavo e a esposa Letícia. Eles moram em BH. É o Gustavo Penido, que está lá na Áustria. Valeu, querido. Vê se hoje grava um videozinho aí
no momento da oração e manda para mim aqui, tá legal? Ô Penidão, um abraço para você aí direto da Áustria. Ah, meu filho, essa questão de saquear carga, a gente cansa de pedir, né? A gente fala que não pode, não deve, a menos que as autoridades liberem lá para retirada, né? Quando é o caso de algo que não tem como recuperar de jeito nenhum, então a gente pede aqui, mas infelizmente nós temos aí muitos piratas do asfalto também, né? Olha, 2:08, ô Penidão, dá um play aí naquele mocinho Tiaguinho, é ele que vai cantar agora pra gente? Ele, então ele vai cantar uma música do repertório do Rick Renner, que fala que é uma deusa, uma louca e uma feiticeira. Ela é demais. 2:08 na Itatiaia.

0: Olha aí, na nossa programação diferenciada da madrugada, é Guilherme Santiago e a música do Pablo, né? Porque homem não chora. E ainda é muita música bonita aí na nossa madrugada. Eu tô aqui vendo agora o vídeo que nos mandou. Ih, meu Deus do céu, hein? Eita! É o plantão, quando a gente torce para que seja um plantão leve, suave. Quem tá me mandando aqui é o Xandim. Ô, Xandim, um abraço, querido, obrigado. Ele mandou aqui: bom dia, Guti, Deus abençoe o seu dia. Aí mandou um vídeo aqui falando de uma questão de atropelamento, hein? Então, é ali na BR-381, altura de Coronel Fabriciano, sentido Belo Horizonte. E aí ele mandou a imagem lá, rádio ligado na Itatiaia, como tem que ser, e a imagem na 381 lá de um atropelamento. Então, valeu, querido, obrigado aí pela informação e atenção redobrada, né? É quando a gente fala aqui para ir mais na miúda, é justamente por isso, né? É muita gente que tá totalmente assim. Eu vou lhe dizer, né? Essa semana nós tivemos aí, e nós estamos nesse setembro amarelo, é muita gente que tá desatinada, desbaratinada, como diziam os antigos, né? Então, muito cuidado, né? Muito cuidado, esses andarilhos, né? A gente tem que ter um respeito muito grande por eles. Uma vez eu estava voltando de Juiz de Fora para Barbacena e estava lá com uma turma, uns grandes comunicadores do. Eu era menino ainda, menino, devia estar com 17, 18 anos, e aí estava voltando lá e tinha uma turma da pesada mesmo no carro, e aí ouvindo lá, e eles falaram assim: olha, nunca aponta para um aparelho, um andarilho, né? Agora a gente não sabe o que deflagrou naquela pessoa ali, o andarilho, o morador de rua. A gente não sabe por que aquela pessoa está naquela situação. É humanamente assim impossível, né? Você imaginar que em sã consciência alguém iria ter uma vida tão miserável de enfrentar aí, sair andando sem nada, sem ter onde chegar, para onde ir. Então realmente é preciso pelo menos que a gente respeite aquele sofrimento mental de quem está ali também em situação de rua. Então eu respeito muito, sabe? Eu passo e muitas vezes até faço ali uma oração para que aquela pessoa se encontre consigo mesma. Às vezes a pessoa tá fora de si e com alguma coisa por dentro que não dá a ela o descanso. E você já tinha parado para pensar nisso, né? A pessoa tá ali, a gente tem aquele receio, vai que é ladrão e tal, mas na verdade é uma pessoa que tá em busca de alguma coisa que ela nem sabe o que é. E isso, infelizmente, tá aumentando muito, né? Tenho visto também uns vídeos lá nos Estados Unidos, tem uma droga lá que Deus me defenda. A pessoa vai encurvando, Penido, vai encurvando até virar um ponto de interrogação, assim, a coluna da pessoa fica parecendo um ponto de interrogação, e aí é uma pessoa que vai se desconectando dela mesma, vai se desconectando da própria realidade, do modo dela encarar a vida. Então a gente não sabe qual foi o sofrimento mental que fez aquela pessoa realmente escolher uma vida miserável como essa. Então, atenção redobrada, e esperamos que a pessoa esteja bem lá nesse atropelamento que o Xandim acabou de mandar aqui pra gente. E o rádio dele ligado na Itatiaia. Não é igual aquele homenzinho que filmou o caminhão de milho, filmou o palio com a roda rodando e estava ouvindo música do Sting, Englishman in New York. Pra que ouvir uma música dessa? Pra que na madrugada? E depois ele manda pra onde? Pra gente. Por que não tava ouvindo a Itatiaia na hora de gravar o vídeo também? Espalhe o meu sangue de um modo que eu vou lhe dizer, viu? Ei, bruto. Então é isso. Aqui, ó, o nosso querido Xandim gravou direitinho. Olha a família dele, que beleza aqui, ó. Ei, Xandim, Deus abençoe aí a sua família e que você chegue bem e chegue logo aí para estar com essa turma querida também. 2:22. Ô, Penidão, Vamos ouvir mais áudios aí, vamos ouvir o que que a turma tá mandando para cá e mande você também, tá? Que eu tô ligado em tudo aqui no 999-96-7074. Quem é que tá chegando agora, hein?
1: Bom dia, meu amigo Demer.
0: Bom dia.
1: Tudo bem? É o Feliciano, volante grande. Volante grande. Manda um abraço aí, pessoal da Tora. Eu tenho dois caminhões, aqui eu tô no agregado na Tora Transportes, né? Carreguei lá no Viracopos, vou destino a Betinho. Pessoal da Tora, um abraço para todos vocês aí, a todos os meus amigos do trecho do Volante Grande. Que Deus ilumine todos nós.
0: Amém.
1: Durante o Brasil Dorme, nós estamos aí transportando as mercadorias para atender o comércio do Brasil e do mundo. Ok?
2: Isso aí que eu já falei.
1: Tá bom, Gutenberg. Um abraço para todos aí do trecho, meus amigos. Que Deus nos conduza e nos leve em paz. Deus é maravilhoso.
0: Amém. Um abraço. Amém, querido. Olha aqui, que vibração boa, que energia boa. E muitas vezes está cansado, né? Veio lá de Viracopos e tá aí rodando, é madrugada e jornada extenuante também, mas a energia não cai. Isso é fé em Deus, sabe? Às vezes quando falta ali um algo mais, veja você, essa semana eu tava trabalhando uma média de 12 horas por dia, depois mais 4, aí se não é a fé, meu filho, aí não vai, aí chega um ponto que você fala assim, olha, quer saber? Eu não aguento mais. Então, quando você tem a possibilidade de dar um gaizinho extra, pode ter certeza que é Deus dizendo, vai, meu filho, bota o pé que eu boto o chão. E é dessa maneira. Então, obrigado aí, querido. Um abraço para você. É o Feliciano. Feliciano, por que você é tão feliz assim, hein? Um abraço, querido. Obrigado. E, meu Deus do céu, é hoje. O Marcos Abranches está mandando aqui. Ô, Gutenberg, tem um carro capotado depois da Fiat, sentido São Paulo. É mesmo, é? Tem imagens aí, ô Abranches? Manda pra cá se você está passando aí a altura ali da Fiat, né? Sentido São Paulo, tem um carro capotado por lá, segundo o nosso querido Marcos Abranches. Quem estiver passando pelo local, primeiro atenção redobrada e cautela. E depois, se der, você manda imagens pra cá também, tá legal? Mais um áudiozinho aí, Penidão.
3: Boa noite, Gutenberg Gomes, Tadeu de Teresópolis.
0: Eita, Deus.
3: Tô em Conceição do Macabu rezando por nós.
0: Aí, ó.
3: Encontro da Igreja Católica.
0: Valeu, querido. Garra num terço aí. Vai no terço dos homens, garra num rosário e vamos rezar, que esse mundo tá precisando, né? Eu tava vendo agora há pouco aqui umas imagens lá de Santa Catarina, Benedito. Água em grande quantidade. Ei, sul do Brasil, e esse é o ninho aí que está sendo anunciado, que pode ser realmente muito forte. Então, é seca em alguns lugares e muita chuva em outros. Então, você aí do sul do Brasil, os irmãos gaúchos, né? Do Rio Grande do Sul, a turma aí de Santa Catarina, leite quente, dá dor de dente na gente, e também a turma aí do Paraná. Único estado do... Não, nunca fui no Rio Grande do Sul também, não. Só fui em Santa Catarina, só conheço Santa Catarina lá da região sul, mas admiro muito e tenho grande respeito por essa turma. Que esse aqui, bom dia, Guti, um abraço a todos os colegas do Barriga de Aço, me preparando para mais um dia de jornada, abençoado por Deus. Grande abraço e um abraço também aqui para minha esposa Alexandra. Valeu, querido, obrigado aí, um abraço e tudo de bom para você aí e toda a turma que também tá naquela puxada ali do Barriga de Aço. Mais um áudiozinho, 2:26 agora, hein?
4: Bom dia, Gutenberg Gomes.
0: Bom dia.
4: Quem fala é Paredão.
0: Paredão?
4: Estou hoje em Contagem, mas eu tenho um pequeno terreno lá em São José do Buriti.
0: Aí é bom, hein?
4: Aí eu tava lá olhando pra barragem lá, era meia-noite ouvindo o seu programa, que é muito bom.
0: Obrigado.
4: Muito bom. E você é profissional pra danar, viu, camarada? Você é bom demais da conta, viu? Muito bom o seu programa.
0: Obrigado, viu, Paredão. Paredão do Funk, um abraço, querido, obrigado e tudo de bom aí para você também e toda essa turma que nos manda esse carinho, né? Isso é gratificante demais, meu filho. Até um cachorro gosta de carinho, até um gato vadio de rua gosta de um carinho. Ninguém gosta de ser maltratado, né? E agora você vê que essa coisa muitas vezes fria da rede social, vai lá para você ver. Qualquer matéria que aparece ali, a turma aproveita qualquer assunto para brigar com o outro, para desancar o outro, e aí vira aquele rame-rame. Que Deus me defenda, me inclua totalmente fora disso, né? 2h28, mais um áudiozinho aí, ó.
2: Você mesmo, dá um abraço pra nós, o Júlio do Táxi em BH, saindo aqui de Boa Esperança.
0: Olha.
2: Vem de BH pra cá, mostrando pra você essa lagoa maravilhosa aí no centro da cidade aqui.
0: Opa.
2: Sul de Minas. Um abraço pra você, conterrâneo, toda a família de Itatiaia aí, tamo junto.
0: Valeu, Júlio.
2: Um abraço pra Solange em BH.
0: Solange, valeu, querido, obrigado, um abraço aí pra você. Fez uma corrida boa, hein? Foi até Boa Esperança e agora tá voltando de lá, então já garantiu aí, meu filho, não precisa rodar mais um fim de semana não, hein? Eita, agora é aproveitar também. Olha aqui, bom dia, Gutenberg. Olha como são as coisas, né? Começou o mês de setembro e você falou sobre o mês contra é mesmo, é? Ô, Júlio César, esse tipo de assunto a gente evita, né? Mas veja você, por isso é que essas campanhas, né? Você tá ouvindo aí, todo o intervalo aqui da madrugada, tem o telefone do CVV, o Centro de Valorização da Vida, no dia do Dia Mundial de Prevenção ao Suicídio. Eu fiz até uma oração aqui no programa, tá lá no Instagram também. Então, realmente, a gente não sabe como está aquela pessoa que cruza o nosso caminho. Então, o Bob Dylan, quando ele falava assim, "When you got nothing to lose", é justamente isso, né? Quando você não tem nada a perder. E é por isso que a gente vê aí tanta gente que perde a razão numa briga de trânsito, por uma buzina, uma coisa besta do mundo, a turma vai e entra numa briga e acaba colocando tudo a perder. Então, é desse jeito, né? Então, a gente não sabe como está o outro, o que o outro está passando, e a gente tem que tomar muito cuidado e pedir a Deus muita proteção, mas é muita proteção. Não saia de casa sem fazer uma oração, sem pedir a Deus que esteja com você em todos os momentos e dando a você tantas vezes o livramento, né? Livrar você das pessoas mal intencionadas, das pessoas que estão ali dispostas a tudo e não tem nada a perder, e aí fala assim, então você vai comigo, vão entrar nesse inferno aqui agora, então evita, meu filho. Ô, Júlio, tá certo, querido, é triste aqui o que você mandou, mas rapaz novo, né? Então, é desse jeito. A pessoa, às vezes, ela não consegue mandar um sinal de alerta, ela não consegue, diante ali de um sofrimento mental que ela tá enfrentando, ela não consegue emitir um alerta. Muitas vezes a gente se perceber direitinho, dá sinais, agora outros não. A pessoa que por fora tá ali sorrindo, né? Mas por dentro tá dilacerada, tá devastada, e aí é isso que a gente precisa estar muito atento, e sobretudo aqueles que estão próximos da gente, no ambiente de trabalho, né? É tanta competitividade, é tanta coisa de gente querendo o que é seu, desejando o que é seu, e aí as pessoas não têm mais tempo para conversar e perguntar, escuta aqui, tá tudo bem contigo? Não é se tá tudo bem, se você tá comprando, se você tá consumindo, se o seu telefone é de última geração. Não, por dentro, tá tudo bem aí? Você tá bem, você tá em paz, você, então é desse jeito. Olha, 2h32, é rapidinho, a gente volta já.
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0: Já estamos de volta, 2:33. Ouviu aí, hein? Ouviu aí? É aquilo, meu filho, se você não tiver com quem desabafar, se você tá passando por uma barra pesadíssima, punk mesmo, então você tem aí esse telefone 188 e tem também o site cvv.org.br. É o que a gente chama de o mal-estar da civilização. O ponto que nós chegamos aí de desenvolvimento e tudo, mas por dentro existem pessoas que estão em frangalhos ali. É muito consumismo, né? É muita ostentação na rede social, e ali cabe tudo. Ali você pode espremer ali das 24 horas do seu dia, aí você coloca lá 15 segundos, um minuto de uma vida que parece ser maravilhosa, mas no restante, meu filho, no restante, aí é Deus nos segurando muitas vezes, né? Então é isso, anotou 188 e cvv.org.br. E o que nos fortalece muitas vezes é quantas pessoas já mandaram mensagem dizendo: olha, Gutenberg, o programa de vocês aí na madrugada é um alento que nós temos, é um alívio de uma barra pesada muitas vezes que a gente enfrenta. Então é uma prosa boa, uma música legal, e a nossa participação aí também, e a oração do dia, é isso que vai nos ajudando a segurar a onda, né? Então é isso. Que essa moça, vou até gravar para mandar para ela, que ela já chamou a minha atenção, e eu não gosto que chama a minha atenção. Não gosto. Só papai e mamãe e a minha esposa. Minha esposa pode que eu faço raiva nela. Bom dia, Gutenberg. Sou sua fã. Te ouço todos os dias. Deixo para tomar meus remédios mais tarde, só para ouvir você. Aqui é a Aurélia da Vila Semig, no Barreiro. Manda um abraço para os meus filhos, João Antônio e Rafael. Te adoro. Passa minha mensagem, por gentileza. Aí ela, como é que é? Se puder, toque aquela música, Uma Nova História Deus Tem para Mim. Por gentileza, o Penido, passa minha mensagem para o Gutenberg. Você não vai passar minha mensagem, não? Pronto, Aurélia. Você não pede, querida. Você manda aqui no programa e receba o nosso carinho aí também. Tá legal? Então é isso. Tem essa música aí, Penidão? Uma Nova História Deus Tem para Mim. É bonita. De vez em quando a gente, é o Fernandinho. Fernandinho, de vez em quando a gente bota aqui até para servir como um incentivo aí, um alento, porque é isso. Ontem já pertence ao passado, não há nada que a gente possa fazer em relação ao dia de ontem. Tá na ponta? No máximo que a gente consegue é aprender com o passado. Se a gente não aprender, aí também esquece, né? Desiste. Agora, o amanhã é incerto demais, então hoje é o dia, então hoje é o que esse moço está dizendo aí. Uma nova história Deus tem para mim. Bota um trechinho aí, Penidão. 2:36 agora, na Itatiaia. Aumenta o volume do radinho aí, que essa vai tocar o seu coração.
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0: isso aí, 2:38 aqui na Itatiaia. É uma palavra, é uma música, é agora, Penido, ó. Você colocou a música errada. Parabéns, viu, Penido? era outra.
1: Talvez pra alguém que tá aqui nessa noite.
0: Agora, miserável.
1: Só pra te lembrar que Jesus tá com saudade de você.
0: Aí, ó.
1: E ele tá pronto pra mudar histórias nessa noite. Alguém que quer viver uma nova história?
0: Essa aí, Penido. Era essa, miserável.
1: Queria orar com você. Tem alguém pronto pra orar aqui nessa noite? Levante suas mãos mais alto que você puder. Eu quero orar com você. Levante suas mãos. Você não está aqui à toa. Você não está no meio de um show à toa. Jesus tem algo para liberar sobre você. Levante suas mãos.
0: Olha aqui, 2:39. O Rafa Ribeiro passou lá pelo local agora e mandou: boa noite, Gutenberg. Passamos agora depois da Fiat, sentido São Paulo. E passou, mas passou filmando lá também. E aí tem uma. É uma. Tipo uma. Uma vanzinha dessas aí, né? E que ele passou rápido demais também, eu não consegui identificar que carro é esse. Mas valeu, querido, obrigado e um abraço aí ao Rafa Ribeiro, do Código 37, e mandou aqui esse videozinho também. Então tá lá um carro branco que tá com as quatro rodas viradas para o céu, para onde não deve ser, né? Então é isso, atenção redobrada aí, e aqui a informação chega, meu filho, chega. É ali, ó, aconteceu, a turma manda pra cá e nós vamos alertando você também. Agora, esse acidente ali, depois da Fiat, sentido São Paulo, tem uma vanzinha dessas aí, uma tipo uma sprinterzinha dessas, é de com todas as rodas viradas para o céu. Ô, Rafa, obrigado, querido, e vai na fé aí, e tudo de bom para você também, e vamos nessa aqui que ele tá digitando agora, é Fiorino, era isso que eu queria lembrar. Ô, querido, obrigado, então uma Fiorino branca que está com a roda para cima lá e atenção redobrada. Ai, é Rafaela? É essa bonita aqui? E quem é esse barbudo com você aí, hein, ô Rafaela? Eu vi mesmo que a mãozinha que segurava o... Ah, é o marido dela. Perdão, é galã. Parece o Henrique Juliano, lenhador de bonsai também. Bem que eu vi que tava uma mão muito delicada segurando o telefone ali. Eu falei, isso não pode ser mão de homem, não. Mas é a Rafaela. Então, e o marido como é que chama, hein, ô Rafaela? O lenhador de bonsai aí, o nosso Henrique Juliano. Qual é o nome do maridão? Tem que mandar um alô pro homem. É o Sidney, galã, bonito também. Então, segura esse homem aí, Rafaela, que ele é bonito demais. Mais, viu? É só pra segurar a onda aqui, que eu já tinha falado da mão e tudo. Então, um abraço. Deus abençoe o casal Rafaela e Sidney, nos dando uma caroninha aí também, né? Valeu, obrigado aí, tá tudo certo agora. Ô, Penidão, vamos ouvir mais áudios aí, mas bota o áudio certo, que a música, você botou a música errada, Penido. Era uma coisa pra fazer, aí você botou uma e eu tô assim, que horas que esse homenzinho vai falar? Uma nova história, Deus tem pra mim, e não vinha, e aquele rame-rame, e bota áudio aí agora, 18 para, agora eu não quero mais aquela não, hein? 3:18, quem é que tá chegando aí, simpático?
2: Saudações, Gutenberg Gomes.
0: Saudações.
2: Por aqui, Henrique Otônio, motorista do Volante Grande, saindo de Pameri, no Goiás, direcionado a Viana, Espírito Santo.
0: Aí você vai andar, hein?
2: Momento, passando aqui por Paracatu, sintonizado na Itatiaia 610 AM. Muita tristeza no coração, Gutenberg.
0: O que que houve?
2: Receber a notícia aqui do falecimento da minha sogra.
0: Oh, foram meu
2: 35
0: Deus.
2: Anos de convivência, de um ótimo relacionamento. Que Deus a receba de braços abertos e dê um bom lugar. Valeu, Gutenberg. Bom programa aí pra vocês, meu nobre. Grande
0: Valeu.
2: Abraço.
0: Valeu, querido. E eu fui percebendo como a voz dele foi mudando ali, né? Na medida em que ele ia falando. Ô, Henrique, Deus deu conforto a você aí, e realmente é isso, né? Tem tanta gente que reclama de sogra, e muitas vezes a sogra é uma segunda mãe na nossa vida. Então, que Deus dê o conforto aí à sua esposa e a todos os familiares também. E o homem, onde é que está essa sogra? Ele agora saindo lá do Goiás, indo para o Espírito Santo, e às vezes não vai dar tempo nem de chegar ao sepultamento. Ontem a gente falou isso aqui, né? Ontem, mas dá de tudo na madrugada, Penido. O Chiquinho da funerária, ele mandou aqui pra gente uma caixa, um caixote. Aí eu falei, que encomenda é essa aí? Aí que pergunta horrorosa que eu fiz. Não era encomenda, não. Era um corpo de uma pessoa que morreu lá na Ucrânia, e aí o corpo veio para o Brasil, chegou em São Paulo, e ele ia levar, se eu não estou enganado, para o Espírito Santo. Então, veja você que a vida às vezes prega umas peças, né? Eu depois fiquei curioso, mas a gente não tem essa liberdade para perguntar para ele, né? O que houve, como é que era essa pessoa que morreu, quantos anos tinha, o que estava fazendo na Ucrânia, estava passeando ou estava viajando lá, ou morava lá e voltou para o Brasil, só o corpo, né? Então, é desse jeito. Agora, para o Henrique ali, eu tenho outra má notícia, que inclusive essa parte o coração da gente no meio, né? O nosso, não sei se eu posso dizer nesses termos, né? Mas então, você que tem o hábito aí de acompanhar a Itatiaia pelo AM610, então vai se habituando a sintonizar aí em 95.7 e também nos nossos canais aí digitais, tá certo? Então é isso, mais um áudiozinho, o sinalzinho vai marcar agora, ó, agora, 15 para as 3 na Itatiaia. Quem é que tá chegando aí, Penido?
3: Bom dia, Gutenberg. Manda um abraço aí pro Ivan Bambam Zamorano. Obrigado.
0: Ivan Bambam Zamorano, valeu, querido, obrigado e um abraço. Olha aqui o nosso querido Luiz Carlos, lá da...
3: Bom dia, Gutenberg. Manda um abraço aí pro Ivan Bambam Zamorano. Obrigado.
0: Ivan Bambam Zamorano, valeu, querido, obrigado.

0: Martinópolis. Tô aqui no meu humilde plantão e curtindo aí Itatiaia, o melhor programa de rádio do Brasil, Dona da Noite. Manda um abraço aí pro Elias, Marlon, Robert, Manuel e Tiaguinho. Todos os motoristas dos Barrigas de Aço da J Bretas. E pro Giovanni, motorista da Big Log. Todos na puxada do Ouro Líquido e na escuta da Itatiaia. Um abraço.
1: Valeu, querido, obrigado. Esse tá com a gente todos os dias, é o querido amigo Geraldo Eli. E um abraço aí a todos os frentistas também, aquele posto ali na Pedro II, é VAP, né? Ou WAP, a turma que fica lá e os frentistas trabalhando e a polícia militar que muitas vezes também faz uma paradinha por lá, os irmãos do táxi, do aplicativo que vão lá dar aquela geralzinha também. E quando eu paro por lá, a turma diz: ei, Gutenberg, manda um alô que aqui na madruga é radinho ligado na Itatiaia, cortando na alta. E se você também é frentista, também está aí num posto de gasolina trabalhando, manda aí um alôzinho que a gente registra com todo carinho e com o maior prazer também, tá legal? Mais um áudiozinho, faltando 13 para as 3 já, hein?
2: Fala, meu amigo Gutenberg, bom dia, bom dia, bom dia.
1: Bom dia.
2: Aqui de Divinópolis. Só agora estou na Ambev Sete Lagoas, puxando fila. Um abraço, meu amigo. Parabéns pelo programa, hein? É nota 10, não, é nota 1000.
1: Valeu.
2: Tamo junto.
1: Ô, querido, valeu, um abraço aí pra você, tamo junto. E é claro, né, a turma aí só esperando sair aquele suco da confusão. Ê, beleza. Olha aqui o meu querido amigo também, o Bolachinha de Visconde do Rio Branco, tá dizendo: tô aqui no posto fiscal da divisa Goiás e Bahia, ouvindo Dona da Noite e justamente pelo AM 610, essa onda poderosa que rasga esse Brasilzão. Valeu, Bolachinha, tamo junto com você aí, hein? Mais um áudiozinho, quem é que tá chegando agora, hein?
3: Fala, Gutenberg,
1: bom dia, falando.
3: Bom dia, vamos cuidar, que hoje é sabadão, tá indo aqui a equipe do sonho, terminar o serviço lá, só o ouro mais tarde é destramelar uma, né?
1: Aí sim.
3: Você tá doido? Ó, nós tá aqui carrado, mas vocês aqui também, todo dia nós escutando vocês aqui. Dá um abraço nessa galera que escuta vocês aí no Brasil aí, pra todo lado do mundo. Mas tamo aqui, rapaz. Já tá na estrada. Garrafinha de café do lado, só o ouro. Vamos, cuida, cuida.
1: Cuida, cuida. Um abraço, querido, obrigado e tudo de bom aí pra você também. Tamo junto também, viu? Olha aqui, faltando 12 para as 3 agora. Muita mensagem que vai chegando e a turma vai interagindo com tudo. Bom dia, Gutenberg. Trânsito liberado em Roças Novas. Quem mandou aqui pra gente? O Vanderlei dos Santos. Ô, Vanderlei, obrigado. Ele mandou até uma foto lá do local onde havia tombado ali o caminhão de milho, foi aí, né? Então, desse jeito, lá no trevo de Roças Novas, agora, segundo o nosso amigo Vanderlei dos Santos, o trecho já está liberado. A turma trabalhou rápido, hein? Era milho que não acabava mais. E o palio vermelho, já resgataram aí também? Então, dá notícia quem puder aí e que passou lá pelo local, viu? Então, Penidão, 11 para as 3, tô apertado de costura, porque daqui a pouquinho tem a oração, depois tem tradução. E agora, quem é que vai dar aquele alusão aí, hein?
4: Ô, Guti Guti, muito bom dia. Moisés aqui, ó, descendo a 262. Tá tudo dominado por aqui, viu?
5: Tudo
4: abandonado.
1: Bom, hein?
4: Sabe, né? Salvador. Ô, Guti Guti, você é lá de Moeda?
1: Não, sou de Barbacena, mas amo Moeda e que coisa, olha que pergunta. E então é isso, um abraço para você aí e todo mundo lá ligado. Quem mais aqui? Moedenses aí ligados no programa, né? Que tá falando aqui? Meu Deus do céu, muita mensagem diferenciada e eu tô ligado aqui, gente do exterior, gente de tudo quanto é lugar. Ô Paulo Henrique do código 32, se você tiver uma certa urgência aí, manda por escrito, né? Porque provavelmente não vai dar tempo de ouvir o seu áudio, que ele chegou agora aqui no programa. E esse homem miserável, esse tal de Ronaldo Honório, não tem base um homem desse não. Ele foi lá no meu Instagram. Olha aqui, Penido, as ideias desse.

0: Desse Ronaldo, ele foi lá no meu Instagram e viu o momento que eu estava comendo lá um filé com ouro, ouro em cima do filé. Aí ele está falando aqui, Gutenberg. É, não dá nem para ler uma mensagem dessa indecente.
1: Que malão, hein?
0: Que malão, hein? Mas não vou, ele está querendo. Ele tá querendo garimpar. Tá achando que é a Serra Pelada. Ô, miserável. Vá dormir, ô, Ronaldo.
2: Ai, gente, como é que é o nome do rapaz?
0: Ronaldo Honório, outro perturbado aqui da madrugada. Tem base um homem desse, não. Agora, cadê o Arley do 9502 que ainda não apareceu? Não mandou nenhuma história em quadrinhos hoje aqui. A turma já tá esperando, hein, Arley? Cadê a historinha que você ficou de fazer pra gente todo santo dia, né? Então é isso. Como é que é? Esse aqui mandou agora. Gutenberg, eu sou Dorá. É Dorá mesmo, Dora. Manda um abraço para minha esposa Kelly. Bom dia, tô aqui em Bicas. Lê a minha, boa noite. Dedico a minha esposa Kelly. Gutenberg, bom dia. Ouro, tá podendo. É, meu filho, foi no evento que eu estava lá apresentando o evento. Me convidaram para o jantar. E qual não foi a minha surpresa quando no cardápio nós tínhamos lá o filé com aquela. Um negocinho de ouro. Alguém já me perguntou, Gutenberg, qual é o gosto do ouro? Eu falei, é ouro. Não...
3: Tá doido,
0: senhor? Eu nunca comi ouro na minha vida, foi a primeira vez. Eu senti o gosto do filé e um negocinho lá, uma capinha que fica a boca da gente até dourada. Que beleza. Então é Dorá ou Dora o seu nome aí, hein, ô simpático, o marido da Kelly? Ô Penido, então agora faltando 8 para as 3, onde é que nós paramos aí na parte musical do programa, que nós estamos apertados de costura? Hã? Ah, foi o Guilherme Santiago, né? Antes, deixa eu mandar um abraço aqui para o meu amigo Pradinho, e ele tá pedindo para mandar um alô para o Pedrão e toda a família, Denis, Rafael, Ayrton, eles ouviram você falando de mim e tô aqui em Citrolândia agora, ligado no programa. Então tá mandado aí, viu? Vai para casa, Pradinho, vai dormir, miserável. Não tem ambiente em casa também, né? Então, ô Penidão, agora que pelos meus cálculos é Rick Renner. Podemos sair por aí, curtir o fim de semana. Que tal, hein? Programaço amanhã, o nosso Parada do Rádio, a partir das 4 da manhã. Não dá pra perder. Sobe o volume aí, ô Penidão. Ó, beleza, hein? Faltando 7 para as 3.

Ah, isso é bom, isso tem o clima, tem o astral, tem a cara do final de semana que chegou, hein? Então tá aí o Grupo Revelação, Grades do Coração, na Itatiaia. Olha que beleza, o meu amigo Paulo César é socorrista, ele tá aí, é um dos anjos aí na madrugada, cuidando da turma também, e mandou aqui que ontem ele foi num hambúrguer e mandou imagens ontem, ele com toda a família dele lá também, e aí falou que lá no hambúrguer, como é que é? Dos heróis, é? Ah, então é por isso que tinha aquilo tudo lá, né? Marreta do Thor, aquela coisa toda, e tá dizendo que todo mundo lá falando de mim e do programa, né? Olha que beleza, então um abraço aí para vocês e obrigado pelo carinho e pelo prestígio, não vai faltar oportunidade não, qualquer hora eu chego com os heróis lá de casa também, viu? Valeu, PC! Um abraço e tamo junto aí também na madrugada. Olha, já são 3:01. Então é o seguinte, vamos para um intervalo e a gente volta já já com o nosso momento da oração do dia, uma breve reflexão e uma linda e inédita oração também para você receber já já nas nossas redes sociais. Combinado? 3:02 na Itatiaia e a gente já volta.

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0: Olha aqui, 3:03 nessa madrugada do sabadão. Final de semana tá aí, final de semana chegou. Eu não posso deixar de fazer um convite para que você esteja comigo amanhã. Amanhã vai estar aqui no comando da madrugada o nosso querido Gustavo Cícero. Recebam com carinho esse amigo querido também, né? E aí eu vou chegar às 4 da manhã e eu chego, ó, metendo os dois pés na porteira, acordando o galinho e fazendo aquele programaço que é o Parada do Rádio Especial Sertanejo. Tem oração na abertura, tem o especial da semana, eu atendo o pedido e você manda aí aquele áudiozinho para você brilhar também no programa, então não dá para perder. É domingo, é comigo, é de 4 às 6 da manhã e é aqui na Itatiaia.
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0: Aí sim, hein? Muito bem, Penidão. 3:04, chegamos agora ao nosso momento da oração do dia. E para esse sábado eu preparei uma oração muito linda, muito especial, e espero que você também nos dê essa alegria de gravar o momento da oração. Grava aí de onde você está nos acompanhando agora, se não vai prejudicar aí o bom andamento do seu trabalho e da sua atividade na madrugada. Que custa? Que custa você gravar essa oração linda e depois você manda para cá, que vira aquele belo conteúdo que a gente coloca também nas nossas redes sociais e a turma adora, né? Adora ver aí a nossa audiência internacional, adora ver esse dia a dia das estradas aí, a turma que vai rompendo na nossa companhia, a turma da vigilância, enfim, onde quer que você esteja, receba o nosso abraço, o nosso carinho e um desejo de um excelente final de semana. E a oração de hoje fala justamente sobre isso, né? Tá certo que foi aquela semana de lutas, de preocupações, de muita responsabilidade. Eu tenho certeza que foi assim para você também. É assim para quem trabalha na madrugada de modo especial, porque ninguém respeita o nosso sono durante o dia, ninguém compreende que a gente já deu o nosso melhor aqui na madrugada e durante o dia a gente quer ter o nosso momento do descanso. É assim ou não é? Responda aí para mim. Então, é dessa forma. E a dona de casa que tem jornadas duplas, triplas, e o estudante que agora que está chegando à reta final diz: ai, ai, ai, eu vou passar, não vou passar, então fica naquele desespero danado. Então todo mundo está passando aí por um momento, né? Mas Deus no comando, e hoje é o dia para você aliviar um pouquinho essa barra. Então, se você puder, né? Se tiver ao seu alcance, que tal você se desconectar um pouquinho de tudo isso que você se expõe a tanto conteúdo o tempo todo e a sua mente não descansa e você não consegue ficar 10 minutos longe do aparelho celular? Então realmente fica aquela dificuldade de você poder se concentrar nas pessoas que estão ali perto de você, naquilo que requer a sua atenção de modo especial. Mas então cada um sabe de si, cada um sabe da sua possibilidade, mas a oração de hoje é um convite para você agradecer por aquilo que nós conseguimos viver, aceitar aquilo que ainda não conseguimos resolver e, sobretudo, para a gente confiar que Deus continua cuidando de nós, mesmo quando não temos todas as respostas. Então, se você puder agora, muita gente diz assim, né? Ei, Gutenberg, essa semana eu pari um ouriço. Aí você imagina, olha, deve ser uma coisa horrorosa, hein? Parir um ouriço deve ser uma coisa horrorosa, mas é justamente dar conta de resolver todas as questões, dar conta de criar expectativas ali em relação ao outro e acabar frustrado também nesse sentido. É muita coisa que vai abalando aí o nosso emocional. Então agora, essa oração que seja um momento de paz, um momento de serenidade aí no seu final de semana. E se você puder, grave a oração e mande para cá no 999-96-7074 e ela estará também nas nossas redes sociais. Vamos à nossa oração do dia. Sábado, final de semana, e a oração fala justamente sobre isso, de como nós precisamos nos desconectar um pouquinho e fazer também pequenas pausas aí na nossa vida. A oração diz: Senhor, a semana foi longa, o corpo está cansado e a cabeça ainda insiste em carregar problemas que talvez possam esperar até amanhã. Por isso, hoje eu entrego tudo em tuas mãos. As contas, as preocupações, aquilo que não deu certo, as respostas que ainda não chegaram e tudo aquilo que eu não consigo resolver sozinho. Toma, Senhor, o peso que está sobre os meus ombros e acalma o meu coração. Eu fiz o que pude, agora eu preciso confiar em ti. Obrigado, meu Deus, pelo trabalho que eu consegui realizar, pelo pão que chegou à minha mesa, pelas pessoas que caminham comigo e até pelas pequenas vitórias que na correria eu não percebi e não valorizei. Perdoa-nos quando olhamos apenas para o que falta e esquecemos de agradecer pelo que já recebemos. Dá-nos sabedoria para entender que nem todo atraso é uma derrota, nem toda porta fechada é o fim do caminho. Há coisas que só o tempo, a tua vontade e a nossa fé conseguem colocar no lugar. E agora, Pai, deixa nossa alma descansar. Que essa noite leve embora a ansiedade, alivie o coração apertado e devolva ao nosso corpo a paz que ele está pedindo. Que a nossa casa seja protegida, que a nossa família esteja debaixo da tua bênção e que nenhuma preocupação roube o sono que precisamos. Amanhã será outro dia e quando ele chegar, estaremos mais fortes porque sabemos que não caminhamos sozinhos. Hoje, Senhor, nós descansamos, porque quem entrega a vida nas mãos de Deus pode dormir em paz e com a bênção de nosso Senhor Jesus Cristo. Amém.

0: vez um homem estava viajando e acidentalmente entrou no paraíso. E no conceito indiano de paraíso existem árvores dos desejos. Você simplesmente senta debaixo delas, deseja qualquer coisa e imediatamente o seu desejo é realizado. Não há intervalo entre o desejo e sua realização. O homem estava cansado e pegou no sono debaixo da árvore dos desejos. Quando despertou, estava com tanta fome que disse em voz alta: "Estou com muita fome. Desejaria poder conseguir alguma coisa de algum lugar." Imediatamente apareceu comida vinda do nada. Simplesmente uma deliciosa comida flutuando no ar. Ele estava tão faminto que não prestou atenção de onde a comida viera. Quando se está com fome, nunca se é filósofo. Começou a comer imediatamente a comida tão deliciosa. Em seguida, olhou à sua volta. Agora estava satisfeito. Outro pensamento surgiu em sua mente: se eu ao menos pudesse conseguir algo para beber. E como não há proibições no paraíso, imediatamente apareceu um excelente vinho. Bebendo o vinho relaxadamente na brisa fresca do paraíso, sob a sombra da árvore, começou a pensar: o que está acontecendo? Estou sonhando ou existem espíritos ao redor que estão lá fazendo truques comigo? E espíritos apareceram. Eram ferozes, horríveis, nauseantes. Ele começou a tremer e um pensamento surgiu em sua mente: agora vou ser assassinado, com certeza. E ele foi assassinado. Diz a palavra: orai e vigiai. Divino Espírito Santo, luz e graça do universo, iluminai nosso planeta, clareando nossas mentes. 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
6: Olha aí o sinalzinho eletrônico mais famoso, mais tradicional do rádio brasileiro, marcando 3:15 já, hein? 3:15 e é o seu plantão que vai fluindo aí da melhor maneira e você na companhia da Itatiaia, aí você fica bem informado, bem humorado e abençoado também. E eu espero que a oração de hoje toque o seu coração nesse sentido de você fazer uma pausa no final de semana, se dedicar mais a fazer aquilo que você gosta e a estar com a pessoa que você ama também, tá legal? Então é isso, né? Daqui a pouquinho já vou finalizar aqui a edição. O nosso querido Roger Loures já está mandando ali o áudio em qualidade máxima, padrão Itatiaia de qualidade, e aí é só o tempo de editar e colocar lá para você também no Instagram, arroba Gutenberg Gomes, no Instagram, arroba Orações Itatiaia, e também na nossa lista de transmissão do WhatsApp. Olha quanta gente gravou a oração e tá mandando para cá. Esse aqui mandou agora, olha que beleza. Bom dia, Gutenberg. Sou Hudson. Fiz um vídeo subindo as montanhas da Áustria. Espero que você goste. Abraço a todos vocês da Rádio Itatiaia. É o nosso querido Hudson. Ô, irmão, obrigado. Muito obrigado de coração. Eu adoro e imagina você, né? Esse sonho realizado de ter o nosso programa aí chegando em qualquer lugar do mundo. Isso é maravilhoso, né? E já tô ansioso aqui para ver o videozinho que você mandou. E se você também, olha, mas que lugar, hein? Olha, eita, valeu, querido, obrigado e um abraço para você aí. E se você também gravou, manda a oração do dia para cá, tá legal? 999-96-7074. Então é isso, como você sabe, todo sábado e toda quarta-feira tem tradução aqui no programa. E agora vamos matar uma saudade. Essa não foi a semana que a turma resgatou aí o visual, o clima da década de 1980? Então, eu e o Penido estávamos lá, já estávamos no rádio e ali por volta de 1986, essa música foi um grande sucesso, foi tema de novela. Então dá um play aí, ô Penidão.
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6: O nome da banda é The Human League e o nome da música é Human, Humano. É a nossa tradução de hoje no Dona da Noite pela Itatiaia. E você, lembra dessa aí, ó?

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0: só mais uma vez, tá aí, ó, saudade bonita aqui no programa, hein? A emoção ao vivo. E também, você gostou da tradução de hoje? Se gostou, depois eu coloco um trechinho lá no Instagram, arroba Gutenberg Gomes também. Já vou colocar agora a oração de hoje. Muita gente está dizendo: ei, Gutenberg, você falou a pura verdade. É a semana que a gente vai ali naquele corre-corre. Olha aqui, o nosso querido Júlio mandou agora: bom dia, Gutenberg, que oração forte, me fez erguer aqui para dias seguintes. Obrigado. Manda um abraço para o meu amigo Fernando Bicheiro. E eu que já andei na garupa da moto do Fernando Bicheiro sem capacete. Meu Deus do céu. E foi outro dia mesmo, né? Mas foi dentro lá do Mega Space, um espaço, ó. E beleza, hein? Então, o Fernando Bicheiro e o nosso querido Frank, também da Rota 262, é o Júlio, ô Júlio da Braspress. Valeu, querido, obrigado. Que bom que você gostou da oração, porque daqui a pouquinho eu já vou colocar lá à disposição de vocês, tá legal? Eu também falei com a minha esposa, quando estava escrevendo essa oração, eu falei assim: meu bem, essa semana eu vou parir um ouriço. Imagina você, que coisa complicada. Deve ser complicado demais. E imagina eu, logo eu. Por que eu, meu Deus do céu? Mas é corre daqui, corre dali, e dorme pouco, e emenda um trabalho no outro, e amolação pra cá, pra lá. Aí eu falei: meu bem, eu acho que eu vou parir um ouriço.
1: Opa!
0: Ah, meu Deus do céu, por onde? Eu que não faço ideia. É, que esse aqui também, o Alessandro mandou aqui agora: bom dia, Gutenberg, sou o Alessandro e moro aqui em Massachusetts. Costumo acompanhar seu programa mais na madrugada de sábado, como não trabalho hoje, né? Trabalho na área de finanças aqui em uma empresa e faço também estágio no departamento de finanças no estado, e acompanho muito a área. O Brasil, o endividamento está bastante alto, não só no setor público, mas também as famílias. E está falando aqui, né? O país pode atingir 90% das famílias endividadas. Então é o nosso querido Alessandro Alisson que está mandando aí essa informação, essa visão que ele está tendo aqui do nosso momento também. Então, é aquela coisa, né, ô Alessandro? A gente tem que se preparar também, e é claro, cada um cuidar muito bem das suas finanças, mas é aquilo, falta muitas vezes aí essa visão, e a gente não consegue, né, controlar aquilo ali, gastar menos do que ganha, que isso é o elementar. Os antigos já diziam: meu filho, gasta menos do que você ganha, senão não fecha a conta, né? Então tá certo, obrigado aí pelo seu alerta também. E outra, né? A turma tá, agora já estão colocando ali, depois do comercial disso, coloca lá: aposta não é investimento. Então larga esse negócio de tigrinho pra lá, senão você quebra, mas quebra na emenda ali, a quebra na emenda mesmo. 3:33, intervalinho, voltamos já.
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Olha aqui, eu aproveitei o intervalo que esse moço estava mandando aqui. Por favor, atenção nesse aviso. É o Samuel. Ô, Samuel, do Código 27. Obrigado, querido, obrigado. Ele falou que ali na altura da saída do posto 30, tem muitos romeiros lá em Ravena, altura de Ravena ali. Então, é informação aí do nosso querido Samuel. Muitos romeiros na pista. Atenção redobrada. Atenção, que é a turma que está indo rezar e muitas vezes rezar por nós, rezar pela paz no mundo. Ô Samuel, obrigado, querido, um abraço e muito, muito bem feito aí o seu alerta também nesse momento aqui na madrugada. Combinado? Então atenção aí, atenção, turma que está no trecho, e vamos rompendo com responsabilidade na madrugada. E agora que são 3:35, ô Penidão, eu tô apertado de costura. Eu tô finalizando aqui a edição da oração e já vou colocar agora lá no Instagram. E quem é que tá chegando para cantar aí e encantar a turma da madrugada, hein? Ó, oh, Bruno e Marrone, esse pupurri é um grandão de 5 minutos? É esse que eu gosto. Dá um play aí, ó, são 3:36 agora na Itatiaia.

O evento foi até umas 10, depois vim direto aqui para Itatiaia e daqui eu vou para o evento lá em Contagem também, com o pão de queijo Xodó de Minas. E é por isso que eu tô doido para dar meio-dia, que aí vai ter terminado o evento, eu já terei chegado em casa e aí me esquece, papai. Me esquece que só destramelando aí, só destramelando e não quero saber de nada, mas de nada no mundo, viu? Então é isso. É, muito bem, faltando 13 para as 4 agora. É, que tá dizendo aqui? Ah, meu Deus, o nosso querido Luiz Carlos da Bélgica está dizendo que não deu para gravar a oração hoje. Tem problema não, querido. Já tá lá no Instagram, @GutenbergGomes, e coloquei também no @orações_itatiaia, e agora já vou colocar também na lista de transmissão do WhatsApp. Que está dizendo aqui? Ah, muito bem. Bom dia, Gutenberg, todos os ouvintes, saindo aqui de Sete Lagoas, mais um dia, bora ali no Manhuaçu levar o suco da confusão. É o Éder Marcolino. Ô Éder, obrigado, querido, obrigado que você também gravou aí o momento da oração e nos dando aquela caroninha na madrugada. Valeu, Éder Marcolino, e bom dia aí. Essa é da Glória Gaynor, eu já vou traduzir em breve aqui para você, tá legal? I will survive. É isso. Ô Penidão, 12 para as 4, dá um play, mais uma moda boa aí, porque já é a reta final do programa. O programa passou acelerado de um modo que eu vou lhe dizer. E nada do Arley 9502. Olha aí, ó. Esse homenzinho que canta arrastando. Vai do começo lá, Penidão, que agora eu já atropelei eles aí. Então bota do comecinho lá, agora, ó. 12 para as 4. Aumenta o volume aí.

Aí sim, hein? Aí é modão da prateleira de cima. E beleza, faltando 2 minutos para as 4 agora na Itatiaia. E assim rompemos a madrugada. Foi bom pra você? Ah, pra mim foi uma delícia, sabe? A gente esquece todo tipo de cansaço, todo tipo de tristeza e a gente se entrega aqui nessas 4 horas do programa e com essa intenção verdadeira de ser uma boa companhia para você. E aí a gente traz a informação, a gente bate papo, a oração já tá lá à disposição de vocês, tá legal? No Instagram, arroba Gutenberg Gomes, no arroba Orações Itatiaia, e já coloquei também na lista de transmissão do WhatsApp. Agora é você fazer aí um bom conteúdo circular e tocar outros corações também. Combinado? E eu quero desejar a você um excelente final de semana. Amanhã estaremos juntos às 4 da manhã aqui no nosso programa Parada do Rádio Especial Sertanejo. Eu quero convidar você porque vai ser aquele programaço especial da semana, oração de abertura, você participando com a gente, e vai ser lindo, lindo, combinado? Então é isso, olha, 1 minuto para as 4, aproveite o final de semana da melhor maneira, como eu disse ali na oração e no toque que a gente dá aqui, é tempo de se desconectar um pouquinho e descansar bastante a mente, o corpo, porque a gente tá vivendo aí uma vida muito corrida, muito louca, e não há organismo que resista a tudo isso, tá legal? Então, daqui a pouquinho a gente tem esse encontro marcado lá em Contagem, vai ser uma festa boa e eu conto com a presença de vocês também lá, tá legal? Deixa eu só passar o endereço rapidinho aqui que o trovão já tá chegando, hein? Então é no Mini Mercado Canaã, na rua Mandarim 192, bairro Jardim do Lago, em Contagem. Ali por volta das 9 da manhã, vai lá comer um xodó de Minas com a gente, combinado? Agora é hora dele, o trovão da Itatiaia chegando, é o Café com Notícia. E ó, Penidão, valeu, hein? Nota 10,5 para você hoje, tirando aquele Fernandinho que você trocou a música que era para ser, né? Então, ó, tchau, obrigado!

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4:02. Muito bom dia pra você que acorda com a Itatiaia. Hoje é sábado, hein, gente? É sabadão. Vencemos a semana, turma. 12 de setembro de 2026. O termômetro da Itatiaia marca agora 19 graus, com umidade relativa do ar a em torno de 70%. A partir de agora, todo o primeiro time da Rádio de Minas reunido para levar até você as primeiras informações desta manhã. Prestação de serviço e, claro, muita, mas muita música de

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0: Programação musical é de Mércio Sattler. E a produção e apresentação do Café com Notícia de hoje é comigo, hein? Clever Ribeiro, o Trovão da Itatiaia. E aí, vamos juntos até 6 da manhã. Bom dia!
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0: 4:04 aqui na Itatiaia. Muito bom dia pra você que acorda com a Rádio de Minas. O nosso bom dia especial vai pra todas as regiões mineiras. Bom dia pra você que acorda com a gente no Vale do Mucuri. Alô, turma boa de Teófilo Otoni. Você aí em Malacacheta. A turma aí de Pavão. Nanuque. Todo o nosso Vale do Mucuri. Meu sonho é morar aí pertinho da praia, isso. Pertinho da Bahia. Bom dia! Na outra ponta, a turma colada no Goiás. Alô, região noroeste de Minas. Bom dia pra você da cidade de Paracatu, Unaí, a Chapada Gaúcha. Todo mundo colado aí no Goiás. Bom dia! Bom dia pra você no Vale do Aço. A nossa querida Itatiaia e Pati.

0: acorda com a rádio mais ouvida do Brasil em Coronel Fabriciano. Também Timóteo, todo o nosso Vale do Aço. Audiência espetacular da Itatiaia. Bom dia! Bom dia pra você do Centro-Oeste Mineiro, a turma de Itaúna, Pará de Minas, Furnas, Capitólio, todo esse Centro-Oeste Mineiro aí, Formiga, Pimenta, a turma do Bar de Enchente, bom dia! Bom dia pra você também que nos acompanha na região central do estado. Alô, Passatempo, terra do Júnior Moreira. Alô, Carandaí, terra do Penidão. A nossa querida Barbacena, terra do Gutenberg Gomes. Alô, Sete Lagoas, terra do nosso querido Vinição de Castro. A turma boa de Caetanópolis, Paraupeba. A toda a nossa região central mineira. Bom dia!
1: Bom dia, mãe natureza.
0: Coladinho também os Inconfidentes, né? A turma aí de Ouro Preto, Mariana, Ponte Nova, cidades históricas de Minas Gerais. Bom dia!
1: Bom dia!
0: Bom dia pra você também que nos acompanha na zona da Mata Mineira. A turma boa aí de Juiz de Fora, aí o Banco da Câmara, Santos Dumont, Leopoldina. Todo mundo ligado aí na Itatiaia em Viçosa, tem doce de leite aí. Bom dia!
1: Bom dia, irmão, irmão. Bom dia pra quem não faz.
0: Bom dia pra você no nosso Triângulo Mineiro. Alô, turma boa de Uberaba, Uberlândia, a cidade de Frutal, município de Araxá, todo esse nosso nariz de Minas Gerais. Bom dia!
1: Pra toda pessoa que
0: bom dia para os 34 municípios da região metropolitana. A nossa querida Brumadinho, Sarzedo, Ibirité, ô Betim, Contagem, Lagoa Santa, Confins, Baldim, Esmeraldas, Ribeirão das Neves, Nova Lima, Rio Acima, Raposos. Bom dia! Bom dia para os mais de 480 bairros da nossa Belo Horizonte. Bom dia, Minas Gerais, porque Minas são muitas.
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0: 4:09, vamos acordar, turma. Você venceu a semana, meu amigo. Falei com vocês durante a semana toda que a semana ia ser curtinha, que ia passar rápido. Aí, ó, hoje já é sabadão, hein? Agora semana que vem vai ser apertado, né? Que a turma vai trabalhar segunda. Aí fica naquela comparação com essa semana. Você fala, nossa, gente, semana passada passou tão rapidinho, né? Teve o feriado, já começou na terça, eu folguei no fim de semana. Agora tem que trabalhar. Não vai ter jeito, não. Semana que vem você vai falar isso. Mas hoje você tá tranquilo, hein? Hoje, se você tiver de folga, acorda mais cedo, hein? Não precisa correr, não. Levanta da cama agora, não. Fica com o foninho aí, tranquilo. Vai ouvir no Café com Notícia as nossas modas boas de qualidade. Ei, trenchonado, hein, sô? Aqui é o nosso programa especial musical de sábado. E agora, se você for trabalhar, né, aí tem que levantar. Você faz aquele café quente, forte e doce. Você fala isso todo dia, hein, Trovão? Você é chato só mesmo, hein? Eu gosto do café forte e doce. O Penidão é o da roça, já gosto do café fraquinho e docinho. É, ué. E o defunto gosta de café feio, fraco e com formiga no fundo. É 4F. Meu Deus! 4:10. Vamos acordar, turma. Vamos com tudo pra cima desse sabadão. Que a gente tem que agradecer a Deus que estamos vivos, né? Na presença do Senhor. E vamos que vamos nessa luta. A Deus toda a glória. 4:10 aqui no café. Ô Penidão, tem moda boa pra nós aí? E eu tô sabendo que tem um Zezé aí, hein, sô? É ele mesmo? Ah, tô te falando, é Mirosmar pra nós. Zezé de Camargo e Luciano. É Deus, é por nós. E Deus é por nós. 4:11 aqui no café.

Deus é por nós, quem será contra nós, hein, gente? Eu, Zezé de Camargo e Luciano, 4:14 aqui no café. O nome da música, né, claro? E Deus por nós. É bonito demais, hein, gente? Ô, turma, nosso WhatsApp tá liberado, hein? 99996-7074. É o zap zap mais bombado do Brasil. Mande uma mensagem pra mim com seu nome, o seu sobrenome, o seu bairro, a sua cidade. Qual é o tema hoje, Trovão? Ah, o tema é livre. Vamos que vamos nessa luta, né? Fala aquilo que seu coração tá cheio, mas coisa boa, gente. Vamos abençoar o dia, né? Abençoa meu dia, abençoa o dia dos ouvintes, nas mensagens maravilhosas aí. Manda uma mensagem bacana, né? O que você vai fazer no fim de semana? Como é que tá sendo seu mês de setembro? Já pagou as contas todas aí? Tá tudo tranquilo? Ou tá levando nessa luta, mas Deus vai dar vitória, né? Vamos que vamos, fala aquilo que seu coração tá cheio, manda uma mensagem bonita pra nós aí. 99996-7074 é o WhatsApp mais bombado do Brasil. 4:15, daqui a pouco tem qual é o nosso tema do dia.

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3: 4:20 aqui no Café com Notícia. Muito bom dia pra você que acorda com a Itatiaia. Vamos que vamos, né, turma? Vamos com tudo pra cima desse sabadão. Pra você que ligou o rádio aí agora, né? Tá me ouvindo aí durante a semana, não tá entendendo nada. Que o trovão tá fazendo aí? Ô, turma, o nosso querido Vinícius de Castro está de férias, tá curtindo um descanso maravilhoso, né? E eu tô aqui com muita humildade tocando o nosso Café com Notícia. O povo do café é sempre muito carinhoso com o meu trabalho. Agradeço demais a turma me ver na rua. Falou trovão, falou opa, aí falou trovão, meu filho, eu já sei que é ouvinte do café. Aí a gente bate um papo e tira foto e conversa mesmo. É, muita gente aqui agora no zap tá pedindo: ô trovão, manda uma foto sua aí, eu te ouço todo dia, mas ainda não te conheço. Ô gente, não consigo, né, mandar a foto pra todo mundo, mas vai no Instagram aí, é repórter Clever. Repórter Clever, o Clever é C de casa, L de lata, E de escola, V de veículo, gosto de soletrar porque a turma escreve diferente, né? É V de veículo, E de escola de novo e R de rato, repórter Clever, tudo junto. Aí vai aparecer a minha fotinha lá com um sorrisão, com os 200 dentes. E aí, segue lá, acompanha os nossos vídeos, né? Os nossos bastidores, as reportagens, pode sugerir o tema do dia aqui pro Café com Notícia. E aí, lembrando que o Vinícius de Castro volta na quarta-feira. Isso. E aí eu vou com vocês na segunda e na terça aqui no café. O nosso Vinição volta na quarta-feira. Combinado? 4:21 aqui no Café com Notícia. Turma, o ministro André Mendonça do Supremo Tribunal Federal, o STF, né, determinou nessa sexta-feira o levantamento do sigilo de 35 processos relacionados a investigações em trâmite na corte. A decisão atende um pedido apresentado pelo vice-procurador-geral da República e ocorre poucos dias antes da sessão extraordinária do STF, marcada para a próxima terça-feira, que vai analisar processos processos ligados ao Banco Master. No despacho, Mendonça afirma que os processos que o sigilo, né, não foi retirado não tem relação direta com a pauta do julgamento, mas entende que não há impedimento para torná-los público. Além dos procedimentos indicados pela Vice-Procuradoria-Geral da República, o ministro também determinou por iniciativa própria o levantamento do sigilo de outros processos. A medida ocorre em meio ao impasse entre ministros do Supremo sobre o acesso aos documentos da investigação. Nos últimos dias, Alexandre de Moraes e Cristiano Zanin defenderam que todo o material disponível seja compartilhado com os integrantes da corte antes da análise do caso. O julgamento está previsto para ocorrer na terça-feira em sessão extraordinária do plenário do Supremo Tribunal Federal. Vocês estão acompanhando aí, gente, de anteontem para ontem, né? Na quinta-feira, né, à noite, caiu a queda, né, de grande parte do sigilo do processo, né, da investigação envolvendo o Banco Master. E ontem nós fomos bombardeados na internet com muitas e muitas informações. Meu Deus do céu! É, turma, tem Ó, porque o que eu posso pontuar aqui que eu vi de mais importante, né? Agora falando na parte civil, né? Que pode tornar se o julgamento acontecer mesmo, né? E se for tudo comprovado, né? O escritório, né? Da esposa do ministro Alexandre de Moraes recebendo 131 milhões de reais. O ministro Dias Toffoli também com indícios, né, de um recebimento de 35 milhões de reais. Claro que não tem nada comprovado, viu, gente? Tudo é investigação. Tô falando aqui tudo que foi derrubado no sigilo, mas não tem nada comprovado. O que assustou também, né, foram as informações aí já não sei se tem crime nisso, né, nas partes das festas, né, que teriam acontecido com 120 mulheres e 20 autoridades, né? Na tal da boate lá em São Paulo, chamado Madame Satã. Sem enredo de novela, gente. Não tem condição um negócio desse. Aconteceu também sobre o marido da Patrícia Bravanel, né? Que parece que é amigaço do Vorcaro e organizava toda as festas entre as autoridades, né? Inclusive ele já foi ministro das telecomunicações. Gente, o trem tá esquisito, viu? É informação demais que tem. 4:25 aqui no Café com Notícia, é o tema do dia, 99996-7074. Deixa só pra fechar isso. O ditado, né? O meme mais legal da internet que eu tenho visto aí, ô Peridão. No Brasil, tem dois grupos de pessoas. Quem tá envolvido com o Vorcaro e quem tá envolvido com o Monjaro.
4: Todo mundo doido.
3: Você tá envolvido com quem, Peridão? Você tá envolvido ou com o Vorcaro ou com o Monjaro? Não, então você tá envolvido com o Monjaro? Então você tá envolvido com o Vorcaro. É um ou outro. Meu Deus, 4:26 aqui no Café com a Notícia. Vamos dar uma passada no nosso WhatsApp aqui, ver o que a turma tá comentando. 99996-7074 é o zap mais bombado do Brasil. Mensagem pra mim, viu, gente? De texto, com nome e sobrenome, o seu bairro, a sua cidade. Quero saber de você. O que você vai fazer nesse fim de semana? Manda aquilo que seu coração tá cheio. Qual que é o tema mesmo, hein, Trovão? O tema é livre. Manda aí alguma coisa. Você gostou dos temas dessa semana, né? Comentamos sobre o 11 de setembro ontem, sobre os anos 80. Se você quiser mandar aí como é que sua família tá, né? Se vai chegar um netinho novo, se vai chegar um filhinho novo, manda pra gente aí. 99996-7074. Bom dia, meu amigo Trovão. Aqui é o Marquinho da Pamonha. Manda um alô aí pra nós de Bambuí e toda Itatiaia. Valeu, Kleber. Depois você passa aqui pra comer uma pamonha quentinha com nós, só. Um abraço. Valeu, Marquinho da Pamonha. Tamo junto, meu amigo. Ô Peridão, Bambuí fica pra que lado, hein? Centro-Oeste Mineiro, ó. Bom despacho, toda a turma. Um abraço pra cidade aí, ó. DDD 37, agora que eu vi aqui, ó. Um abraço pra cidade Bambuí. Terra boa? Ó, o Peridão é o cara. Você conhece umas quantas cidades mineiras aqui, Peridão? 50? Bom despacho, Rádio Máximo. Um abraço pra essa turma toda aí, viu? Santo Antônio do Monte. Ô, trem legal, só. Eu conheço umas 30 cidades mineiras aqui, eu conheço. Agora de resto, 4:28 aqui no café, muitas e muitas mensagens chegando. Bom dia. Acidente grave no viaduto do anel rodoviário com Amazonas, sentido Rio de Janeiro, não passa nada. Resgate SAMU e bombeiro, todo mundo indo pra lá. A coisa foi séria, aconteceu agora. O alerta aqui então do. Não deixou o nome aqui. Mas obrigado pela participação. Nosso Deus. Então, quem tiver, gente, transitando no anel rodoviário aí, hein? Você sabe que o trânsito tem prioridade aqui no Café com Notícia. Quem tiver transitando pelo anel rodoviário, sentido Rio de Janeiro, tem que pegar a alça ali e retornar na cidade industrial, na antiga Imorés. E voltar e pegar depois, então, o viaduto Amazonas no sentido Rio, porque não passa nada. Tá tudo garrado lá, hein? Meu Deus, deve ser naquela abençoada alça ali, né? Jesus amado. Costumo dar uma passada lá, eu tô no plantão da reportagem até 10 horas. Costuma a gente abrir o jornal de lá, hein? Nesse acidente. Quem tiver mais informações, pessoal, manda pra nós aí também no WhatsApp, né? 99 96 70 74. Combinado? E também, você motorista do volante grande, né? Tá rodando aí pelas rodovias, manda aquele alerta de trânsito aí pra gente nesse sabadão. Eu tô no plantão aqui da reportagem. É eu sozinho contra o resto, hein? Eu e meu motorista contra o resto. Nós vamos rasgar essa Belo Horizonte aí. 4h29 aqui no Café. Bom dia, Kleber Ribeiro, Penidão e toda a equipe Tatiaia. Desejo um excelente fim de semana para todos. Agradecida a Deus por mais um ano de vida, 45 anos com muita saúde. É a Mônica do bairro Mineirão. Ô, Mônica, parabéns. Um abraço, querida. A Mônica, já conheço. A Mônica é minha amiga. Já foi lá em casa, o seu Valdir, a turma toda aí, a filha dela. Ô, Mônica, um abraço, ouvinte fiel do Café com Notícia aqui. Que Deus te abençoe sempre, querida. Tamo junto. Ô, Mônica, depois você fala com o seu Valdir pra dar um pulo lá em casa, que tô achando que o meu motor lá do portão tá pela hora da morte. E vai ter que trocar lá pra nós. Obrigado, Mônica. Tamo junto, grande abraço. Sinal eletrônico marcou 4h30 aqui no Café.

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2: Itatiaia. 4:35. Muito bom dia para você que acorda com a Rádio de Minas. Vamos dar mais uma passada no nosso WhatsApp aqui, ó. O Fábio tá zoando aqui, ó. Ô Fábio, cuidado, hein, Fábio. Ele tá falando: bom dia, Trovão. Você sabe que tem uma cidade no Paraná em homenagem à sogra? É a cidade de Cascavel. Olha, olha, Fábio. Sua sogra vai puxar sua orelha aí, viu? Obrigado pela participação, meu amigo. Bom dia, Kleber. Bom final de semana pra você. Sempre estou ligado na Itatiaia, o Júnior de Conselheiro Lafaiete. Valeu, Juninho. Obrigado pela participação. Bom dia, me chamo Andresa. Sou do bairro São Gabriel, Rua 12. Olha, o meu mês não foi aquilo tudo, não. Tô obrigado com meu marido. Eu sei que ele escuta vocês. Quero pedir desculpa pra ele. Pela rádio que ele ama, é Andresa, valeu Andresa, obrigado. Ô maridão, não briga com a Andresa não, meu filho. Lá em casa, quando eu e minha esposa, nós estamos conversando lá, né? Aí a Marisol olha pra mim e fala: papai, mamãe tá te brigando? Aí eu falei, aí eu brinco com ela assim: tá. Aí ela fala assim: mamãe, não briga tu ele. Nossa,
3: ai, pai, para.
2: Ela me defende. E aí, minha esposa fica doida, eu carreguei 9 meses pra te defender. Aí agora eu fico brincando com ela, eu falo: Marisol, mamãe tá me brigando, ó. Aí ela dá uma perguntada, né? Ela fala: tá? Tá. Não briga tu ele. Ela troca o C pelo T, né? Não briga tu ele. Menino é bom demais. Ô maridão, perdoa a Andresa aí. 4:36 aqui no café, bom dia, que as misericórdias do Senhor são as causas de sermos consumidos, porque a sua misericórdia se renova a cada manhã. Amém. Mário Lúcio, do bairro Serrano. Valeu, Mário Malaquias. Obrigado pela participação, meu amigo. Que as misericórdias do Senhor possam se renovar, né? Bom dia, Trovão. Bom fim de semana. Aqui é o Pocinha de Conselheiro Lafaiete. Aí, a nossa audiência em Lafaiete tá pesada, viu? Graças a Deus. Bom dia, família Itatiaia, que Deus abençoe cada um de nós. Obrigado, Senhor, por viver mais um dia. Abençoe a nossa família, que é o Rafael Henrique, de Sete Lagoas, bairro Esperança. Um abraço, Trovão. Um abraço também, Rafa. Tamo junto. Ô Kleber, sou de Ibirité. Quero mandar um abraço pra minha cidade natal de Alvarenga, Minas Gerais. Tem muitos alvarenguenses te ouvindo. É o Edmar de Faria. Valeu, Edmar. Obrigado. Um abraço pra Alvarenga. Você conhece essa, ô Penidão? Cidade de Alvarenga? Manda pra nós aí, ô Edmar. Perto de onde que fica Alvarenga aí? Pra pular de onde? Valeu, obrigado pela participação. Bom dia, Trovão e Penido. Aqui é o Amari, do bairro Taquaril. Passando aqui, falando que. Ô Mari, obrigado pela participação, mas essa aqui eu não posso falar não, viu Mari? Senão dá problema pra mim aqui, viu? Trovão quer voltar aqui mais pra frente, eu tenho a Marisol lá pra cuidar. Obrigado, querida. Ela, bora pra mais um plantão na central de internação lá da Secretaria Municipal de Saúde. Valeu, Mari, grande abraço. Kleber Ribeiro, aqui é o Antônio Rodrigues de Araguari, meu nobre, os seus programas, ouço seus programas todo dia, amanheceu. Manda um alô aí pra gente aqui de Araguari, Minas Gerais, sou seu fã número 1. Você tem um dia abençoado, uma ótima semana, um abraço pra você e sua família. Valeu, Antônio Toninho de Araguari, obrigado pela participação, meu amigo, tamo junto, grande abraço. 4h38, todos os dias eu mando a mensagem e você não olha. Que isso, Lil? Ô, Lil, não me abandona não, Lil. Tamo junto, Lil Construtor. Tá com a blusa azul bonita aqui, bacana, meu amigo. Tamo junto. Ô, Lil, quanto que fica fazer uma área de churrasco, hein? Tô precisando fazer uma área de churrasco lá no sítio da minha mãe, lá em Caeté. Vamos marcar aí. Não me abandona não, hein, Lil? Tamo junto. Bom dia, um bom dia abençoado pra vocês. Aqui é o Luizinho de Guapé, seu ouvinte das madrugadas. Grande Luizinho, obrigado pela participação. Um abraço pra cidade de Guapé. Bom dia, Trovão. Aqui é o Adilson Gaudêncio. Sou de São Tiago, ó, terra do biscoito, hein? Minas Gerais. E tá tendo festa lá? E aqui, ele acabou de falar aqui, ó. Esse fim de semana tá acontecendo a festa do café com biscoito, com degustação gratuita na praça. Vem pra cá que ainda dá tempo. Um abraço. Uai, São Tiago não é longe não, né, senhor? Daqui lá é pertinho. Ah, então é perto mesmo, hein? Ó, um abraço pro Ivan lá de São Tiago, pra Oliveira, pra todo mundo lá, Passatempo, toda aquela região ali, né? Morro do Ferro, pessoal, gente boa. Faltando 20 minutinhos pra 5 da manhã, vamos de moda boa aí, Penidão? A turma tá reclamando, Trovão, cadê as modas que você prometeu aí nesse sábado musical aí? Uai, vamos que vamos, gente. Aqui é sua moda boa, de qualidade. 4h40 aqui no Café. Prato do dia.

4 horas 43 minutos aqui no Café com Notícia. Moda boa, hein? Prato do dia. Teodoro Sampaio aqui no Café. 4h43, vamos dar mais uma passada no WhatsApp aqui. A turma tá participando bastante. É o nosso programa especial de sábado. Bom dia, Trovão. Tamo junto. Bom final de semana. Aqui é o Zé Geraldo de Divinópolis. Um abraço pra você. Ô, Clever. Gato aqui bebe leite direto da vaca. Manda um abraço pra mim aí. Tô ligado todos os dias. Aqui é o Iago de Madre de Deus de Minas. Fica ao lado de São João del Rei aí. Mais uma que a gente não conhecia, hein, Penidão? Penidão mesmo, hein? Madre de Deus de Minas. Trem bacana, hein, senhor? O Iago, mano, deixa eu ver o rosto. Ó, o Iago aqui tá com um bonezão bacana, tá com a camisa verde legal. Um abraço pra todo mundo aí que tá tirando o leite da mimosa, da malhada, todo mundo ligado aqui na Itatiaia. Vou até ver o vídeo aqui do... Ó, rapaz, é o gatinho, Penidão, aqui. Gente, o Iago mandou aqui, ó, um gatinho tomando leite direto da teta da vaca. É, gatinho. Ter fins de viver pra poder mamar deitado, hein? Esse gatinho é manso. 4h45 aqui no Café com Notícia. Muitas e muitas mensagens chegando. Bom dia, Trovão. A BR-381 no sentido João Monlevade já tá parada, viu? A fila já tá no restaurante Amigão. Jesus amado, é ali perto da minha mãe, ali em Caeté. É mesmo? Quem tá mandando a mensagem aqui é o Xandim. Valeu, Xandim. Obrigado pela participação. É, gente, vamos ter cuidado aí, porque o sábado acordou cheio de acidentes, né? Pra quem ligou o rádio agora aí, tem um grave acidente ali no anel rodoviário, na alça de acesso ao sentido Rio de Janeiro, né? É, a turma tá falando que não passa nada lá, tem que dar a volta pela cidade industrial e agora tem essa obstrução, né? Na BR-381, ali no sentido João Monlevade. O nosso querido Xandim tá falando aqui, ó, destombaram a carreta, mas estão fazendo a limpeza da pista. Então é uma carreta que tombou aí nas últimas horas, né? Obrigado, viu, Xandim? E a turma que tiver aí rodando também, né? 040, Rodovia Fernão Dias. Vão fazendo um raio-x das estradas aí, gente, mandando aqui pro Café. 4h46, bom dia, Kleber. Aqui é o Maurício Galvão de Nova Almeida, Serra, Espírito Santo. Todos na audiência aqui do Café com Notícia. Valeu, Maurição, muito obrigado. Fala, Trovão. Fabiola de Leopoldina, estou sempre ligadinha. Valeu, Fabiola, obrigado, grande abraço. Manda um doce de leite aí pra nós, Fabiola. Tamo junto. Bom dia, Trovão, aqui é o Mestre Camaleão de Carandaí. Um grande abraço, Marcos Ferreira. Conhece lá o Penidão, o Mestre Camaleão de Carandaí. Gente boa, manda um doce de leite aí pra nós, Fabiola. Tamo junto. Bom dia, Trovão, aqui é o Mestre Camaleão de Carandaí. Um grande abraço, Marcos Ferreira. Conhece lá o Penidão?

0: Tocando em frente aqui no café, ei, moda de qualidade, hein? João Neto e Frederico ao vivo, faltando 10 minutinhos para 5 da manhã.
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0: 11:66.
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4: Faltando 5 minutinhos para 5 da manhã. Vamos seguir com o nosso programa.
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4: 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Do mundo dos famosos. Bom dia, Giovana Damião.
6: Ei, Clever, bom dia pra você e pra todos os ouvintes do Café com Notícia. Eu chego com o Itatiaia Pop. Começamos com um verdadeiro exemplo de vitalidade. Aos 83 anos, Mick Jagger continua sendo um show de energia nos palcos. Mas qual é o segredo do vocalista do Rolling Stones? Nada de fórmula mágica, disciplina purinha. O astro treina de 5 a 6 dias por semana, combinando corridas de até 12 quilômetros, dança, natação e kickboxing. Para manter a flexibilidade e o equilíbrio, Jagger ainda aposta em balé, yoga e pilates. Uma rotina de atleta que garante o fôlego lendário do dinossauro do rock. Já nas redes sociais, quem virou assunto e dividiu opiniões foi o cantor sertanejo e ex-BBB Rodolfo, da dupla com Israel. Ele publicou um vídeo mostrando o momento em que usou uma espingarda para matar nada mais, nada menos que uma barata. Isso mesmo, ele usou uma espingarda para matar uma barata na parede da casa dele. No vídeo, o sertanejo dispara contra o inseto e brinca: "Não entra no meu quintal, não!" A atitude, claro, deu o que falar na web, né? Enquanto alguns internautas acharam a cena exagerada e agressiva, outros defenderam o cantor, afirmando que se tratava apenas de uma arma de pressão por chumbinho. Até o momento, o sertanejo não falou nada sobre essas críticas. E pra fechar o nosso giro, ninguém mais, ninguém menos que Gisele Bündchen. A supermodel revelou em entrevista à revista Vogue que está em uma nova fase da vida e que diz não para 99% dos convites de trabalho que recebe. Aos 46 anos e morando na Flórida, Gisele destacou que sua prioridade hoje é a família e que prefere não perder os momentos simples do dia a dia com os filhos. Pra ela, o conceito de sucesso mudou e agora significa ter uma rotina tranquila e aproveitar o tempo ao lado de quem ama. Uma mãezona dessa, que maravilha! Essas e outras notícias você encontra aqui. Eu sou Giovana Damião e esse foi o Itatiaia Pop.
4: Valeu, Giovana! Faltando 2 minutinhos para 5 da manhã. A última passada no WhatsApp aqui, pessoal, olha só, o Juvenil Matias, Juvenil de Matias Lobato participando conosco. É, o Afrânio Souza também lá do Ressaca tá participando aqui na Itatiaia. É, a turma tá perguntando lá, né, o Johnny do bairro. Ô Johnny, depois nós temos que marcar a cesta básica lá, hein? Vou te chamar aí ao longo do dia. Ontem eu ia te chamar, mas correria demais, acabou que eu esqueci. Bom dia, Kleber, aconteceu alguma coisa no anel rodoviário, hein? Em cima da cidade industrial sentido Rio, está fechado, viatura de bombeiros e polícia. Ele falou, não sei precisar o que é. A gente sabe que é um acidente grave, viu, Johnny? Que aconteceu aí, tá tudo fechado por lá. É, será que é tombamento de carreta, hein, gente? Quem passar por lá, alguém da segurança pública também, né, que estiver ligado aqui no nosso programa, puder dar uma força aí. E com certeza eu vou dar um pulo lá pra gente abrir o jornal de lá, né? Por volta de 6:30. Bom dia, Trovão. Aqui é o Giovanni de Vila Velha. É, motorista do ônibus noturno. Hoje é meu aniversário, 44 anos. Ô, Giovanni! Um abraço pra você, meu amigo. Felicidades. Ó, Giovanni tá com a cara boa, bacana aqui, tá com a filhinha no colo. Obrigado, Giovanni, pela participação. Felicidades. 4:59, vamos fechar com música, Penidão? A nossa primeira hora? Manda aquela aí pra gente fechar. É o nosso sábado especial musical. Tristeza do Jeca, Tonico e Tinoco aqui no café. 5 horas da manhã em ponto. Bom dia.

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2: 5 horas, 7 minutos, bom dia.

0: 5:08. Muito bom dia para você que acorda com a Itatiaia. Tempo estável em Belo Horizonte, temperatura de 20 graus. 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
0: Ministro do STF atende determinação e quebra novos sigilos do caso Master. Mulheres são detidas em cemitério na Grande BH após serem flagradas com crânio humano na sacola. Entidade vai distribuir 300 tilápias no Barreiro na próxima segunda-feira. Metrô de BH altera horários nos próximos dias e muda a rotina dos usuários da capital. No Itatiaia Autos, montadora Renault lança nova picape média e promete balançar o mercado. E no esporte, Atlético recebe o Fluminense hoje na Arena MRV, no horário nobre do futebol. Já o Cruzeiro vai à Vila Belmiro enfrentar o Santos nos embalos de sábado à noite. Além disso, você acompanha as informações do trânsito para você que precisa sair bem cedinho de casa. E te adianto, viu? Já tem acidente no anel. E também as notícias do agro. Vem, você é o meu convidado para o nosso bate-papo deste sabadão, hein? 12 de setembro de 2026. Horas, 10 minutos aqui no café.
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0: Confirmando 5:10, hora da gente conferir como é que vai ficar a previsão do tempo para este sábado. Será que vai chover, gente, aqui em Belo Horizonte, no resto de Minas Gerais? Ô Aline Neves, conta tudo pra gente. Bom dia!
3: Bom dia, Clever Ribeiro. Sábado de tempo estável e temperaturas elevadas em Minas Gerais. No norte e noroeste, baixos índices de umidade são esperados à tarde. Entretanto, pancadas de chuva isoladas devem ocorrer no sul, Campo das Vertentes e Zona da Mata por influência de instabilidades atuantes em São Paulo e no Rio de Janeiro. Céu parcialmente nublado no Jequitinhonha, Mucuri e Rio Doce. Demais regiões, céu claro a parcialmente nublado. BH terá um sábado de céu claro a parcialmente nublado, com possibilidade de pancadas de chuva e trovoadas a partir da tarde. Na capital mineira, a temperatura máxima deve chegar aos 33 graus. Repórter Aline Neves.
0: Valeu, Aline. 5:11, agora as notícias do mundo policial. Gente, olha esse caso. Mulheres são detidas em cemitério da região metropolitana, saindo com crânio humano na sacola, gente. Na sacolinha desse mercado ali, o que que é isso? Meu Deus do céu, onde é que nós vamos parar? Quem chega com todos os detalhes dessa história maluca é o repórter Renato Rios Neto. Ô Renatão, conta tudo pra gente, meu amigo. Coisa louca, hein? Bom dia!
4: Bom dia, Clever Ribeiro, trovão do microfone. É, meu amigo, que saudade de você, meu irmão. Olha só, Clever, uma ocorrência um tanto quanto macabra. Meio filme de terror. Em Contagem, olha só que história, meu irmão. Três mulheres conduzidas e um coveiro também por causa de um crânio humano, né? Tudo acontece quando a Guarda Civil Municipal de Contagem recebe informações que uma mulher teria saído do cemitério com um crânio humano. Os guardas se depararam com três mulheres, essa de 40 anos, a cunhada dela de 21 e a filha, né, dessa mulher de 40 anos, uma adolescente de 16, e com elas exatamente um crânio humano. É uma sacola plástica dessas de supermercado, né? De acordo aí com a versão das mulheres, o crânio teria sido dado por um coveiro que estava paquerando essa mulher de 40 anos. E ela iria usar este crânio, essa caveira, né? Para trabalhos espirituais. Eita, que é isso aí, Kleber? E então aí os guardas, diante disso, voltaram lá pro cemitério e conseguiram abordar também o coveiro, que acabou confessando aí o crime, né? Porque isso é crime, gente. Isso é vilipêndio de cadáver. Então foi todo mundo conduzido para a delegacia. Ô, Kleber, Nada contra a religião de ninguém, né? Cada um é livre para expressar sua fé. Mas não pode, né? Levar o crânio de uma pessoa é muita falta de respeito. A pessoa trabalhou a vida inteira para depois na morte ainda não ter nem sossego, nem depois da morte. Então, não dá para aceitar isso não. Que todos respondam aí na medida da lei, né? Principalmente aí também diferenciando quem é quem nessa história, porque até a adolescente, que é filha, foi conduzida, né? E talvez ela não tenha nada a ver com isso, mas enfim, é uma situação um tanto quanto macabra e obscura. Que é isso, hein, Cleber? Meu Deus do céu. Cruz credo, macacos me mordam. Um bom final de semana, viu, meu irmão? Tamo junto. Forte 73.
0: Um forte 73 pra você também, Renatão. Imagina num cemitério a pessoa saindo com o crânio na mão. Meu Deus. Ai, capeta. Ai, Sadala. Misericórdia. Gente, o povo perdeu a noção das coisas. Nossa, você tá doido. Até o Michael Jackson já voltou aí, ó. Lembrei do thriller do Michael Jackson no cemitério. Jesus amado. Olha que loucura, hein? Imagina a cena. Você tá doido. Ei, difícil demais. 4:15 aqui no Café com Notícia. 4:15 marcou o sinal eletrônico da Itatiaia.
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0: Ô, Valdir Barbosa, os preços dos alimentos estão sempre aí na pauta em momentos de transição climática, né? E o IBGE, Instituto Brasileiro de Geografia e Estatística, apresenta uma relação de produtos agrícolas que ficaram mais caros aí, né? E também o que barateou nos últimos dias. Ô, Valdir, passa essa lista aí pra gente, pra dona de casa, pro consumidor, pra gente pagar barato, né? Ver o que tá caro. Eu consumo muito limão, gente. Eu gosto de manhã cedo, né? Principalmente quando eu tô na reportagem aqui, eu espremo 3 limões ali com 50 gotas de própolis e ponho uma glutamina ali, né? Que é aquele suplemento. E quando eu tô fazendo dieta, isso segura a onda pra mim na manhã inteira, eu não fico com fome, não. Ô, Valdir, diz que o limão tá caro também, senhor. Conta tudo pra gente, meu amigo. Bom dia!
5: Bom dia, Kleber Ribeiro. Quando se fala de carne bovina, ninguém comenta sobre queda de preços para o consumidor, a não ser em algumas promoções de ocasião. No mercado atacadista, o boi vai disparando e prometendo alta significativa da carne no varejo. Os hortifrutis têm variado bastante e é normal essa gangorra porque o plantio e a colheita até a chegada nos supermercados e sacolões tem um espaço menor de tempo. Vamos observar alguns alimentos que ficaram mais caros no mês de agosto. Limão 54%, maracujá 19%, pimentão 6%, banana da terra e melancia 3%. E os que ficaram mais baratos? Batata inglesa 20%, pepino, cenoura, cebola, tomate e morango 10% e 12%. Couve, flor, abobrinha e repolho 8%. O arroz subindo lentamente, feijão carioca e feijão preto mantém preços mais altos. A soja também dispara e o milho tem suas oscilações, mas os preços vão subindo lentamente.
0: Ô, Valdir, pra gente fechar então, meu amigo, os preços da tilápia também tiveram redução em agosto e parece que vai ter uma ação também lá no meu barreiro, né, Valdir? Conta essa história pra gente, acho que eu vou dar um pulo lá pegar uma tilápia, hein?
5: Kleber, com o clima mais frio no sul e sudeste, o consumo caiu. Se diminui a demanda do consumidor, a tendência é os preços no varejo também baixarem. Minas Gerais acompanhou as quedas porque está entre os 3 maiores produtores do país, abaixo do Paraná e São Paulo. Os preços dos suínos também, depois de quase um ano estacionados, apresentaram leve alta no sudeste, seguindo em queda no sul do país. O preço do frango vivo teve alta de 10 centavos no mercado atacadista. E atenção ao pessoal do Barreiro, a Peixe MG, entidade que congrega os criadores de tilápia de Minas Gerais, encerrando a Semana do Pescado 2026, vai distribuir gratuitamente tilápias inteiras e limpas. Será na segunda-feira, na rua Antônio Teixeira Dias, 1600, 4 horas da tarde. Barreiro, segunda-feira, serão distribuídas 300 tilápias, sendo um peixe para cada pessoa. 4 da tarde, segunda-feira, na Antônio Teixeira Dias, 1600 do Barreiro. 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
0: 5:18, 5:18, virando para 5:19. Valeu, Valdir, obrigado. Eu tava pesquisando aqui, né, gente, quanto que pesa a tilápia, né? Foi quanto será que dá uma tilápia? Mínimo de 750 gramas até um quilo e meio. Então deve variar na faixa aí de um quilo. Compensa demais, hein, pegar um quilo de peixe lá, a turma do Barreiro, principalmente a turma do Teixeira Dias aí. Deve ter mais ou menos uns 300 quilos de peixe. 5:19.
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0: 5:19 aqui no Café com Notícia. Turma, 5:19. Tenho informações de trânsito importantíssimas aqui, ó. O nosso querido amigo Vinícius, ele passou lá no anel rodoviário e fez até uma foto pra gente. Parece que é um caminhão da Localix que tombou. Deixa eu pegar a mensagem do Vinícius aqui, ó. Isso mesmo. Bom dia, Clever. Caminhão da Localix tombado, sem vítima. Motorista está bem, graças a Deus. A primeira informação boa é essa, que o motorista está bem. Ele está falando, a Localix é a empresa de coleta, né? O caminhão do lixo mesmo, gente, que tombou lá. Ele está falando aqui, ó, manda um alô para os motoristas aí da noite, deixamos a cidade de BH limpa no talento. Um abraço para todos os garis, né? Toda a turma aí da Localix, das empresas terceirizadas aí que fazem a limpeza aqui de Belo Horizonte. Infelizmente, esse caminhão, então, tombou ali bem em cima do viaduto da Avenida Amazonas, né? No anel rodoviário, bem em cima do viaduto da Avenida Amazonas, no sentido Rio de Janeiro. Ali, se eu não me engano, aqui antes da passarela lá embaixo, né? Mas ele tá bem mesmo em cima do viaduto. Então a turma tem que desviar, dar a volta aí, porque o trânsito lá vai se complicar nas próximas horas. Mas graças a Deus, o motorista tá bem. Tem uma carga, pela foto aqui, uma carga pequena espalhada aqui, mas tem óleo, né? Tem um líquido aqui, pode ser óleo da pista, né? E aí o pessoal vai, justo no afunilamento aqui, hein? O pessoal vai trabalhar lá pra tirar. Obrigado pela participação, viu, Vinícius? Um abraço pra você, pra toda a turma da coleta aí. Eu gosto demais desse pessoal, viu? Toda vez que eles veem o carro da Itatiaia na rua, eles mexem com a gente bate um papo, troca uma ideia. Pessoal, gente fina da melhor qualidade. Outra informação de trânsito aqui, ó, muito importante. Você sabe, né? O trânsito tem prioridade no nosso programa. A turma tá falando aqui, ó, Clever, rodovia Fernão Dias, quilômetro 506, sentido Belo Horizonte, em São Joaquim de Bicas. Tem obras na pista, que é o Henrique de Betim. Valeu, Henrique, obrigado também pela participação. Então, você que tá trafegando aí pela rodovia Fernão Dias, vai chegar no quilômetro 506, no sentido BH. Tem obras aí em São Joaquim de Bicas, reduz a velocidade, vai no Totozinho, combinado? Tem um outro alerta de trânsito aqui que eu tô lembrando. Lembrei, BR-381, sentido João Monlevade. Tem trânsito mais complicado ali também, na região de Caeté, né? Parece que é pro destombamento da carreta ali também. Então vamos ficar ligado aí que na outra ponta da 381, sentido Monlevade, parece que tá tudo parado lá, né? E pro destombamento dessa carreta. O anel rodoviário tá totalmente fechado, hein, gente? Lembrando, viu? Não passa nada. 5:22, bom dia!
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0: As notícias do esporte chegando com Hugo Sérgio. Ô, gente, hoje tem bola rolando demais aqui na Itatiaia, hein? Jornada esportiva em dose dupla na Rádio de Minas neste sabadão. Primeiro, o Atlético entra em campo no horário nobre do futebol. Gosto demais desse horário, 16h, lá na Arena MRV. Promete um bom público, né? Vai pegar o Flusão, o Fluminense. E o Cruzeiro já no embalo de sábado à noite, né? Ali, 21h. Esse horário eu não gosto muito, não, viu? Muito tarde. Hoje o jogo acaba 11 horas. Meu Deus, tem uma festinha universal para isso, você não dá para ver o jogo. As notícias chegando então com Hugo Sérgio. Hugo, bom dia, aquele abraço.
6: Aquele abraço, bom dia. Sabadão de Campeonato Brasileiro aqui na Itatiaia. Destacando o Galo, o técnico Eduardo Domingues, o Barba, deve mandar o Galo a campo com o time titular para o duelo contra o Fluminense na Arena MRV, às 16h, pela 27ª rodada do Brasileiro. O provável Galo para o duelo: Gabriel Delfim, Natanael, Vitão, Lianco ou Vitor Hugo, Renan Lodi, Castanho, Maicon, Fred, Bernard ou Vitor Hugo, Coelho e Reinier no comando de ataque. Galo que encara o Fluminense é Brasileirão na Itatiaia. Mais tarde tem a Raposa em campo, o Cruzeiro encarando o Santos. O Cruzeiro que está pronto para o duelo contra o Peixe no dia de hoje pela 27ª rodada do Brasileiro, às 21h na Vila Belmiro. O técnico Arthur Jorge deve levar a campo o que tem de melhor. Entre os considerados titulares, o único desfalque é o zagueiro Jonathan Jesus. O provável Cruzeiro para o jogo: Otávio, Fagner, Fabrício Bruno, João Marcelo ou Vidalba, Rojas, Lucas Romero, Gerson, Matheus Henrique e Matheus Pereira, Arroio e Caio Jorge no comando de ataque. Santos e Cruzeiro, às 21h, na Vila Belmiro. É sabadão de muito futebol aqui na Itatiaia, no radinho, no aplicativo, na rede Itasate e também no YouTube. 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Forte abraço. Bom dia.
0: Um forte abraço para você também, Hugo Sérgio. 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É o verdinho lá. 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
11: 5:32. Vamos acordar, gente, fazer aquele café quentinho, né? Você venceu a semana, meu amigo. Vamos com tudo pra cima desse sabadão. Agora não tem conversa não, né? Já passou das 5:30, 5:32 já. Vamos levantar, né? Parar nos meninos lá, dar um cheirinho na criancinha, né? Tem uns adolescentes aí que não gostam de tomar banho não, hein? Pelo amor de Deus, cuidado, nossa, eu vou dar um cheirinho no adolescente aí, meu Deus. Pedador, vamos levantar, turma, vai lá na criação, põe a ração pro cachorrinho, a ração pro gatinho, o alpiste, né, pros passarinhos, e vamos que vamos. Vamos vencer esse sábado que o dia já tá clareando, hein? 5:32 aqui no café. Pessoal, mudanças nos horários do metrô de Belo Horizonte alteram a rotina dos usuários nos próximos dias, hein? Você que pega o metrô aí, fica ligado, meu filho. Mineiro não perde o trem, não. Quem detalha tudo é o repórter Alan Passos. Ô, Alan, chega mais. Bom dia, meu amigo.
12: Clever Ribeiro, bom dia pra você, meu amigo. Bom dia pro ouvinte do Café com Notícia. Ô, Clever, hoje e amanhã, sábado e domingo, intervalo dos trens aqui em Belo Horizonte um pouquinho maior, 15 minutos durante todo o dia por causa de obras na linha 1. E um alerta que na estação Santa Efigênia os trens vão passar em uma só via. Então é importante que o usuário fique atento, confira antes a direção para poder embarcar certinho. A partir de segunda-feira até sexta, do dia 14 ao dia 18, intervalo entre os trens de 24 minutos após as 8 da noite. Então, intervalos maiores para a turma que pega o metrô à noite. E nas estações Gameleira, Nova Suíça e Calafate, os trens passam em uma só via após esse horário das 8 da noite. Mas em todos os casos, não haverá necessidade de baldeação. Tá certo, Kleber? Um abraço para você, meu amigo. Um ótimo sábado para o ouvinte do Café com Notícia.
11: Um ótimo sábado para você também, Alan Passos. Estarei ligado no Itatiaia agora com a apresentação do nosso querido Alan Passos a partir de 1 da tarde. 5:33, ainda falando de mobilidade, diversos bloqueios vão fazer o motorista desviar a rota neste fim de semana, hein? Principalmente no hipercentro de Belo Horizonte, toda a região central ali. Eu que vou passar lá para visitar meu pai no Ipseng ali, né? Ele tava no CTI, agora já tá no quarto, tá mais tranquilo, graças a Deus. Deus quiser, vai ter alta nos próximos dias. Um abraço aí, viu, seu Kleber? Fica firme aí, meu filho. Ué. Nós tem que passar o Natal junto esse ano, mas graças a Deus o pior já passou, ele tá bem. Quem atualiza tudo pra gente é o repórter Gustavo Cícero. Gustavo, fala quais ruas e avenidas estarão fechadas aí, meu amigo. Bom dia!
12: Ótimo dia para você também, Clever Ribeiro, Trovão da Itatiaia. Um excelente sábado para quem tá ligado com a gente aqui no Café com Notícia. Ô Clever, os motoristas devem ficar atentos, viu, às mudanças no trânsito de Belo Horizonte neste fim de semana. As primeiras interdições, inclusive, começaram ontem, viu, nessa sexta-feira, para montagem de estruturas de eventos. No São Bento, um trecho da Avenida Bento Simão está parcialmente interditado. Já no Barro Preto, a rua Tenente Brito Melo está fechada em frente à Filarmônica de Minas Gerais. Inclusive, hoje tem outros bloqueios nas avenidas Augusto de Lima, Afonso Pena e dos Andradas. E na Pampulha, as alterações para a corrida Circuito das Estações, que começam às 6 da tarde de sábado, viu? Deste sábado e continuam no domingo. Os detalhes podem ser consultados, Clever, no portal da Prefeitura de Belo Horizonte. Repórter Gustavo Cícero.
6: Valeu, Gustavo. 5 horas 35 minutos aqui no Café.

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7: Horas 42 minutos.
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9: Fala, carona, sou Jorge Moraes e tô falando com vocês aqui direto da Argentina, pra Itatiaia, pra todo mundo que acompanha o nosso canal nas redes sociais, que acompanha na rádio, maior rádio do Brasil, trazendo a novidade da Renault, que é a Niagara, né? A gente faz essa apresentação nos modelos 4x2, 4x4. A Niagara, ela vem com força a partir de novembro. Renault esqueceu de dizer não. Ela guardou a versão híbrida para 2027. Não será a híbrida leve, a gente já tem um entendimento disso, mas 4x2, 4x4 agora. Flex, 160 cavalos de potência no 1.3 turbo, aquele que a gente já conhece, mas como conhece, né, do Boreal. Um carro que vai trazer reduzida? Não, nada disso para o 4x4. Então, é monobloco assistido, esse carro com caixa automática de 6, dupla embreagem úmida. Resolveram muito nesse ponto e quer saber, a 4x2, um pouquinho menor por causa de alguns apliques, de alguns acessórios em relação à 4x4 mais completa. Vai concorrer com Fiat Toro, com Ram Rampage e também com a novata BYD Mako, que vai chegar em novembro. Muito pra gente contar dessa nova Niagara, sucessora da Oroch, que não tem nada a ver quando você compara esse carro com a antiga Renault Oroch, tá bom? Então a gente se encontra aqui no próximo comentário, espero que você tenha curtido, acompanhe o que a gente escreveu lá no site da Itatiaia, porque você vai ficar por dentro. Isso é para falar de carro, é para falar com a gente por aqui, na Argentina, no Brasil, aonde quer que a gente ande. Até a próxima e um próximo comentário. Quanto a preço, a Renault não falou nada, apenas disse, tá chegando, em novembro. Depois a gente vai trazer aqui impressões ao volante, mas tem picape nova na área. E se o Boreal é bonito, na minha opinião, essa aqui ficou mais bonita ainda. Tá aí a Renault Niagara.
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0: 5:49, definida a data de julgamento que vai decidir, né, gente? Qual escritório representa lá na Inglaterra os atingidos pela tragédia da Vale em Mariana? Quem traz os detalhes é o repórter Bernardo Estilac.
1: Uma decisão do Tribunal Superior da Inglaterra convocou audiências para 5 e 6 de outubro para definir a representação jurídica dos atingidos pela tragédia de Mariana, no caso que corre na corte inglesa. A medida assinada pelo juiz Justice Constable rejeitou o pedido apresentado pela Bailey Glasser International, BGI, para suspender o andamento da ação judicial contra a mineradora BHP pelo desastre do rompimento da barragem do Fundão em novembro de 2015. A controvérsia envolve a tentativa do escritório BGI de estender sua representação para além dos 17 integrantes do Comitê de Clientes do Litígio de Mariana. Em 2 de setembro de 2026, o escritório Pogost Goodhead, que inicialmente ingressou com a ação na justiça inglesa, ingressou com uma ação questionando a validade da suposta rescisão de contratos coletivos e contestando a contratação da BGI por falta de autoridade e de justa causa. O Pogost Goodhead opôs-se à suspensão argumentando pela necessidade de preservar os prazos da ação contra a BHP e evitar novos atrasos para os atingidos. A ordem judicial delimita o foco das audiências marcadas para 5 e 6 de outubro exclusivamente para a análise da questão de autoridade e para a controvérsia sobre a notificação de mudança, visando definir com clareza qual escritório representa quais autores. Repórter Bernardo Estilac.
0: Valeu, Bernardo. Mais um capítulo então, né, gente, dessa novela lá. Nossa, o trem não acaba nunca. 5:51 aqui no café, mais sigilos de investigações são derrubados por ministro do Supremo Tribunal Federal. Quem atualiza essa treta toda do caso do Banco Master pra gente, né? E outros casos que estão em investigação lá é a repórter Aline Peçanha, direto de Brasília.
2: O ministro André Mendonça acabou sendo o centro das atenções com relação à investigação no caso do Banco Master e depois de críticas da Procuradoria-Geral da República e também de ministros da corte, ele resolveu aumentar a retirada do sigilo da investigação e liberou novos documentos. Esse material inclui apurações envolvendo os senadores Jacques Wagner e Ciro Nogueira e também o ex-governador do Rio, Cláudio Castro. A gente também cita que durante essa liberação de sigilo entrou a investigação sobre o filme Dark Horse. Mendonça disse que não houve divulgação seletiva de informações e falou que manteve sob sigilo apenas procedimentos que poderiam comprometer as investigações que já estão em andamento ou ainda expor dados bancários e fiscais dos investigados. Essas apurações seguem em andamento no Supremo Tribunal Federal. De Brasília, Aline Peçanha.
0: Valeu, Aline. 5:52. Gente, voltando a falar do trânsito aqui, né? Tem duas interdições importantíssimas. Na realidade, a primeira já até se encerrou, né? Que era ali na BR-381, Roças Novas, Caeté, no sentido João Monlevade, o veículo

0: retirado da pista, já foi destombado, então tem aquele reflexo de lentidão, mas o trânsito já tá fluindo lá muito melhor. A turma mandou pra gente aqui, ó, o Aedi, motorista do volante grande, o Lucas também, obrigado, viu, turma, pela participação. Já no anel rodoviário, aqui no limite ali de Contagem com a Zona Oeste de Belo Horizonte, tem o caminhão da SLU, né? Caminhão do lixo tombado lá no anel, não passa nada ali sobre o viaduto da Avenida Amazonas, então tem que desviar pela Imorés ali, né? Antiga fábrica de biscoito ali na cidade do Cereal e lá embaixo para dar a volta então e fazer aquele retorno todo. A situação tá complicada. 5:53.
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0: De Paulo aos Efésios. E vos vivificou, estando vós mortos em ofensas e pecados, em que noutro tempo andastes segundo o curso deste mundo, segundo o príncipe das potestades do ar, do espírito que agora opera nos filhos da desobediência. Pela graça sois salvos, e nos ressuscitou juntamente com ele, e nos fez assentar nos lugares celestiais em Cristo Jesus, para mostrar nos séculos vindouros as abundantes riquezas da sua graça pela sua benignidade para conosco em Cristo Jesus. Porque pela graça sois salvos por meio da fé, e isto não vem de vós, é dom de Deus. Você não está sozinho. 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

0: Belo Horizonte, bom dia. Estamos de volta com o tiro de meta deste sábado, 12 de setembro de 2026. A produção é do Vinícius Andrade, a coordenação do Alexandre Simões, a direção de esportes do Michel Ângelo. Com o primeiro time do rádio, os destaques de hoje. Galão da massa em casa é o Fluminense, logo mais à tarde na Arena MRV, Paulo Azeredo.
1: Galo deve ter força máxima hoje contra o Fluminense na Arena e diretoria negocia meia com o futebol paulista.
0: O Cruzeiro é fora de casa, o cabuloso na Vila Famosa, Emerson Pancieri.
2: A expectativa hoje na Vila Belmiro é que o técnico Arthur Jorge escalhe a mesma formação que venceu o Atlético Paranaense. No último dia da janela de transferências, Cruzeiro contrata lateral esquerdo uruguaio Matias Vinha.
0: Esse América é pela vitória, mais uma, Fabrício Calazans.
3: Coelho pode ter volta de lateral direito segunda-feira contra o São Bernardo no Independência. E o William do Bigode comemora fase artilheira com número expressivo na sua carreira.
0: Do Rio de Janeiro, qual o seu destaque, Wellington Campos?
4: Três cariocas entram em campo hoje no Brasileirão. Em BH, o Flu, no Rio, Botafogo e o Vasco em Porto Alegre.
0: 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Nós estamos começando o tiro de meta. A mesa de áudio, o Penidão. Daqui a pouquinho, Jonatas Peradelis. 6:03 em Belo Horizonte, 20 graus a temperatura na capital mineira e região metropolitana. O tiro de meta está no ar.

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11: São 6:06
10: hoje em Coelho. Vamos buscar mais uma vitória na Série B do Campeonato Brasileiro? Eu acredito em milagre. Milagres existem sim. O América matematicamente não está rebaixado. Tô certo? Tá ligado aí, Fabrício Calazans? Bom dia.
12: Tô ligado, deixa comigo, bom dia pra você que acordou cedinho, alô nação americana, bom dia pra você que se liga no tiro de meta, sabadão de trabalho agora pela manhã, penúltima atividade para o compromisso de segunda-feira contra o São Bernardo na Arena Independência, com a arbitragem definida do Jonathan Barkstein Pinheiro, do Rio Grande do Sul. O jogo na segunda-feira, às 7:30 PM, o São Bernardo, que quando encarou o América em São Bernardo do Campo, no primeiro turno era o líder da competição, o América empatou por 1-1 e poderia ter vencido aquele jogo, né? É o América que fez bons jogos na Série B e não conseguiu vencê-los, né? Poderia estar numa situação muito melhor, ao contrário da situação atual, que é totalmente desesperadora. Ontem, o Alex Silva, lateral direito, iniciou a transição. Dores no pubis, dores que o tirou, inclusive, do jogo contra o Náutico. É uma ligeira dúvida na lateral direita se permanece o Fábio, se vai ter a volta do Alex Silva, mas o América fez um primeiro tempo tão bom, o melhor na Série B contra o Náutico, que acho que o técnico Douglas Leite, que não tem problema de lesão e de suspensão, vai repetir a equipe. William do Bigode, que marcou gol nas 3 últimas partidas do América, Ponte Preta, CRB e Náutico, já são 4 gols da Série B, 1 gol na Copa do Brasil, são 5 gols esta temporada, 11 gols na última temporada, 16 gols pela camisa do Coelhão, está comemorando a marca de 200 gols na carreira. E o América, na lista do Bigode, de times que ele defendeu, está em 4º lugar. Como equipe que ele mais marcou gol. Então, vida longa aí pro do Bigode, que tem 39 anos e completa 40 no mês de novembro.
10: Tá falado, obrigado, Fabrício Calazans. Agora 6:09, essa 28ª rodada da Série B. Amanhã, domingo, 4 da tarde, tem Atlético Goianiense e Criciúma. Ainda amanhã, 6 da tarde, Juventude Atletique, lá em Caxias do Sul. 6:30, Novo Horizontino e Cuiabá. Amanhã, 6:30, Clássico. Vovô, Fortaleza e Ceará no Castelão. Segunda-feira, 7:30 da noite, Botafogo, Ribeirão Preto e Goiás. E claro, no América, no Independência, 7:30 da noite, recebendo o São Bernardo. E vamos ter na segunda-feira, outro jogo, fecha a rodada, será às 9:30 da noite, Avaí, Vila Nova de Goiás. E na terça-feira, vamos ter mais 3 jogos. Londrina e Ponte Preta, Náutico e Operário, e ainda CRB e Sport, são os jogos da 28ª rodada. Agora são 6:10 em Belo Horizonte e a Série A, em 27ª rodada do Campeonato Brasileiro, foi aberta ontem. Parecia um polo aquático no Couto Pereira. Atlético Paranaense e Coritiba empataram 3-3. Furacão chegou a abrir 2-0. Hoje, mais 6 jogos dão sequência à rodada. Arena MRV. Daqui a pouco a gente conta pra você. O Atlético recebe o Fluminense às 16h em Belo Horizonte. Mesmo horário, o Grêmio recebe o desesperado Vasco em Porto Alegre. 17h, a Chapecoense, também numa situação dificílima, na lanterna do campeonato, recebe o Internacional na Arena Condá. Às 18h30 tem o Clássico Paulista, Palmeiras e São Paulo. 18h30, o Botafogo encara o Bragantino no Nilton Santos. 21h, o Cruzeiro enfrenta o Santos da Vila Belmiro. Nós vamos contar também o Cruzeiro tudinho pra você daqui a pouco. Por falar em futebol carioca, ou então os 3 cariocas, os gigantes do Rio, 3 entram em campo hoje, é isso? Bom dia, ídolo.
11: É isso mesmo, meu querido Antônio Carlos. Muito bom dia para você, para os amigos do Tiro de Meta. O Fluminense em Belo Horizonte enfrenta o Galo às 16h, sem o Hulk por força de contrato. O Grêmio pega o Vasco lá em Porto Alegre às 16h, Cuiabano e Lescano relacionados, o provável Vasco de Léo Jardim, Paulo Henrique, Cuesta, Robert, Renan e Cuiabano, Sosa, Tietê, Thiago Mendes, Andrés Gomes, Bruno Duarte e Colídio. Botafogo joga mais tarde, 18h30 da noite, com o Bragantino no Nilton Santos. E Gabriel Batista, Vitinho, Ferrarese, Lucas Monzon e Alex Teres. O Guinho, que foi convocado para a seleção sub-20, Danilo Santos, Montoro e Vidalba, Danilo Pereira e Tiquinho Soares. 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
10: Obrigado, Wellington Campos. Daqui a pouquinho, depois do nosso intervalo, vai ser rápido. Vamos contar tudo de Atlético e Fluminense. Vão jogar às 16h, jogo na Arena MRV. Agora 6:13.
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10: São 6:15 em Belo Horizonte, é o tiro de meta na Itatiaia para toda a rede Tassat. 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

0: da massa. Depois de duas derrotas consecutivas, a última foi pela Sul-Americana contra o Santos lá na Vila Belmiro, você se lembra? O Galo volta a campo hoje. É campeonato brasileiro, é Fluminense, é o tricolor. Jogo na casa do Galo, na Arena MRV. Ô, Paulo Azeredo, o Galo deve utilizar força máxima. Bom dia, Paulo!
1: Fala, Canhão! Bom dia pra você, quem tá ligado com a gente na Itatiaia neste sabadão aqui no Tiro de Meta. Ô, Canhão, dia de jogo, hein? Importante pelo Campeonato Brasileiro, Atlético e Fluminense, às 16h na Arena MRV. Fluminense brigando na parte de cima da tabela, o Atlético mais na parte ali do meio da tabela, né? Mas se vencer hoje, ele pode se tornar um adversário direto até do Fluminense. Por quê? Galo chega a 39, Fluminense tem 45. Só que o Galo tem um jogo a menos. Então poderia chegar a 42 quando a CBF marcar esse jogo com o Bragantino, aqui na Arena também. Então, vencendo o Bragantino, o Atlético chegaria a 42 e encostava de vez na turma de cima do Brasileirão. Não pode largar o brasileiro de maneira alguma, o Atlético, por isso, precisa voltar a vencer hoje na Arena MRV. O Barra Domingues deve escalar o que tem de melhor. Ele tem o Coelho voltando, estava suspenso na Sul-Americana, não jogou quarta-feira. Ele joga hoje contra o Fluminense, provavelmente, acredito, até para pegar ritmo para o jogo de quarta-feira da volta contra o Santos. E também o Léo Duarte, né, que foi liberado do departamento médico, vira uma opção no banco de reservas para o sistema defensivo. Mas estou apostando o Canhão em um time forte e com o que tem de melhor mesmo para buscar essa vitória hoje na Arena MRV. A venda não foi muito boa, Canhão, a venda antecipada de ingresso, que eu digo, um pouco mais de 10 mil ingressos, mas quem sabe hoje a massa comprando essa ideia, comprando os ingressos para apoiar o Atlético nesse jogo importante também pelo Campeonato Brasileiro. Pra gente fechar aqui, Canhão, o Patrick, volante, foi emprestado ao Bragantino até o final do Campeonato Paulista do ano que vem, 2027, mas já há um acordo, se o Bragantino quiser, de prorrogar o empréstimo até o final do ano de 2027 e até o valor de passe fixado, caso o Bragantino queira adquiri-lo em definitivo também. E mais duas questões, o Atlético já recebeu do STJD que o Cruzeiro terá que indenizar o clube em R$10 mil, uma multa, mais R$31.428.62 por ter quebrado, né, a área destinada ao seu torcedor naquele clássico contra o Cruzeiro pela Copa do Brasil. O clube então terá que pagar por isso ao Atlético. E também o árbitro para quarta-feira tá definido, viu, Canhão? Vai o argentino Facundo Tello, da Argentina, e o árbitro do VAR será Hernán Mastrangelo, também da Argentina. É a dupla que vai comandar a arbitragem de quarta contra o Santos pela Copa Sul-Americana. Tá certo, Canhão? Abraço para você.
0: Para você também, Paulo Azeredo, 6:19.
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0: E 22 em Belo Horizonte, Campeonato Brasileiro da primeira divisão, classificação: Palmeiras lidera 54 pontos. O Palmeiras é o vice-líder, 53, diferença de um ponto. Flamengo na liderança, 54, Palmeiras 53. O Atlético Paranaense, que ontem estava dando um salto grande, acabou cedendo o empate no clássico para o Coritiba, mas é o terceiro colocado, 46 pontos. Fluminense é o quarto, 45. Quinto, Bahia, 43. Cruzeiro, sexto, 42. Coritiba, sétimo, 38. Galo é o oitavo, 36 pontos. Bragantino, 35, ao nono. Décimo, São Paulo, 33. Décimo primeiro, Vitória, 32. Seguido de Coritiba e Santos. Depois, lá na 14ª, Botafogo, 31. 15º e 6º, Grêmio e Mirassol, 28 pontos cada, com 25 pontos. Já abrindo a zona do rebaixamento, 17º Vasco, 18º Inter, 19º vice-lanterna da competição Remo, 23 pontos, e a Chapecoense é a lanterna absoluta com 17 pontos.

0: são 6h23 na capital mineira. Cruzeiro hoje na Vila Belmiro. É o Santos, é o Peixe, que também busca pontos aí importantes no campeonato, tá respirando melhor. É, na tabela, é o 13º com 32 pontos, está um pouco mais distante da zona do rebaixamento, e o Cruzeiro precisando muito da vitória para galgar, pelo menos, estar na quarta posição do Campeonato Brasileiro. 6:24. Emerson Panziero, tu certa, colar no G4 é vencer o Peixe. Hoje, bom dia, Panzi.
1: Bom dia para você, Antônio Carlos, para quem acompanha o tiro de meta da Itatiaia. O Cruzeiro tem novo lateral esquerdo contratado. No fim da janela, o clube contratou o Matias Vinha, uruguaio, de 28 anos, jogador que já disputou Copa do Mundo, inclusive no futebol brasileiro, teve destaque com a camisa do Palmeiras, foi campeão da Copa Libertadores. Campeão de tudo no Palmeiras, depois negociado para Roma da Itália. Da Roma da Itália também foi para o Bournemouth da Inglaterra, jogou no Sassuolo da Itália, retornou para o Brasil, para o Flamengo. No Flamengo, depois, o atleta saiu jogando no River Plate, atualmente estava no River Plate. E agora, jogador do Cruzeiro, ele que está vindo numa operação, numa contratação sem custos. Essa operação sem custos e também o salário do jogador, tudo sendo arcado pelo Flamengo. E é fruto da boa relação entre as duas diretorias, né? O presidente do Cruzeiro, Pedro Lourenço, com o presidente do Flamengo, BAP, eles têm uma boa relação e por isso Matias Vinha chegando ao Clube Celeste. No River Plate jogou pouco, essa é a verdade. Então ele quer demonstrar bom futebol, o Matias Vinha encarando como uma retomada também na carreira. 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O Cruzeiro, se está contratando o Matias Vinha, guardado em Belo Horizonte, ele emprestou o Chico da Costa para o Fortaleza. Empréstimo até o fim da temporada. Chico da Costa, 14 partidas esse ano com o Cruzeiro, não marcou gol, não deu assistência, não emplacou. Chico da Costa, então, sendo emprestado para o Fortaleza. E hoje, aqui em São Paulo, o Cruzeiro encara o Santos às 9h, provável formação do Cruzeiro, com Otávio, Fagner, João Marcelo, Fabrício, Bruno e Rojas. No meio campo, Lucas Romero, Gerson, com Matheus Henrique e Matheus Pereira. Na frente, Arroio e Caio Jorge. É o Cruzeiro buscando os 45 pontos no Campeonato Brasileiro, ficar na parte de cima da tabela. E agora, de novo lateral esquerdo, Matias Vinha é jogador do Cruzeiro. Segue com você, Antônio Carlos, um abraço.
0: Outro pra você, Emerson Panziero, ótimo trabalho aí na vila mais famosa do mundo. Vamos saber do Santos, o Peixe tá embalado, hein? O Rubens Júnior, que você, é o Rubens Júnior mesmo, é isso mesmo, que você me conta desse Santos aí na Vila Belmiro?
2: Um abraço, bom dia, bom sabadão a todos. O Peixe vem em um processo de recuperação na Série A do Campeonato Brasileiro. Teve vitória sobre Internacional, Corinthians, empate contra o Mirassol, vitória contra o Vasco. Elenco reforçado, recentemente pagou o transfer ban, contratou Rodinei, Arthur, Cebolinha, que está sendo preparado, está regularizado e já pode fazer a sua estreia. O Santos, que divide as atenções também com a Copa Sul-Americana, com a boa vantagem que foi construída contra o Atlético. Neymar não vai para o jogo, lesão na coxa, Gabigol por força de contrato e também vai cumprir suspensão. Um provável time: Gabriel Brazão, Rodinei, Lucas Veríssimo, Ilharão e Luan Pérez, Gustavo Henrique, Cristian Oliva, Gabriel Bontempo e Roleiser. Rony ou Cebolinha e Tassiano. Bom dia, bom sabadão a todos.
0: Obrigado pra você também, Rubens Júnior, com o Timaço da Itatiaia, que vai hoje transmitir às 9 da noite. Osvaldo Reis, o Pictito, vai conferir Santos e Cruzeiro na Vila Belmiro. Galo e Fluminense aí é com Pedro Abílio. Bola vai rolar às 4 da tarde na Arena MRV. Fechando nosso tiro de meta, trazer aqui a classificação da Série B do Campeonato Brasileiro. Juventude lidera com 49 pontos. O Novo Horizontino, o Juventude tem 50 pontos. O Novo Horizontino tem 49. Esses dois, se seguirem assim até no final, vão subir diretamente. Depois tem Vila Nova, Fortaleza e Criciúma, todos com 47 pontos. O sexto é o Operário do Paraná com 43, seguido do Atlético Goianiense, que é o sétimo. Oitavo, CRB com 42. Nono, Sport 41. Décimo, Cuiabá 39. Décimo primeiro e décimo segundo colocados, Náutico e Atlético 37. Goiás 36. São Bernardo 35, que é o 14º, 15º Botafogo, Ribeirão Preto 31, 16º Ceará também 31, zona do rebaixamento Avaí 29, Londrina 25, América 17 e Ponte Preta 10 pontos. Final do tiro de meta deste sábado na Itatiaia. Vem aí o Jornal da Itatiaia, Júnior Moreira e Alan Passos. Um abraço do Canhão.
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0: Fecha totalmente sentido Rio do Anel Rodoviário.
1: Coveiro e três mulheres são presos após retirada de crânio em cemitério de Contagem.
0: O Supremo amplia quebra de sigilo e libera mais 38 processos do caso Master.
1: Flávio Bolsonaro e Jax Wagner estão entre os políticos citados em novos documentos.
0: Alexandre de Moraes acusa André Mendonça de fazer retirada seletiva do sigilo.
1: Relator afirma que celular de Daniel Vorcaro segue lacrado e nega acesso restrito.
0: André Mendonça passa a usar colete e carro blindado.
1: Gilmar Mendes pede que presidente do Supremo assuma condução de processos.
0: Produtora de filmes sobre Bolsonaro bancou faturas de cartão de Mário Frias.
1: Justiça Eleitoral investiga origem de documento falso divulgado por Nicolas Ferreira.
0: Mais de 300 ônibus irregulares são apreendidos em Minas.
1: Gasolina pode ficar quase 20 centavos mais barata, mesmo com petróleo em alta.
0: Avanço do El Niño aumenta risco de alta nos alimentos e na conta de luz.
1: Donald Trump insiste em promessa de pagamento de $5 mil se partido mantiver maioria no Congresso.
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0: 6:32, começa agora o Jornal da Itatiaia. Nós estamos ao vivo também no YouTube, no site, no aplicativo da Itatiaia, na Alexa, na TV a cabo e no canal 957 da Parabólica Digital. Bom dia, Júnior Moreira.
3: Bom dia, Lampassos.
0: Ótimo dia para você que acompanha Itatiaia neste sábado, 12 de setembro de 2026. Agora a temperatura de 21 graus.
3: Dólar vendido a R$5,12. O euro vale R$5,92. Poupança rende 0,5% ao mês.
0: Polícia.
4: Isaac Teodoro dos Santos, de 37 anos, foi executado com dezenas de tiros de 9 milímetros em um condomínio no bairro Vila Maria José, em Lagoa Santa. De acordo com o boletim de ocorrência, dois homens encapuzados e vestidos de preto pularam o muro do condomínio, arrombaram a porta do apartamento de Isaac e teriam gritado: "Perdeu! Perdeu! Polícia Civil!". Os criminosos chegaram a apontar primeiro uma arma para uma mulher de 59 anos no primeiro quarto que invadiram. Seguiram para o segundo quarto, onde aí sim estava Isaac e a namorada dele de 31 anos. Isaac, que estava deitado, foi atingido por vários disparos. O SAMU chegou a ser acionado e constatou a morte. Durante a perícia foram encontradas cerca de 25 cápsulas de 9 milímetros. Na jaqueta da vítima, no entanto, a perícia localizou também um carregador com 17 munições intactas de 9 milímetros. De acordo com o boletim de ocorrência, a namorada de Isaac primeiro teria ido passear com os cachorros no momento da perícia, levando o celular de Isaac, o que irritou bastante os policiais. Depois, eles perguntaram se ela sabia onde estava a arma que supostamente estava com Isaac, já que ele estava com o carregador, e em levantamentos, os militares constataram um vídeo dela entregando uma bolsa preta para um Fiat Mobi vermelho depois do homicídio. A polícia acredita que ela tenha entregado a arma do namorado. Por causa de todas essas situações, ela foi conduzida em flagrante por fraude processual, ou seja, alterou a cena do crime. A inteligência da Polícia Militar também apontou dois possíveis suspeitos para o crime, que podem estar ligados aí à guerra do tráfico de drogas em Lagoa Santa. Então, a mulher conduzida por fraude processual e o caso segue sendo investigado agora pela Polícia Civil. Repórter Renato Rios Neto.
3: 6:34, destaque do trânsito agora.
5: Júnior Moreira confirmando 6:34. Falamos ao vivo aqui do Anel Rodoviário, onde um caminhão da coleta da SLU de Belo Horizonte tombou ainda durante a madrugada, né? E interdita totalmente aqui o sentido Rio de Janeiro. Durante o acidente, né? O motorista teve ferimentos leves, está bem, e neste momento então um guincho da prefeitura já está tentando retirar esse caminhão aqui, mas o que a gente acompanha aqui do local é que os trabalhos estão começando por agora, então deve demorar ainda bastante. Esse caminhão tombou aqui bem sobre o viaduto da Avenida Amazonas, aqui entre Contagem, o bairro Camargos, né? Limite de Contagem com Belo Horizonte, na zona oeste da capital. E fato é que o motorista enfrenta grande dificuldade no sentido Rio de Janeiro. A gente pode perceber, para quem está com a gente também no YouTube pelas imagens, vários caminhões parados ali, os carros encaixotados mesmo na faixa, né? Sentido Rio de Janeiro. A opção é desviar pela cidade industrial, passar ali atrás da antiga fábrica de biscoito Aimorés e aí então pegar o anel rodoviário lá embaixo para a subida do Betânia. Repórter Clever Ribeiro.
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7: Neste sábado, o dia em Belo Horizonte será de céu claro a parcialmente nublado, com possibilidade de pancadas de chuva e trovoadas a partir da tarde. Na capital mineira, a temperatura mínima foi de 17 graus e a máxima deve chegar aos 33, com umidade relativa do ar em torno de 25% à tarde. Repórter Aline Neves.
8: Agora 6h36, o ministro André Mendonça do Supremo Tribunal Federal amplia a liberação de documentos do caso Master. Ao todo, o magistrado retirou o sigilo de 38 processos relacionados às investigações.
1: A decisão atende a um pedido da Procuradoria-Geral da República, que defendeu a retirada do sigilo de mais documentos para evitar uma ideia equivocada de transparência.
8: Segundo a PGR, a lista inicial enviada por André Mendonça deixava de fora a maior parte dos procedimentos relacionados à investigação mais ampla da Polícia Federal.
1: Entre os processos que tiveram o sigilo derrubado estão casos envolvendo os senadores Flávio Bolsonaro, Jacques Wagner e Ciro Nogueira, além do ex-governador do Rio de Janeiro, Cláudio Castro, e também do publicitário Tiago Miranda.
8: Candidato à presidência, Flávio Bolsonaro é investigado pela Polícia Federal em um inquérito que apura a possível prática de crimes relacionados ao financiamento da produção do filme Dark Horse, sobre a trajetória do pai dele.
1: O procedimento foi autorizado pelo ministro André Mendonça em julho, após o pedido da Polícia Federal. Na última quinta-feira, o ministro já havia determinado o levantamento do sigilo dos principais ou das principais investigações relacionadas ao Banco Master, que tramitam no STF.
8: Com as decisões, 53 procedimentos ligados à apuração vão ser tornados públicos.
1: Agora 6h38, de volta para as notícias aqui do estado. Em um intervalo de um ano, mais de 300 ônibus de turismo sem registro são apreendidos em operações realizadas entre Minas Gerais e o Rio de Janeiro.
8: Na capital, pessoas que chegam à rodoviária ainda são abordadas com ofertas de viagens em ônibus e outros veículos que não têm autorização para fazer o transporte interestadual.
9: Mesmo com o endurecimento das regras, o transporte clandestino continua sendo oferecido nas proximidades da rodoviária de Belo Horizonte. Passageiros encontram anúncios de viagens para cidades como Ipatinga, Governador Valadares, Ouro Preto e Mariana, com embarques feitos fora do terminal. Os veículos não têm identificação das empresas autorizadas e, segundo a ANTT, esse tipo de serviço pode envolver riscos relacionados às condições dos veículos e à jornada dos motoristas. A Itatiaia então foi até a rodoviária de Belo Horizonte para ouvir a experiência dos passageiros com o transporte.
10: Alexandre, sou carregador da rodoviária, tenho 22 anos. Eu nunca peguei uma viagem clandestina não, por conta que eu sei que já ouvi relatos que tem muitos riscos, né? Então eu preferi evitar.
11: Meu nome é Danúzia, eu sou balconista, minha idade é 37 anos e certa vez eu viajei num ônibus clandestino. Não foi legal. Ocorreu de acontecer do ônibus quebrar no meio da estrada e eu ter compromisso de chegar em Belo Horizonte mais cedo e não chegou no compromisso certo, no horário certo. E foi o maior constrangimento.
9: E era mais barato do que uma passagem convencional?
11: Era muito mais barato, 70% mais barato. A gente acaba arriscando até a vida, né?
9: Nos últimos 12 meses, 301 ônibus de turismo sem registro foram apreendidos em rodovias de Minas Gerais, segundo levantamentos da agência. As novas regras da ANTT prevêem multa de R$15.565,67 para quem comercializar ou executar o transporte clandestino. O veículo flagrado pode ser apreendido por 96 horas e o responsável deve custear o transporte regular dos passageiros até o destino, além de alimentação e hospedagem quando necessários. Repórter Laura Gorino.
1: 6h40, começa a valer hoje a taxa de embarque mais cara na rodoviária de Belo Horizonte.
12: Já está em vigor o reajuste de 4,37% na tarifa de embarque da rodoviária de Belo Horizonte. Segundo a empresa responsável pela administração do terminal, o reajuste está previsto no contrato de concessão e é realizado todos os anos com base no IPCA, ou seja, a inflação oficial do Brasil. Com o reajuste, a taxa de embarque passou de R$ 7,55 para R$ 7,88. Essa tarifa cobrada junto com o valor da passagem contribui para despesas essenciais, como limpeza, iluminação, segurança e manutenção da rodoviária. Vale lembrar que essa taxa começou a ser cobrada nas passagens vendidas a partir de hoje, ou seja, quem comprou as passagens antes pagou a taxa mais barata. Repórter Célio Ribeiro.
13: 6h41 a seguir, gasolina pode ficar quase 20 centavos mais barata, mesmo com o petróleo em alta.
14: E você acompanha também, abelhas lideram maioria de chamados para retirada de insetos em Minas.
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13: Agora 6h42, as abelhas são responsáveis pela maioria dos chamados para retirada de insetos em postes e locais públicos aqui em Minas. Somente neste mês foram mais de 100 ocorrências em todo o estado.
17: Chamados para retiradas de insetos em postes e locais públicos têm sido comuns em Minas Gerais. De acordo com dados do Corpo de Bombeiros, somente em setembro foram registradas 108 ocorrências desse tipo no estado, e a grande maioria envolve abelhas. Na última semana, por exemplo, a Rua 11 de Novembro, no bairro Alpes, em Belo Horizonte, foi interditada na parte da manhã por causa de um enxame de abelhas que estava alvoroçado em um poste de luz. Além disso, recentemente, uma super colmeia foi retirada por um apicultor em uma casa na Rua Mato Grosso, no Barro Preto. O tenente Henrique Barcelos, do Corpo de Bombeiros, explica que a temperatura e o tempo seco interferem diretamente no comportamento das abelhas, o que pode causar esse tipo de enxame.
18: Sim, esse período mais seco faz com que esses enxames migrem com mais agilidade de locais ali de meio ambiente ou de unidades de conservação para os grandes centros urbanos. A maioria dessas migrações são de enxames que nós chamamos de itinerantes. São enxames que ficam no mesmo local, às vezes por menos de 24 horas.
17: Até o momento, 2.729 chamados para retirada de enxames de insetos foram registrados pelo Corpo de Bombeiros em 2026. Henrique Barcelos explica quais são os cuidados necessários no caso de se deparar com um desses enxames.
18: Geralmente são não atiçar esses enxames de abelha ou de marimbondo, não jogar pedra, não fazer ruídos ou movimentos bruscos próximos ali, porque os enxames podem se sentir ameaçados e acabar gerando um ataque. Sob um ataque também, a necessidade sempre de proteger a região das vias aéreas, pescoço, boca e nariz, justamente para que tenha ali uma sobrevida, e acionar imediatamente o Corpo de Bombeiros Militar pelo número 93. A gente relembra que as abelhas cumprem um papel muito importante no equilíbrio ecológico. Então é muito importante que aquele cenário se configure como algo de risco para o trânsito de pessoas, para que realmente seja retirado dali e não haja nenhuma intervenção no meio ambiente de maneira desnecessária.
17: Repórter Nuno Krause.
14: O eletrônico marca agora 6h45. O preço da gasolina vive uma gangorra em meio à alta do petróleo e às medidas adotadas pelo governo para tentar conter o impacto no bolso dos consumidores.
13: Com os dois movimentos, a Petrobras calcula que o preço do combustível vendido às distribuidoras fique quase 20 centavos mais barato.
7: Se, por um lado, os conflitos no Oriente Médio aumentam os preços de combustíveis no mercado global, por outro, medidas do governo brasileiro tentam reduzir os impactos dessa alta. E no meio disso tudo, os consumidores têm vivenciado uma variação constante dos preços nas bombas. Nos últimos dias, a escalada da guerra no Oriente Médio aumentou novamente o preço do barril de petróleo internacional. Além disso, a Petrobras ainda anunciou que retirou o desconto de 44 centavos por litro na gasolina A, vendida às distribuidoras. Por outro lado, porém, está em vigor um decreto do governo brasileiro que reduziu em 63 centavos por litro os impostos federais sobre a gasolina. Diante de todos esses cálculos, de acordo com a Petrobras, o preço final da gasolina deve ficar 19 centavos por litro mais barato, vendido então às distribuidoras por R$ 3,05. O economista e planejador financeiro Carlos Eduardo Costa explica o que tem influenciado para tantas mudanças no preço da gasolina.
19: Primeiro é importante enxergar o que está acontecendo no mercado do petróleo globalmente volátil, em função principalmente do que a gente tem no Oriente Médio, né? Dos ataques americanos ao Irã, as respostas iranianas, tem feito com que ao longo dos últimos meses o petróleo flutue bastante. Quando há um otimismo em relação ao encerramento da guerra, o preço cai. Mas quando existe, né, um pessimismo em relação ao encerramento da guerra, o preço do petróleo ele acaba aumentando. Isso faz com que a Petrobras seja pressionada por rever os preços internos, porque boa parte da gasolina utilizada no Brasil é importada, né? A capacidade de refino no Brasil é limitada e esses preços acabam acompanhando o que está acontecendo no mercado externo. Internamente, há uma preocupação muito grande do governo em não alterar o preço da gasolina, o preço do combustível, por uma série de razões. A primeira delas, que gasolina mais cara acaba impactando vários outros produtos. Inflação mais alta, preços maiores, traz uma sensação de desconforto muito grande para a população. Então tá usando uma série de subterfúgios, ele coloca a gasolina mais cara, acaba impactando vários outros produtos. Inflação mais alta, preços maiores, traz uma sensação de desconforto.

0: o mínimo possível, de novo, para não ter aquela sensação de desconforto.
1: Aproveitando para a gente explicar também como que é a cadeia desse preço, né? Porque a Petrobras coloca ali essas medidas, né? Coloca o preço, mas isso passa pelas distribuidoras, por cada posto de gasolina. Como que é esse percurso até chegar ao preço final mesmo? O que que pode variar ali no meio?
0: Então é uma cadeia longa. Isso é uma cadeia longa, vai depender muito do comportamento de cada um. Não adianta nada a Petrobras diminuir o preço se a distribuidora não diminuir também. E se o posto de gasolina também não diminuir? Porque para o consumidor, o que interessa é o preço final da bomba. Mas o mais importante é dizer que nos últimos meses há uma volatilidade muito grande. A montanha-russa sobe e desce, dependendo do que está acontecendo ou da perspectiva em relação ao conflito, que hoje é um conflito muito sério, que está impactando a principal região produtora desse recurso do petróleo.
1: É essa variação grande de preços mesmo que a gente pode esperar.
0: Com certeza. E a gente tem visto os impactos que isso tem trazido até em outros países. Nos Estados Unidos, a gasolina tem subido de preço e isso tem efetivamente chegado no humor dos consumidores. E os Estados Unidos também tem uma eleição próxima.
1: Repórter Giovana Meirelles.
2: Agora 6h49 e a seguir, Coveiro e três mulheres são presos após retirada de crânio em cemitério de Contagem.
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2: Agora 6h51, um coveiro e 3 mulheres são presos após a retirada de um crânio humano em um cemitério de Contagem para um suposto trabalho espiritual.
8: A Guarda Civil Municipal de Contagem conduziu 3 mulheres, uma de 40 anos, a cunhada dela de 21 e a filha dessa primeira mulher, uma adolescente de 16 anos, e também conduziu um coveiro de 32 anos, ambos abordados nas imediações do cemitério Bom Jesus, no bairro Alvorada, em Contagem. De acordo com a versão das mulheres, o coveiro teria meio que paquerado a mulher de 40 anos e depois ofereceu para ela o crânio humano para que ela fizesse trabalhos espirituais. Quando as 3 mulheres foram abordadas, elas estavam nas imediações do cemitério com o crânio e uma sacola plástica de farmácia. Depois, a Guarda Municipal de Contagem foi até o cemitério e abordou o homem, o coveiro, que confessou o crime. O Guarda Civil Municipal de Contagem, Teixeira Silva, dá mais detalhes do caso.
9: Algumas mulheres haviam saído do cemitério de Contagem da Glória com uma cabeça, né? Um crânio humano de lá do cemitério. Eu indaguei elas, né? Como é que foi que elas conseguiram aquilo, se elas entraram, ela virou e falou que um funcionário do cemitério, de nome Anderson, havia falado com ela, sabe, você não quer um crânio, não? Aí eu perguntei, como assim você não quer um crânio? De onde que ele tirou isso? Ela virou e falou que era de uma certa religião espírita e tal, que fazia trabalhos, enfim, não quis entrar muito em detalhes, e ele me deu crânio. Aí eu falei, mas como é que você pegou isso? Eu escolhi, né? Falou assim, não, eu quero aquele ali, como se fosse, sim, um pão que ela tivesse comprado para a areia. Mas eu escolhi aquele ali, ele pegou um mapa, não sei que objeto que era, tirou e me deu. Ela até falou a seguinte frase comigo, eu fiquei meio chocado. Ah, eu quero aquilo ali que parece estar mais bonito.
8: Repórter Renato Rios Neto.
2: 6h53, a seguir, corridas e eventos alteram o trânsito hoje em diferentes regiões de BH. E metrô muda horários e intervalos a partir deste sábado.
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8: Agora 6h55, eventos e corridas de rua mudam o trânsito de Belo Horizonte neste fim de semana.
9: No Barro Preto, a Avenida Augusto de Lima está bloqueada entre as ruas Paracatu e Araguari, no sentido Praça Raul Soares, para o encontro gastronômico. Também no Barro Preto, um trecho da rua Tenente Brito Melo está fechado desde a noite de ontem para a festa alemã. No São Bento, há interdição na Avenida Bento Simão para o BH Cult. E no bairro Cruzeiro, a Avenida Afonso Pena fica fechada entre as ruas Muzambinho e Ramalhete, no sentido Mangabeiras, para o içamento de um equipamento até às 3 da tarde. Em outro ponto, começa agora o fechamento de um trecho da Avenida dos Andradas para a montagem da estrutura da corrida da Guarda Municipal que acontece amanhã. Já na Pampulha, as interdições para o circuito das estações começam às 6 da tarde de hoje. Amanhã, a partir das 4 da manhã, um trecho da Avenida Otacílio Negrão de Lima será fechado para a corrida. No domingo, também haverá mudanças na Praça da Savassi e na Avenida Bernardo Monteiro, no Funcionários, devido a um evento. Agentes de trânsito vão acompanhar as operações. Mais detalhes podem ser consultados no portal da Prefeitura de Belo Horizonte. Repórter Gustavo Cícero.
8: E a partir de hoje, quem usa o metrô de BH deve ficar atento a mais mudanças.
10: Neste sábado e domingo, o intervalo entre as viagens será de 15 minutos durante todo o dia. Normalmente, o intervalo é de 7 minutos e meio no sábado, entre 6 e 8 da manhã, e de 15 minutos no restante do fim de semana. Além disso, durante todo o sábado e o domingo, os trens vão passar pela estação Santa Efigênia em apenas uma das vias. Por isso, é preciso ter atenção na hora de embarcar para não ir para o sentido errado. Já entre segunda e sexta-feira, o intervalo entre os trens após as 8 da noite será de 24 minutos. Esse intervalo normalmente também é de 15 minutos. Além disso, neste mesmo período, os trens vão passar em uma só via, nas estações Gameleira, Nova Suíça e Calafate. Então vale o alerta do fim de semana. Atenção na hora de embarcar nessas estações. As mudanças são necessárias devido às obras de modernização da infraestrutura da linha 1 do metrô. Repórter Célio Ribeiro.
8: Agora 6h57, nova etapa da obra do Trevo do Belvedere também muda o trânsito na região.
11: A obra de ampliação do Trevo do Belvedere na região centro-sul de BH entra em uma nova fase depois da instalação de 3 grandes vigas no viaduto da Avenida Raja Gabaglia sobre a MGC 356. A operação para colocar as estruturas no local durou cerca de 48 horas e mobilizou mais de 500 pessoas. A engenheira da Sudecap, Fabiana Raso, explica o que ainda precisa ser feito e quais serão os próximos passos.
12: Primeira etapa agora é a questão de segurança, então a gente está montando um andaime
4: para garantir a segurança da execução das próximas etapas, que é a execução de uma pré-laje. Essa pré-laje vai receber depois a laje, que é o tabuleiro da nova faixa do viaduto, e com esse tabuleiro executado, a gente faz a pista de rolamento, que vai garantir o alargamento do viaduto.
11: E a obra, como a gente disse, prevê a ampliação do viaduto de 5 para 6 faixas, né? Como que essa mudança vai alterar a circulação no trevo do Belvedere? Quais que são os principais ganhos também para o tráfego na região?
4: O principal ganho é a garantia de fluidez no trânsito da própria Raja, né? Que hoje já tem 3 pistas de cada lado, e essa ampliação do viaduto vai garantir essas 3 faixas também.
11: Quais intervenções ainda vão ser feitas nas alças e nos acessos do trevo, especialmente ali no sentido Nova Lima BH?
4: Todas as alças do trevo vão receber adequações geométricas para chegar na ampliação do viaduto. E especificamente no acesso Nova Lima Belo Horizonte, vamos ter uma ampliação de uma das faixas de rolamento ali também, para garantir um fluxo fluido para quem desce a Nossa Senhora do Carro.
11: E a obra tem investimento de aproximados 22,8 milhões de reais e a previsão para conclusão é em 2027. O cronograma vai ser mantido, né? Quais são os principais desafios para que a entrega aconteça dentro do prazo?
4: O que foi feito até agora está dentro do que foi planejado. Queremos entregar essa liberação do viaduto no primeiro semestre de 2027 e a obra como um todo no segundo semestre de 2027.
11: Repórter.
12: Minutos, 50 segundos.
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2: 7:49.
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0: 3:59. 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
2: 8:18.

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0: 3:59. 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
2: 8:34.
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0: 6:59. 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
2: 8:48.
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1: Olha quem tá me mandando mensagem.

0: Obrigado!
1: E aí, gente, gostaram desse vídeo?
0: Se você gostou, não se esqueça de se inscrever no nosso canal, hein?
1: E ativar as notificações.
0: Ah, e também de dar aquele like pra gente.
1: E só isso.
0: Tamo esperando.

0: Obrigado, lindona. Obrigado. Deus abençoe.
1: Muito obrigada.
0: Que alegria ter você aqui nesse projeto lindo.
1: Feliz demais. Maria.

0: Maria Barbosa, tudo bem?
1: Tudo ótimo! A partir de agora está no ar Esbórnia, mais uma edição. Começando agora, vamos juntos até meio-dia, 2 horas de muita curtição, brincadeiras, quadros, para você participar com a gente, hein? Para você tomando seu café, um ótimo café da manhã para você, já preparando o almoço, preparando aquele churrasco para logo mais e aquela cervejinha gelada. Sejam bem-vindos à nossa nave espacial. Ó, que isso, hein? A Xuxa, Xuxa Meneghel. Oxe. E aí, Diogo Meira, seja bem-vindo, bom dia.
2: Bom dia, Sambi.
1: Tudo bem?
2: Sentiu minha falta? Barbosa. Mas
1: casca fora.
2: Semana passada eu te dei folga na minha presença. Bom dia, Sam.
1: Você não veio,
2: é. Pois é, exatamente. Muito bom dia pra você, ouvinte especial que nos acompanha aqui pela 94.5. Sejam todos muito bem-vindos ao nosso Esbórnia, a nossa bagunça organizada de todo final de semana que leva muita alegria no seu rádio. Este programa que está mais grande na audiência do que os chifres do Adalto e o enjoamento do Marcelinho do Brasil.
3: Uai, que isso, é? O cruzamento de chifre no Fausto Alvim.
2: Tô te
3: encontro
2: falando.
3: De boi.
2: Agora você imagina, né? Mas vem com a gente que a gente vai nessa alegria, porque hoje é sabadão.
1: É, isso
2: hoje
1: aí.
2: É dia já de passar a palavra pro Decinho, porque eu tô sem criatividade pra pensar em alguma coisa.
3: Hoje é dia de você ir lá pro Fausto Alvim ver o Araxá Esporte contra o Dínamo.
2: Boa, hoje é dia de torcer pro Araxá ganhar, né?
3: Hoje é dia de dar um peteleco no ganso.
1: Hoje é dia dos pais.
2: Que dia dos pais, Barbosa?
1: Já passou.
2: Hoje é dia de esticar linguiça.
1: É, fala, isso aí, hoje é dia de esticar linguiçinha.
2: Mas deixa eu acionar esse menino e introduzi-lo de forma oficial nessa conversa. Muito bom dia, Decinho Bala.
3: Bom dia, salve, salve, turma, vamos que vamos, salve todas as tribos e nações. Hoje teremos um esborneando fora do estúdio, né?
2: Olha!
3: Eu ia falar fora do estádio, é do estúdio para o estádio. Nosso querido Adalto Rafael, e ele já tá pronto, né, Daltinho? Fala com a gente, bom dia, Daltinho! Ele que tá a partir de agora mesmo, né, que deve ter feito alguma lambança lá, que já perdeu o sinal ali, você mandou baixar e desligou. Mas vamos que vamos, hoje nas datas comemorativas, nas datas sazonais, o pessoal acompanha, né? Vai comemorar hoje. O que você acha que tem de comemoração hoje, Diogo?
2: Hoje eu acredito que deve ser o Dia Internacional do Hobbs & Sosnovskis, né?
3: Ah, que mais?
2: Também o Dia Nacional do Hasbro Tolls.
3: Hoje eu vou mandar um abraço pro meu amigo Dr. Daniel.
2: Alô, Dr. Daniel.
3: Dia do médico urologista.
2: Dr. Daniel Akel.
3: É, dia também do operador de rastreamento.
2: Parabéns.
3: Dia do trator.
2: Parabéns.
3: Dia Nacional da Recreação.
2: Parabéns.
3: E pra finalizar, Dia Mundial dos Primeiros Socorros.
2: Parabéns.
3: E é dia de esbórnia, vamos que vamos, que o pessoal tá atento lá no Fausto Alvim, atentaço com a gente.
2: Será que ele ficou brabo?
3: É, certeza. Vamos dar então start.
4: Bora nós, seus doidinhos do esbórnia.
3: Vamos lá, vamos, Sambriqueira, quem que é a turma que acredita nos nossos trampos?
1: É, tá enrolando a língua, né?
2: Tá. Vai lá, Brabos, quem tá que acredita no nosso trampo?
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2: Alô, William.
1: 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Bora lá, vambora pra cima.
3: É, e o Esbórnia é um show, Barbosa, é um show de prêmios. Conta pra turma aí. Vamos sortear hoje.
1: Muita coisa, como por exemplo, ó, combo 3x Burgão, mais refri, mais entrega grátis lá do Baleão Lanches Delivery. Nosso amigo Paulo Sérgio, um abraço. 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
3: 20 VSW 50? 20 não é não, né? Não, fala não comigo, não. Adalto Rafael.
1: Peraí, Adalto.
3: Adalto Rafael.
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0: É, que beleza, dizia o Marcelinho do Brasil. 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
1: Beleza, Adalto Rafael, direto do estádio Fausto Alvim, feirão, chave na mão, carro Na garagem, né,
3: Dercinho? É, isso aí. Faltou ser rimado, hein, Barbosa? Uma rima bem inteligente, cara.
2: Feirão
3: no garajão.
2: No garajão aí, ó. Show de bola.
3: Tô te falando, continue aí os brindes. É porque eu só cortei, Barbosa. Te cortei porque o Adalto saiu sem bateria com o celular. A
1: prioridade é ele lá.
3: Ele saiu sem bateria, tava com medo de acabar. Agora ele vai dar uma carguinha no celular lá, né?
1: Dá uma carguinha aí, Adalto.
3: Não olhou antes,
1: né? Assim, hoje o clima tá bom pra feijoada, né?
3: Feijoada, rapaz. Que delícia,
1: meu. Feijoada do Tilio, meu amigo.
3: É a melhor do. Vem com aquele bacon.
1: Suculenta.
3: Vem com aquele torresmin.
1: Aquela pinguinha lá é boa, viu, Dessi?
3: É, é boa. Tem muito tempo que eu não sei o que é álcool, né?
2: Tem quanto tempo você parou de beber, Dessi?
3: Tem um bom tempo, viu, Diogo? Eu não vou lembrar da data certinha, não, mas graças a Deus.
2: Então tem tanto tempo que você não acaricia nada galinha com tapa ali agora.
3: Nada. Assim, chamando pra briga.
2: Nada. Não tá pegando o carro do seu pai saindo pela Avenida de Ibiapora.
3: Daqui lá fazia som, meu.
1: Ó, é uma explosão de sabores, viu, gente? Então tá aí, ó.
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1: 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Vamos que vamos. Seguindo La Pelota, tem brindes, claro, os nossos patrocinadores já foram, né, Desce? 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
2: Tava bom, viu?
1: Bom demais,
2: já,
1: né?
2: Já tá postado lá a foto,
1: Desse? E pode falar, Desse? Já,
3: já está lá, né? Aí eu deixei pra você, né, elaborar a pergunta, né, Barbosa? O pessoal vai printar lá no Instagram. Isso. E vai falar o quê, Barbosa?
1: Vai falar qual o sabor desse bolo de hoje que nós tomamos.
2: Tá fácil, gente.
1: Tá fácil.
3: Tem uma foto
1: começa
3: lá que tá bem pertinho.
1: Começa com
3: uva.
1: Com
2: é de uva?
1: Começa com
3: uva.
2: Deve ser de uva, né? Deve...
1: Começa com U e termina com O.
2: Deve ser de
3: urubó.
2: Urubó.
3: Não termina com O.
1: Não tem bolo que começa com
2: urubó.
3: Uvo.
1: Eita, uvo. É isso mesmo.
2: É uvaia.
1: Então tá aí, ó.
2: Tem
1: já
2: fruta.
1: O Dessin já.
3: Uva, tem que ser uvaio.
1: Dessin já postou lá, né, Dessin? Então.
3: Tá lá no Instagram.
1: Printa lá no nosso Instagram.
2: Deve ser de urgente.
1: Instagram.
3: No Instagram.
1: Instagram. Ó, saiu. Beleza?
3: Barbosa, agora, pessoal, pode acompanhar o Barbosa pelo arroba Valmir Sambiquira lá no Instagram, que ele agora é um influencer digital. Você, ele não tem Parkinson, mas é o jeito que ele filma mesmo. Você pode acompanhar ele que
1: tremedeira.
3: Aquela tremedeira lá é pior que a minha.
2: Lembrando que ele vai trazer mil e uma receitas de como se preparar sambiquira, né?
3: Isso. Espetinho de sambiquira.
1: Pode criar esse aí pra mim, Dessi.
3: Ok.
1: Cria esse aí que você falou, Valmir
2: Sambiquira
1: e tal. Mas pode criar que eu já vou.
3: Você já tem uns três, Barbosa?
1: Tem?
3: Você tem uns três?
2: Olha o desenho dos três.
1: Onde que tá?
3: Tem um lá que só fica aberto no seu computador lá.
1: Não.
3: É, que só tem uns três diferentes lá.
1: Ai, credo. Ó, então tá aí, ó. O bolo de hoje. Barbosa
3: tá lá.
1: Né?
2: Nem
1: tá aí, não pode mais. Nem ter uns negocinhos diferentes.
2: Negocinho diferente.
1: Araxá Freios também, viu? Araxá Freios. Hoje tem o Quem Procura Acha.
2: Hoje tem.
1: Vamos ver. Hoje tem. Quem Procura Curacho, vamos ver quem vai descolar aí R$100. R$100 pra pagar segunda-feira, né? O
2: Osmar tá participando?
1: Beleza? Osmar não vale ainda não. Só o ano que vem.
3: Osmar agora, ele tá participando do programa do Marcelinho do Brasil.
1: Agora é louco, ele já virou.
3: Então agora.
2: Ele foi promovido.
3: Então agora ele está participando aqui da rádio, então ele não pode se envolver diretamente.
1: Exatamente.
2: Bom saber, bom saber. Entendeu, né, Osmar?
1: Ele, o Piqui.
2: Osmar é um cara de gente boa, viu?
3: Ele é,
2: no seu jeito espetacular é aquele lá. Não tem lógica com ele, não.
3: Finíssimo.
1: Então não vale, viu?
2: De primeira Osmar, linha.
1: Não vale.
3: O Marcelinho sempre descobre peças raras,
1: né? Ó, e tem também uma camisa lá da equipe Ciclo. Lá na João Paulo II. Um abraço, Luciano.
2: Alô, Luciano.
1: 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Um abraço, Murilão. 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Um abraço, Bruno. Tem também uma caixinha de cerveja 350ml lá da Madeireira Paranaíba. Nosso amigo Juliano, bom dia. Aquele abraço. Vamos ver quem vai descolar aí essa caixinha de cerveja 350ml lá, um presente especial da Madeireira Paranaíba. É isso aí.
3: Vamos que vamos, turma. Então tá aí, vamos começar com o nosso tema de hoje pra galera participar aqui do Esbórnia, que sem tema não tem participação.
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0: o mais amado do Brasil.
1: Esse é literalmente amado, né?
0: Vamos lá pro nosso tema de hoje?
1: Bora!
0: Bora. O que vocês pensaram aí?
1: Quem que vai apresentar o tema, né?
2: Enquanto o amado cantou juntamente com a... Qual que é a participação aí, Dessinho?
0: Com a amada.
2: Com a amada, né? O Diogo.
0: Kel Smith.
2: Aí veio o tema agora, Diogão.
1: Olha, o tema de hoje, ele está muito cinematográfico, Dessinho. Ele está cinéfilo.
0: Warner Brothers apresenta.
1: Warner Brothers Television nos apresenta.
2: Você pode pôr de fundo, aquela música no escurinho do cinema.
1: Boa, essa música nova. Pensou em Barbosa, música nova, lançamento. O que é isso? Muito boa, top. Inclusive. Tem aquela também, Splish Splash.
2: Foi, boa também.
1: Nele dentro do cinema.
2: Roberto aí, nossa amiga.
0: Qual é o tema de hoje?
1: Vamos lá então, por falar em cinema, o tema de hoje é o seguinte: você já foi ao cinema? Obviamente, você vai contar pra gente, primeiramente, qual foi o último filme que você assistiu no cinema? Eu tenho certeza que o Barbosa foi Drácula de Bram Stoker.
2: Foi Mazzaropi.
1: Mas já foi muito pior.
2: O Jeca Macumbeiro.
1: Foi 1710.
2: Exatamente.
1: Calma, esse Barbosa, peraí. Vamos lá então.
2: Você perguntou.
1: Primeira coisa, qual foi o último filme que você assistiu no cinema e depois você vai contar pra gente o que te irrita no escurinho do cinema? O que que aquela pessoa que está do seu lado assistindo o filme com você ou que não esteja com você, obviamente, faz que te deixa profundamente irritado? Aqueles meninos que grita?
2: Mastigando pipoca.
0: Menino chorando.
1: Aqueles meninos chorando? Aquele cara que fica mastigando pipoca alta?
0: Essas coisas o que me irrita é conversação.
1: Conversação, por exemplo?
0: Os outros achando que tá na casa dele. Sabe? Gente,
1: já que você entrou nesse assunto, né, Dessinho? Você já disse o que te irrita, né?
0: Boa.
1: E você, Barbosa?
2: Eu também. Pipoca, mastigando pipoca, perto. Apesar que eu fui no cinema em 1920, né? Mas é isso aí.
0: Cinema era mudo, Barbosa.
2: Santa Helena. Era quase isso, viu, Dessinho? Aquelas imagens rapidinhas, sabe? É mudo. Essa época aí.
1: Eu vi, Barbosa.
2: Marilyn Monroe,
1: Barbosa. É. Agora, o que me irrita no cinema, não que alguém tenha me perguntado, mas sabe aquele que fica batendo palma pra artista? Por exemplo, sei lá, tem um filme que aparece uma cena do Harrison Ford, tem muito tempo que o Harrison Ford não aparece no filme.
0: Aí parece só o Harrison Chevrolet.
1: É isso, aí o povo fica batendo palma pro artista dentro do cinema. Gente, vai aplaudir, aplaude no teatro, não dentro do cinema. O que me irrita é isso, viu, Dessy?
0: Então, e o último filme, gente?
1: Qual foi o último filme?
2: Eu fui o Zeca Macumbeiro, faz muitos anos.
1: Zeca Macumbeiro.
0: O último filme, Barbosa?
2: Zeca.
0: Você viu?
2: Um dos que eu vi, né?
1: O último?
2: Eu gosto muito do Mazzaropi, ele é muito bom. Então, bacana. Foi um dos últimos filmes que eu vi.
1: Ele foi lançado em 74.
0: Vanessa, me ajuda aí. Qual que foi o último filme que nós vimos no cinema, hein?
1: Cara, o último filme que eu vi no cinema foi A Freira.
0: A Freira.
1: Já tem tempo aí, tô te falando. E nesse mesmo dia eu dei uns gritos com o moleque que tá fazendo barulho lá dentro da sala.
0: E o Adalto, será? Qual que foi o último filme que você viu no cinema, Adalto Rafael?
3: Olha, o nome do filme, eu não me recordo bem, mas eu lembro muito bem o nome da atriz. Era Titi Olina.
0: Ah, tá. Entendi. Bom demais,
3: hein? Pois é.
1: E podia.
3: Os mais velhos entenderão.
0: Foi você e o Diogo?
3: Foi, nós dois.
1: Foi eu. E o Barbosa também.
3: E você, Marcelinho? O Peixe que Morreu Afogado. Foi o último filme que você viu. Olha, O Peixe que Morreu Afogado.
0: As tranças da vovó careca também é muito bom.
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3: Oh, se todo pit stop fosse assim, vai ser o dinheiro mais fácil da minha vida, Marcelinho. Só levanta a bola, o resto é com você.
4: É isso aí.
3: Daqui a pouquinho a gente volta.
1: Esse jogo do, esse pit stop aí do Marcelinho e do Adalto tá aquele negócio, né? O atacante só leva na porta e o...
0: O Adalto não entende o que que ele arruma. Ele não tá trabalhando mais.
1: Tá não.
0: Por exemplo, hoje tem jogo e não vem. É. Vai fazer pit stop, é o Marcelinho que faz pra
1: então,
0: ele.
1: Então, gente, que isso tá fácil demais, tá
0: tem,
1: não?
0: Tem que dar,
1: alô, Deise.
0: Tem que dar uma revisada aí, né, Adalto?
1: Manda pro Marcelinho do Brasil. É aquele negócio, né? O meio campo só leva pra porta do gol e o atacante empurra, né?
0: Arranquei.
2: Tá e você, tá afim de fazer fala, aquele Sandro. Churrasco agora, da agora, hora?
0: Rapidinho, Barbosa, uh-huh. Só gostei do carro que tem do elétrico de mineiro, né?
1: É o BYD.
0: BYD.
2: Wyson.
1: Gostei demais.
0: Prazer, BYD.
1: Cara, mas a BYD tá revolucionando muito, porque a gente acompanha os comerciais e tal, ali na nossa co-irmã, na Jovem Pan, onde ela anuncia e tal, via rede em São Paulo, e ela, cara, e a BYD, obviamente, ela veio com um conceito de carro
0: vai
1: elétrico,
0: ter concessionário conceito novo,
1: vai sim, e mano, ela inverteu totalmente o discurso, cara, porque muita gente criticava e tal, por ser um carro elétrico, não sei o quê. Ela lançou um híbrido no Brasil, que funciona álcool, a gasolina, funciona elétrico também,
0: esse
1: sabe?
0: Carro chama Diogo.
1: Provavelmente.
0: Ele vai pra todos os lados.
1: Total flex, totalmente flex, exatamente, chama eu. E cara, ela falou assim, olha, e o mais legal é que o locutor, né, que faz o anúncio, fala assim, ó, se você é um hater da BYD, toma cuidado, você pode acabar virando um lover.
0: Oh,
1: sabe? Mano, eles inverteram o discurso, cara, e ficou muito massa.
0: Eu bom demais.
1: Seja um pan.
0: Oi? Pan, BYD.
1: É, seja um pan, um jovem pan.
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0: O Barbosa gosta do Clúdio.
1: De quem?
0: Do Clúdio.
5: Poderosa.
2: O cara fez sucesso, né? Saudade, né?
1: Jean-Claude Van Damme.
2: Clodovil. Você pensou em ser costureiro também, Diogo?
1: Não. Ah, eu já tentei, mas Deus. Eu fiz curso de bordado quando eu tinha 10 anos, velho. Comecei.
0: Foi assim que tudo começou ou não?
1: Não, começou um pouco depois, viu? Eu não tenho mão pra bordar.
2: Não, sabe? Assim, chega, depois você faz um podcast.
0: Tem história, né?
1: Tem. Ó, o Barbosa, cara, tá me tesourando, velho.
0: Podcast com o Diogo vai sair daqui 1 da manhã. E faz uma pergunta só.
1: E vai embora e deixa eu.
2: E é o seguinte, né, assim, diz aí o que você vai fazer.
0: É, vou comprar um inseticida pra me defender.
2: Hoje tem show,
1: Diogão? Ainda bem que tem, graças a Deus, é o aniversário de 15 anos pra gente fazer.
2: Maravilha, pode falar o nome, onde é.
0: O quê? Às vezes a pessoa que não quer falar,
1: às vezes a pessoa não quer ser divulgada, né? Deixa eu mandar um abração pra Laiane, minha amiga farmacêutica, tá lá em São Gotardo ouvindo a gente. Um abraço, Laiane.
2: E quem quiser te contratar também, fazer eventos.
1: Pode me chamar aqui.
0: De Tico Meira.
1: É, som, iluminação, serviço de DJ,
2: faz também,
1: mas eu já fotografei velório, você sabe, né?
0: Mesmo?
1: Fotografei
0: conta história,
1: velório.
0: Jogo.
1: Ah, mas vocês falam que eu só conto história.
0: Não, é bom, é.
1: Não,
0: é
1: não só foi aquele, quando aquele rapaz, o Quem Humano, que era o Celso Santebanes, quando ele faleceu, né?
2: Lá da
1: eu fui contratado
2: Terence Pereira, não?
1: Isso, eu fui contratado por um portal do Grupo Globo, não lembro o nome do portal exatamente, um portal de fofoca, pra fazer a cobertura. Então eu fiz a cobertura desde a hora que o corpo chegou até a hora que enterraram ele de tarde.
0: Que chique, rapaz.
1: A primeira foto no Brasil dele falecido, enfim.
0: E com autorização da família?
1: A família não impediu, não, sabe? A família foi muito receptiva, a família entendeu que ele era uma celebridade, né? Apesar de que a gente tem todo o respeito ali com a família, a gente pede licença, a gente conversa, explica a situação, que a gente tá lá pra trabalhar, obviamente, né? Não, a gente não tá ali pra invadir a privacidade de ninguém. A família foi muito receptiva, me trataram super bem, sabe? Mas eu tive essa oportunidade.
2: E você tem essa foto até hoje?
1: Ah, você procurar nesse site de fofoca do Brasil, aí você vai achar.
0: Né? É, tá aí. Diogo Moreira e os seus causos, contos e acasos.
1: É um trabalho desagradável. Causos, acasos e outras mentiras aleatórias. Eu vou lançar um livro com esse nome.
0: Boa, Ian. Bom. E o Adalto? Adalto, você já fotografou alguém famoso?
5: Não, Deci, mas você também teve uma foto sua divulgada a nível nacional, né? Aquele do Uno lá, ué.
1: Que Uno?
0: Que Uno?
5: Quando o Uno caiu.
0: Foi mesmo, verdade, verdade. Aquela foto é do Beto, ué. Aquela foto, não, foi eu que tirei, quem postou foi o Beto Carioca. Eu lembro que ele...
5: foi o Beto, mas a foto foi você que tirou.
0: Foi eu que tirei na escada lá do Santa Teresina, Sebastião Fonseca e Silva, o Uno. Você procurar na internet, tem. Boa lembrança, Daltinho. Boa lembrança.
2: Tá vendo? A Dalton entrou no ar só pra falar isso.
0: É o cara.
2: Que beleza. Tá. Falou, Daltinho.
0: Volte sempre.
2: O que tem aí, o Dacinho? Parece que você ia falar alguma coisa.
1: Sabe o que é a piada do peixe que queria ser locutor, Barbosa?
2: Não.
1: Ele entrou no ar e morreu.
0: Não, você quer piada ruim? Caiu um negócio no ombro do cara, né?
2: Vou contar do Fael, você não vai.
1: Cala a boca, Barbosa.
0: Aí caiu um negócio no ombro do cara. Aí ele foi, assustou, né? Começou a passar a mão, começou a contar. 1, 2, 3. Aí deu 25, 26, 27, 28. Deu 50, 51. 80, 87, 90, 98, 99. Ah, não, é centopeia, cara.
1: Não, velho. Pelo amor de Deus.
0: É ruim, né?
1: Não, ficou boa. Tem umas piadas que é tão ruim que a gente quer ser boa, velho.
2: Ficou boa também.
1: É melhor que a do Fael.
0: Vai prendendo aí nos números. 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
2: 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Um abraço, Igor, bom dia.
1: Lembrando que daqui a pouquinho vai ter o nosso Quem Procura Acha, isso, né, Barbosa? Daqui a pouco, Décinho.
0: Quem?
1: Quem Procura Acha.
0: É o que você fotografou, quem?
1: É o quem?
2: Quem Procura Acha.
1: Desse modelo.
0: Enquanto Mas antes isso... temos nosso Quem Tem, rapaz, mais um quadro esporte.
6: Quem tem?
0: Enquanto você pensa aí, Barbosa, alô, galera. Galera de ouro.
1: A golalela.
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0: 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Um abraço pro meu amigo Carioca. O Carioca só leva a bicicleta dele lá. Oi, ia estar com uma maquineira, uma Jaide violenta.
1: O quê?
0: Jaide.
1: Que
0: escreve.
1: É uma bicicleta?
0: É uma bicicleta. Topíssimo, rapaz. Hein? Um abraço, viu? Ele vai lá para Campos Alto pedalando agora. Né? E é longe? É morro? O nome do trem é Campos Alto.
1: Tem que ser alto mesmo. Aí
0: você já pensa. Que
1: agora você imagina os Campos Baixos, como é que fica. Imagina os Campos Largos.
0: E um abraço para eles, né? O Serginho, o pessoal da VG Placas.
2: Com certeza.
0: Sempre dando aquele apoio para 94,5, cuidando da marca, né? Cuidando dos nossos.
2: Repaginando
0: sempre. As nossas plotagens, cara, 100%.
2: Bacana. Valeu, Diogão, o que que tem aí lá?
1: Olha, vamos lá então.
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1: 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Você fica imitando galinha aí, o Barbosa vai querer essa biquira.
2: Que isso. 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
0: Como que ficaria Cecílio Salomão em inglês, meu
1: amor? Cecílio Salomão.
0: Cecilation, Salomation.
1: Aí se fosse um verbo, né? Eu Cecílio, tu Cecílias, ele Cecília.
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0: Não, moto trilha.
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0: Arrebentava, hein, rapaz?
2: Já, você já foi trilheiro?
0: Eu fui campeão e ele vice-campeão.
2: É isso aí, maravilha. Gente,
0: você ver.
2: Tá vendo, Diogo, aí, ó? O dia assim já foi trilheiro.
1: Já foi trilheiro?
0: Arrebentava, né, meu filho?
1: Você foi bandeirante, né?
0: Bandeirante? Não.
1: Era aqueles bandeirantes.
0: Era mais,
1: né,
0: manchete.
2: Essa época era mais manchete. 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
1: Pergunta, é moto zero ou moto zera?
0: É moto.
2: Moto aí é zero.
0: Tudo, né? É do mesmo jeito.
1: Tudo em duas rodas?
0: Tudo é moto.
1: Eu fico pensando, é moto zero ou moto zero?
0: É moto nova.
1: Moto nova. Ah, boa, saiu bem.
2: Quer ver?
1: Não, peraí, para a moto não
0: trouxe. Ah, é.
1: Tem comercial, não trouxe bem.
6: Procura aí. Tô procurando, rapaz. Pera aí, tô procurando.
7: Quem procura, acha.
6: Quem procura, acha, mano. Não, uau.
0: Barbosa, lançando dois quadros de uma vez só.
2: Cada um.
0: Primeiro, quem procura acha, o que é?
2: Quem procura acha de hoje, em algum local de Araxá está escondido o pergaminho premiado e o pergaminho vale R$100, Diogo. O que tem que fazer pra
1: Araxá
2: você?
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2: com a Giota. Robinho, manda aí de novo.
1: Vamos lá então, Robin, olha.
0: Manda 400, ele sorteia 200.
1: Isso. E o resto ele embolsa. É caixa 2 no esporte. Eu vou pedir uma CPI.
2: Comissão,
1: cara. Vou pedir uma.
0: Não fala nisso, não, Diogo. O trem tá feio.
1: O trem tá feio, mano.
0: O povo tá lá no. Você fala CPI, só três sai correndo.
1: O Barbosa já tá lá na esquina.
2: Lá no Brasil tem trafeio.
0: Hoje, se falar uns trem desse aí.
1: Vou pedir a abertura da CPI do quem procurar.
0: Cheguei, fui no restaurante e falei assim: você tem PF aí? 4 correu. Eu disse, não, gente, é prato feito, né? Polícia Federal.
2: Então, o pergaminho premiado, nada mais é que um prêmio pra você que encontrar esse pergaminho, fazer uma selfie, mandar pra nós validando, e você vem aqui no estúdio pra... Só pra falar que você encontrou, na segunda-feira eu passo
0: não,
2: o dinheiro.
1: É na hora. Se vira,
0: mas. O Robinho Dudu já passou o dinheiro, né, Robinho? Eles estão acompanhando aqui, acabou de mandar mensagem.
2: Robinho.
0: Um abraço, Robinho.
1: Lembrando que serão dadas 5 dicas no programa.
0: O Robinho hoje tá na oficina e o Dudu tá de folga.
1: Eles revezam?
0: Revezam.
1: Que bacana. Lembrando que nós vamos trazer 5 dicas, né, Barbosa? Vocês vão trazer 5 dicas, já que eu não posso ficar sabendo dessas 5 dicas.
0: Senão aquela menina é sorteada de novo.
2: Sumida, Kalinina e a outra.
1: Catiusca. Alô, Kalinina, alô, Catiusca. Catiusca, né? Aparece aí, nós gostamos
2: aparece
1: de
2: vocês. Aí, a gente gosta de vocês.
1: Nós amamos vocês.
2: A participação de vocês é importante.
1: Muito importante.
2: Nós,
1: né,
0: E agora, então, Barbosa, já lançamos.
2: E qual que é a primeira dica dessa?
0: Você falou quem tem?
2: O quem tem é um caju. É uma fruta exótica, né, dessa
0: caju.
2: Conforme nossa não.
0: Caju,
2: pode trazer castanho. Três cajus aqui.
1: É um pra cada um de nós, né?
2: Três cajus. Mas o caju.
1: Três cajus. Não, mas cajus, o caju tem que vir com a castanha, né, Barbosa? Porque, ou Dessinho, porque senão realmente o caju.
2: Aquela vai castanha do caju, você pode tirar ela, colocar na frigideira e você.
1: Não, você torra faz ela.
2: Torra ela, fica uma delícia, viu?
1: Torra ela, isso.
2: Fica uma delícia.
0: Não vai na do Barbosa,
2: né? Não, vai um quadro culinário a partir de hoje.
0: Cozinhando
2: com Barbosa. Do Barbosa é diferente, não é? É culinária. Não, senhor, não tem o cu, não. É
0: não, culinária. A palavra culinária.
2: Tá, o CU tem.
1: Culinária com Barbosa?
0: Não. Culinária com Barbosa.
2: É co.
1: Barbosa vai trazer
0: Barbosa, tem tudo a ver com esse sambiquira, culinária.
2: CO.
1: Castanha fritada na frigideira.
2: Então fica muito.
0: Vai na onda,
2: fica uma delícia, gente. Você põe um óleozinho.
0: Como que você
2: tira? Não de motor.
1: Não, você é bem capaz de colocar um 25-30 lá, viu, Barbosa?
0: Mas tá aí, queremos caju. Então, tá aí,
2: três cajus, um pra mim, um pro Diogo, Dessinho.
0: Isso, se você quiser passar aqui no Sacolão Center, tem, eu acho.
1: Aí, né? E vai ganhar
2: levar
1: o quê, Barbosa?
2: Pode levar o combo, né? 3x burgão lá do Baleão.
0: Aí é mais caro que o caju.
2: Mole, é. Pode levar um vale-compras de R$70 lá da Curari.
0: É mais caro que o caju.
2: Pode levar uma caixa de cerveja, 350ml, lá da Madeireira Paranaíba.
0: É mais caro que o caju.
2: É. 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
0: É mais caro que o caju. Mais,
2: 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Não, a ducha é pra galera que participa do Zap Zap,
0: você,
2: né?
0: Você misturou dois brindes. Isso.
2: É, e tem também duas pulseiras do evento, né? Do seu Francisco aí. O pagode do Chicão. É.
0: Nesse
2: aqui, só que
0: não.
2: Nesse aí não. Você tá com fly aí, Diogão? Então, vamos sortear hoje duas pulseiras, viu, gente?
1: Pode
2: e,
1: só, fazer,
2: e aproveitando, pode, eu tenho que fazer uma chamada aqui daqui a pouco, só lembrando também que eles estão vendendo as pulseiras aqui no centro, aqui no calçadão, viu, gente? Top. Então, você que quer comprar, participar desse evento aí, que vai acontecer no próximo dia 19 no Parque de Exposição, tá aí, ó, vem aqui no centro, no calçadão, você vai encontrar a galera ali pra comprar a sua pulseira.
1: É a segunda edição da feijoada. Isso. Com o pagode do Chicão lá no Parque de Exposições Agenor Lemos, ali naquele salão de eventos, né? No dia 19/9, sábado, semana que vem, olha, vai ter grupo resenha, vai ter quatro preto e uma feijoada maravilhosa. O primeiro lote, R$50, você pode chamar aqui no 34 999 13 2201, pessoal lá do Aquapark é apoiador do pessoal, e também aqui no 9134-9780. E também pelo seu Francisco, 99135-4824.
2: Exatamente. E mais uma vez, reforçando, quer comprar sua pulseira, pode dar um pulinho aqui no calçadão, você vai encontrar a galera ali, né? O Chicão e toda a turma aí fazendo um auê, né? Pra divulgar aí o evento que vai acontecer no próximo dia 19.
1: Saímos totalmente do contexto do assunto, mas vamos voltar aqui com quem procura acha.
2: É, quem procura acha.
1: Primeira dica, Barbosa.
2: Primeira dica.
0: Qual que é a primeira dica,
2: Barbosa? Primeira dica é prédio.
0: Prédio.
1: Tá fácil.
2: É um prédio.
1: Já sei onde é que tá.
2: É um prédio.
0: Adalto Rafael, fala com nós.
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4: 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É assim na sua casa, Barbosa e Diogo?
0: Sim. Não, lá em casa, ela tem que joelhar pra falar comigo.
2: Sim.
1: Ele tá sempre de verdade.
4: Deve ser. 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
5: A gente volta daqui a pouco.
0: Eu vou ter só explicar a piada aqui, senão eu não entro em casa, né? É, tem que joelhar porque eu vou estar escondido debaixo da cama.
1: Tá escondido debaixo da cama, entendeu? Porque eu falei, é, ué.
0: Né? É, isso senão mesmo. Tem que explicar que às vezes o povo acha, né, hoje você não pode falar nada.
1: Não, né? Pode, não, o povo tá complicado, hein, gente.
0: Como é que é,
4: você tem além... que se redimir, né?
0: Eu tenho, ué,
4: não sou. Senão boba. Você não chega em casa, né? Você acha que não chegou a mensagem pra você aí que eu não sei?
0: Só mandou um ponto de interrogação.
4: É, eu sei disso.
0: Já fala muito.
4: No sofá hoje, malandro. Brinca pra você ver, malandragem. De mim, né?
0: Eu tenho, ué.
4: Não
0: sou.
4: Senão boba. Você não chega em casa, né? Você acha que não chegou a mensagem pra você aí que eu não sei?
0: Só mandou um ponto de interrogação.
4: É, eu

0: Isso. Né, o Leandrão tá desbravando nas vendas. É. Depois você me passa parabéns, o telefone, Leandrão. Você passa aqui pra divulgar seu telefone. Vende o esbordo, Leandro.
1: Dirley. Abraço pra você, meu amigo.
0: Um abraço, Dirley. Tamo junto e misturado. É o seguinte, Barbosa.
1: Alô, Zé Mãozinho.
0: Sábado que vem tem pagode.
1: Tem, sábado que vem tem aí o encontrão, né, Dessim?
0: Então vou ficar com revelação aqui,
1: gente. Com o pagode do Chicão.
0: Vamos começar a esquentar os pezinhos?
1: Bora lá, tá na hora.

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1: Do samba e do pacote.
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1: Hoje é dia de esbarrar no carro do amigo e sair vazado sem falar nada, né? Deixar assim, só aí, bem então, lá
2: deixar só tinta.
0: Não tinha jeito, né?
2: De gente correr não, meu amor, tinha jeito não. Alô, galera que ama pedalar, o Adalto Rafael é um deles, né? Comprou uma bike agora, tá andando junto com o Robson.
1: Aquela elétrica.
2: Vários quilômetros aí, né, Adaltinho?
3: Hoje mesmo, daqui a pouco, vamos sair em direção aí a Itaipu. Alô, turma Itaipu, daqui a pouco estamos chegando e a turma do pedal, viu?
2: É isso aí.
3: Mas é hora de falar obrigado, meu amigo Tadeu, obrigado aí, gerente Bradesco, obrigado pela parceria, sucesso para vocês.
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3: Obrigado, Tadeu. 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Agradecer ele que fez o pit stop pra mim, Marcelinho do Brasil.
5: O cachê tem que ser 70% meu. Mas a brincadeira, né? Porque eu estou aqui fazendo a locução do evento, meu grande amigo Adalto. Quem sou eu perto de Adalto Rafael, o ícone da Rádio Cidade. Não tá com ciúme não, viu, Barbosa? Aqui com o microfone na mão, é um ícone. O Barbosa é o ícone das vendas, né? A gente vai vender, rapaz. Ah, não, Marcelinho, isso é meu. Não, isso aí é meu, isso é meu.
3: Ele é meio guloso, né? Ele fica com ciúme dos clientes dele, viu?
5: Que beleza, brincadeira. 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Deixa eu pegar o palavrinho do meu grande amigo. Vem cá, Magu, rapidinho. O Magu tem que estar, parabéns, Agência 2023. Esse, o Adalto Rafael 2013. Tá aqui. 2013, Agência 2013.
6: É um pouquinho que o Adalto tá levando minha corda, eu vou tomar a corda dele.
5: O Adalto já tá pegando a corda do Magu, pra você ter uma base.
2: O Adalto já tá desmontando tudo aqui.
5: Tá parecendo o Thiago Reis da Rádio Itatiaia, né? Já comeu pão aqui, já comeu rosca pra lá, né? Ô Magu, então deixa eu te falar um negócio, parabéns à Agência 2013, você que tá sempre presente em vários feirões aí de carros, né? 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
5: Que beleza, tá de parabéns, Agência 2013, grande Magu, é fera, viu? Ô, Decinho Barbosa, meu grande amigo Diogo e todos os ouvintes. 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
6: Devolveu a corda.
5: 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Já comeu pão, já comeu pãozinho com patê de frango. Diz que é pra barrar o Diogo na cadeira, né? Porque o Diogo tá bem assanhado aí. 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
3: A outra tava aqui também, rapaz, tava aqui ralando, hoje eu tô aqui de volta. Ederson Barbosa, Diogo, a vocês um forte abraço, obrigado pelo apoio, obrigado pela logística. Hoje, sabadão, logo mais, tem o Galão da Massa. Então, a Daniela Oliveira deu folga a esse que vos fala. A partir de agora, eu começo oficialmente os meus trabalhos. Valeu, fui!
2: Valeu, Daltinho. Que é isso, aí, garoto. Hein? Quem sabe, sabe, né? Vamos que vamos. Seguimos com o nosso esbórnia de cada dia. De cada dia, não, de cada sábado. Cada
0: sábado.
2: Hoje, né? 12 de setembro de 2026.
0: É, vamos pro zap?
2: Vamos mandar. Vamos nada, vamos mais uma dica.
0: Mais uma dica chegando. Mandar um abraço pro meu amigo Alfredo.
2: Alô,
0: Fredinho. Tá ligado com a gente.
2: Alfredo Afonso.
0: Ô, meu amigo.
2: Alfredo tá lá firme. Esse e forte,
0: né? Firme e forte.
2: Literalmente. É, ué.
0: Vai devagar, hein, Alfredo?
2: Vai estar lá o nosso Fausto Alvim. É. Alfredo, pra vender pra rádio.
0: Bora lá, Alfredão. Tamo junto.
2: Pode ajudar nós aí. Pode entrar na equipe de venda aí.
0: Ai, Alfredo. Alfredão, gente boa.
2: Alves Sambiquira.
0: Bora lá, mais uma dica.
2: Mais uma dica.
0: A primeira foi prédio, né?
2: Prédio.
0: É, só que é só um andar. Só tem o terra.
2: Não.
0: Tem.
2: Não. Deu subsolo ali.
0: É, meu Deus.
2: Mas segue.
0: Segue lá, Pelota, então. A segunda dica: saúde.
2: Saúde.
0: Vai acumular.
2: Amém.
0: Vai acumular.
2: Tá aí, saúde. Então, Diogo, tá doidinho, tá, Diogo?
0: Sim, eu quero trabalhar.
2: Vamos para o nosso WhatsApp.
0: Bora. Fala. Você que participou, tá concorrendo a vários brindes aqui. Curari, um vale-compra de R$70. Combo, lá do Baleão. Tem também R$50 em compras lá da Aliança Pratas.
2: Tem também combo.
0: Duas pulseiras, né, senhor, aqui pro evento Feijoada e Pagode do Chicão.
2: Fala com o Tilio aí.
0: Tem também combo. Já falei com o Tilio.
2: Tem sorteio da feijoada, né?
0: Tem também. A feijoada do Tilio hoje sorteando uma deliciosa feijoada. Remou, né?
5: Vamos lá então para o nosso WhatsApp, é o 998-20-9450. Você vai participando com a gente aqui do nosso tema do dia. Qual foi o último filme que você viu no cinema e o que mais te irrita? O que mais te irrita ali no escurinho do cinema?
2: Conversação.
5: Splish splash.
2: Povo chato.
5: Slap slap.
2: Falando bobrinha. Conversando assunto tem nada a ver.
5: Deus me livre, guarde. E quando você entra naquele filme que é 3D, não viu? Naquele cinema 3D, a hora que acontece uma cena com o avião, vem de lá pra cá, o povo achando que o avião vai sair da tela.
2: É. Que chique.
5: Tô te falando, o que é isso aqui, gente?
2: Segue a Pelota, Diogo. Ah,
5: vamos lá então com as nossas participações.
2: Você quer as participações, não vai?
5: A Pia Traquel ahorita tá participando com a gente. O bolo é sabor mesclado. Obrigado, Pi, pela participação. Ó, tá chegando um rapaz aí, viu?
2: Sabor mesclado.
5: Vamos lá então, quem chega por aqui também participando conosco, deixa-me ver. É a nossa amiga Anne Michelini. Oi, Anne, bom dia. Só baixar o áudio.
2: Vai lá, Barbosa, você não tá fazendo nada mesmo?
7: Bom dia, pessoal do Esbônia. Aqui é Anne Michelini falando Bazar Veste Revés. O último que eu fui foi com minha prima Vanice, o Juninho, a Bebel e o Clodani. O Diabo Veste Prada 2. Maravilhoso, muito bom. Gostei muito. Só não gostei das balinhas. Que fica fazendo que é papel de balinha. Ou então alguém que mastiga com a boca aberta. Ai, me tira do sério. Aí é triste. Mas dessa vez não teve nada disso. Um abraço.
5: Obrigado.
7: Tá aí. Quero participar do sorteio.
2: Eu acho que a gente, não sei se a gente colocou esse barulhos que te irrita.
5: Barulhos que te irrita,
2: né?
5: Creio em Deus, pai. Para, Dessi. Eu tenho misofonia, velho. A Isabela Soares está por aqui. Bom dia, turma do Esbórnia. Aqui é Fernanda. Esse bolo é de mesclado. Fala comigo, Isabela. Mesclado.
8: Bom dia, turma do Esbórnia. O último filme que eu assisti foi O Menino de Pijama Listrado. E o que me irrita é a pessoa ficar conversando ou contando o filme. Contando os próximos passos do filme antes de acontecer. Cidade, gosto de ouvir. Um abraço.
5: Valeu.
8: Eu sou Fernanda.
5: Obrigado pela participação, Fernanda. Isso irrita mesmo, aquela molecada que conversa, que começa a gritar. Nossa, Deus me livre. O Luiz tá por aqui, bom dia, turma do ex-corno. Ainda bem que é ex, né?
1: Eu nunca fui no cinema, sou louco de vontade de ir. Põe meu nome no sorteio. Obrigado, cara. Eu lembro que o primeiro filme que eu assisti no cinema foi Happy Feet, o Pinguim. No meu aniversário, isso pelos idos de 2006, mais ou menos, velho.
2: Foi muito tempo.
1: Mas aqui no Cine Teatro Brasil aqui.
2: Cara, deixa eu te falar que eu lembro pouco, senhor. Eu lembro um que foi eu, o Edinho, a Vanessa. Foi Matrix.
1: Matrix?
2: O novo.
1: Vocês assistiram no cinema também?
2: Foi no cinema.
1: Em 3D?
2: 3D. Aí agora o último eu não lembro, cara. Eu tô tentando procurar aqui, mas não lembro.
1: Eu assisti aquele último Matrix, obviamente eu não fui no cinema, mas eu achei ele meio estranho, não sei. Não convenceu, não.
2: Véio, né? Igual nós.
1: Não me convenceu, não.
2: Matrix. Viu?
1: Não me convenceu, não. Mas revolucionou,
2: por que,
1: né?
2: Por que, que o Matrix te convenceria? Se é totalmente outra dimensão.
1: Eu teria que ver a quadrilogia toda completa de novo, né? Pra eu entender o que faltou, mas não me convenceu, não. O Eduardo tá por aqui.
9: Bom dia, seus doidinhos do Esbórnia.
2: Bom dia.
9: Jogão Chan,
1: Valmissa Biquira
9: e Decinho Bala.
2: É nóis.
9: O último filme que eu assisti foi o Homem-Aranha, viu?
1: Qual deles?
9: O que mais me faz raiva é as pessoas ficarem conversando e comentando as cenas do filme. Cidade, dá gosto de ouvir, um abraço.
1: O problema é que a gente que tá velho, a gente vai pra ver o filme.
2: É.
1: E adolescente vai pra badernar.
2: Tem gente que quer conversar do filme. Ah, mas é que não é mesmo.
1: Pelo amor de Deus, Nossa Senhora. A Riane Manuela também tá por aqui. Bom dia, doidinho do Esbórnia. Hoje o bolo é de formigueiro. O último filme que eu fui assistir foi do Homem-Aranha. E o que me irrita no cinema é conversa e risada besta. Tá aí, boa ideia. Agora você imagina o Barbosa no cinema.
0: Risada,
1: né?
0: Besta. Eu fico cochilando.
1: Você dorme, Barbosa? Uhum.
2: Tá assistindo, Barbosa?
1: Tô.
0: Atirou, o homem atirou.
1: Daqui a pouco.
2: Acabou o filme.
1: Bom dia, turma do Esbórnia, Isabela. Acho que o bolo é de mesclado. Cidade dá gosto de ouvir.
2: Que foto bonita, rapaz.
1: Bonita, né, rapaz? É pra você ver?
2: Parecendo que as fotos de...
1: Profissional mesmo, né?
2: Internacional. Oh,
0: muito bom.
1: Tem alguém participando com a gente aqui no nosso WhatsApp. Fala comigo, seja lá quem for você.
2: É a lente que tá limpa.
10: E seus doidinhos do Esbórnia, tudo bem? Que é a Jennifer. Olha, o último filme que eu assisti no cinema, assim, foi poucos, mas tem muito tempo também, viu? Foi Mufasa e o Rei Leão, a minha filha. E foi maravilhoso, viu? Mas, assim, uma coisa que me irrita bastante enquanto eu estou assistindo o filme é a outra pessoa ficar falando comigo. Eu sou aquele tipo de pessoa que eu não consigo concentrar em duas coisas, não. Então, eu gosto de ter silêncio. Cidade da Gostinho.
1: Obrigado, viu? Também sou misofônico. Vamos lá então, obrigado pela participação, Jennifer. Quem chega por aqui também, deixa eu ver. É a nossa amiga Rafaela Ávila. Oi, Rafa, bom dia. A última vez que eu fui no cinema com meus filhos para assistir Os Divertidamente, aquele dos sentimentos e tal. Boa. O que me irrita é a conversa paralela. Quem vai para conversar não é pra ver o filme. O sujeito paga 40 conto pra ver o filme também, ficar conversando.
2: Se fosse o ingresso, o ingresso tava fácil.
1: Né? Nossa, uma pipoca é 30 reais.
2: Racha ali que é pipoca.
1: Nossa senhora. É. Tem até um carrinho do Batman aqui. Fala, Daniel.
11: Bom dia, seus doidinhos do Esbórnia.
2: Bom dia.
11: Danielzão lá da UCA, como é que vocês estão? Beleza? O filme que eu fui assistir no cinema, a única vez que eu fui, Batman 50 anos. Nossa. Quando o Batman fez 50 anos de história. Fui sozinho assistir o filme. Uma coisa que eu detesto é se tá assistindo o filme e o povo começa a conversar na hora que fica bom o filme. Valeu, põe meu nome no sorteio, hein? Vou mandar pra vocês a foto, vocês verem. Tem a réplica do carrinho.
2: Aqui, que massa.
11: De Batman, cara. 50 anos. Vou mandar a foto aí pra vocês verem.
2: Top, show, né? Show de
11: bola. Pra vocês verem. Eu tenho a réplica dele, de Batman, 50 anos. Vocês podem puxar aí pra vocês verem. E tem o maior ciúmes desse carrinho também, viu? Valeu. Bom fim de semana pra vocês.
1: Obrigado pela participação.
2: Ele falou também, fui ver aquele filme com aquele ator do Crepúsculo lá.
1: Jack Nicholson.
2: Não, sou. Do Crepúsculo. Crepúsculo do Jack Nicholson. Aquele que fez o Batman, né?
1: É o Danny DeVito.
2: Eu tenho aquela, onde que o baldinho de pipoca do Batman, né? Que é a armadura dele.
1: Você também deve ter pagado oi da cara nisso aí.
2: Não, oi não, o Zói tá aqui.
1: A Kelly Nida tá por aqui. Bom dia, meus trem. É correria da vida, né? Alguém tem que trabalhar nessa vida. É complicado. É foda ser pobre, hein, Kelly Nida? Obrigado pela participação, mas não some, não. Deixa eu ver quem chega por aqui também participando com a gente. É a minha amiga Deliane Santana. Oi, Deliane, bom dia. Quero participar do sorteio. Mescladão de chocolate. Que é isso, hein? Mas participa do tema com a gente também para aumentar as suas possibilidades de levar o brinde para casa. Nossa amiga Paula também tá chegando por aqui. Bom dia, Paula.
12: Bom dia, seus ouvintes da hora. Então, o último filme que eu vi no cinema foi A Forja. Filme maravilhoso. Forja. Aconselho vocês a ver. Muito bom. É, e o que me trincou foi um menino que tava do lado lá com um saquinho de salgadinho e ficava comendo aquele estalando, trap, trap, trap. E tira a concentração todinha de você ver o filme. Ah, não, misericórdia. É, e hoje aí tem o jogo do Ganso, né? Com o Dínamo. Vou torcer pro Dínamo, né? Que o Joaquim Lucas vai jogar. Ah, creio que vai fazer um gol em nome de Jesus. E o Dínamo vai ganhar. E vamos lá, dá-lhe Dínamo. Coloca meu nome no sorteio. Tchau, obrigado.
2: Um abraço, Renatinho aí. Vai ficar 4-1 pro Ganso. Gol, né, do Dínamo, do nosso querido Joaquim.
1: Alô, Joaquim. A Manu tá por aqui. Bom dia. Quero participar do sorteio. Vôlei de mesclado. Bruno Alves também tá por aqui. Esqueci o nome. Mas último filme. Mas o primeiro eu não esqueci. Rei Leão, no antigo Cine Teatro Brasil. Aquela fila enorme. Obrigado, Bruno, pela participação. Valeu demais. O Anderson também tá por aqui. Bom dia, seus ojinhos do Esbórnia. Não lembro do filme, mas o que me irrita são as pessoas ficar mudando de lugar toda hora. Dá licença. Ainda mais quando a sala tá cheia, hein?
2: Aí é, passar então, o fiofó na cara dos outros. Deus me livre, andando que corredorzinho assim. Então,
1: nossa senhora.
2: Um abraço aí pro meu amigo Osmar Júnior. Ele tá ali, tô na região de Perdizes e o sinal da rádio tá ótimo.
1: Ó, oh, que beleza, hein?
2: É, eu falei assim, ó, o pergaminho aí tá na região da rádio, né? Eu falei, tá nem, Osmar.
1: Passou longe.
2: E você deve ter perdido o início do programa, que você agora está desclassificado de participar por você prestar serviço pro Marcelinho.
1: É, exatamente.
2: Né, no Cidade Esporte Clube.
1: Exatamente. Olha, daqui a pouco tem mais uma dica do nosso Quem Procura Acha, né, Pai? Falando exatamente nisso. Enquanto isso, a gente continua com as nossas participações. O Elton tá por aqui. Bom dia, meus amigos. Fui ver o filme com os meus filhos do Homem-Aranha. Mas tava uma molecada falando e comentando o filme do meu lado. Me matou de raiva. Paguei meus pecados tudo. Coloca meu nome no sorteio, quero um prêmio.
2: Chega uma hora que a gente deixa pra lá, né?
1: É,

0: uma dica.
1: Mais
0: pra você. A primeira foi prédio.
1: Prédio.
0: E a segundinha, saúde.
1: Saúde.
0: E a terceirinha?
2: A terceira dica tem no meu sobrenome.
1: Bom.
0: Foi mal, velho. Desculpa.
2: Barbosa 2, a revanche. Puta merda.
0: Oh,
2: a segunda... Bobo Estrada Velha não acaba mais nunca.
0: Eu achei que a segunda.
2: Orelha seca.
0: A segunda Decinho. Dica tem no sobrenome do Decinho.
3: É. A terceira dica.
0: Foi mal, véio.
3: Terceira dica.
2: E tem mais sobrenome, meu. Não é só o não, viu?
0: Não é só o não, gente.
2: Tem Souza também, viu? Aí você. É Barbosa de tudo, né?
0: Não, não. Foi mal, velho. Desculpa aí.
2: Parei. Vai ter que pagar os 100 reais hoje, Barbosa. Não, véio, culpa véio. Do Diogo.
3: Tem no sobrenome do Decinho, viu, gente?
2: Vai lá, segue lá, pelota.
0: Segue lá, pelota. Antes que eu dou mais dica do quem procura. O Rafael Souza tá por aqui. Fala, Rafael, bom dia.
4: Bom dia, galerinha aí de Esvônia. O último filme que eu fui aí foi o Homem-Aranha aí, ó. E o que mais me irrita aí no cinema aí é o preço da pipoca e do chocolate. Mas esse cara assim pra lá.
0: Tá brabo mesmo, viu, Rafael? Obrigado pela participação.
2: É, aqui no Cidade Esbórnia, né?
0: Cidade Esbórnia.
2: A gente pode te ajudar a entrar no cinema. Você participa aí que o vencedor aí do tema, que o Barbosa escolher, pode ganhar ingresso pro cinema. Agora pipoca e chocolate, você se vira nos 30.
0: É, só conta. A Rafa tá por aqui. Bom dia, Rafa.
5: Bom dia, meninos do Esbórnia. Bom, o último filme que assisti foi O Diabo Veste Prada. Mas eu não gosto muito no cinema, não. Ainda mais quando é adolescente, esses meninos mais novos. Eles rumam uma conversação, uma mastigação de chiclete, uma conversaiada. E a gente quer ir no cinema para assistir. Ou para conversar, a gente fica em casa, né, gente? Então eu morro de preguiça de ir no cinema por causa disso.
0: Obrigado, Rafa, pela participação. Valeu demais. Ela mandou uma foto do bolo aqui também. O bolo é de mesclado. Vitor Souza, é o Vitor Rarará. Bom dia.
6: Bom dia, seus doidinhos do Esbone.
2: Bom dia, Corinthians.
6: É o Vitor do São Geraldo.
0: Aí.
6: O último filme que eu fui assistir foi o Homem-Aranha. O último filme que saiu agora. E a única uma coisa que me irrita do cinema é o povo mexendo no celular e fica passando na frente da
0: Cedendo
6: gente.
0: Lanterna.
6: Toda hora pra sair do lugar. Meu Deus do céu. Falou, turma.
2: Valeu.
0: Obrigado, Vitor. Vai, Barbosa, sai, pega daí.
3: Tem aqui, ó, o nosso amigo Edinho.
0: Ô, Edinho.
3: Ô, Edinho, tá pedindo aqui o que vai, eles vão realizar o pessoal lá da paróquia Sagrada Família, uma festa em honra à paróquia.
0: Ó, que bacana.
2: Então vamos que seguir nosso programa Cidade Esportes Clube é ótimo, né? Nossa. Hoje tem show do nosso alvinegro mais querido a partir das 15 horas lá no Fausto Alvim. É, jogaço aí contra Araxá.
0: É pré-temporada, né?
2: Dino, é dentro da pré-temporada.
0: É dentro da pré-temporada.
2: Vamos ouvir mais um almoço? Já a gente volta.
0: Vamos! Beleza!

0: Tô te falando agora. Bruno Alves está por aqui, o Paulo Paulinho também. Fala, Paulo Paulinho, bom dia.
1: Bom dia, doidinho de boa.
2: Bom dia.
1: Que atrapalha a gente no cinema. É o povo fazendo, conversando, não quieta, né? Você tá doido, levanta e sai e volta.
0: Tem uns e vira aqui a Zé Terra.
3: Que atrapalha eles no cinema é o filme.
0: É, mas tem um sonho que eu vou te contar um negócio, de amargar, viu? Esse Paulo Paulinho aqui é daquela dupla de Paulo e Paulinho?
3: Quase, hein?
0: É.
3: Essa música é pra você, Diogo.
0: Fala, opa.
3: Parece Rambo.
0: Parecia Rambo.

0: dou dica mais não. Já entregou a paçoca.
1: Vou ficar quieto, vou me limitar a não falar nada dessa vez. Só dá a dica, Barbosa.
2: Mais uma dica pra você.
0: Vai.
2: A primeira foi prédio, Decinho. Diogo, a segunda foi saúde.
1: Ah.
2: Barbosa, a segunda foi
1: terceira.
2: No sobrenome do Decinho, terceira. E a quarta é...
0: A quarta é facinho, viu?
2: É...
0: Você liga gato em cima da casa, em cima da árvore.
1: Não vou falar nada.
2: Gato em cima da árvore.
1: Essa é a dica. Essa é a dica.
0: Fácil de matar, né? Primeira palavra que você pensou, você já...
1: Não pensei nada, eu só tô tentando dar bobeira.
0: Meu medo é você pensar. Se você não tem um filtro do cérebro pra boca, né, Diogo? Já vai direto. Já.
1: Ah, vou falar em gato aqui, ó. A foto da Lu é um gato, ó, pra você ver. O gato tá numa cara de assustado, tá, gente? É, vamos lá, então. A luta por aqui. Bom dia. Vocês lembram quando o cinema do Calçadão passava um filme normal e depois um 18 mais? Tinha isso, velho?
0: Tinha, Barbosa. Barbosa foi lá muito, é.
1: A gente tinha que
0: sair correndo. E ele e outro locutor.
2: Nós íamos lá.
1: Que interessante.
2: Nós íamos lá no matinê, era bom.
0: Era matinê ainda, Barbosa?
2: Matinê na época, lá em Três Lagoas, só... no Cine Santa Helena.
0: Não, tá falando aqui, ó.
2: Aqui, ó, de Araxá?
1: Quando tinha filme 18 mais.
2: Não, nunca fui no cinema.
0: Você
2: aqui,
0: falou
2: não.
0: Que foi.
2: Não, nunca fui, não.
0: Foi, eu sei, outro locutor.
2: Não, fui, não.
1: Foi, sim.
2: Teve uma ou duas festas da rádio feita ali no Cine Brasil.
0: Cine mais 18 mais lá, ó.
1: Cine 18
0: mais. Não. Que esse filme...
2: Não fui não.
1: Aqui é filmes educativos, se ensina anatomia.
2: Não fui não.
0: O homem chorou.
1: É, meu último filme foi o Coringa. O difícil é uns que colocam pé na cadeira atrás da gente. Aí você vai.
0: Ah, isso é ruim mesmo.
1: Aí você vai dar uma espreguiçada, bate a cabeça no pé do cara. Nossa, isso é horrível, velho.
0: Não, e quando o cara vai levantar, ele chuta a cadeira que você tá na frente. Por isso que eu gosto de sentar na última.
1: O que irrita é falta de bom senso das pessoas. Fala, Thiagão.
3: Bom dia, bom dia, bom dia, seus doidinhos de Esbórnia. É sim.
1: Fala com
3: Barbosinha. Diogo Chan.
1: Vai dormir.
3: Galera toda aí. Rapaz, última vez que eu fui no cinema foi pra ver O Senhor dos Anéis.
1: Eita.
3: Combinei com a galera aí da gente no cinema, eu desanimei e fui pro boteco antes. Enchi a cara de cachaça e a galera ainda fez eu ir no cinema. Chegou lá, eu dormi o filme inteiro. Nem lembro de filme, rapaz. Que mata de raiva no cinema é não poder levar cerveja, tira-gosto.
1: Não pode.
3: Comendo pipoca, refrigerante, eu como lá em casa. Abraço. É, no final de semana aí.
1: O Thiagão foi ver O Senhor dos Anéis no cinema e ficou impressionado com o cajado do Gandalf.
0: Arranquei. Eu gosto de ir lá ver O Senhor do Anel.
1: Isso, vários anéis, inclusive. Fala, Orlando, bom dia.
4: Bom dia, seus doidinhos. Orlando Júnior aqui. A última vez que eu fui no cinema, eu lembro não, eu lembro pra quê que eu fui. E na minha época de adolescente, quando a gente pegava as garrotinhas, né? O único lugar que a gente tinha dinheiro pra ir era no cinema.
1: Você ainda tinha dinheiro pra isso?
4: Então, o que acontece? Lá no cinema, ninguém teve coragem de falar ainda, né? Mas muita gente, eu tenho certeza, que pensou no cinema, eu ia, pelo menos, era pra namorar. Era o único lugar que tinha sossego na vida.
1: Longe do pai,
4: da moça. Mas me matava de raiva quando o filme acabava, né? Aí tinha que ir embora, né? Levar a namorada em casa. E ir por aí,
0: comprar
4: vai.
0: Comprar a fralda.
1: Na época não tinha
4: Uber. Coloca meu nome no sorteio.
2: Beleza.
0: Tá aí, mais uma participação, Diogo.
1: E nessa aí tem muito menino hoje que nasceu desse encontro do cinema. É, deixa eu ver aqui. Vocês sabem... Eu vou procurar essa informação aqui pra você, viu, Paula? Obrigado, viu? Tá? A Rayane Manuela também está por aqui para esse bolo de mesclado, cenoura com chocolate. Participa também com a gente do nosso tema, tá bom, Paula? Obrigado pela participação, viu? Paula, Rayane, tá? Vai mandando mensagem aí pra gente pelo 998-20-9450 até o meio do dia. Você pode concorrer a brindes no programa, Sambi.
2: Isso aí! 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Beleza? Um abraço, Igor.
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1: Foi, John.
0: Centelha.
1: Ah, tá. 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
0: Ô, turma.
1: Oi.
0: Eu não sei o que é, eu ando dormindo mal, cara. E às vezes eu tô...
5: Mano.
0: Tô em casa, assim, eu começo a pensar umas coisas muito estranhas, sabe?
1: Por exemplo.
0: Assim, se todo mundo tem o mesmo jeito, assim... É uma coisa, assim, eu queria que cada um levasse, né? Por si, cada um... Adalto, vem cá, participa aqui rapidinho ali. É rápido. E eu fico pensando, né? Como que seria? Isso me tira sono, às vezes eu acordo... Eu vou dormir, eu acordo meio da noite pensando nisso... E tento chegar num ponto.
1: Conclusão?
0: E nunca dou conta de chegar. Existe um jeito certo de você colocar a camisa? É braço, braço, cabeça? Ou você pode os dois braços, a cabeça primeiro, depois os braços?
1: Eu acho
0: que. Isso me tira uma dúvida. É padrão? Existe um padrão?
1: Olha.
0: Quem que ensinou pra gente isso?
1: Eu vou falar por mim, viu? Eu acho que a cabeça tem que entrar primeiro.
0: Ah. Aí depois o ombro.
6: Besta, unga. Assim, eu, full camiseta, tá filmando aí, os dois braços.
0: Aí você joga. Eu já ponho a cabeça.
6: Mas depois de ver os braços,
0: você
6: dificulta a sua vida.
0: E o direito, depois o esquerdo.
6: Não, eu já faço assim, já.
0: E você, Barbosa?
2: Entra facilmente. É, na cabecinha mesmo.
1: Ficou pior que eu.
6: Meu Deus.
0: E precisa nem passar gel aí, né?
1: Você pergunta ainda, velho.
2: Você pega ela assim, encolhe ela, né?
0: Ah, você faz ela
2: daqui. Ela e...
0: Mas você marrota ela tudo, velho.
2: Não, marrota não. E essa aí foi vestida assim, pela cabecinha.
0: Você, Diogo?
1: Então, não, eu pra mim a cabeça tem que entrar primeiro.
0: Aí depois, mas depois é. Então é cabeça, braço.
1: Cabeça, braço e braço. Agora eu não sei exatamente qual que é a ordem do braço. É o direito, se é o esquerdo, tem que entrar primeiro.
0: Entendi. E pra tirar?
1: Não, pra tirar você puxa de uma vez e sai tudo junto.
2: É, puxa.
1: Sai de uma vez só.
2: Aí já sai de uma vez, junto.
0: Então, depende da camisa.
2: Aí já passa.
0: Esse assunto, cara, eu acho que a gente tem que trazer pra
1: também
0: discutir.
1: Também não, realmente é um assunto muito importante.
0: É, cara, eu acho que, assim, às vezes as pessoas, assim, não sabem a importância que é isso na vida da gente.
1: É verdade, saber se entra primeiro a cabeça, os braços, depois, ou senão os braços.
0: E na hora que sai, né, cara?
1: E na hora que sai também é importante.
0: Na hora que sai depende da camisa. Às vezes você puxa a camisa pra um braço, depois você puxa pra outro. Aí você tem uma hora que você cruza os braços. Eu gosto de cruzar os braços assim, e
1: puxa
0: tirar
1: uma vez, assim.
0: E fazendo.
1: Não, eu não cruzo, eu vou puxando assim.
0: E não, não precisa tirar, não.
1: Essa barriguinha sexy minha, nossa
0: senhora. É meio difícil, né? Meio estranho. Então,
1: Mas são discussões importantes, porque realmente.
0: Tá me tirando o sono.
2: Do cotidiano,
1: do cotidiano,
2: né? A cueca, você, pra colocar, você senta na cadeira e
1: Coloca não, eu coloco a cueca em pé.
7: Depois eu coloco outra
0: perna. Eu coloco rapaz, uma... tá vendo? Eu gosto também, é em pé, mas só que eu já quase caio um tanto de vez, sabe? Quando você vai pendendo pra um lado, a perna engastar é na...
7: Engastar é na cueca.
1: Então, enquanto você tá atrasado, você tem que vir pro serviço, aqui é negócio
7: que engastar cê, na ponta do seu. Você usa cueca hoje, amanhã você vai usar ela de novo, né? Aí você...
0: Cara, e cueca é um trem estranho. Se você coloca
7: usando duas, três vezes no dia,
0: se você coloca ela errada, você sabe que ela tá errada. Incomoda,
1: por mais que não tenha nada que mostre ali,
0: é pode ser aquelas boxes igualzinho, mas você vestiu, você até alguma coisa errada.
1: Não, o negócio não encaixa, velho. Não encaixa. Não encaixa, mano.
0: É, a gente vai trazer essas dúvidas aí, né? São assuntos muito importantes
1: que permeiam aí o pensamento humano, que nós temos que levar pro debate, né?
0: Por exemplo, no programa que vem, a gente pode fazer. Quem que inventou o despertador? Foi o patrão ou foi o funcionário? Foi o
1: funcionário.
0: Foi o patrão pro cara chegar na hora ou funcionar pra não errar? Depois a gente vai discutir essas
1: coisas. Eu ainda acho que foi o patrão.
0: A gente vai ver.
1: Vamos lá então, Ana Paula tá por aqui. Bom dia, seus doidinhos do Sporne. Meu último filme que eu assisti no cinema foi O Diabo Veste Prada 2.
0: A revanche.
1: Inclusive, o brinde do convite do programa do Marquinhos. Olha que interessante. Só a Rádio Cidade pra me proporcionar oportunidades de passeios. Ó, ela tá lá ouvindo a gente fazendo um pedal aqui, né, assim, ó.
0: Aê!
1: Toda traiada aqui.
0: Esse pedal é da onde? Conta pra nós, qual que é esse rumo aí?
1: Toda trabalhada no pedal, essa bonita.
0: Essa porteira aí.
1: O Luiz tá por aqui, obrigado, Ana Paula. Deixa eu ver aqui, bom dia, beleza? Beleza, quem chega por aqui, deixa eu ver quem que é o cidadão. É o Lucas Machado, fala comigo, Lucas. Meu último filme no cinema foi Moana, com os meus filhos. E o que mais me incomoda no cinema é quando a pessoa fica conversando alto durante o filme. A gente paga pra assistir e acaba tendo que ouvir a história da vida do vizinho, brabo. Fora isso, é quando alguém mexe no celular com a tela no brilho máximo, bem na hora daquela cena importante. Aí você não sabe se presta atenção na cena ou na conversa da pessoa que tá do lado, né? Pra ver o que ela tá conversando com outra pessoa. Quero participar do sorteio. Tá participando, meu
0: quem
1: amigo.
0: Quem tá participando aí agora é meu amigo Pipa. Um abraço pra ele, toda a família. E ele contou aqui pra gente como foi a última vez que ele foi ao cinema. Fala com nós, Pipa.
8: É sim, beleza? Como é que tá as coisas?
0: Como é que tá, meu irmão?
8: Rapaz, a última vez que eu fui no cinema, a gente foi assistir um filme, Os 13 Fantasmas.
0: Os 13?
1: Nossa, esse filme é bom. Mano,
8: 13 eu passei uma semana sem dormir. Ah, é o filme bravo, viu?
1: Aquela é mesmo.
8: Ainda morava sozinho. Rapaz do céu, eu tinha medo até de ir na cozinha pegar um copo d'água de noite, viu? O filme era pesado, viu? Um abraço aí.
0: Valeu, Pipa.
1: Esse aí que você viu provavelmente foi o remake, porque a primeira versão dos 13 Fantasmas é da década de 60.
0: Pipa 70. É velho isso?
1: É velho, Pipa. Então o Pipa provavelmente foi ver a primeira versão.
0: Se brincar, ele conheceu os atores ainda.
1: Os fantasmas, né?
0: Os fantasmas.
1: Mas aquele filme é muito bom, viu, Dessinho?
0: É, Os 13 Fantasmas?
1: Os 13 Fantasmas. Sugiro você assistir, é muito bacana. Ele tem um plot twist muito legal. O Renato
0: tá por aqui. Tio?
1: Plot twist.
0: Ai, que babosa.
7: Ó, oh, que isso.
0: Plot twist. É o plot twist. Só o que eu conheço. Plot twist eu não conheço, né?
1: Aprendi essa palavra recentemente com a minha filha. A Silvana tá por aqui. Bom dia,
9: Silvana. Bom dia, seus espornianos. Uai, gente, pra vestir camiseta, aí é pela cabeça. Agora, se for vestir camisa, é os braços primeiro.
1: Faz sentido. Tem agora fica com o botão fechado.
0: Boa.
1: É camisa, né? Sabe com os botões.
7: 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Dá tempo?
0: Você também faz isso? Às vezes o botão da manga da camisa tá fechadinho, vocês vão lá e empurra o braço. Acaba de
1: arrebentar.
0: Vai na força. Pra não desabotoar o botão?
1: Por preguiça.
0: Eu também.
1: Preguiça purinha. Então. Vai, Barbosa.
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1: Valeu, a Silvana tá por aqui, ela participando aqui com a gente, obrigado Silvana. Fatinha também tá por aqui, bom dia. Ana Paula, parece que ela tá lá pro lado do lixão ali, viu?
0: Tem um pedal do lixão.
1: Também não gostei das conversas paralelas no cinema, isso aí. Ô, Marcos, agora, quando o Roberto Carlos foi pro cinema e deu aquele splish splash.
0: Splish splash.
1: Agora você imagina todo que o povo ficou bravo, né?
0: Era nascido, não era?
1: Foi, não, não era nascido na época do splish splash.
0: Não tem nada a ver com isso, não.
1: Mas eu conheci ela com quem? Com a Angélica? Sei lá. Ah, o Marcos Reis, o Marcão tá por aqui, ó. Bom
0: aqui,
1: dia, Marcão, turma.
0: Essa aqui é pra você, ó. Meu amigo Lafon.
10: Hi, we're your weather girl, and have we got news for you?
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0: right. Com vocês, Diogo Meira.
12: É lindo, muito bonito.
0: Segue lá, pelada.
1: Vamos lá. Então, continuando aqui com as participações, a Renata chega por cá. Fala comigo, Renatinha, bom dia.
13: Dia, seus doidinhos do esborne. Eu queria ter alguma coisa pra me falar assim a respeito do cinema, né? Mas eu não tenho nada pra falar, porque eu nunca fui no cinema. E do jeito que vocês estão falando aí, que o povo fica falando, conversando e tela de celular e não sei mais o que, eu nem vou querer ir assistir filme, assistir em casa, né? E pra escutar a conversa do vizinho, a gente escuta em casa também, não é não?
1: É verdade.
13: Coloca meu nome de sorteio aí.
1: Obrigado pela participação. Marcos está por aqui. Bom dia.
14: Bom dia, galera.
1: Bom dia.
14: Cara, eu nem lembro quando foi a última vez que eu fui no cinema, viu? Sinceramente, não lembro. Eu lembro muito do cinema aí do Cine Brasil, aquele filme educativo. Eu lembro bastante. Eu gostei muito desse tema que vocês levantaram aí, ó. Como é que veste a blusa primeiro? O banho aí, qual que você. O que você lava primeiro? Invenção do despertador, são temas muito importantes,
1: né? Eu concordo, realmente, são discussões que devem ser levadas para o debate devido à profundidade filosófica e sociológica e científica da coisa.
0: É, cara, então as coisas não dá pra gente entender.
1: Eu também não sei, velho.
0: Às vezes tem mais pessoas, como ele, por exemplo, mas como ele, que tem a mesma dúvida, a gente vê que não tá sozinho no mundo.
1: Véio, quem que inventou direita e esquerda? Você então, vira pra direita? Quem que inventou? Como é que sabe?
0: É, como que tem um e o outro?
1: É, então. É tipo, por exemplo, se eu tô aqui, a direita tá pra cá, a esquerda tá pra cá. Se eu viro, já vira o contrário. Por que fica o contrário?
0: Eu fico pensando, por que que se o cara é canhoto, ele não pode ser o direito do braço esquerdo?
1: Faz sentido, ele pode ser um destro do lado esquerdo.
0: É o jeito dele.
1: É o jeito dele,
0: então
1: gente.
0: Não dá pra entender,
1: não. Não dá pra entender, não. É, a Carolina Alves. Tá tentando entender o assunto.
0: Eu tô olhando o relógio.
1: Tem mais uma dica aí, entendeu? Bom dia,
0: doutora político.
1: É a última dica. É verdade, né? Bom dia, seus doidinhos do Sborne. Aqui é a Carolina. O último filme que eu fui ver no cinema foi Toy Story 5. E foi a estreia da minha filha caçula no cinema. Ela levou todos os brinquedos pra ver o filme com a gente.
0: Achei que ela era atriz do filme.
1: Foi muito fofo ver a reação dela com a tela gigante. Ih, quero chique. Participar do sorteio aí. Bacana. Show de bola. Lembrança boa da nossa amiga Carolina. Uma salva de palmas. A Manu tá por aqui, ó. E...
0: Valmissa Miquira, Diogo Meira, entrega a paçoca. Conta pra gente a próxima dica do nosso Quem Procura Arte.
1: E a última.
0: Gripe.
1: Só isso?
15: Gripe. Então a primeira foi prédio. A segunda, saúde. Terceira, tem no nome, no sobrenome do Decinho. A quarta, gato em cima da árvore. E a quinta dica, gripe.
0: Tá aí, as cinco dicas. O pessoal se vira no
15: trem. Vai acumular, eu acho que vai acumular, viu?
0: Não, depois da dica do jogo, né?
15: Nome no sobrenome do Decinho. A quarta, gato em cima da árvore. E a quinta dica, gripe.
0: Tá aí, as cinco.

0: sempre fica passando na frente de todo mundo. Cara.
1: Agora isso eu vou falar uma aqui que eu acho que é unânime. E quando o povo peida? Cara, você já peidou no cinema, Diogo?
0: Eu já.
1: Cara, aí é sacanagem.
2: É bufa ou...
1: É.
0: Também tem aquela pessoa
1: não tem
0: que
1: outra
0: não...
1: palavra pra falar peido. Não, pum, solta pum. Vai.
0: É flatus. É,
1: flatulência.
2: Isso é muito...
0: É vazamento muito de gás.
2: Muito requintado, flatus.
0: É. Também tem aquela pessoa que não para de mexer no celular com brilho no máximo, bem na hora da melhor cena. Já aconteceu comigo do cinema, dá problema e a tela apagar. Uai, credo, aí.
1: Uai, que isso, aí?
0: É, besta, velho. A Cleide também tá por aqui. Bom dia.
1: Acelera, Diogo.
0: Adoro ir no cinema, pipoca. Ô, programa nota mil, hein? Muito interessante. A Vera Barcelos tá por aqui. Decinhos, e o tênis, como é que você coloca? Meia tênis ou meia tênis,
1: boa
0: meia tênis?
1: Pergunta, tá aí, Vera. Essas são as perguntas que
0: são
1: a gente
0: questionamentos
1: quer.
0: Que afligem a humanidade.
1: Não dá pra... Você, Barbosa, é tênis?
0: É meia tênis ou meia tênis?
1: Você calça meia, o tênis, a outra meia e o tênis. Você calça as meias, depois os tênis.
2: Geralmente Barbosa... eu faço um pé, depois o outro.
0: Barbosa, calça o tênis, depois a meia.
2: Não, calço uma meia. Aí depois vem o tênis. Tem gente que faz os dois.
0: Não, né? Primeiro meia, tem que ser meia, pra chulé, viu, gente?
2: Não, não, às vezes eu faço meia. Ou meia, então meia. Tênis.
0: A inteira você não faz, né?
2: Não.
0: É. Vamos lá, então, a Bianca tá por aqui. A última vez que eu fui no cinema foi pra ver Moana. Coloca meu nome no sorteio, tem mais uma participação aqui. É do Daniel, acredito eu. Fala com...
3: Fala, galera, turma do Esbole. A última vez que eu fui no cinema foi... Não. Nunca fui no cinema, não tem base. 43 anos, nunca fui no cinema mesmo, vocês verem. Na São Andréuzinho, Botafogo por cá.
0: Obrigado.
3: Vai participar do sorteio aí, hein, galera.
0: Obrigado pela participação. Obrigado pela participação, valeu demais. Vamos fazer o sorteio rapidinho.
1: Vamos fazer o seguinte, não, pra ele eu vou. A gente vai dar o ingresso pra ir do cinema. Ele nunca foi. Se você quiser ir no cinema, você fala com a gente, né?
2: É, exatamente, é. E tem também aqui, ó, duas pulseiras para feijoada com pagode do Chicão, dia 19. É sábado que vem, viu, galera? Então tá aí, ó, quer comprar a sua pulseira? Dá um pulinho ali no calçadão, que a galera tá lá pra atender você.
1: Só lembrando que quem procura acha mudou, viu, turma? É, o pessoal tá acompanhando aí, até... É, às 11 horas, 58 minutos e
0: 59 segundos.
1: Exatamente. Fechou, então, isso não é meta, não, né?
2: Exatamente.
1: Fechou? Já a gente volta com o sorteio.

0: voltando aí com o sorteio pra você que participou.
1: 10 segundos, Barbosa.
0: 3X Burgão, quem levou foi a Carolina Alves do 9906, final 40. Vou passar o seu contato pro pessoal lá do Baleão. Quem levou aí o bolo de aniversário do cardápio foi a Jennifer do 8402, final 24. Vale compra R$70 da Curari. A Vera Barcelos do 9218, final 67. Quem levou aí o vale compras da Aliança Pratas foi a Renata do 8807, final 61. Caixinha de cerveja 350ml da Madeireira Paranaíba, Lucas que levou, né, Lucas? E a pulseira, a primeira foi pro Luiz e a Manu levou a segunda pulseira. Beleza?
1: Valeu. Valeu, gente, um abraço e até sábado que vem.
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12: Ei, legal, gente. Boa tarde. Tudo em paz aí? Meio-dia e 28. De agora até hoje, às 14h30, Andréia Paiva e vocês aí. Nossa Senhora. E a direção, Enio Braga de Araújo, né? É isso, Enio. Tudo bem? Tudo em paz aí? Saudades do senhor. A gente passa ali, tá tudo fechadinho a sala, meu Deus. Ah, produção por conta de Decinho Bala, tá por ali, galera. Pessoal programando já com a Itatiaia, todo mundo junto. E a gente fica sobre a coordenação de Leonardo Drummond. Leonardo Drummond de Andrade, Eveline, seja bem a família, o comercial. Todo mundo já escreve juntos, a gente já cresce juntos, em direção aí ao final de semana. Muita paz, muita alegria, muitas realizações para todos nós. Grande abraço aí para todo o pessoal na sintonia, tá bom, gente? Beijinho para vocês. A gente abre com Alexia. Ai, fala bonito, fala mansinho. Ô, sabadão. Tarde, gente.

0: 33, hein? Boa tarde pra você, curtindo a FM Cidade nesse 12 de setembro de 2026. Pra você completando mais um aninho de vida hoje, ao som da cidade, nosso abraço, nosso carinho pra você, hein? Fazendo a festa ao som da cidade, com o seu radinho ligado, acompanhando a gente aí, os cantos, os quatro cantos da cidade. A gente acompanha essa galera, eu entendo, né? Hã? Fala a verdade. Aniversário hoje aí do meu grande amigo Paulo Ferracini. Ei, Paulo, parabéns, felicidades, saúde, muita paz pra você, a turma toda que te ama demais. Quem não conhece a Place Models em Araxá no mundo inteiro? Meu Deus do céu, que dedê! Ô, Goiânia, hein? Alô, Mato Grosso do Sul, Campo Grande. Pessoal no Paraná, tem, lá no bairro São Geraldo, né, galera do Paraná? Beijinho pra vocês aí, viu? Que Deus te abençoe, te ilumine sempre, sempre. Tamo juntas. Galera em Sampa, acompanhando a gente aí nas redes sociais. Nas regiões do mundo inteiro, é Minas Gerais, gente, é Minas, é o Brasil, o mundo. A gente tá aí com as eleições, o Brasil inteirinho acompanhando. Faça a sua notinha, hein? Não esqueça, leia tudinho, atenta aí os textos. A gente não deixar nada pra depois. Faça um mapa aí, faça aquela colinha, tá bom? E seja determinado, vai lá. Tá chegando, 4 de outubro, o momento, a hora, é agora. Meio-dia e 35.
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2: Hora certinha, meio-dia e 36. Meio-dia e 36, boa tarde pra você acompanhando aí. 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
2: Que bom, que legal, gente. Pra você na sintonia aí, olha. 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Boa tarde para você. Tá preparando o almoço, pessoal tá aí descansando com a família, com seus amigos. Que bom, hein? Ah, que legal. É um prazer estar com vocês, tá bom? Meio-dia e 37. Andréia Paiva e você. Até às 14h30.

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13: Meio-dia e 41, boa tarde pra você. Daqui a pouquinho a gente vai dar um recadinho pra vocês aí, tá bom? Tá vindo aí, ó, a segunda edição da Feijoada com Pagode, juntamente com toda a turma lá no Parque de Exposições Agenor Lemos, o Pagode do Chicão. Alexandre Pires, teu olhar. Na sequência tem um pouco rir pra você.
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13: Meio-dia e 41.

0: Meio dia e 44, boa tarde pra você. Oi, Ilma, tudo bem, Ilma? Tá curtindo, acompanhando a gente?
1: Boa tarde, meu amor. Pra gente pedir uma música do Alexandre Pires, você já tá tocando?
0: Ah, que legal.
1: Toca aí pra mim com Braiado. I have.
0: Nossa,
1: tá bom,
0: linda.
1: Bom falar com você.
0: Prazer é meu.
1: Olha pra galerinha aqui do Salão do Zé, que me lembrou de toda minha família, minhas amigas, minha unidade do Pilates. Essa bonequinha aí, minha gatinha, que tá no meu colo aí, a Mara Mariana. Vou mandar pra você toda a sua família, seus netinhos, tá legal, querida?
0: Obrigada.
1: Fim de semana abençoado aí, tá bom?
0: Uau.
1: Cidade da Doce de Ouvir, vai pra toda essa galera que tá ligada aí.
0: Legal,
1: abençoado aí, querida.
0: Também, todos nós. Vou porrir pra vocês aí. Bruninho da Zé. Madri. Estrela, domingo de manhã, 20h45. Horário de almoço. Hora do rango. É com a Iris Santiago, hein?
2: Que
0: a gente mistura tudo e faz o galera na cidade.

0: belíssimo poporri, hein? Para esse evento aí, Barbosão, Tauá, Grande Hotel. Sunday morning, amanhã, que legal, que maravilha. Informativo, prefeitura, tá chegando aí. Meio dia 49. Arde.
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0: 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E tá vindo aí pra você, isso, uma deliciosa feijoada. 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
0: Aí, as semelhanças, a gente já divide duas, aquela coisa toda, a gente já aprendeu com os ventos. E a gente vai trabalhando direitinho aí, que não é fácil não. É tudo natural, a gente divide, sim. É a geografia, os grupos, é a população.

0: 58. Oi, Amadinha. Boa tarde pra você, querida. Tudo bem? Como vocês estão aí? A família? Caminhando aí? Tem futebol hoje, hein? Tem futebol hoje. Oi, meu amor.
1: Deus que te abençoe, abençoe todos, todos nós e a todos aí da Rádio Cidade. Tô curtindo essas músicas boas todos aí. Consideração pro Joel, pro Rafael, pra Clarice, pra Dona Edi, pra Dona Ima, pro Zé, pro Tim das Galinhas. E um abraço também pra minha neta Ana Laura, que foi aniversário dela. Estava aniversariando ontem. Que Deus que abençoe ela, dá muitos anos de vida pra ela, saúde, paz pra ela. Que Deus que abençoe ela. Ela recebe abraço dos seus pais, Evandro e da Milene, de toda a família. Que Deus que dá muita saúde e paz pra ela. Valeu, Andréia.
0: Beijinho pra vocês aí. Boa tarde, obrigada, viu? Parabéns.
1: E pra todos os ouvintes também que estão vindo esse programa aí, viu?
0: Nossa, Andréia.
1: Boa tarde.
0: Legal. A gente continua aí. Vamos seguindo, hein? 10:14:30. Todo mundo junto. E a gente tá aqui. Ó, futebol. Mandando um alô especial pra todo o pessoal do. Será que tem gente do Paraguai acompanhando a gente? Ah, gente, acho que nunca tive uma ligação de alguém do Paraguai. Hã? Eu sei que o pessoal viaja muito aí pro Paraguai. Santa Catarina, Florianópolis, Porto Alegre, Curitiba.

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6: 1:08. Vamos seguindo aí, gente. É, tá tudo certo, né? Pra você que tá acompanhando a gente. Oi, Paulo Ferracini, seu nível hoje. Tudo bem aí? Oi, meu amor. Sim. Parabéns.
7: Oh, sem problema. Sempre. Ai. Só que hoje, na hora que eu vou parar do meu nível, tá com visita. Tem como pedir, por favor? Eu posso pedir uma música? Gratidão, te amo.
6: Beijo. Não entendi. O que você falou? Camiseta? Ai, não entendi, Paulo. Ah. Fala,
7: Andréia, é Paulo Ferracini, tudo bem? Ouço seu programa sempre. Só que hoje, na hora que você vai falar do meu livro,

0: aprendi tanta coisa com Paula Ferracini, né? Ensina a gente a andar, colocar o sapato, uma cabelo, esse negócio, né, de modelo aí. Puxa vida, um abraço pra você, que Deus abençoe vocês aí. A gente aprende com tantas pessoas, mas o Paulo, ele é muito engraçado. Os irmãos também, a família, saúde e paz pra você. Que essa data se repita por muitos e muitos anos. E o que ele prepara de, assim, de almoço, né? Que ele, não consigo, gente. Tem pessoas que nascem com isso, né? Com esse dom, uma facilidade, né? Um carisma, uma coisa diferente e que você não transporta pra outras pessoas. Concorda comigo? E o que é seu tá guardado, não tem como, hein, Paulo? O que é seu tá guardado, Paulo. Oh, meu Deus. Vou lá te dar um abraço hoje, hein? Araras, é isso? 1h10, eu vou.
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0: aguarda lá. Ô, Brasil.
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0: Felicidade 1 e 12.
9: Eles já, gente, a sua versão.

14, 1h14 pra você, brasileiríssima, chega da canção aí, você conferindo com a gente, nessa tarde gostosa, toda especial pra você em casa, no trabalho, sintonia maravilhosa, nossa galera da cidade, hein? Oh, que linda, nossa, que show, só na Movacho e Vanessa, boa tarde pra vocês aí, tá bom? Obrigada sempre pelo carinho, audiência de vocês, pra você nesse horário tranquilo, tarde gostosa, tá quente, né gente? 1h15. Boa tarde pra você.

0: de Alete, o Kello, Babado Novo. Obrigado.
1: Obrigada. Deus abençoe, Roupa Nova, coisa linda. Pra mim é um prazer enorme estar aqui com
2: você. FM Cidade 1:19. 1:19. Boa tarde pra você. A gente agradece sempre o seu carinho, a sua audiência, pra você em casa, no trabalho, pessoal também trabalhando nos hospitais, onde quer que você esteja, hein? Que a paz esteja com todos nós aí, tá bom? 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Te falando, hein? Te lembrando. Mais uma dica importante aí. Tem futebol hoje? Tem? Sim? Claro, final de semana. Ah, legal. Aô.

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7: Por essa vocês
8: meio
7: não
8: dia?
7: Esperavam, né?
8: Não, é 1h23. 1h23.
9: Você tem que decidir. Ah,
8: tem o safadão, a Ludmilla. Ronaldinho Gaúcho.
9: Tem hora que eu sou
8: mal.

já tem o sabadão, já rola um pagodinho. Meu Deus do céu, que coisa mais linda, né? Tem gente que sabe fazer aquele quadradinho, né? De 8, de 4. Quem sabe fazer aquele negocinho, né? Quadradinho de 8. É difícil, gente. Tem que aprender aquele negocinho lá, gente. Raqueto, recomece. Recomece quantas vezes for possível. Com fé. Com

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2: Com vocês aí, boa tarde. Vamos seguindo, hein? Olha só, pessoal, uma dica importante pra você. Bazar Solidário. Fazer o bem transforma vidas. Amanhã, dia 13, das 8h30 às 13h30, domingão. Participe você com a sua família. Vamos ajudar aí, ó, precinho bem legal. Você pode colaborar também e ajudando quem mais precisa. Peças a partir de 2 até R$30. Poxa vida, baratinho, hein? Meu Deus, R$2, eu tenho umas moedinhas. Moedinha, é R$30 aí. Lá no Centro de Formação Júlio Dário, na Avenida Amazonas. Isso, 200 São Geraldo. Participe, então. Vale a pena você conferir, ajudar a fazer a diferença e fazer o bem também em prol do Bom Samaritano. Que legal, né, gente? Fazendo o bem sem olhar quem e fazendo a diferença, não é verdade? Aí, tem mais músicas chegando pra você? Vamos lá. Bonita essa música, tem uma letra linda, né? As músicas fazem a gente viajar na fé.

0: 1h47. É, sábado é um negocinho assim diferente, né, gente? Pra relaxar. Isso. Nossa senhora, quantas cores, hein? Concorda comigo? Bazar de R$2 até R$30. Bazar solidário. Puxa vida, que coisa mais linda. 1h47, boa tarde pra você. Daqui a pouquinho já tem mais músicas. Oi. Ah, legal. Que isso?
1: Lá ele.

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E tá vindo aí a feijoada do Francisco, hein? 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Oh, deixa eu mandar um abraço aqui pro meu grande amigo Eduardo. Ô Eduardo, você sumiu da gente?

0: que lá no meu bairro lá apareceu um jacaré, gente. Jacaré. Jacaré enorme. Acredita nesse negócio? É um jacaré. Diz que é verdade. Meu Deus do céu, lá naquele rio lá. Agora como é que a gente faz, né? Tem um jacaré naquele rio lá. Jacaré, você acredita em Araxá um jacaré? Dizem que tem a onça, agora apareceu o jacaré. Meu Deus do céu.
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0: Gente, 1h54, 1h54. Tá chegando aí, gente. Essa vida aí é a festinha das crianças, viu?
1: Aqui
0: grande
1: cara.
0: Amigo Carlos Valério tá preparando a festança. Pessoal lá no Ana Antônia, hein? Grande abraço pra vocês aí. Obrigada sempre pelo carinho, audiência. Tá bom, Carlos? Conta sempre com a gente aí. Galera, o radinho acompanhando vocês aí. A gente vai falar a data, o horário, tudo certinho pra você conferir, tá? E ajudar também.

0: Diga aí pra nós aí.
1: É conspiração, Maria Mendonça.
0: Ô, meu querido.
1: Para a Viviane, Geni, a minha branca querida.
0: Olha.
1: Cidade, a rádio que tem a voz da morena mais sensual do Brasil. Obrigado.
0: Gente, aí eu vou contar uma coisa pra vocês. Outubro tá chegando, né? Primeiro de outubro. Segundo.

Tudo juntinho, gente. Tudo juntinho, que felicidade, hein? Nossa senhora, tem que refazer tudo de novo, né? Aí você tem que vir mais que diferente, mais ousado, né? Aquela coisa mais mole, mais dura, mais...

você passa a sonhar, a ter fé, a esperar, mas não acreditar. Concorda comigo? Michael Jackson, Happy!

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13: E lembra, gente?
14: Por quê?
13: Só a diretoria, hein? Só a nata. O pessoal do Confia. Oi, Vanderlei! Tudo bem? Suleiva! Aniversário do Ferracini hoje, pessoal! 12 e 9!
15: Será que só agora? Ah. Somente agora que você.
13: Aí ela gosta, hein?

0: pode perder não, gente. Tudinho isso aonde? Aqui na cidade. Dá beijinho nas meninas. Dá. Montei em touros e cavalo. BH. É maior que a rocha. BH. É maior que a rocha.
1: Com você!
0: Meu Deus! Cara, é louco! Ainda vem com a turma da cidade. E é muitos! Zabeia!

0: promoções e tem eventos. Tem a carreta do dragão. Não, é da alegria.
1: Você tem orgulho em dizer.
0: Isso, vida, que legal.
1: Que um dia foi
0: bacana,
1: seu
0: gente. Social. Nossa. Cada um na sua, né? Com seu estilo aí. 2h18. Aí já tem ali, ó. Aí já começa aquele negocinho, né? Aí já começa. Sabrina Sato mostra lá na avenida aquele fio dental. Enredo da Vila Isabel. Programação do Rock in Rio. Poxa vida. Neymar anuncia Coutinho no Santos pelas redes sociais. O Rio Tietê. Pertinho de... Ai, pertinho do jacaré. Isso, autoestima da Isa. Abrindo o jogo sobre o novo namoro. Maturidade. A criação da filha. Nossa senhora, gente. Essa é uma fofoca. Uma fofoca, meu Deus do céu. 2019. Vamos tocando aí. Vamos enrolando esse negócio aí, gente. Porque não é fácil, não. A gente tem que mostrar isso aí, maturidade. Isso. 2h19. Aí, vocês me... coração da gente não aguenta. 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Ah, legal? Ah, mesmo? E os cinemas? Tem o quê? O que está acontecendo lá, gente? 2h20. Ah, para fechar o domingão, tem as promoções, hein? Que combina com promoção, promoção, promoção, promoção.
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0: 2h22, gente.

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4: É, que legal, gente. Tarde gostosa.

0: 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Edson Hudson, Gustavo Lima. E na produção, tem Decinho Bala daqui a pouquinho, tem Cidade do Samba pra você, Iris Santiago, diretamente aqui, né, da Cassiano Lemos, é isso? A gente vai seguindo com a programação maravilhosa pra você aí, viu gente?
1: Chego em casa já.
0: Você pode tomar um suquinho aí, tá bom? É, com a família, se beber não dirija, por favor. A gente... faz parte dessa história aí, da Cidade do Samba, né? Puxa vida. O Brasil é o samba, gente. Os araxás é o samba. E o samba é quem?

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10: 50, 10 minutinhos, faltando aí para as 15 horas. Gente, ó, tchau, tô indo, tá? Daqui a pouquinho tem Iris Santiago para te fazer boa companhia aí, tá legal? A gente agradece sempre a oportunidade de estar com vocês. É muito bom, é muito gostoso mesmo, de coração. Te lembrando, mais uma vez, 4 de outubro. Tá, tem eleições, todo mundo fazendo a colinha aí. A gente precisa de federal, precisa de estadual, precisa de todo mundo junto agora nesse momento aí. Tá legal? A direção é única a chegar ao Planalto, Brasília. Bora, gente! Todo mundo junto! Beijinho! Bom final de semana, se cuidem! A gente ama vocês! Já tem Santiago aí! E vamos pagodear! Alô, Ferracini! Saúde e paz! Te amo, meu amor! Alô, Varley Muniz! Olá, turminha! Cidade do Samba, meus amigos!

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7: É o Cidade do Samba. Simbora, meu povo, sabadou, dia 12 de setembro de 2026. Me conte, como é que você está neste sabadão? Tá ensolarado, de vez em quando passam umas nuvens assim, cobrindo o sol, nublando o nosso sábado, mas o nosso astro rei volta a brilhar novamente nos céus de Araxá. Venha participar comigo, 998-20-9450. Eu já abri minha live ali do TikTok, nosso primeiro bloco comentado junto. Ó, o Johnny pediu Molejão, Vou Voltar Pra Sacanagem. O Jorge pediu Arte Popular e eu escolhi Carícias pra gente curtir. Chegue junto você também. Esse é o primeiro bloco, só. A partir daí, meu filho, é com você. Venha que o Cidade do Samba começou.
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0: da cama. Sabe por quê? Eu te amo de verdade. Alcione! Eita, a gente começou bem, né? Teve Diogo Nogueira, Pé na Areia, Carícias, Arte Popular, Grupo Molejo. Vou voltar pra sacanagem. Aí foi pedido só da galera aqui do nosso TikTok. É, meu filho, aqui também arrasa, viu? Ó, tem gente do Rio de Janeiro, o carioca, o Marcos de Souza, tá no Rio de Janeiro curtindo a programação da cidade. Tem gente de Itu, São Paulo também, o Cláudio tá por lá, pessoal do Norte. Tem gente que tá na beira do Rio com o pé na areia do... Pé na areia do Rio, tomando uma gelada e curtindo a programação da cidade. Ana Paula também tá por aqui. Eita, nós! Só coisa boa. E lá no WhatsApp, quem é que tá comigo? Quem? Fernandinha. Fala, Fernandinha.
1: Eu não sei nem que pagode que eu penso, né? Boa tarde pra meu lugar. Desculpa, perdão, mas... Você já começou daquele jeito? Putinha. Ah, não. Se é pra judiar mesmo, então toque aí. Gonzaguinha. Ah, vai de Gonzaguinha.
0: Gonzaguinha?
1: Se dá, tá gosto de ouvir. Se dá, que não dá. Tô na escuta. Vai pra todo mundo que tiver na escuta.
0: Isso porque ela acordou agora. Foi isso mesmo, Fernanda? Ó, eu acordei com essas pedradas. Ó, a hora que eu me acordo, 12h21. Isso aí é a soneca do almoço, né? É a cesta? Deve ser. Que desde ontem você não tá... Tá desde ontem? Tá desde ontem dormindo? Que bom que acordou. E acordou na melhor programação, né? Da sua cidade. Bom demais. Participe comigo, 998-20-9450. Opa, Cícera, tudo jóia? Como é que você tá, mulher? Bora pro comercial rapidinho? Mas daqui a pouquinho eu tô de volta. Daquele jeito, com mais música pra você.
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8: 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Tá? Vai fazer aniversário hoje? Tá? Deixa eu mandar um parabéns para o Jefferson. Jefferson, aluno da Escola Zitz. Ele faz aniversário amanhã, completa mais um ano de vida. Parabéns pra você, viu? Muitos anos de vida. Fofo demais. 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Deixa eu mandar um beijão para Silvinha e para toda a turma Sabor Supremo. Silvinha, que é pagodeira nata, né? Super assídua do nosso programa. Beijo pra você, viu? Vamos com o Martim da Vila? É devagar, devagarinho. Tem Gonzaguinha também atendendo o pedido da Fernandinha. O que é o que é? Martim da Vila vai direto para o norte do Brasil.
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0: 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Pra você que não sabe, Cidade do Samba esse ano comemorando 10 anos. E aí eu vou dar um pequeno spoiler, porque eu acho que eu já posso dar. Que lembra que eu falei que eu tava querendo tanto fazer um pagode na casa do ouvinte? Sairá! Tem até que pode bater palmas. Né? Acho que eu posso até dizer quem é o nosso parceiro também, já, não pode? Acho que pode. Empório Bacana, Danilo Empório Bacana vai chegar junto com a gente com essa promoção. Aguarde, aguarde, que até o final do mês a gente já tá com a promoção no ar. Já pensou? Um pagode aí na tua casa? Eita! Vai ser bom demais! Bora pro WhatsApp, 998-20-9450. 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Sabe aonde? Lá no Parque de Exposições Agenor Lemos. Vai ter muito samba rock e muita coisa boa pra você. E claro, Cidade do Samba vai te levar. Participe aí fazendo a nossa programação, tá? Deixa o seu nome completo, por favor, no nosso WhatsApp para você concorrer, tá? A feijoada com o pagode do Chicão. É sábado que vem e eu tenho certeza que você não vai perder, não, né? Aí você vai falar assim: ah, Iris, eu adoro um pagode, mas eu não sei dançar. Eu não sei dançar. Vai aprender, viu? Chicão tá levando uma professora para ensinar você a dançar samba rock. Tem desculpa mais não, viu? Aquele namorado, que aí aquele seu namorado que falava assim: ah, eu não gosto de lugar assim porque eu não sei dançar. Acabaram-se as desculpas. Ó, o Varley Muniz, tudo jóia? Curtindo a nossa programação. Boa tarde pra você também, tá? A Fernandinha tá aqui agradecida. Cidade do Samba dá gosto de ouvir. Se dá e como dá? Claro que dá. O Clair também tá por aqui. Fala comigo, Clair.
1: Boa tarde, Iris.
0: Boa tarde.
1: Tudo bem?
0: Eu tô bem, você?
1: É, se eu puder tocar pra gente, Alexandre Pires. Hã? Peço minha esposa, meus filhos. Pra minha esposa, pra você e pra todos os ouvintes. Ai, dá gosto de ouvir.
0: Que dá gosto de ouvir. E com Cidade do Samba fica melhor ainda.
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5: Estamos de volta com Cidade do Samba. Bora com Alexandre Pires, atendendo aí o pedido do Euclair. Você roubou a minha vida.

0: Carol! Carolina! Deixa eu mandar essa aqui pra Ana Carolina, né? Beijão pra você, viu? Imortal da Academia Araxaense de Letras. Linda, um abraço pra você, viu? Pro Luiz também. Deixa eu mandar um beijo pra galera que tá curtindo aqui a gente, ó. Boa tarde, manda um salve pro André Mendonça. É o Cirilo que está mandando. Galera do Rio Grande do Norte aqui fazendo companhia pra mim. Bom demais, viu? Luiz tá perguntando se tem sorteio. Tem sim, Luiz. Feijoada com o pagode do Chicão, que acontece no próximo sábado. Deixa o seu nome completo no nosso WhatsApp, que você tá concorrendo, viu? Acontece lá no Parque de Exposições Agenor Lemos. Tem samba rock pra você curtir também e aprender a dançar, tá? Oi, Iris, boa tarde, tudo bem? Aqui é o Highlander, o imortal. Eu sempre faço isso com você, né? Deve me odiar por conta disso. É porque tem um filme, gente, não tem? O Highlander, ele é o guerreiro imortal. O Highlander de Araxá também é. Super abraço pra você. O Janderson tá em Natal, no Rio Grande do Norte, curtindo a gente. Tá perguntando se eu tenho vontade de voltar pra Natal pra trabalhar com o rádio lá, né? Estava comentando pra ele que eu também trabalhava com locução, né? Teatro, locução, sim, dança. Sempre teve um lado artístico pulsando dentro de mim. Manda aí o seu nome e a cidade de onde você tá falando, viu? O Emerson tá por aqui. Tá trabalhando, Emerson, mas tá curtindo a nossa programação, né? Aí que ele mandou o áudio. Eita, já tá de máscara. Tá lixando.
1: Boa tarde, Santiago. Manon, entre elas aí, grupo entre elas, pagodinho pra toda a cidade de Araxá, toda minha família, amigos, colegas conhecidos. E um ótimo trabalho aí. Com Deus.
0: Com Deus também. Eita, olha, trampando e curtindo a gente. O Emerson só participa com um áudio no Cidade do Samba. Já reparei, viu, Emerson? Eu adoro quando vocês mandam um áudio pra mim. O Wanderson também tá por aqui mandando o seu nome completo e participando do nosso sorteio.
2: Oi, fala, boa comigo. Tarde.
0: O Wanderson tem a voz.
2: É, participando melosa. Um pouquinho dessa programação. Ali. Tá bom? Tá quando bom. Der pra tocar aí, toca o Diogo Nogueira. Olá. Não, a música da sua escolha. Eu quero participar da promoção também, viu? Um grande abraço pra você.
0: Um abraço pra você. É, ele tem a voz. Voz de mel.
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0: 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Participe comigo, 998-20-9450. Deixe seu nome completo, tá concorrendo a feijoada com o pagode do Chicão.
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0: Você tá maravilhosa, hein? Tiaguinho, a fila anda. É, você sabe, não sabe? Te avisei.
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0: Teve Zeca Pagodinho pra Cícera também. Ser humano. Galera tá curtindo a nossa programação. Jandson do Rio Grande do Norte. Um abraço pra você. O Zero Limite. Obrigada aí pela participação. Marcondes está em Mossoró, no Rio Grande do Norte. Aí deve estar quente, né? Porque em Natal já tá, imagina. Zé Geraldo também está aqui em Araxá curtindo a nossa programação, falando que já veio aqui na rádio, que achou massa demais. Manda o WhatsApp, galera de Araxá, manda aí o WhatsApp 998209450, seu nome completo. Você está concorrendo a cortesia para curtir a feijoada com pagode no Chicão, meu filho, porque já é sábado que vem, no Parque de Exposições Agenor Lemos. Vai ter muito samba, muito pagode e muito samba rock para você. Fernandinha!
2: Ah, tia, já que é cidade do samba, é sábado, já pode curtir?
0: Já tá, uai.
2: Não, abaixei e toca samba caiu.
0: Samba Crio?
2: Qual é o nome do samba que eu ia aí? Cidade da Gochovice, daí como tá? Tô nem escutar.
0: Beijão pra você, Fernandinha. Ela, o já começou dela é porque ela acordou há pouco tempo, tá? Então pra ela começou agora. 4 horas da tarde, basicamente. Eu vou pro comercial pegar do seu pé, Fernandinha. Vou pro comercial e já já eu tô de volta com Samba Crio. E cadê a sua música? Pede aí pelo nosso WhatsApp 998209450. Eu estou esperando você.
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2: Esse é o nosso Cidade do Samba, arrasando na programação, a galera. Tá faltando só a música, tô sentindo falta. Deixa eu mandar um abraço pro Caio. O Caio tá curtindo a nossa programação aqui em Araxá. Tá na fazenda do município de Medeiros, mas ele é de Araxá, tá curtindo a gente. Obrigada aí pela companhia. Tá bom, não tá o programa? Tá muito bom. Quem tá por aqui? Ó, o Zé Geraldo, fala comigo. Ele tá lá e cá, fala aí.
3: Boa tarde, aquele Zé Geraldo.
2: Boa tarde, Zé.
3: Adoro olhar pro tempo. Quando está chovendo, eu vejo um arco-íris. A menina da voz linda é a voz da locutora Iris, que Deus abençoe, um abraço para vocês todos aí da Rádio Cidade e todos que estiver ouvindo a rádio muito bacana, abençoada. Eu fui uma vez aí no tempo do Vox, eu sempre gostei de ouvir a Rádio Cidade, a rádio boa, animada. O locutor bom também, o Robson Magelo, todos vocês estão um trabalho excelente, que Deus abençoe, que tenha um final de semana abençoado, não só hoje, sempre. Tchau, sim. Tchau, obrigado.
2: Um abraço pra você, Zé Geraldo, gostei dos versos, viu? Muito bom, toda vez que você ver um arco-íris no céu, serei eu orando por ti. É o que eu falo pra minha filha todo dia. Quem mais tá por aqui? O Francisco, ó. O Francisco veio falar aqui da feijoada com pagode. Fala aí, Francisco.
4: Boa tarde, Iris. Tarde. Aqui é o Francisco, tá ligadinho chegando, Cidade, né? Do Samba. Tá chegando, hein, Iris? Tá chegando, hein? Já é sábado que vem. A segunda edição da feijoada com pagode do Chicão. Com muito pagode, samba rock, break music, passinho. Vamos adquirir a pulseirinha, hein, gente? Tá, as vendas estão bombando, graças a Deus. Pode criar a sua.
2: Ou então participa aqui do nosso programa para você concorrer também ao ingresso, né? A cortesia para curtir feijoada com o pagode do Chicão. Tá chegando. Sabe quem tá curtindo a nossa programação? A Daiane e o Hit L. Mas sabe onde é que eles estão? Lá no Fausto Alvi. É, meu filho, no jogo do ganso. É um olho na missa e o outro no padre, né? É um olho no jogo e o ouvido no Cidade do Samba. Obrigada, viu, Daiane? Um abraço pra você também, Hit L. Ah, o Daniel, esqueci de colocar o áudio do Daniel. Olha só. Fala comigo, Daniel.
5: Boa tarde, tarde. Tudo bem? É o Daniel, dono da UPA. Toca pra mim o pagode, mas eu quero isso aqui lá das antigas mesmo.
2: Então vamos caçar
5: eu
2: no
5: quero Pega Eu.
2: Pega Eu.
5: Com Bezerra da Silva. Oferece a minha esposa Vanessa. Pra você que gosta. Pra Fernandinha Cachaceira, que pede música e não manda música pra mim. E todo mundo gostar. Valeu, muito obrigado. Bom fim de semana pra você. Tamo aqui tomando uma já, né? Pode ficar sem não. Escutando o Cidade do Samba. Obrigado. Cê ô, quer? Fernandinha, cachaceira, aí quando você pedir música na rádio, você oferece pra mim também, viu? Engraçadinha.
2: Aí, Fernandinha, pegou no teu pé, Fernandinha. Manda música pra todo mundo, viu? Não fica monopolizando os pedidos musicais, não, tá? Ai, ai. Ih, Vandi, sei não. Tá perguntando pra pessoa errada.
5: Ei, você escapou por um 13, viu? Que eu já lá ia danar com você. Eita. Aí, que meu ódio não tinha.
2: Pra todo mundo, não tinha saído,
5: não tinha
2: ainda,
5: chegado,
2: né?
5: Viu?
2: Monopolizou. E ele mandou logo no começo do programa. Aí já tem a resposta da Fernandinha pra você. Eu vou deixar vocês discutirem.
6: Pai, mas eu ofereço música pra todo mundo. Eu não ofereço. Eu dou a santa paciência.
2: Dói.
6: Fala pra sossegar aí, ó.
2: Sossega, Leão. Vamos pro comercial rapidinho, mas antes, deixa eu falar aqui do Sabor Supremo, né? 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
6: Deixa eu mandar um abraço pra Rose no Santo Antônio, curtindo a nossa programação. Obrigada pela companhia, viu?

0: Essa música é uma daquelas que quando você tá assim meio pra baixo, sabe? Meio, sei lá, se deixando de lado, acreditando na negatividade da vida. Aí você coloca ela de manhã logo cedo. E aí você vai fazer o seguinte. Aí na hora que você estiver se arrumando pra sair, pra ir pro seu trabalho, você canta ela assim, sabe? Porque não esqueça, é porque Deus é maior e maior é Deus quem tá com ele. É, minha filha, você nunca tá só, não. Que seria do mundo sem ele? Às vezes, né, nem tudo tá do jeito que a gente quer, mas quando menos esperar, lá vem um novo dia com novas oportunidades pra você fazer diferente, né? E a gente não pode ter resultados diferentes fazendo a mesma coisa todo santo dia. Concorda comigo? 4h31 na cidade, eu vou pro comercial, mas já já eu tô de volta. Continue participando comigo, 998-20-9450. Você pede sua música, coloca o seu nome completo no nosso WhatsApp para concorrer à cortesia para a feijoada com pagode do Chicão, que acontece no próximo sábado.
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seu filho, que também estão curtindo a programação na cidade. A Rose está no Santo Antônio, né, Rose? Beijo para você. Galera tá chegando, chegue você também. Vamos de revelação? Vai direto para o Rio Grande do Norte, Janderson, que tá curtindo a gente, assistindo a gente. Peça sua música também. Ó, Renata. Oi, Renata. Colocou o nome completo, porque tá querendo curtir aí a feijoada do Chicão. E ela tá pedindo Cheia de Manias para nós, aqui no Parque das Acácias, Iris. Obrigada pela companhia, viu? Nesse bloco você já curte a sua música. Mas antes, vamos de Luz.

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1: Eita, nós! Essa cadeira tem que me aguentar. Ele levantar pra sambar, né, minha gente? Porque só fica só no ombro, hein? Isso é raça negra, meu povo. Cheia de manias, né? Teve revelação também, Luz das Estrelas, Velocidade da Luz. A Paulinha tá curtindo a programação. O João Braga tá em Camaquã, é no Paraná? Curtindo a nossa programação. Um abraço pra você, obrigada pela companhia, viu? Só gente boa. Chiclete, como é que tá? Como é que tá nossa amiga Sila? Ó, a Paulinha tá por aqui, fala comigo, Paulinha.
2: Boa tarde, Iris, curtindo Cidade do Samba pelo telefone, na rádio, né? E pelo TikTok. Põe meu nome aí no sorteio, porque eu corri a feijoada do Chicão. Tá, Cidade do Samba, dá gosto de ouvir. Ô, se dá,
1: meu filho. Tá bom demais a programação hoje com vocês. Rejane!
3: Oi, Iris, boa tarde.
1: Tudo bem?
3: Eu quero a música Naquela Mesa.
1: Naquela Mesa.
3: Todo sábado eu peço, porque eu gosto muito dessa música.
1: Todo sábado.
3: Vai pra minha amiga Ana Elizabeth.
1: Certinho, Rejane.
3: Um abraço pra você e vai pro John Black também.
1: Opa, John Black sempre curtindo a nossa programação também, né? Um beijão pra você. Tá concorrendo ao sorteio aí da feijoada do Chicão. Vai ser bom, viu? Vai ser pra lá de bom e é próximo sábado. Eu vou pro comercial rapidinho, que já são 4h45. Isso quer dizer que faltam 15 minutinhos para as 5. Que quer dizer também que o Cidade do Samba está quase acabando.
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1: Tô de volta. E bom, vamos ali para os últimos recadinhos. E aí eu já giro a roleta também para saber quem faturou a cortesia para curtir a feijoada com o pagode do Chicão. quem mais tá por aqui? Opa, Iris, boa tarde. Coloca o meu nome na feijoada do Chicão. É o João Paulo. E toca mais Raça Negra aí. O programa tá show, tá mesmo, tá? É, sabe por que que tá show? Ó, nada não, mas são 10 anos de programa, né? São 10 anos de Cidade do Samba. E quem faz a programação de Cidade do Samba é você. Então é por isso que todo sábado é essa delícia de programação. Oi, Iris. Boa tarde, meu nome é Lúcio. Fala aqui do Pão de Açúcar 3, galera do PA 3 curtindo a nossa programação. Eu quero pedir uma música, tá? E coloca aí o meu nome no sorteio também da feijoada do Chicão. É o Lúcio José, ele colocou o nome completo ali. E manda uma música pra mim, por favor. Sou muito fã do Raça Negra. Eita! Raça Negra é bom. Quero ter o prazer. Quero ter o prazer. Deixa eu ver aqui. Peraí. Aí, já que tá todo mundo pedindo Raça Negra, a gente finaliza com uma só, né? Quero ter o prazer. E aí, eu já... Pronto. Próximo bloco tem dobradinha de Zeca Pagodinho. Tem Xande de Pilares pro João, que tá curtindo a gente aqui pelo TikTok. E vai ter Raça Negra, a gente vai fechar com Raça Negra, quero seu prazer, quero teu prazer. E vamos ali pro nosso sorteio, cruze os dedos que a roleta vai girar. Tá, todo mundo que mandou mensagem no WhatsApp tá concorrendo, tá? Fez a programação junto com a gente. Parou, né? Cadê? Quem? Você viu que eu tava olhando pra vocês, né? Vamos aqui. Mandou áudio. Fala aí comigo.
2: Boa tarde, Iris. Opa! Curtindo. Eita! Cidade do Samba pelo telefone, na rádio e pelo TikTok. Eita. Põe meu nome aí no sorteio pra ocorrer a feijoada do Chicão. Cidade do Samba. Dá gosto de ouvir. Ô, cidade.
1: Mandar um gatinho aí, mandando um beijinho pra você. Eu tenho uma coisa. Esse é um gato? Esse é um gato. Ou esse é um hamster? Se for um hamster, é um bichinho. Dá um beijo aí pra você. E quem mais? Não vai só ela, não, viu? Ô, Paula, eu preciso do que você coloque aí pra mim o número da sua documento de identidade, tá? Porque eu vou passar o seu nome pro Chicão. Aí coloca o seu nome completo e um documento de identidade pra mim, tá? Vamos para o segundo nome. Quem será que vai ganhar aí a feijoada do Chicão? Eita, nós! A galera tá sortuda demais. Foi a galera do PA4, PA3, PA1. Do Pão de Açúcar 3. É o Lúcio José Souza Manuel, meu pai. Ai, calma, calma, não tem não. Fiquei emocionado. Ô Lúcio. Lúcio José, eu só preciso do nome do seu documento de identidade, tá? Ele já tá lá mandando coisa. Eu vou mandar um beijinho pra você, não, porque vai que você é casado e fala uma pessoa assim: que ela tá mandando esse gif com. Né? A gente tem que se precaver. Vai o gatinho dançando mesmo. Vai outro tipo de gif. Manda aqui sua documentação. Ó, tá vendo? Aí eu vou mandar o trem dando beijo. Tá doido, filho. Eu tenho juízo ainda. Ó, a Paulinha aqui agradecendo. Eita, ó, já mandou a documentação. Vocês são show de bola. Ô, Lúcio, aí você manda também aqui pra mim, tá bom? Vamos finalizar o Cidade do Samba? Esse sabadão foi show. Vocês arrasaram demais. Aí tem Zeca Pagodinho, seu balancê. Tem Xande, tá escrito. MacTube. Vai pra galera do TikTok. Zeca Pagodinho naquela mesa aí, vai pra Rejane. E Raça Negra aí pro nosso sortudo ali. Ah, sábado que vem tem mais, tá? E eu continuo aqui com tudo junto e misturado. Então, se você quer ainda essa vibe de programação, fica aí.

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1: Essa coisa de famílias cantando, tocando, sabe o que é isso? 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
11: Eu continuo por aqui, mas vamos misturar tudo, tudo junto e misturado. Venha com o seu ritmo, do seu tempo, pra gente fazer aquela festa gostosa até às 7 horas. Vamos começar assim, ó, com Gabi e Rafa, Guilherme e Santiago, linda e mentirosa. Será? Eu acho que não. Vem, Soíra e Santiago. Tô adorando sua companhia.

0: Bora misturar todos os ritmos de todos os tempos. É só você pedir aí no nosso WhatsApp 998-20-9450. A gente pode decolar na nave também, viu? Vamos lá pra 1900 e bolinhos, se você quiser.
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5h20 na cidade, e a Fernandinha, ela não pediu uma música, ela pediu uma playlist, né? Então, a gente vai dividir aí durante a programação, tá bom? Porque o programa não é só seu, né, minha filha? Tem um tanto de pedido aqui também pra atender. Aí, ela pediu Natanzinho Até Quando? Aumenta o som, você já vem curtir essa daí, tá? Pra você não ficar reclamando de mim, que eu não toco só as músicas. Já vai? Uma já foi, tá bom? Depois a gente viaja na nave.

disse que era tudo junto e misturado. E cadê você que não veio com seu ritmo ainda? Vem aqui, participe pelo nosso WhatsApp 998-20-9450. O Elvis tá por aqui pedindo Zezé. Oferece aqui pra nós, na Fazenda, Dois Corações e Uma História. Eu emendei tudo, né? O nome da fazenda não é Dois Corações e Uma História. Podia ser, né? Fazenda, Dois Corações e Uma História. Ô Elvis, se não tem nome na sua fazenda, ela será essa, tá? Um abraço pra você, um ótimo final de semana também. Aguenta aí que já já você curte sua música. Ele tá escrevendo. Pode ser, pode ser. Batizei.

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3: E aí, 5h34. O nome da fazenda é Sucupira. Codinome, dois corações e uma história. Aumenta o som aí, Elvis. Galera que tá na fazenda junto com você. E vamos de Zezé e Luciano, dois corações e uma história.

5h44, você curtiu aí Barões da Pisadinha junto com Fernando e Sorocaba. Temos o pedido da Fernandinha também, né, Fernandinha, com Ícaro e Gilmar. E teve Dois Corações e Uma História, Zezé de Camargo e Luciano. Quem tá curtindo a nossa programação

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0: curtiu, não recomendo. Recomendo sim você curtir a programação da Rádio Cidade, tá? Fica aí, que daqui a pouquinho tô indo no WhatsApp. Boa noite.
1: Ih, vamos lá, vamos começar nossa receita, hein? Uma pitadinha de teclado. Aí tá bom. Guitarra a gosto. É um pouquinho de baixo. Boa! Vou misturar a bateria. Agora, um punhado de voz.

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6: 6:03 na cidade. Bora pro WhatsApp. 998-20-9450. Bacana, então, vou pedir mais uma, a última, tá, Iris? Manda aí pra gente, Menina Meu Amor, com Frank Aguiar e Amado Batista. Aí vai pro Lúcio, que tá curtindo a programação da cidade. O Lúcio falou que é a primeira vez que participa aqui com a gente, né? E já ganhou premiação aí no Cidade do Samba também. E daqui a pouquinho tem Nave Cidade. Logo na sequência aí da música do Lúcio, a gente vai com Bonnie Tyler, Total Eclipse of the Heart. A Fernandinha está ligada aí, andando pelo centro, curtindo a programação no foninho de ouvido, no radinho, né? Já, já, ela curte essa também aí, juntinho com a gente, né? Vai participando, 998-20-9450. Tem música da galera agora, com certeza tem.
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0: 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Bonnie Tyler, canção de 1983. Essa foi a Nave Cidade. A fim de decolar novamente, pede. Pida aí pelo nosso WhatsApp 998209450. Me emocionei com a música.
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9: 6h15 já? Ó, a Fernandinha aqui. Demorou. Demorei pra tocar a música? Demorei nada. Ah, tá. Ela quer Bon Jovi. Agora estendi. Daqui a pouquinho a gente pega a nave cidade novamente. O Max tá por aqui também. Ô Iris, toca aí pra nós, fazendo favor, a música do Zezé de Camargo e Luciano, Sufocado. É o Max que tá curtindo aí a nossa programação. E você, cadê o seu recado, que eu não vi ainda aqui no nosso WhatsApp? Tá esperando o quê? Manda aí pra nós, pra gente poder tocar aí a sua música. Como é que tá seu sabadão? Tá no churrasco? Aí tranquilo em casa, só descansando e ouvindo a cidade? Então aumenta o som. Tem Zezé de Camargo e Luciano, Sufocado. Bora atender o pedido do Max.
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5: 6:30. Fernandinho, um ótimo sábado pra você também, viu? Um bom descanso, mas antes de você sumir aí do radar, bora de John Bon Jovi, Always, pra gente curtir.

Mais uma Nave Cidade. Eita, John Bon Jovi, Always. Canção de 1993. A gente vai continuar com a nave. Vamos? Aqui, eu tenho certeza que essa aqui você ainda curte. Continuamos no mesmo ano, 1990. Essa aqui foi tema, foi trilha sonora do filme Uma Linda Mulher. Peter Cetera, lembra? No Explanation. Essa aqui nos bailinhos, lembra dos bailinhos? Finalizava assim com aquela música romântica. Eita, aquele povo tudo assim encostado na parede, esperando só ser chamado pra dançar.

0: É, não tem nenhuma explicação, porque você me pegou de surpresa. 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Eita, nós! É romance demais, né, não?
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0: Ah, essa música aqui atiçou pessoas. Fala comigo, Daniel.
2: Oi, eu te incomodando de novo. Tô levando da rua. Vou aproveitar agora os bailinhos.
0: Olha só, tá vendo?
2: As músicas antigas. Toca pra mim, Chico, uma prenda no meio. Oferece a minha esposa Vanessa. E pra todo mundo gostar da música. E tempo bom, hein, senhor? Pena que não volta mais.
0: Pois é, não volta não, Daniel. Tempo bom mesmo, sabe? Era tudo tão sem malícia, né? Era só pra dançar mesmo. Às vezes rolava até um aferzinho ali, né? Uma paquera e tal. Mas não era aquela coisa assim com tanto afim com interesse como tem hoje, né? Explícita, assim. É um tempo que não volta mais. Fala comigo, Fernandinha. Aquela que é braiada.
3: Toca braiados, pelo amor de Deus. Você vem falou que vai, você falou que vai viajar na nave, né?
0: É, foi.
3: A doida chegando em casa.
0: Toma.
3: Mas, braiados.
0: Então vamos.
3: Fechou. Obrigado.
0: É pra fechar mesmo. Vou só pro comercial. E daqui a pouquinho eu tô de volta, já encerrando aí a nossa programação. A gente entra em parceria aí com a nossa Itatiaia, porque depois tem jogo, né? Mas fica por aí que a gente vai finalizar viajando na nave.
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14: É, né? Chegou aquele momento de me despedir, mas antes eu peço para você se segurar, porque a nave cidade vai para 1986. Música do Top Gun, lembra? Take My Brand Away. Aí a gente atende o pedido do Daniel. A Fernandinha pediu Bryan Adams, mas aí eu vou ser mais judiante, tá? Eu vou com Bryan Adams junto com Rod Stewart. Eita. All for Love. Aí a canção de 1983. Vamos ficar aí no, nos anos de 1980, né? Essa aqui é pra machucar o coração um pouquinho, viu? Então aguenta aí, segura e vem pra Nave Cidade. Galera, fiquem bem, viu? Um ótimo sábado, um ótimo domingo, final de semana aí, né? Ainda tá acontecendo, ainda tá rolando. Segunda-feira a gente se encontra a partir das 10h30 na programação Cidade. O Afrânio tá por aqui também dando um boa noite. É, meu filho, segura aí que esse último bloco é daquele jeito. Fui, obrigada pela participação e companhia. Hoje foi diferenciado, Cidade do Samba, o Tudo Junto e Misturado também. Eu gosto quando vocês participam, tá? Não fica aí só paradinho ouvindo. Eu sei que a programação é muito boa, mas participa também. Eu gosto dessa interação, tá? Fui. Até segunda.

lá, vamos começar nossa receita, hein? Uma pitadinha de teclado. Aí tá bom. Guitarra a gosto. É um pouquinho de baixo. Boa! Vou misturar a bateria. Agora, um punhado de voz.

0: Falando também no clássico no Nubank Park em São Paulo, Palmeiras e São Paulo estão se enfrentando 0-0. Esse desafio está sendo disputado desde as 6:30. Temos 28 minutos da etapa inicial. Por enquanto 0-0 por lá. Daqui a pouquinho às 8:30 começa Botafogo e Bragantino e às 9 horas da noite com o pré-jogo da Itatiaia. Daqui cerca de meia hora começando Santos e Cruzeiro na Vila Belmiro. O novo viaduto da Valdomiro Lobo organizou mais o trânsito, melhorando a ligação entre bairros, reduzindo congestionamentos. Obra entregue, compromisso cumprido. Belo Horizonte, Prefeitura do Povo, aqui o trabalho não para. É o pós-jogo 7 Cabete, proibido para menores de 18 anos. Ministério da Fazenda adverte: a apostar pode causar dependência. Torcedor, vem pro YouTube, pro Itatiaia Oficial, pro Itatiaia Esporte. Você que já tá no YouTube, participa com a gente. Você que não tá ainda, chega mais. Daqui a pouquinho a gente tem uma pausa importante, uma pausa obrigatória, propaganda político-partidária, mas o YouTube a gente vai seguir, tá? Então já chega mais, vem aqui pro Itatiaia Oficial, vem pro Itatiaia Esporte, participa com a gente, vai mandando sua mensagem. Vou registrar a opinião da turma, vamos seguir conversando sobre essa vitória atleticana. Tem muita coisa ainda pra gente repercutir, claro, já, ouviu os caras também, né? Ouviu os atletas na Arena MRV. Vamos fazer esse intervalo, seguimos juntos no Itatiaia Oficial, no Itatiaia Esporte. Vamos pausar de uma vez, porque daqui a pouquinho a gente traz a zona mista ao vivaço também. No YouTube a gente segue, é Jornada Esportiva. Estamos na repercussão da vitória do Galo, 3-1 contra o Fluminense. 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

0: A Itatiaia é jornada esportiva, é o pós-jogo da Itatiaia, é o pós-jogo 7 Cadete, proibido para menores de 18 anos, Ministério da Fazenda adverte, apostar pode causar dependência. Vamos trazer de volta a emoção da vitória do Galo, vitória construída no segundo tempo, vitória que começa nos pés de Coelho, na assistência, na qualidade, na categoria, no passe para o Reinier. Que golaço do Reinier! Reinier marcou aos 15 do segundo tempo. É barbante neles, Pedro Abílio!
1: Olha o Galo com o Edio, tocou Reinier!

0: minutos do segundo tempo. Pelo lado direito, o Cuesta avançou na jogada esperta no galo doido. Jogada esperta no galo com velocidade. Ele tocou antes que o Gabelo tomasse dele. Então deixou o Renier com o gol na frente. Aí o Renier deu uma chapada com o pé direito, que foi morrer no ângulo, acordando a coruja. Não marcava três jogos.
1: Golaço do Renier. Paulo Azeredo na zona mista. Vamos lá, Azeredo.
2: Deixa eu tentar pegar a palavrinha aqui do Renier. Acabamos de ouvir o gol dele, né? Vamos ouvir.
3: Pela minha partida, pela partida do grupo, acho que a gente merecia a vitória desde o primeiro tempo. Então acho que a gente tem que continuar assim, agora descansar, porque a gente tem agora um outro objetivo, que é virar o jogo contra o Santos.
2: Renier, a briga pela camisa 9 do Atlético, ela tá muito forte, né? Você, Cassierra, tá precisando de uma sequência agora, você tá brigando por essa sequência para quem sabe ser esse novo camisa 9 do Atlético. Não é sua posição de origem, né? Mas você tem feito seus gols e tem mostrado serviço.
3: Ah, então, tô tentando, como quando eu cheguei aqui, eu falei que eu queria ajudar em qualquer posição, e hoje eu tô conseguindo fazer essa posição, eu acho que bem. Então, eu tenho que procurar evoluir, continuar trabalhando para receber oportunidade tanto de 9 ou como de meia ou como na ponta. Então acho que eu tô trabalhando para isso.
2: Vamos ouvir aqui agora, Cirilo, Vitão, do lado de cá. Deixa eu pedir o nosso escafuto para passar aqui. Vamos ouvir o Vitão, tá conversando com o pessoal aqui.
4: E tá todo mundo se preparando bem. Acho que essa vitória também agrega o elenco, agrega o clima. Então foi um jogo muito importante pra gente, pra ir bem na quarta.
5: Então, até o momento, né, você que é atleticano de berço, tem acontecimentos importantes nessa curta trajetória sua, né? Você entra no clássico numa roubada, mas hoje faz um gol. Se fosse para escolher nessa curta trajetória o melhor momento do Vitão até agora, qual é? É o gol ou ter entrado no clássico e acontecer tudo que aconteceu?
4: Ah, eu acho que são dois momentos muito importantes. Eu acho que até agora eu não sei dizer qual que é mais importante, mas são dois momentos que vão ficar marcados na minha vida.
2: Ô Vitão, pensando na quarta-feira, quer a sequência? É o Santos agora, o mata-mata, hein?
4: A gente ainda não tem nada definido, a gente não sabe ainda. Tem uma briga muito sadia no nosso grupo, então é a gente trabalhar, todo mundo trabalha muito bem e fazer um início de semana bom pra quarta-feira fazer um grande jogo.
2: Pô, Maurício ficou feliz hoje.
4: Com certeza.
2: Tá certo, Coelho aqui conversando com a gente. Deixa eu tentar ouvir aqui o Coelho pegar a distância aqui, a palavra do atacante do Atlético.
6: 100% aqui ligado ao Galo, 100% comprometido com essa equipe que desde que cheguei me abriu as portas, me recebeu muito bem. Então não tinha como não dar essa alegria e me doar hoje em campo do jeito que me doer.
5: Coelho, como é que tá? Muita torcedor ficou preocupado, né, com a sua substituição. Eu vi que você tava um pouco cabisbaixo ali na saída. Tá tudo bem? O que, é que você sentiu?
6: Ah, tô bem. Foi só uma pancada. Como falei agora há pouco, a gente não pode dar vantagem nesse tipo de nessas alturas do ano, né? Tipo, tem muita competição, então só uma pancada, nada de preocupação.
7: Coelho, pensando... Como que tá a preparação pro jogo de quarta-feira? E como que vocês lidaram com as provocações vindas por parte do Neymar no último jogo?
6: Não, a preparação está sendo boa. Sabemos que antes do jogo de quarta-feira a gente tinha um jogo importante hoje, que tínhamos que tomar com total responsabilidade. A gente fez isso, agora desde amanhã a gente já começa a pensar no Santos. Enquanto o Neymar, sabemos o jeito dele, mas como sempre falo, o futebol, acho que ele também falou, né, o futebol tem que ser levado também para o lado das brincadeiras, sempre que seja do lado das brincadeiras sádicas, né, brincadeira saudável que a gente tem no futebol. Então a gente tem, como falei agora há pouco, temos total condição de reverter esse placar e depois a gente verá aí o que a gente faz. Obrigado.
2: Ok, só para a gente falar sobre quarta-feira aqui ainda, é melhor estar em campo ou na quarta-feira você ficou muito ansioso e acabou, o Atlético não conseguiu, só pedir licença aqui pessoal para ficar tudo certo, agora sim, é melhor estar em campo e ajudar o Atlético? E aí quarta-feira agora você vai ter um papel diferente. Você torceu na quarta, né, de fora de campo. Agora você vai ter essa condição de ajudar dentro de campo o Atlético conquistar a classificação.
6: Sim, sabemos que quarta-feira vai ser um jogo importante pra gente. Sabemos que temos que reverter um placar de 2-0. Mas como falei, temos total condições de fazer aqui em casa, com a força da nossa torcida, com o apoio da gente aqui. Então fazer o melhor, trabalhar, se preparar pra gente conseguir reverter esse resultado que é muito importante e nos colocar na semifinal da Sul-Americana.
2: A proposta mexeu muito com você ou você está com a cabeça no Atlético aqui, está tranquilo, está feliz?
6: Ah, claro que no momento mexeu, principalmente pensando no futuro da minha família, né? Como falei, eu transmiti isso para o clube, que era uma oportunidade boa para mim, para minha família principalmente. Mas a cabeça está 100% aqui, pode ter certeza, acho que ficou demonstrado hoje. Desde o momento que eu soube que não ia sair, já comecei a me preparar para esse jogo, porque eu sei que o futebol, quando você ganha, é a mesma coisa de quando você perde. No outro dia você tem que se levantar, colocar chuteira e voltar a trabalhar. Então a vida também é assim. Deus sabe por que eu não fui para lá, porque não chegaram a acordo. E tenho certeza que Deus tem preparado boas coisas para mim aqui no Galo.
8: Agora, Cuede, a torcida estava bolada com essa possível saída sua, né? É bom também sentir esse carinho do torcedor, sentir o quão importante você é para essa torcida, que na quarta-feira vai estar aqui abraçando o time e querendo também comemorar mais um gol seu.
6: Sim, com certeza. Eu e minha família sentiu muito o carinho da gente, do povo aqui do Atlético, o carinho da massa. A gente ficou, não vou mentir que ficou uns dias aí meio um pouco triste, sabendo se é ou não embora, mas nada, tudo acontece porque Deus sabe o que tem para nós aqui. Como falei para minha esposa, Deus sabe que tenho certeza que Deus preparou coisas boas para mim aqui no Galo. E como falei, desde que eu cheguei aqui, estou muito feliz. Muito feliz de vestir essa camisa, vou continuar honrando dentro de campo, fora de campo. E como falei, tenho objetivos aqui, tenho certeza que vamos cumprir.
2: Tá certo, Cuede aqui entendendo todo mundo aqui da imprensa, viu? O meu caro Cirilo, deixa eu ver se tem mais gente por aqui perto. Não, por enquanto não. A gente vai aguardar aqui, Cirilo, se passar mais alguém aqui na Zona Mista, a gente vai chamar, mas falas importantes aí do Cuede, né? Cabeça no Atlético, tá feliz por aqui. Tem que saber o que ele fez com as malas, né, Cirilo? Porque comprar mala ele comprou. Foi com a esposa no shopping comprar. Mas não deu certo, vai guardar as malas pra viagem de final de ano, quem sabe podendo comemorar títulos com o Atlético e depois comemorar com a família nas viagens de final de ano. É o que o torcedor tá esperando, viu, Cirilo? Que o Cuede não fique triste de ter comprado tanta mala também para viajar, viu?
1: A mala sempre é útil, Paulo Azeredo. Cuede que deu assistência pro gol do Reinier e marcou no minuto 18 do segundo tempo. Tomás Cuede na sequência do gol do Reinier. O Freitas deu mole. Cuede foi para dentro, fez o gol. 2-0 é barbante nele.
0: Arana com a bola pelo lado esquerdo, ele toca para trás, ela tá chegando no Freitas. Perdeu! Cuede ganhou!

0: 2. O zagueiro Freitas perdeu a bola pro Coelho na cara do gol. O zagueirão quis brincar na frente do Coelho, na cara do gol. O Coelho tomou a bola dele, foi pra dentro da grande área, tocou, o goleiro Fábio não conseguiu, ficou no chão Fábio, o Coelho na rede, é gol do Galo, é gol do Galo, abriu a porteira na Arena MRV, tava faltando o gol, o Galo não marcava dois jogos, agora foram logo dois. Sai zica, Coelho, 28 às costas, 2-0 no placar, Cláudio.
1: Ô, Freitas, eu vou te avisar o seguinte, não dá pra brincar na frente do Coelho. O Coelho tá iluminado, ele tá querendo o jogo. O Freitas foi tentar, titubeou, aí meu amigo, o Coelho roubou a bola, ficou frente a frente com o Fábio, aí só na tranquilidade, tirou no goleiro do Fluminense, não deu nem tempo pro massa atleticana comemorar o primeiro gol, já veio o segundo. É isso aí, Coelho, vai Galo cantar alto pra massa ouvir. Tomás Coelho, ele ficou e tá decisivo, Galo 2, Fluminense nada.
2: É isso, gol do Coelho iluminado. Antes de perguntar ao Ale Oliveira, deixa eu te sacar o gol do Palmeiras. Palmeiras tá fazendo 1-0 o gol do Gomes. Palmeiras com um a mais, Azeredo.
3: Ok, só pra encerrar aqui de baixo, viu, Cirilo? Eu fui informado pelos assessores do Galo que todo mundo já passou por aqui. Então, conversamos aí com o Renier, Vitão, com o Coelho. A turma que passou por aqui deu pra ouvir sobre essa vitória do Atlético frente ao Fluminense.
2: Valeu, Azeredo. Gol do Palmeiras complementando. Palmeiras está fazendo, aliás, o gol foi do Murilo, assistência do Gomes, cruzamento da direita do Giai, Gomes desvia para o meio da área, os dois zagueiros dentro da área ofensiva do São Paulo. Gomes desvia de cabeça e Murilo manda para as redes. Palmeiras 1, São Paulo 0. Palmeiras vai reassumindo a liderança. Falei Palmeiras com um a mais porque há pouco o Luiz Osório foi expulso, um carrinho violento, se eu não me engano, inclusive em cima do Giai por ali, quase que o tornozelo do Giai foi embora. É 1-0 pro Palmeiras contra o São Paulo. São Paulo está com um a menos. O Ale, ouvimos o gol do Coelho, gol do Reinier também com assistência do Coelho. Que fase iluminada tá vivendo o Coelho, hein, Ale? Impressionante como esse cara volta pós-Copa do Mundo, sendo com certa distância o melhor atacante do Atlético, hein, Ale?
4: É, com certa distância. Eu até falei que pro torcedor, será que isso não é preocupante, né? Porque ele sai do Furacão sem tanto cartaz, né? E mesmo no Atlético, né? Principalmente ali na época do Hulk e tal, porque ele é um jogador que chama mais a responsabilidade, né? Gosta da jogada individual, desse um contra um, de partir para cima da marcação, às vezes até finalizando, né? E a coisa meio que não acontecia, né? Eu, do que eu acompanho o Coelho no futebol brasileiro, para mim é disparado o melhor momento dele na carreira, né? E é fundamental, sem dúvida alguma, pro Atlético, até por essa carência, né, de atacantes. O Dudu, pelo jeito, tem treinado muito mal, né, porque tem sido preterido, né. O Minda, talvez jovem, né, em fase de adaptação. O Cacierra tá numa desgraceira que dá dó. E o Renier, que não é exatamente um atacante, um centroavante, é mais um meio atacante, né. Então ele se tornou fundamental, né? Se tornou imprescindível o Coelho e, sem dúvida alguma, essa notícia de que foi mais uma precaução, né? A saída dele, que não deve ser uma lesão grave e que quarta-feira ele estará disponível, eu acho que é motivo de comemoração pro torcedor do Galo, né?
2: Sem dúvida, Ale Oliveira, ouvimos aí os atletas em nome de Sete Cabete, proibido para menores de 18 anos, Ministério da Fazenda adverte, apostar pode causar dependência. 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Faltou informar o final do jogo lá de Chapecó. O Inter venceu a Chape por 2-1. Bruno Henrique e Carboneiro contra um de Garcês. 2-1 pro Inter contra a Chapecoense. Luta contra o rebaixamento. Bastante quente a luta pela permanência na Série A. 28 pontos para o Grêmio, 15º, derrotado pro Vasco. Pro Mirassol, 16º, que joga amanhã contra o Vitória em casa. Pro Vasco, 17º, justamente venceu o Grêmio hoje. E pro Internacional, que acaba de vencer a Chapecoense. Todo mundo com 28 pontos. Os dois últimos fora da zona e os dois primeiros da zona de rebaixamento. Impressionante, vai pegar fogo a reta final do Campeonato Brasileiro. E pegou fogo a reta final do jogo do Galo também. Vitão, primeiro dele como profissional. Pra mim, titular do Galão da Massa, aos 36, Vitão é barbante nele.
0: Gustavo Scarpa parado na esquina, vai chover a bola pra dentro da grande área. Cissé se movimenta, atenção, levantamento do Scarpa na boca do gol. Vitão no travessão, olha o rebote, Vitão, barbante.

0: trabalho, o tempo longe da família, o amadurecimento precoce de um jogador de futebol. Deu certo, Vitão. Papai tá lá vibrando, tá lá feliz com a sua irmã, comemorando o gol do Galo, Vitão. Ele bateu no travessão, mas depois a bola voltou no pé dele. Todos os jogadores do Galo comemoram muito, porque sabem o quão especial é para esse menino. Ele só tem 18 anos, mas já tá nos braços da massa. Vitão, 40 às costas, 36 minutos do segundo tempo. 1-2-3-0 pro Galo no placar, Cláudio Rezende.
1: Vitor Fernandes, o Vitão. Tem um nome gritado pela massa atleticana na casa do Galo, na Arena MRV. Ele formado na base, natural de Belo Horizonte, atleticano de berço. O cruzamento na área, ele cabeceou, a primeira bateu no travessão. Mas aí ele tava lá, insistiu, sobrou pra ele, e aí de pé direito, e afundou o goleiro Fábio. Experiência de um lado do Fábio. A juventude dele, Vitão, vai Galo, vai Galo, quem tá alto pra assumir, pra liquidar a fatura, com o garoto, com cria na base, Vitão, Galo 3, Fluminense, nada.
2: Estes os gols da vitória do Galo. Teve gol do Castilho ainda no finalzinho do jogo para a equipe do Fluminense. Ale Oliveira, Gabriel Delfim, Natanael, Vitão, Vitor Hugo e Pacini. Como é que foram os defensores do Galo, Ale?
3: Fez defesas importantes ali, não trabalhou tanto, não foi exigido com os pés. A gente já falou da proteção que o Barba fez, né, pro goleiro do Atlético, mas falhou nesse gol aí do Castilho. O goleiro só pode sair, Cirilo, se a bola for dele, né? Se ele fica no gol, além de dar chance do Vitão se recuperar, tinha grande chance do Castilho não fazer gol. Aliás, o Castilho só faz gol contra o Atlético, né? Mas, de qualquer maneira,
2: é grosso, hein, Ale?
3: Nossa senhora! Mais grosso que salame de colônia. Mas o Delfim, ok, né? Natanael foi bem, momento defensivo bem, não tem a característica de trabalhar do meio para frente, mas defensivamente foi bem. Vitão, para mim, foi o melhor do jogo, para nossa equipe também, um monstro. Vitor Hugo não foi mal, mas ele falha no lance do gol. A falha no lance do gol do Fluminense é do Vitor Hugo, que dá um bote errado e acaba dando a vantagem pro atacante do Fluminense. Do Fluminense, Pacini bem, jogou de forma correta, claro que não dá para substituir o Lodi à altura, mas ele fez o papel dele.
2: Adiante, Ale Oliveira, meio campista, a turma que tá no YouTube tá vendo aí os lances, os melhores momentos. Franco, depois Maicon, Castanho, depois Cicê, Fred jogou os 90, vamos nesses aí.
3: É, o Castanho teve que fazer essa saída de três, né? Então ficou um pouco mais distante do meio campo quando o Atlético tinha a bola, né? Mas fez bem essa saída, qualificou essa saída. O Alan Franco, para mim, não é o homem para jogar nesse sistema, porque ele não aproxima do ataque, não ajuda o Fred no momento ofensivo, mas defensivamente teve um bom comportamento, né? E o Fred é um monstro. Vem do jogo aqui da Arena MRV, participa de tudo. Tudo que acontece, ele participa, ele carimba, ele dá qualidade, dá ritmo, não se omite. Fred, maravilhoso. Aí depois entrou o Michael e o Cicê, que entraram bem no jogo. O Cicê, ele entrega esse momento ofensivo com muita disposição e qualidade, viu, Cirilo?
2: É isso, Ale. Bernard, depois Scarpa. Coelho jogou os 90. Aliás, desculpa, Coelho foi substituído depois daquela pancada, né? E ela até tranquilizou o torcedor aí, falou que não é lesão, pra ficar de boa, com uma pancada realmente na panturrilha. Coelho saiu, entrou o Igor Gomes. E o Renier foi substituído pelo Cassierra, Ale Oliveira.
3: É, eles saíram meio que juntos ali, né? O Bernard tem se esforçado demais, não rouba, mas não tem sido, pelo menos hoje não foi decisivo, né? Mas teve um bom comportamento. Coelho decisivo. Coelho decisivo, uma assistência e um gol. Mérito dele na roubada de bola, né? Tem essa característica. O Igor Gomes participou pouco, teve uma cobrança de falta, teve uma finalização e o Scarpa cobrou o escanteio pro gol do Vitão, né? Então ganha um ponto positivo aí. E o Renier bem, no primeiro tempo mais como um meia, e no segundo tempo fazendo um gol de centroavante de muita qualidade. Para mim é indiscutível a titularidade dele. E o Cassier não foi bem, mas o menisco dele foi, porque deu a sua primeira assistência para gol na história do futebol mundial.
2: Pra quem tá chegando agora e não tá entendendo, o Vitão só fez o gol porque a bola bateu no joelho do Cassierra no rebote. Era um gol fácil pro Cassierra, ele acabou não fazendo. E aí o Vitão acabou fazendo no fim das contas. Ale Oliveira, o problema é que você é maldoso, Ale. Ô Ale, por gentileza, nota para Barba Domingues essa noite, tarde e noite.
3: Ah, eu gostei do Barba, viu? Ele fez uma opção, né, de trabalhar pro jogo de hoje, não trabalhar pra quarta-feira. Né? Até correu esse risco do Coelho, mas mesmo assim segurou um pouquinho o Maicon, segurou o Lodi, né? Principalmente esses dois, e conseguiu um resultado positivo, um segundo tempo bem bacana. Eu vou dar nota 8 pro Barba hoje, mas posso aumentar essa nota dependendo do que acontecer na quarta-feira, tá? Eu posso dar uns pontos positivos pro Barba ainda, hein? Ele pode melhorar a média dele, viu, Cirilo?
2: Com certeza, com certeza. 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Cláudio Rezende, destaque final, agora é quarta-feira, o bicho pega, Cláudio.
4: E com certeza aqui teremos casa cheia, torcedor do Atlético vai atender ao chamado, né? Para esse duelo de mata-mata, duelo que o atleticano vai naquele embalo do eu acredito. E a partir de agora, pensamento no Santos, o Barba Domingues e o próprio Coelho, né? Falou com o Paulo Azeredo ali que não vai ser problema, tomou uma pancada na panturrilha, jogador muito importante. Então, problemas mesmo médicos do Atlético, o goleiro Everson, que vai seguir fora, o zagueiro Juan e o Victor Hugo, meio campista, outro atleta importante que tem uma lesão no pubis, dificilmente vai se recuperar a tempo na próxima quarta-feira. Então, quarta-feira, Sul-Americana, o Galo tá mais tranquilo no Brasileirão, mirando a parte de cima da tabela. Quarta-feira o bicho pega, estaremos aqui na Arena MRV novamente, Cirilo.
2: Estaremos juntos, Cláudio Rezende. Ale Oliveira, para fechar, a chave pro Galo se classificar na quarta-feira, Ale Oliveira.
3: Ah, eu acho que é trazer de volta o que a gente viu do Atlético no seu melhor momento, que foi na Copa do Brasil contra o rival. É tentar trabalhar com aquela intensidade, com aquela força, com aquela garra e com aquela qualidade, né? Então, marcar pressão, não errar no sistema defensivo. Eu acho que passa também pela escalação do Barba, né? Não, parece não ter muito segredo, mas é bom a gente não confiar 100%, né? Ele ouve aqui a nossa jornada esportiva, então é bom que ele tenha em mente que o Renier vai ser titular no lugar do Cassierra e que o Vitão vai ser titular no lugar do Lianco, além das voltas do Lodi, do Maicon, que são naturais. Eu ainda colocaria o Alan Franco na direita, mas de qualquer maneira é repetir o que a gente já viu o Galo fazer, principalmente diante da sua torcida, porque, por exemplo, só para dar um exemplo, podia fazer outras comparações, mas o Santos é pior time do que o Cruzeiro. Então o Atlético tem sim condição de ir acertando um grande jogo, evidentemente que depende desse aspecto, acertando um grande jogo, jogando com aquele tesão, trazendo o torcedor para dentro do campo, de no mínimo fazer 2-0. Tem toda a condição, eu acho que o torcedor tem todo o direito de acreditar, porque esse time já provou que pode, viu, Cirilo?
2: Ale Oliveira, comentarista Itatiaia, um grande abraço, Ale.
3: Ô, Cirilo, um abração para você e para toda a nossa audiência, que é sempre muito generosa e espetacular. E boa jornada para você, porque você continua aí apostos, né, para fazer esse trabalho excepcional que você sempre faz, né?
2: Hoje é igual rave, você sabe, né, Alê? Nós começamos num dia e termina no outro, meu amigo. Tá achando que? De 2h45 até meia-noite 15. Essa é a jornada esportiva da Itatiaia. Vai descansar, um bom descanso, Alê Oliveira.
3: Tamo junto.
2: 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Esse foi o nosso pós-jogo da vitória do Galo contra o Fluminense. Fica com a gente, Atenção, torcedor do Cruzeiro e todos os torcedores, evidentemente, que quiserem acompanhar na sequência mais um grande jogo de futebol da rodada do Brasileirão. Permaneça conosco, tem um intervalo muito rápido no radinho, no YouTube a gente vai seguir e em instantes começa o pré-jogo, o esquenta para Santos e Cruzeiro. Já já tem Vila Belmiro, já já tem clássico do futebol brasileiro. Segue a jornada esportiva na rádio mais ouvida do Brasil.
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Temperatura 19 graus aqui na Baixada Santista. 9 da noite. Bala rola, o Cruzeiro em campo, minha paixão. 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

0: girando os repórteres da Itatiaia, opinião dos comentaristas, aqui não escapa nada na Rádio Itatiaia, a mais ouvida do Brasil. Quem é ele?
1: João Vitor Cirilo.
2: Um abraço, Piqui, seguimos juntos na jornada esportiva da Itatiaia, estamos aqui, começamos a nossa transmissão às 2h45, porque o sábado é muito especial, é o Campeonato Brasileiro, só jogão, só clássico, e agora mais um daqueles confrontos sempre históricos, Santos e Cruzeiro frente a frente, é o cabuloso em campo, a partir de agora é o Cruzeirão na Rádio mais ouvida do Brasil. 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Vamos nessa, vamos juntos. É o cabuloso em campo. Rumo ao G4 do Brasileirão.

Brasileirão, rodada 27, e convenhamos, a oportunidade é muito boa pro Cabuloso para vencer o jogo, para chegar aos 45 pontos, para deixar para trás o Bahia, que só joga na segunda-feira contra o Remo em casa às 8 horas da noite, para deixar para trás o Fluminense, que jogou há pouco contra o Atlético e saiu derrotado, também tem 45 pontos, mas Cruzeiro teria uma vitória a mais. E o Bahia, pelo menos até segunda noite, permanece com 43. Então, para vencer na Vila Belmiro e para estar no G4 do Campeonato Brasileiro, para confirmar a baita campanha no Brasileirão. Vamos nessa, na Itatiaia!

0: Vamos nessa, torcedor, seguimos juntos, hein, em todas as plataformas da Itatiaia, em especial no YouTube, onde você nos assiste, onde você tem imagens da Vila Belmiro. Você participa com a gente também lá no Itatiaia Oficial, no Itatiaia Esporte. Fala de onde você tá ligado, deixa o like aí, manda sua mensagem no chat, segue a nossa transmissão também no YouTube, agora com a transmissão do Cabuloso. É o Cruzeiro em campo contra o Santos para um clássico do futebol brasileiro. 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Torcedor, a partir de agora o WhatsApp liberado para você participar, hein? Código de área 31 996519657. Fala seu nome, fala de onde você tá ligado e mande a sua expectativa para Santos e Cruzeiro, para a noite do Cabuloso. Participa aí em áudio pelo WhatsApp, código de área 31 996519657. Manda sua mensagem em áudio, quero registrar a opinião da galera. Atualizando o Campeonato Brasileiro, Palmeiras acaba de marcar o segundo, Vitor Roque, Palmeiras 2, São Paulo 0. Lembrando, finalzinho do primeiro tempo, Murilo fez 1-0 e tivemos também a expulsão do Luiz Osório. Ele foi expulso, um carrinho violento. Dessa maneira, o São Paulo ficou com 1-0. Palmeiras tem 2-0, tá reassumindo a liderança, jogando a responsa pro Flamengo amanhã contra a equipe do Corinthians. Vamos girar nosso time, vamos girar o primeiro time do rádio. As primeiras informações da noite do segundo jogo do dia. É Brasileirão, é o Cruzeiro em campo na Vila.
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0: Primeiros detalhes, primeiras informações que chegam direto do vestiário visitante na Vila Belmiro. Vestiário azul, vestiário celeste. Emerson Pancieri, um abraço, boa noite, Pancieri.
2: Um abraço pra você também, João Vitor Cirilo. Boa noite, meu amigo Cirilo, boa noite pra toda a nação celeste que acompanha mais uma grande jornada esportiva na maior do Brasil, na Rádio Itatiaia. Estamos lado a lado do Cruzeiro aqui na Vila Belmiro para esse duelo de Campeonato Brasileiro, 27ª rodada. Time celeste chegou aqui às 7 horas da noite de ontem, concentrado, totalmente focado no Campeonato Brasileiro. A equipe que fechou a preparação ontem de manhã na Toca da Raposa e o time que tem aí essa missão de chegar aos 45 pontos do Campeonato Brasileiro, ficar na parte de cima da tabela e lutar por esse G4. É pensar no G4 24 horas por dia. Hoje 12 jogos, aí depois do Vitória 11 jogos, vai caindo o número de jogos e o Cruzeiro se mantendo na parte de cima, que assim seja. Esse é o grande objetivo do técnico Arthur Jorge e dos seus comandados. Cirilo, o Cruzeiro vai ser confirmado dentro de 11 minutos. Dentro de 11 minutos, essa formação sendo passada pela assessoria de imprensa do Cruzeiro, mas aqui na Itatiaia, o detalhe é que o time deve ser aquele mesmo que atuou contra o Atlético Paranaense. A manutenção de Matheus Henrique. Pode jogar mais aberto ali do lado esquerdo, pode revezar com o Gerson. Isso é assunto pro Fabrício, pro Panzi, isso é pros nossos comentaristas, mas eu aposto no time com Otávio no gol, Fagner na direita, Fabrício Bruno na zaga, João Marcelo e Rojas. No meio campo, Lucas Romero, Gerson, Matheus Henrique com Matheus Pereira. Na frente, Arroio e Caio Jorge. Caio Jorge, naquela lei do ex, tomara que isso possa acontecer. O gramado da Vila Belmiro, vou ser muito sincero, Cirilo, já vim aqui em condição muito melhor. Já vi esse gramado um tapete. A turma tá reclamando e não tá reclamando à toa, não. Tá estranho, tá esquisito. Essa é a realidade, viu, Cirilo?
0: Eu vi as imagens que você compartilhou nas redes sociais aí da Itatiaia, no nosso grupo também. Visualmente tá feio. Eu falaria assim, não, pô, tá visualmente, né? Vamos esperar jogar pra saber como é que é. mas o histórico das últimas semanas deixa claro, gramado é mais um adversário. Adversário para os dois, o Santos joga lá com mais frequência, mas até o time da casa tem reclamado, o gramado da Vila é um problema, viu, Pancieri?
2: E é estranho, Cirilo, porque há muito tempo, não é? Fazemos jogos aqui na Vila Belmiro e eles sempre tiveram esse compromisso com o gramado, né? O gramado era, quem chegava aqui era só gramado bonito, era tapete, tapetão, né? Coisa de cinema. Mas ó, tá bom não, como a gente gosta de falar em Minas Gerais, tá bom não, podia ser bem melhor. Essa é a realidade, os torcedores, tanto do Cruzeiro quanto do Santos, vão tomando seus lugares aqui na Vila mais famosa do Brasil. E daqui a pouco essa confirmação, mas tô apostando nesse time do Cruzeiro pra buscar vitória, pra buscar resultado positivo aqui em São Paulo, aqui em Santos. 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
0: Valeu, Emerson Pancieri, daqui a pouquinho o Cruzeiro será oficializado, daqui 8 minutinhos a escalação oficial do Cruzeiro, tendência de sequência do time, informa o Pancieri. 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Torcedor, seu áudio daqui a pouquinho aqui no pré-jogo da Itatiaia, hein? Participa aí, 31 996 51 9657, 996 51 9657. Fala seu nome, fala de onde você nos acompanha, manda a sua expectativa pro jogo de hoje, manda o seu placar pro jogo também. Você tá aguardando, hein? Cruzeiro pode terminar a rodada no G4, pode terminar a noite no G4 e aí consequentemente secar o Bahia na segunda-feira para terminar no G4. Participa aí, 31 996 51 9657, manda seu áudio daqui a pouquinho, quero registrar a sua opinião aqui no pré-jogo da Itatiaia e também no YouTube, onde você nos assiste. Vem pro YouTube, vem pro Itatiaia Oficial, vem pro Itatiaia Esporte, fala aí de onde você tá ligado, deixa o like, manda sua mensagem no YouTube. 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

0: 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Vamos com detalhes também do adversário, esse Santos que deu uma melhorada boa, né? Contratou uns caras, melhorou coletivamente, melhorou os resultados, vai se enchendo de confiança também o Peixe, mas que em meio a essa história de brasileiro, onde está em franca recuperação, tá pensando também em Sul-Americana. Qual será a estratégia do Santos para daqui a pouquinho, hein? Fabrício Calazans, um abraço, boa noite, Fabrício.
1: Tô ligado, Cirilo, deixa comigo, um abraço para você, boa noite para quem se liga nesta grande jornada esportiva. É o Peixão da Vila, o Alvinegro Praiano, é o Santos Futebol Clube que Cirilo busca hoje contra o Cruzeiro. Apenas a primeira vitória como mandante no retorno do Campeonato Brasileiro. Santos vem se recuperando no Brasileirão, venceu as duas últimas partidas, bateu o Corinthians fora de casa 1-0 e depois venceu também fora de casa o Internacional. Moral elevadíssimo no vitória como mandante no retorno do Campeonato Brasileiro. Santos vem se recuperando no Brasileirão, venceu as duas últimas partidas, bateu o Corinthians fora de casa 1-0 e depois venceu

0: gramado que foi criticado particularmente por Neymar, né? Após aquele jogo da Copa do Brasil, eliminação santista para o Palmeiras no clássico, o Neymar diz que é o pior gramado que ele já viu da Vila Belmiro. Ele tem toda a razão, porque o gramado da Vila Belmiro era muito ruim, mas lá atrás com a chegada do Luxemburgo foi uma exigência dele, e de lá pra cá é sempre um tapetão. Então realmente o Pansieri tá aí com olhos de lince e todo mundo tá reclamando do gramado, e com o Neymar não foi diferente. Ô Cirilo, o que mais eu digo do Peixão? Hoje é uniforme novo contra o Cruzeiro, hein? Uniforme 3, todo preto, camisa lindíssima, inspirada na equipe do Santos de 1997, comandada pelo Luxemburgo, que venceu o antigo extinto torneio Rio-São Paulo. Então o Peixão tá de armadura nova contra a equipe do Cruzeiro e tem uma grande expectativa. Em campo e fora dele. Em campo, Everton Cebolinha. Veio de graça, rescindiu com o Flamengo, contrato até o final do ano, tá relacionado e pode começar jogando. E fora de campo, hoje no CT Rei Pelé, já a presença do Coutinho, hein? Felipe Coutinho, que não joga desde fevereiro, rescindiu com o Vasco, já tá sendo chamado de Judas pelo torcedor do Cruz Maltino, já teve sua camisa queimada nas imediações de São Januário. O Coutinho passando por exames médicos, tem o dedo total do Neymar nesta contratação. E Cirilo, é o super peixe, né? Nesta janela são 5 reforços de peso, todos experientes e todos de graça, né? Livres no mercado, o Santos vai arcar com salários e luvas. Quer dizer, o Arthur, volante, ex-Juventus de Turim, ex-Grêmio, Cebolinha, que eu disse há pouco aí, rescindiu com o Megão. Teve o Lima, emprestado pelo Fluminense, meio campista, Rodinei, lateral, que estreou contra o Atlético no meio de semana, e tá chegando o Coutinho. O Santos tá cheio de motivos para sonhar com o título de Sul-Americana e para dar uma arrancada boa no Campeonato Brasileiro, porque por enquanto, Cirilo, a realidade do Peixe é a luta contra o rebaixamento, Cirilo.
1: Ô Calazans, a turma tá comentando aí que nós que não percebemos, mas o Neymar já tem o Inter Miami dele, tá igual o Messi, tá levando os caras pra lá tudo, cara.
0: Os experientes, né, Cirilo? Agora o que chama atenção é que são caras experientes e de graça, né? E o Neymar tem o dedo aí, principalmente na contratação do Arthur e na do Coutinho, que é amigo do Neymar de longa data, né? Desde base de seleção brasileira, e lembrando que o Neymar quitou aquele transfer ban que o Santos tinha na contratação do Jean Lucas junto ao Mônaco, pagou esse valor e o Peixão tá conseguindo contratar. É um time de experientes, ou dá em tudo ou dá em nada, né, Cirilo?
1: É isso aí. Finalzinho de temporada pro Santos, na qualificada no elenco, né? Melhorando a qualidade do elenco, que realmente o bicho tava pegando pro Santos Futebol Clube. Não me parece neste momento que a principal preocupação, ou melhor, que a preocupação tá do mesmo tamanho que tava semanas atrás quanto a rebaixamento, né? Deu uma desgarrada de zona de rebaixamento, 3 vitórias nos últimos 4 jogos, 3 vitórias e um empate, deu uma melhorada boa aí no Brasileirão e tá pensando também lá na Copa Sul-Americana. Torcedor, participe, hein? Dá já seu áudio, 31 996 51 9657, 996 51 9657. Manda seu áudio, fala de onde você tá ligado, deixa o like aí, já quero registrar a sua opinião. Esquece de falar seu nome não, hein? 31 996 51 9657. 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

0: Palmeiras com gol de Murilo no finalzinho do primeiro tempo e de Vitor Roque no comecinho do segundo tempo, tá vencendo São Paulo por 2-0. Temos nesse momento 24 minutos da etapa complementar. Palmeiras vai reassumindo a liderança do Brasileirão. Palmeiras tem um a mais. Osório foi expulso no São Paulo. Daqui a pouquinho, 8:30, Botafogo e Red Bull Bragantino vão se enfrentar no estádio Nilton Santos. Vamos informar esse jogo em tempo real, né? Juntamente a estes Santos e Cruzeiro na transmissão do Pique Tito. Há pouco, o Internacional venceu a Chapecoense por 2-1. O Vasco de virada bateu o Grêmio 2-1. Duas vitórias de visitantes e duas por 2-1. E também tivemos a vitória do Atlético, transmitimos há pouco, 3-1 contra o Fluminense. É esse o desenho até aqui da rodada do Campeonato Brasileiro. Amanhã, sequência dessa rodada que começou ontem, né? Com 3-3 entre Coritiba e Atlético Paranaense. Amanhã, 4 horas, Mirassol e Vitória, 5:30, Flamengo e Corinthians, a Itatiaia transmite, e na segundona, 8 horas da noite, Bahia e Remo. Emerson Pancieri, cabuloso, tá escalado, Pancieri?
1: Tá sim, tá escalado, tô vendo aqui, ó, Borras confirmado, o Matheus Henrique, meio campo. Falávamos isso ontem na TBB, hein? Destacamos isso na turma do bate-bola. Foi uma turma do bate-bola muito também falando sobre o Matias Vinha. O jogador tá desembarcando em Confins, hein? 8 horas, 2 minutos, o Uruguai tá chegando também para reforçar o Cruzeiro. Tô vendo ali a zaga com Fabrício Bruno e João Marcelo. É aquele time mesmo, Cirilo. Pra gente confirmar agora, 8 horas, 3 minutos, pra você ligado na Itatiaia, pra você ligado na maior do Brasil. Eu quero ouvir o hino do Cruzeirão mais lindo.

Em instantes, as escalações, hein, vão ser confirmadas aqui na Itatiaia. Enquanto isso, atualizo para você, Campeonato Brasileiro. Tem clássico no Nubank Park, em São Paulo. O

0: hoje é neta essa Copa Libertadores, hein, Cruzeiro? Pra fazer bonito aqui na vila mais famosa do mundo, o time com 81 Otávio, garoto da seleção brasileira, hein, Otávio? Você não tá fácil, não. 23 Fagner, 15 Fabrício Bruno, 43 João Marcelo e 27 Rojas. Goleiro Otávio, lateral direito Fagner, a zaga de Fabrício Bruno, João Marcelo e Rojas. Meio campo, 29 Lucas Romero, capitão da equipe celeste. 8 Gerson, 7 Matheus Henrique e 10 Matheus Pereira. Romero Pero, Gerson Coringa, Mateuzinho e o MP10. Na frente, 99 Arroio, 19 Caio Jorge, 99 é o Tietchan Arroio, o 19 é o KJ, faço, cai imediatamente, é o que a nação celeste quer, é o Cruzeiro do técnico Arthur Jorge para buscar esse resultado importante e positivo, jogando aqui em Santos. Eu falei da escalação do Cruzeiro em nome de KTO, proibido para menores de 18 anos, portaria 2093-2024, Ministério da Fazenda. 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Olha o Cruzeirão escalado aí, hein, Cirilo?
1: Cabuloso tá escalado, Emerson Pansieri. E você, torcedor, vai mandando sua opinião aí pelo YouTube. De onde você tá ligado? Deixa o like, manda sua mensagem e a sua opinião quanto à escalação do Cruzeiro. Participe, Tatiai Oficial e Tatiai Esporte, e siga mandando o seu áudio, hein? Já já os áudios da galera, 31 996 51 9657. Gostou da escalação? É isso aí mesmo, tem que dar sequência. 31 996 51 9657. Fala seu nome, fala de onde você tá ligado e manda a sua opinião. Já já seu áudio também aqui no pré-jogo KTO. 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E o Santos Futebol Clube, Fabrício Calazans.
2: Vamos lá, o Cuca escalando o Peixão, hein? E aí, sem o Gabigol, que estaria suspenso, mas não jogaria porque pertence ao Cruzeiro, tinha uma dúvida no ataque, né? Se jogaria Rony ou Cebolinha. E a resposta do Cuca é: tira o Tassiano e jogam juntos. Rony com o Everton Cebolinha. Bora escalar o Santos Futebol Clube. Gabriel Brazão, começou na toca. Mineiro de Uberlândia, é o goleiro, tem a camisa de número 77. Na direita, hoje, Igor Vinícius, camisa de número 18. A dupla de zaga, William Arão, camisa 15. Luan Pérez, tem a 14. E o Gustavo Henrique, fechando o lado esquerdo, tem a 48, até porque o único lateral que o Santos tem é o Escobar e está machucado. Então, o Gustavo Henrique fecha essa primeira linha até a 48. O meio-campo de João Schmidt. João Schmidt tem a camisa de número 5. Gabriel Bontempo, mineiro de Uberaba, tá no Santos desde o sub-11, convocado pelo Ancelotti pela primeira vez. Menino da Vila, Bontempo tem a camisa de número 8. E ainda no meio campo tem o Rolaser, camisa de número 32, argentino Rolaser. Acredito que serão praticamente três atacantes, hein? O Rodinei deve ser um ala, pela direita, tem a camisa de número 23. Everton Cebolinha, estreante da noite, camisa de número 7. E o Rony Rústico, que já passou pela toca, completa esta trinca de atacantes, tem a camisa de número 11. É o Santos Futebol Clube do Cuca. Cirilo, dando uma olhada aqui, o Santos vai com o que tem de melhor, tá? É, o Oliva não joga, me parece que não está, tá só no banco. É, mas enfim, pelo que eu vejo aqui do banco do Santos Futebol Clube, é o Arthur de mais importante ali, tem o Miguelito que passou pelo Coelhão. O Santos não está pensando em Sul-Americano, o Santos quer resolver também a sua vida do Campeonato Brasileiro, Cirilo.
1: É isso, né? O Rony tá jogando, você falou, o Rony não tava disponível pra Sul-Americana. O Rony teve suspenso no meio de semana, o Cebolinha é uma novidade chegando agora. Santos forte, hein? Santos forte para esse desafio também contra o Cruzeiro. 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Bora pra opinião em dose dupla, começando com Edu Panzi. Expectativa pro jogo, um abraço, boa noite, Edu.
3: Alô, Jota, ABC. João Vitor Cirilo, grande abraço pra você, aquele abraço sempre muito especial pra quem se liga na mais tradicional jornada esportiva. É jogo que vale Libertadores, irmão. Vale G4, vale vaga direta na fase de grupos. Não tem brincadeira em Campeonato Brasileiro. A cada rodada é um jogo valendo muita coisa. E hoje na Vila vale muito pro Cruzeiro e vale muito pro Santos, Ciro, porque o Campeonato Brasileiro, irmão, ele não perdoa. O Santos acordou a 7 pontos da zona do rebaixamento e vai entrar em campo a 4. 4 pontinhos da zona do rebaixamento. A gente falava no meio da semana de um Santos respirando aliviado, aí vem a rodada que o Vasco e o Inter, que estão na zona do rebaixamento, vencem seus jogos. Lá tá o Santos brigando contra o rebaixamento de novo, cara. São 4 pontos. Não tem escapatória. E lá tá o Cruzeiro mirando o G4. Porque o tropeço do Fluminense pode deixar o Cruzeiro, pelo menos, dormindo entre os 4 melhores times do Campeonato Brasileiro. Porque tem Bahia jogando ainda na rodada, a coisa pode mudar, mas já é um passo enorme. É o Cruzeiro podendo bater 45 pontos e ficar a 1 ponto do terceiro colocado, que é o Furacão, que o próprio Cruzeiro venceu na última rodada. Então, a cada final de semana, a cada meio de semana, as coisas mudam no Campeonato Brasileiro. Por isso é um dos campeonatos mais difíceis do mundo. E não dá para respirar. A hora que você acha que tá aliviado, vem um adversário, ganha e você se vê complicado novamente. E é isso que o Cruzeiro quer mostrar pro Fluminense hoje. Quer complicar o Fluminense no G4. E é isso que o Santos não quer que aconteça. Ele não quer se complicar novamente. Porque se ontem eram 7 pontos de diferença pro Z4, nesse momento são 4 pontinhos. E se ontem o Fluminense respirava mais tranquilo, com uma vitória, eu vou buscar ali a terceira colocação lá em Belo Horizonte, ele tropeçou e pode ver um adversário ultrapassá-lo na tabela de classificação e se bobear amanhã até o Bahia. E aí lá vai o Fluminense ter que remar para buscar novamente uma posição entre os melhores do campeonato. O Brasileirão é difícil pra caramba, JVC, e por isso o Arthur não brinca, repete o time que foi bem, que deu uma resposta imediata depois da eliminação da Copa do Brasil, jogando com um meio campista a mais, o Matheus Henrique. O Cruzeiro fez um bom jogo contra o Furacão. Na coletiva, o Arthur Jorge falou que mudou pensando no adversário. É que hoje o adversário é outro, é o Santos. E jogam de maneira diferente, são desenhos, pelo menos, à primeira vista aqui com a escalação que o Calazans trouxe, é um Santos que tem um desenho diferente do Atlético Paranaense. E mesmo assim o Arthur Jorge manteve o time, sabe por quê? Porque ele é burro. Ele pode ser teimoso, eu até acho que o Arthur é bem teimoso, aliás, a maior parte dos treinadores do futebol mundial são teimosos. Mas burro ele não é, cara. E o Cruzeiro fez teve uma atuação muito consistente, equilibrada contra o Atlético Paranaense no Mineirão, e aí ele repete a equipe. Feijão sem bicho, Matheus Henrique jogando com o Gerson, podendo ficar um pouco mais adiantado. Se o jogo pedir, o Gerson baixa, vai auxiliar na saída de bola, adianta o Matheus Henrique, com o Matheus Pereira tendo mais liberdade, com o Arroio, às vezes até formando uma dupla de ataque com o Caio Jorge, por que não, diante de um Santos que, dentro desse cenário que eu acabei de trazer, de reaproximação da zona do rebaixamento, o Cuca manda o que ele tem de melhor. É claro que o Gabigol vive um momento especialista, mas ele não pode jogar. Então vai de Cebolinha, vai estrear, vai de Rony. Do meio pra trás, o Gabriel Bontempo aí. Olha o time formado com a dupla de Zagarão e Luan Pérez. Ó o Rodinei de novo, ó o Brazão no gol. Então é o Santos com o que o Cuca tem de melhor pro momento. Você tem o Oliva no banco, pode estar sendo preservado, mas é que às vezes fisicamente ele não é o que tem de melhor. Então a expectativa de um grande jogo, mas que o Cruzeiro tem tudo para sair da Vila Belmiro com vitória, trazer para Belo Horizonte mais 3 pontos, porque esse Cruzeiro do Arthur Jorge no Brasileirão não tá para brincadeira, Cirilo. São 18 jogos desde que o Arthur assumiu, 54 pontos em disputa, que o Cruzeiro faturou 38, mais de 70% de aproveitamento. E hoje contra o Santos, o Arthur Jorge completa um turno dirigindo o Cruzeiro no Brasileirão. É o 19º jogo. E se ele vencer, em um turno ele pode meter 41 pontos. 72% de aproveitamento. O Cruzeiro não tá pra brincadeira. O Cruzeiro chegou forte e vai chegar no G4 essa noite, JVC.
1: É o principal time dessa segunda parte do Campeonato Brasileiro, sem dúvida alguma. Arthur, Jorge pegou o Cruzeiro na lanterna, né, gente? Botou o Cruzeiro agora em condição de assumir a quarta posição do Campeonato Brasileiro, com muito campeonato pela frente ainda. Brasileiro do Cruzeiro é bom pra caramba, convenhamos. 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Fabrício Guerreiro tá na área também pra trazer a expectativa no pré-jogo da Itatiaia. O que você tá aguardando, hein? Dessa noite do cabuloso. Alô, Guerreiro, um abraço, boa noite, Fabrício.
4: Fala, Cirilo, lenda máxima, fera máxima, lenda viva, rapaz. Olha, muda comentarista, muda jogo, mas o Guerreiro tá aí firme e forte, maratonando.
1: Vamos junto, Guerreirão.
4: Bora pra cima, mas deixa baixar a pilha não, hein? Vambora. Ô, Cirilo, tô esperando um grande jogo, né? Nunca é fácil jogar na Vila, a verdade é essa, né? Apesar que o time pode, pô, não ter grandes estrelas agora jogando, sem sua principal estrela, sem o Neymar, sem o Gabigol também que tá fora. O time pode estar com a cabeça mais na Sul-Americana, ao meu modo de ver, que eu acho que é uma coisa mais palpável pro Santos. Esses jogadores que já ganharam muita coisa ali, é difícil você colocar na cabeça do jogador para se motivar para, vamos sair da zona do rebaixamento. É diferente, né? A Vila já foi um caldeirão, aquela Vila Belmiro raiz, com muitos ídolos, com bons times. Não é mais, perdeu um pouco a identidade, talvez por isso deixou de ter um pouco grandes jogadores, grandes estrelas. A Série B deu uma baixada também nessa energia, mas o Santos está voltando. O Santos está voltando, o Cuca conseguiu fazer com que esse time competisse, né? Começasse a aumentar um pouco mais a rotação e a chegada aí desses novos reforços, né? O time com certeza dá uma encorpada, passa confiança para os outros jogadores também, divide responsabilidade. Mas Cruzeiro não tem nada a ver com isso, diferente, sabe? Cruzeiro tem que olhar pra eles, Cruzeiro tem que tentar voltar a ser aquele Cruzeiro que estava sendo no Campeonato Brasileiro muito bem, que aliás já deu uma resposta pro torcedor aí no Mineirão, ganhou de uma grande equipe que é o Atlético Paranaense, terceiro colocado, muito bem, jogando bem, competindo. Cruzeiro tem que focar, eu acho que já passou, é difícil, os jogadores sentem um pouco essas eliminações, dá uma baqueada, mas eu acho que a resposta veio de imediato e agora é longe de casa, longe da sua torcida, tentar manter esse nível de alta competitividade, de um esquema novo que eu acho que melhorou muito o time. Ganhou mais o meio de campo e se incorpora mais o Mateuzinho ali atrás, junto com o Matheus Pereira, com o Romero, consegue dar uma sustentação maior para os zagueiros, a coisa não fica tão exposta. Você consegue também otimizar o Gerson na parte mais ofensiva, o que ele tem de melhor, que essa parte técnica dele, a qualidade, ele pode até chegar ali às vezes cruzando na linha de fundo, assim como ele chegou agora no primeiro gol contra o Atlético Paranaense, que o Matheus Pereira fez o gol. O Matheus Pereira consegue ficar um pouco livre também dessa função tática, defensiva, e consequentemente consegue chegar mais na área. Eu acho que ficou um bom time, sabe? Eu acho que tá um bom time, eu acho que fez certo o Arthur Jorge repetir esse time, apesar que eu acho que tem alguns aí que não estão tão garantidos assim, devem mais entregar mais futebol, abrem concorrência, principalmente ali o Arroio, de repente tem um Wesley também, que pode entrar ali também algumas vezes, o Matheus Henrique também, mas tem o próprio Zé Lucas, que é um menino que, eu ao meu modo de ver, ele consegue jogar ali com o Romero, principalmente o Romero no último jogo aí chegando mais à frente. Então o Zé Lucas pode fazer essa função mais defensiva e é um baita no jogador, algumas coisas aí que tá em aberto, mas eu acho que o esquema tem que ser por aí, sabe? E aí é não pensar em outra coisa a não ser sair de lado da Vila Belmiro com os três pontos, porque, né, a gente sabe tudo aí que o Santos tá envolvido, o Santos tá melhor, mas o Cruzeiro tem que pensar no Cruzeiro, no que esse time, no que essa diretoria investiu esse ano, sabe? Foi uma baita decepção ser eliminado na Copa do Brasil, na Libertadores, tão precocemente. Então, é focar, porque o investimento do Cruzeiro tá entre as três folhas, maiores folhas salariais do Brasil. Então, tem que entregar resultado. O jogador sabe que tem que saber que vai sofrer pressão sim, que tem que estar aqui, é para entregar resultado e tem que performar o tempo todo. E eu acho que contra o Santos eu acho que tem que pensar somente em vitória aí para se garantir, chegar cada vez mais lá no alto da tabela, porque a coisa vai ficando mais complicada, né? Cada rodada que passa, as dificuldades vão aumentando, são jogos mais decisivos ainda, o pessoal tá brigando para não cair, vai brigar mesmo, aí que vai dar a vida, o pessoal que tá brigando pro título, a mesma coisa, então eu acho que tem que ser por esse caminho aí, Cirilo, e que esse time por time, jogando fora, o Cruzeiro joga muito bem, tecnicamente, tem tudo hoje pra dar certo pro Cruzeiro. É lógico que algumas coisas acontecem no futebol, né? Até a zica. Hoje eu encontrei o meu amigo Lúcio Omar, às vezes quando eu encontro esse cara, é um peso no resultado do Cruzeiro, mas hoje vamos passar, vai sair acima de tudo, viu, Cirilo? Vai acima de tudo hoje.
1: Tá bom, Fabrício. Fabrício Guerreiro, comentarista aí, Itatiaia, o Fabrício e o Edu Panzio são os comentaristas da Itatiaia nessa noite de futebol. 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Mais Cruzeiro, Emerson Pancieri.
0: Pra gente passar o banco do Cruzeiro, eu vi há pouco o técnico Arthur Jorge, tava até concedendo entrevista ali ao companheiro Rodrigo Rocha da TV Globo, passou ali o Arthur Jorge, dando uma olhada também no gramado, tava ao lado do Pedro Júnior e também do Bruno Spindel, estavam ali também dando uma olhada no gramado, o João Pedro Fernandes, também filho do Pedro Lourenço, tá por aqui, o Pedro Júnior, são aí os responsáveis também pela delegação aqui do Cruzeiro, esses membros aí da diretoria do time Celeste. Deixa eu trazer o banco, as opções do técnico Arthur Jorge para hoje. Cássio, goleiro. William, lateral direito. Cauã Moraes, lateral direito. Às vezes quebra o galho na esquerda. Daqui a pouco vou falar do Matias Vinha. O Lucas Barbosa me chamando aqui naquela famosa linha interna. Pra zaga tem o Vidalba. Pro meio campo, Zé Lucas. O Cirilo, o Zé Lucas convocado para a seleção brasileira sub-20, e é importante, né, falar desse jogador, ele que foi contratado do time do Sport, e aí tem compromissos com a Dinamarca, a seleção brasileira sub-20, tem compromissos contra os Estados Unidos e tem compromissos também contra o México, né, então Dinamarca, Estados Unidos e México, e o Zé Lucas vai representar a seleção sub-20, mas te digo, Carlo Ancelotti tá de olho nesse menino. É, o Carleto tá de olho do Zé Lucas. Ainda pra complementar esse banco, Lucas Silva, o Felipe Moraes pra fazer aquele meio campo mais ofensivo, o Bruno Rodrigues pro ataque, o Wesley pro ataque, João Costa pro ataque, Marquinhos e Lúcio Rodrigues são as opções do técnico Arthur Jorge, quando nesse instante o time do Cruzeiro vem pro aquecimento. Boa sorte, Cruzeiro, boa sorte, Cruzeirão, pra buscar vitória, pra buscar resultado positivo, que assim seja. É o Cruzeirão já no campo da Vila Mais Famosa do Mundo, Cirilo, falei em nome de Cineac.
1: Ótimo, Pancieri, você falou que o Ancelotti tá de olho no Zé Lucas, e tá mesmo, é fato. O Arthur Jorge tem que ficar de olho nele também, né, Pancieri? Botar pra jogar de vez em quando aí, né?
0: Ah,
1: valorizar o produto, né?
0: Arthur Jorge, vamos valorizar essa equipa e colocar o Zé Lucas? Ele não fala equipa? Vamos colocar o Zé Lucas na equipa, né, não, Cirilo?
1: É, bota o moleque, solta o moleque aí, pô. Põe o moleque pra jogar aí, o Arthur Jorge. Fabrício Calazans, manda mais uma do Santos aí. Falando de moleque, né? O Santos costumeiramente tem uns moleques da Vila, até destaca aí nas escalações. Tá pegando os velhinhos agora também pro time, né, Calazans?
5: É, tá pegando os velhinhos pra dar aquela equilibrada, né? Mas o moleque da Vila mais em alta, sem dúvida nenhuma, o Beirabense, o Gabriel Bontempo, que foi aí convocado essa semana pelo técnico Carlos Ancelotti. Tô dando uma olhada aqui, Cirilo, a última vitória do Santos na Vila pelo brasileiro foi contra o Vitória, né? 3-1, dia 30 de maio. Tem muito tempo, né? É, pelo turno ainda do Campeonato Brasileiro. É, no retorno, dois empates, Chapecoense e Mirassol, e uma derrota em casa para o Atlético Paranaense. Aliás, o Santos, como mandante das 20 equipes do Campeonato Brasileiro, é a oitava pior, né? Tem a campanha de 13º mandante. 5 vitórias, 4 empates e 4 derrotas. Quase 50% em cada quesito, né? 19 pontos em 39 disputados, ou seja, tem 48% de aproveitamento apenas jogando na Vila mais famosa. Você falou aí de meninos da Vila, tem o Gabriel Bontempo, né, no time titular do Santos Futebol Clube, tem também o Igor Vinícius, lateral direito, é um menino da Vila. No banco tem uma penca, né? O Diógenes goleiro, João Alencar, que é zagueiro, tem o Miguelito, que passou pelo Coelhão, meio campista, tem o Samuel Perry, meia, João Ananias, zagueiro, também é menino da Vila. Então, tem uma turma boa. Rafael Gonzaga, lateral esquerdo, tá no banco também, menino da Vila. Então, realmente, o Santos forma bastante, Cirilo, mas a menina dos olhos de ouro certamente é o Gabriel Bontempo, que daqui a pouco vai valer muita grana. O Santos já tá falando, Cirilo, que não chegue com proposta inferior a 100 milhões de euros para tirar o Gabriel Bontempo, que o Santos não quer nem escutar, viu, Cirilo?
1: Aí manda os caras aterrissar também, né, Calazan?
4: Ô,
1: Panzi, só para destacar que amanhã na CNN Brasil tem o CNN Esportes SA, hein, com o Carlo Ancelotti, técnico da seleção brasileira, citado há pouco, então lembrei desse fato. Com Ancelotti, com o Rodrigo Caetano também, diretor de seleções, neste domingo, amanhã, 9:15 da noite, na CNN Brasil, bate-papo especial do João Vitor Xavier com o Carlo Ancelotti, com o Rodrigo Caetano, tá? Especial pra caramba esse papo, falei do...
4: Muito bem lembrado, e o Pansieri falou em Zé Lucas e o Calazans em Bontempo, e o João ontem deu um spoiler, né? Ele falou que o Ancelotti tá querendo meio campista, cara.
1: Sim.
4: Tá atrás de meio campista, que o futebol brasileiro precisa produzir mais e melhores meio-campistas. O Pansieri citou um jovem do Cruzeiro, o Calazan citou outro jovem do Santos. Hoje à tarde eu assisti um senhor gol do Bruno Guimarães pelo Arsenal.
1: Golaço, hein?
4: Que gol espetacular na vitória do Arsenal, liderando novamente a Premier League. Então temos aí, né, nomes surgindo, nomes que já são uma realidade. Trabalho pro Carlo Ancelotti, imperdível. Amanhã, entrevista do João Vitor Xavier com o técnico da seleção brasileira e também com o Rodrigo Caetano. E rapidamente, sobre a situação do Santos, né? Falava no comentário inicial do Santos ter acordado hoje tranquilo em relação à zona de rebaixamento e vai entrar em campo já apertado novamente. Você conhece bem o treinador do Santos, né, Cirilo?
1: Sim.
4: O Cuca. Teve uma vez aqui em Belo Horizonte que ele estava jogando Copa do Brasil. No jogo de ida ele fez um resultado tranquilo. Aí deu um monte de zebra. Aí foi lá e meteu um time titular só para não correr risco.
1: Foi mesmo.
4: Acho que foi Atlético e Remo, se eu não tiver enganado. E o Remo estava jogando Série C, Série B, enfim. Olha, quando o Santos olha para frente na tabela do Campeonato Brasileiro, como mandante, ele tem somente como mandante Cruzeiro hoje, Flamengo, Bahia e Palmeiras pela frente. E como visitante ele vai ter o Remo, que está na zona do rebaixamento, mas tem Atlético e Fluminense. Ou seja, dos 7 primeiros colocados do Campeonato Brasileiro hoje, o Santos tem 6 nos 7 jogos seguintes dele no Campeonato Brasileiro. Você acha mesmo que o Cuca ia dar sopa hoje, Cirilo? Mas nunca.
1: Por outro lado, o Edu, quando a gente pega retrospecto recente, o Santos tem, pensando em vitória, derrota ou empate, tá? Pensando em número, resultado, o Santos tem um desempenho melhor todo mundo que tá de oitavo pra baixo, vamos colocar assim, no Campeonato Brasileiro. Porque o Santos tem 3 vitórias nos últimos 4 jogos. Se for ampliar pra 5, 3 vitórias em 5 jogos, né? 3 vitórias, 1 empate e 1 derrota. É o Santos que melhorou bastante, melhorou consideravelmente seus resultados aí no Campeonato Brasileiro. Tá dando a ele essa tranquilidade também, um pouco maior, né? No comparativo com...
4: Você vê como é que ele tava mal, né?
1: Tava mal pra caramba, cara. Tava enfiado em zona de rebaixamento. Santos melhorou pra caramba recentemente aí os seus números. Terminou em São Paulo, no Nubank Park. O Palmeiras vence o São Paulo por 2-0. Gols de Murilo e Vitor Roque. Um no finalzinho do primeiro tempo, um no comecinho do segundo tempo. O São Paulo teve um a menos desde o minuto 39, quando o Osório foi expulso, quase quebrou o tornozelo do Piquerez, uma entrada violentíssima. São Paulo venceu por 2-0. Aliás, desculpa, o Palmeiras venceu por 2-0 e reassume a liderança do Campeonato Brasileiro. Amanhã tem Flamengo e Corinthians, 5:30, Itatiaia acompanha. Flamengo vencendo o jogo, ele vai retomar a liderança do Campeonato Brasileiro. Qualquer outro resultado deixa o Palmeiras líder ao término da rodada 27. Em instantes começa Botafogo e Bragantino, agora às 8:30, a bola vai rolar lá no Nilton Santos, no Rio de Janeiro. Intervalo rápido, a gente volta em instantes para trazer mais informação, mais opinião, mais detalhes do esquenta de Santos e Cruzeiro. No YouTube a gente vai seguir junto, hein? Então vem pro Itatiaia Oficial, vem pro Itatiaia Esporte, é jornada esportiva às 9, o Cabuloso em campo na Vila Belmiro. 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

0: Tamo junto na jornada esportiva da Itatiaia. Trincheira da Cristiano Machado. 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Bola rolando, estádio Nilton Santos, Rio de Janeiro, primeiros instantes para Botafogo e Bragantino, 0-0. Deixa eu chamar o Emerson Pancieri, conversou com a galera na Vila Belmiro, vamos chamar o torcedor também com o nosso Emerson Pancieri, chega mais.
1: A Nação Celeste tá aqui em Santos para acompanhar o duelo da 27ª rodada do Campeonato Brasileiro. A Nação Celeste canta, né, galera?

0: Gangster... Aqui, é nessa empolgação, né? É nessa energia.
1: Com certeza, tem que levar essa energia pro jogador dentro do campo pra embalar no Campeonato Brasileiro.
0: Me fala, a galera tá animada. Essa é a nossa nação celeste. Placar pra hoje.
1: 1-0, suado, lei do ex.
0: 1-0.
1: Não, chuvinha.
0: Gol de quem?
1: Gol de quem? Ah, Jorge, lei do ex.
0: Beleza. Obrigado, viu? Vem cá mais um. Como é que você chama?
2: Lucas.
0: Você é da onde?
2: Divinópolis.
0: Ô, oh, terra boa. Vai, manda um abraço pra Divinópolis.
2: Alô, Divinópolis. É, nós estamos juntos. Divinópolis é o cabuloso, pô, sempre.
0: O interior de Minas é azul e branco. Deixa eu te perguntar, e o placar?
2: 4-1.
0: Foi goleado?
2: 2 do Caio, Matos Pereira. E um do... KJ? Não, KJ já ia fazer dois, pô.
0: Do Gerson.
2: Vai desencantar.
0: Você começou a bochechar cedo hoje?
2: Frio.
0: Obrigado pelo carinho. Valeu, mais um, vem cá, pra falar com a gente. Como é que você chama?
2: Cauã.
0: Ô, Cauã, você é da onde?
2: São José dos Campos.
0: São José dos Campos, representando aqui também em Santos pra ver o nosso Cruzeirão.
2: 2-0 Cruzeirão.
0: E aí, o placar? E os gols?
2: Matheus e KJ.
0: Da dupla. Pra ficar tudo certo.
2: Paz.
0: Porque são os... grandes jogadores.
2: Com certeza.
0: Vem cá, mais um aqui pra falar comigo aqui. Como é que você chama?
3: Jonathan.
0: Ô, Jonathan, tem nome de lateral direito que jogou muito lá no Cruzeiro. Me conta, o Arthur Jorge, uma confiança também no treinador, né?
4: Sim. Acho que ele tem que dar um pouquinho mais de trabalho pro Pereira, assim, pro Caio Jorge, pra eles assumirem aquela responsabilidade que faltou um pouco pra eles no Copa do Brasil e na Libertadores.
0: Porque ele vinha muito bem, né, nessa formação do Cruzeiro. E um questionamento que toda a torcida fez foi em relação até deixar o meio campo mais povoado e uma possibilidade de ter aí o Matheus Henrique como titular.
4: Sim, por isso que eu acho que tem que dar um pouco mais de confiança no trabalho do Arthur Jorge, porque, querendo ou não, se for olhar nos últimos anos, os treinadores do Cruzeiro não foram aqueles treinadores que tiveram um trabalho de longevidade, tipo assim, 2-3 anos, né?
0: O próprio Jardim saiu, né?
4: Exatamente, o último que teve foi o Mano Menezes, que tipo, muito tempo atrás, então eu acho que tem que dar um pouco mais de confiança pro Arthur Jorge, manter o trabalho, recuperar a confiança do jogador, quem sabe na próxima temporada trazer 2-3 peças fundamentais pra gente conseguir o título.
0: Eu tô achando que eu vou colocar, como é que você chama? Cauã?
2: Jonathan
0: vai ser comentarista, porque depois essa aqui mandou bem. Obrigado pra cá.
4: Ah, os 3 pontos, tá bom.
0: O importante é vencer. Amém, que assim seja. Vem cá mais um pra falar com a gente aqui. Como é que você chama?
2: Gabriel.
0: Ô, Gabrielzão, você é da onde, pai?
2: Sou de Itabirito.
0: Uai, Itabirito é terra boa? Eu passo em Itabirito quando eu vou lá visitar a terra da minha esposa, que é Barbacena. Aí eu passo lá perto.
2: Demais,
0: tá tudo bem?
2: Tudo bom, bom
0: dia. E esse nosso Cruzeirão?
2: Vai ser 3-0 hoje.
0: Gol de quem?
2: Ah, vai ser o Romero. Nosso capitão vai botar um hoje.
0: O Romero fez um golaço contra o Fracão.
2: Então, ele vai colocar mais um hoje. E aí depois a gente vai de Caio Jorge e Matheus Pereira.
0: Pra encerrar.
2: Pra fechar, no clássicozinho.
0: E outra, eu falava com o Jonathan, falava com o Cauã, a importância de ficar na parte de cima da tabela, né? Porque agora o objetivo é a Libertadores, fase de grupo.
2: E principalmente a confiança. O time que tá alçando voos maiores, quando a gente vai chegando e vendo que tem a possibilidade de chegar entre os 5 primeiros, briscar uma Libertadores, a gente não quer pra Libertadores, a gente quer Libertadores direto. A gente vai ganhando confiança e vai chegar lá com certeza.
0: Que beleza. Ô, galera, vamos terminar naquela energia boa, vamos terminar? Pra gente devolver, né? Pra passar aquela energia, os jogadores estão acompanhando. Nação Celeste em peso aqui em Santos. Bora cantar, qual que

0: nesse ritmo que a Nação Celeste vai passar energia para o Cruzeiro buscar uma vitória aqui na Vila Belmiro. Com as informações do Cruzeirão, repórter Emerson Pancieri. Valeu.
1: Tamo junto, Emerson Pancieri, ouvindo o torcedor na energia na Vila Belmiro. O Panzi, há pouco tava acompanhando aqui a fala do técnico Cuca pra emissora detentora aí do brasileiro, pra TV Globo, pro Sport TV. O Cuca falando exatamente isso que você disse. Ele falou, ó, tava 7 pontos antes, agora 4 pontos, os caras lá de baixo já ganharam. Então, no fim das contas, todo jogo vale muito. E pro Cabuloso, então, ô Panzi, terminar no G4, a rodada do Brasileirão, seria especial demais, hein, Edu?
2: Nossa, nem fala, Cirilo. Seria o mundo ideal. E assim, o Cruzeiro emendar mais 2 vitórias é a resposta que o torcedor precisava. Depois de 2 eliminações, você, 3 rodadas depois, está no G4 do Campeonato Brasileiro, brigando ali pela terceira colocação. E de novo o Cruzeiro brigando nessa parte da tabela, né? Pela segunda temporada seguida, brigando no topo da tabela de classificação do Campeonato Brasileiro. É que o futebol brasileiro de alguns anos para cá, ele apresenta Flamengo e Palmeiras numa prateleira acima de todos os outros. A gente até brinca, né, que hoje o Furacão é o líder dos mortais na tabela de classificação do Campeonato Brasileiro, e é onde o Cruzeiro está tentando chegar. E aí o que vier daí para frente, é óbvio que é lucro, mas mostra uma campanha de muita regularidade desde a chegada do Arthur Jorge. Eu acho que é essa toada que o Cruzeiro tem que ir, sim, até o final da temporada. E isso só dá moral, né? Dá moral e já pode fazer com que a diretoria já adiante, né, antecipe um planejamento já para 2027, assim que o Cruzeiro conseguir chancelar sua participação na Libertadores do ano que vem. E nesse ritmo não demora muito. E do outro lado tem o Santos, que é como a gente falou, que estava, entre aspas, tranquilo, mas quando olha para a zona do rebaixamento, né, Cirilo? Os times que venceram hoje e que foram a 28 pontos são Inter e Vasco, cara. São 2 gigantes do futebol brasileiro. Então não dá para brincar, cara.
1: Não, e o outro com 28 é o Grêmio, né?
2: É.
1: Imagina.
2: É, exatamente, bem lembrado. São 3 gigantes do futebol brasileiro, assim como o Santos é. Então você não pode brincar. Por mais que o Santos tenha aberto uma vantagem muito significativa contra o Galo na Copa Sul-Americana e vai defender essa vantagem no meio da semana aqui em Belo Horizonte, ele tem o Campeonato Brasileiro que ele não pode abandonar, que ele não pode abrir mão, porque está correndo risco. E se entra um grande, quando entra ali naquela espiral de zona do rebaixamento, a pressão é muito grande para sair, é extremamente complicado. Agora, o Cruzeiro tem nada a ver com isso. É entrar em campo para fazer o seu papel e entrar de vez nesse G4. Agora eu tava acompanhando as imagens que o Pancieri mandou pra gente, que tá no YouTube da Itatiaia e agora também no monitor aqui. Cara, que tristeza o gramado da Vila Belmiro, tá?
1: Faz menor sentido, né, Edu?
2: Que tristeza.
1: Eu acho que é algo que a gente já fala isso há muito tempo, né, Edu? Há muito tempo. A CBF tem a obrigação de brigar pela padronização dos gramados no futebol brasileiro. Estão falando da Série A, não estão falando do torneio qualquer de esquina, não. É a Série A do Campeonato Brasileiro. E no futebol brasileiro não tem desculpa para ter gramado ruim nesse nível, Edu.
2: Não tem, cara. E nós estivemos na jornada do meio de semana da Sul-Americana, né, Cirilo? E ninguém parava em pé no campo. Ninguém parava em pé na hora de fazer uma mudança de direção. Os jogadores todos patinando. E não é uma crítica do adversário do Santos. Há 2 semanas o Neymar externou a crítica do principal atleta do Santos a esse piso, a esse gramado. E no jogo que ele reclamou, ele teve uma lesão, né? E o gramado, ele prejudica os visitantes, mas principalmente o time da casa, que é o Santos, que joga lá toda semana. E desde o jogo da Sul-Americana até hoje, não parou de chover em Santos, cara. Então o gramado tá muito pior. É preocupante, até pela integridade física dos atletas.
1: É isso, Edu. Em instantes, opinião do Fabrício também. Primeiro, deixa eu chamar o Piquitito para trazer detalhes aí do ambiente. Você tá vendo o gramado de pertinho, o gramado ruim da Vila Belmiro. Você tá vendo a chegada do torcedor também. Tá na expectativa para mais um grande jogo, um clássico do futebol brasileiro. Chega mais, Piqui.
3: Tudo bem, Cirilo?
1: Beleza, meu velho.
3: Vou falar sobre o mestre cerimônia, tá bom?
1: Que foi?
3: Ele tá terminando agora a escalação do Santos. E o som lá em cima, tudo bem. Mas eu te chamei pra dizer o seguinte. Ele veio anunciando a escalação do Cruzeiro. Otávio, Wagner, Fabrício Bruno, João Marcelo, Rua, Romero, Gerson, Matheus Henrique, Matheus Pereira, Arroio. E 19. Ele não citou o nome do Caio Jorge. Algumas vaias não foram de todo o estádio, mas para você ver como que o torcedor do Santos está com o Caio Jorge. Ele falou o número de todo mundo e o nome. 99 Arroio e 19 U. Então, esse é um clima. E tendo que vocês falaram,
1: o pique
3: do gramado é uma coisa realmente. A gente teve aqui o ano passado, tava bom, mas piorou demais, pois não?
1: Para não deixar passar isso que você tá falando, é porque quando o Caio saiu do Santos rumo à Itália, teve uma saída conturbada, digamos assim, né? Ele assinou um pré-contrato lá com a Juventus e o que a Juve pagou no fim das contas foi uma compensação pequenininha. Então, a saída do Caio Jorge do Santos não foi lá muito boa. O Caio falou de gestões passadas do Santos na época, enfim, de questões da diretoria, mas um fato é que a saída do Santos para a Itália não foi legal, então ficou mágoa, Piquetito, por isso aí, contextualizando.
3: Não, sim. Mas assim, o mestre cerimônia não anunciou o nome dele. Falou o número, 19, e aí veio a vaia. Apenas um detalhe que a gente, enquanto repórter, com a jornalista, pega, né? Tomara que então o Caio responda fazendo gols.
1: É isso, Piquetito. Tá de acordo, Pique, com a escalação, com a mesma base, a manutenção do time da última semana, com essa mudança promovida pelo Arthur Jorge, Piquetito?
3: Ah, eu estou. A manutenção é muito importante. O Edu Pan sabe a quem eu mando um abraço agora. Ele sabe que a repetição no futebol, ela é de fundamental importância. E aí você vai jogando sempre com os mesmos jogadores, com a mesma forma, e as coisas vão acontecendo. Cruzeiro agora, como não tem Copa do Brasil, quando não tem Libertadores, ele sempre vai ter uma semana. Por exemplo, o Santos jogou um jogo duro no meio de semana com o Atlético. Aí hoje, sábado, agora à noite. Cruzeiro jogou domingo. Então, se você for analisar por esse prisma, o Cruzeiro estaria mais cansado. E hoje, num jogo brigado, pegado, como é no Brasileirão, o Santos, com Sul-Americana, abriu vantagem sobre o Atlético, mas preocupado com o brasileiro, Cruzeiro pode se aproveitar e fazer um bom jogo. E com detalhe, né, João Vitor, Cirilo e amigos, de um ano passado para cá, o Cruzeiro não venceu o Santos, perdeu 2-1 no Brasileirão ano passado. Aí o último jogo foi aqui, Santos acho que ganhou de 3-0. Esse ano no Mineirão foi empate sem gols. O Cruzeiro precisa voltar a vencer o Santos.
1: Esse é o Piquetito, acompanhando também a chegada do torcedor, trazendo a opinião e a expectativa dele pro jogo. Antes de chamar o Guerreiro, tem uma informação agora da nossa equipe de jornalismo. Deixa eu chamar a Giovana Meirelles com informações. Boa noite, Giovana.
4: Boa noite, João Vitor Cirilo. Boa noite para quem nos acompanha. Olha, notícia de momento. O presidente do Supremo Tribunal Federal, Edson Fachin, acaba de assumir a relatoria dos julgamentos do caso do Banco Master, INSS e da abertura de investigação contra o ministro Alexandre de Moraes. A decisão acaba de ser divulgada e, com isso, na terça-feira, a corte vai então discutir o relatório da Polícia Federal feito a pedido do ministro André Mendonça, que apontou uma suposta relação entre Moraes e o ex-banqueiro preso. Agora, então, com o Fachin relator do caso, é esperado que o presidente do STF e não mais André Mendonça que faça a abertura dessa sessão de terça-feira com a leitura do relatório sobre os fatos apontados no material, então, da Polícia Federal. A gente segue acompanhando toda essa movimentação lá em Brasília. Volto com você, João Vitor Cirilo.
1: Obrigado, Giovana. Bastidores quentes da política em Brasília. Itatiaia segue acompanhando e trazendo detalhes na nossa programação e também em itatiaia.com.br. Deixa eu mandar um abraço pro nosso amigo vibrante Alberto Rodrigues. O nosso vibrante vai lançar o seu livro na segunda-feira, hein? Bola em Jogo, alegria do povo, narrações de uma vida vibrante. Abraço pro Vibrante, cara ímpar, sensacional, tá lançando aí esse livro que certamente vai ser tão especial quanto a carreira maravilhosa que ele construiu, em especial aqui na Itatiaia. Segunda-feira, de 7 às 10 da noite, no Clube do Cruzeiro, no Barro Preto, Rua Guajajaras, 1722. O Alberto Rodrigues, alô Vibrante, lançando o Bola em Jogo, alegria do povo, narrações de uma vida vibrante, especial demais, registros desse cara incrível que é Alberto Rodrigues. Fabrício, vamos lá, Cruzeiro tá escalado, a gente já falava, tá mesma base, você trouxe aí a sua opinião também da sequência da mudança que ele fez no fim de semana passado, né? O Du até brincou que no fim das contas o Arthur Jorge tinha falado semana passada que era pensando no adversário, mas como ele manteve o time hoje, pelo visto não é pensando muito em adversário não. Esse time que tá jogando, você já aprovou a mudança do esquema, beleza, mas você mexeria em peça ou isso aí é o ideal pro momento, hein, Guerreiro?
5: Não, eu acho que pro momento eu acho que é bom repetir o time. Eu acho que é bom repetir o time, né? Até para dar mais entrosamento, de repente esses jogadores que entraram aí, eles podem até render mais, porque jogando é diferente do dia a dia de treino. Mas eu ficaria atento aí para dar mais minuto pro Zé Lucas, que eu acho que é um menino que tem muito potencial. O próprio Arroio tem que entregar mais, e aí a gente tem que ter o Wesley também precisa, a verdade é essa, mas eu acho que tá em aberto para essas duas posições ali, para fazer parceria junto com o Caio Jorge, né? Eu gosto muito desse ataque, não fica aquela coisa engessada, que os times brasileiros estão tudo acostumados a ficar tudo encaixado no 4-3-3, quando joga no 4-4-2 ali, fica mais diversificado, movimenta mais, cria um caos na defesa do adversário, você tem a possibilidade de chegar o Gerson também, os próprios laterais, o Rojas também tem que entregar mais, a verdade é essa, e agora chegando um concorrente direto aí para ele, de repente ele liga ali o sinal de alerta, né? E aí começa a jogar um pouco mais, fazer aquele Rojas que ele tinha na Argentina, né? Que chegava mais no ataque, vinha pro meio também, que isso é importante pro estilo de jogo do Cruzeiro, que tem muita técnica, gosta de propor, então eu acho que tem que ter essa movimentação intensa aí, e atento nessas três peças aí, para pensar numa possibilidade de melhorar o time, ô Cirilo.
1: Maravilha, Guerreiro, Santos e Cruzeiro, hein? Daqui a pouquinho, Vila Belmiro, ó, o jogo vai começar daqui a pouquinho, já, mas a Itatiaia também tá de plantão em Confins, porque tem reforço do Cruzeiro na área. Matias Vinha tá na área, chegou novo lateral esquerdo do Cruzeiro, a repórter Soraya Carvalho do itatiaiasport.com.br trazendo as primeiras palavras do lateral uruguai, olha só.
6: Boa noite, Matias, bem-vindo a Belo Horizonte. Primeiramente, você teve poucos jogos esse ano, não engatou uma sequência de jogos no River Plate. Eu queria saber como você está fisicamente. Se sente pronto para chegar e jogar no Cruzeiro?
7: Bom, primeiro, boa noite. Obrigado pelas palavras. Sim, no River Plate eu joguei 17 jogos. Depois tuve, um problema que são entre clubes, contratos e demais, que daqui a frente vou falar, mas estou contento de estar aqui no Cruzeiro, pronto, preparado para a segunda-feira, estar treinando com os companheiros.
1: Vinha tá na área, Fabrício, e ele já disse aí da expectativa, na segunda-feira já vai estar treinando, detalhes já estão em itatiaiasport.com.br, ao longo da nossa jornada esportiva a gente traz mais palavras aí do Matias Vinha, porque o jogo vai começar daqui a pouquinho, mas vamos ver, né, Guerreiro, se de fato vai ajudar, se vai ganhar posição, porque a lateral esquerda tem sido um problema, né, Fabrício?
5: Tem sim, é lógico que vai ser difícil substituir o Kaique, né, chegar naquele nível ali, era um jogador muito completo, Rojas tá devendo, o Vinha eu acho que, cara, é aquilo, ele jogou pouco, mas jogou no Flamengo, as partidas que ele entrou bem, sabe, depois teve aquela lesão séria, a mesma coisa agora na Argentina, sabe, jogou pouco, né, pra essa temporada que já tá praticamente acabando, são poucos jogos pro ano, mas essas partidas que ele jogou lá, jogou bem, né, então é na expectativa aí de ele chegar e render e corresponder, porque é uma lacuna aí que o Cruzeiro tem, Cirilo.
1: Vamos ver se vai rolar, se vai dar tudo certo. Deixa eu chamar o torcedor que tá participando em áudio, hein? 996519657. Obrigado a você que participa. É o Cabuloso em campo nessa noite. Vamos lá.
8: Boa noite, amigos aí da Itatiaia, maior de Minas. Hoje o Cruzeirão vai arrebentar com o Santos do Neymar. Vamos juntos, Cruzeirão, pra cima deles. 2-0. Boa noite, tudo de bom pra você aí, galera. Um abraço.
1: Pra você também, um abraço. 2-0, tá bom. Bora pra mais um.
9: Fala, Itatiaia, tudo bem com vocês? Aqui é a Helena e o Alexis do bairro Milionários.
10: Fala, Itatiaia, vamos que vamos. Agora é foco no brasileiro, garantir a vaga na Libertadores. Hoje é 2-1 pro Cruzeiro, gol do Caio Jorge, do
11: Matheus Pereira.
10: Um abraço, Fabrício. E hoje não vamos ficar nervoso não, hoje tem que ser jogo tranquilo, hein? Senão mais tarde você vai ter que tomar o latão. Um abraço.
5: É verdade, vai raiva nós não. Vamos, Cruzeiro, vamos.
1: Abraço pra turma do Milionários, que legal. Bora pra mais um torcedor.
12: Boa noite, aqui é Alexandre, Nova Sintra. Cruzeirão vai ganhar de 3-0 pro Cabuloso. Boa noite.
1: 3-0 pro Cabuloso, tá bom também. Mais um, 996519657.
13: Fala, galera da Itatiaia. Aqui é o Ronaldo Martins, radialista de Lagoa Santa. Hoje é 2-0 pro Cruzeiro. 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
1: Valeu, abraço pra turma de Lagoa Santa, turma do interior, turma que nos acompanha no radinho, que tá ligado. E ó, salva o WhatsApp aí, que no pós-jogo você participa, hein? 31996519657. Pessoal, a Prefeitura de Belo Horizonte tá fazendo das maiores obras da história da cidade, trincheira da Cristiano Machado. Nessa etapa, obras subterrâneas, por isso que a gente vê pouca movimentação. Estão sendo construídos debaixo da terra 2 paredões de concreto de 800 metros cada um, dobro do túnel da Lagoinha. Claro que uma obra dessas traz transtorno. Sim, por isso a prefeitura pede desculpas, mas garante, vai melhorar o trânsito e a vida das pessoas. Emerson Pancieri, vamos lá com o repeteco do Cabuloso Pancieri.
0: Agora, para informar também que Neymar.
1: Turno sim, por isso a prefeitura pede desculpas, mas garante, vai melhorar o trânsito e a vida das pessoas. Emerson Pancieri, vamos lá com o repeteco do Cabuloso Pancieri.

0: Pereira, 99 Arroio, 19 Caio Jorge. Olha o Cruzeirão aí, Cirilo!
1: 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É peteco do Santos, Fabrício Calazan.
2: Vamos lá, Cirilo. Gabriel Brazão, 77 é o goleiro. Igor Vinícius, 18. William Arão, 15. Luan Pérez, 14. E Gustavo Henrique, 48. É a defesa do Peixão. João Schmidt tem a 5. Gabriel Bontempo, 8. Rolaser, 32. É a meiuca do Santos. Rodinei, 23. Everton Cebolinha, o estreante, 7. Rony, camisa de número 11. É a trinca de atacantes do Santos. Hoje todo de preto, repito, uniforme de número 3. Se você quiser esta bela camisa do Peixão, Cirilo, R$500. Ela vale na loja oficial do Peixe, Cirilo.
1: É, camisa hoje em dia tá caro pra caramba, né, Calazans? Tem
3: meio
1: jeito,
3: mil, Cirilo, meio mil reais, filho.
1: É, trem tá feio, pra tudo quanto é lado. Fala, Pancieri.
0: A do Cruzeiro também é 3, viu? Como disse meu amigo Edu Panzi, eu aprendi com você, viu, do Off-White. É a camisa do Cruzeiro, camisa 3. Bonita pra caramba, short azul, meião branco, o Cruzeirão tá posando pra foto agora, Cirilo.
1: 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Arbitragem vem da Federação Carioca. Bruno Arleu de Araújo, árbitro principal, auxiliado por Nailton Júnior de Souza Oliveira, ele é da Federação do Estado do Ceará, e Thiago Henrique Neto Correia Farinha, da Federação Carioca. A arbitragem de vídeo é dele, Heber Roberto Lopes, da Federação de Santa Catarina. 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É bola rolando na Itatiaia. É o cabuloso em campo. É Brasileirão na maior do Brasil.
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1: E a partir de agora o comando vai para Vila Belmiro para um clássico do futebol brasileiro. Ele está chegando para, quem sabe, a vitória do G4 para um Cruzeiro que o Arthur Jorge pegou lá no final da classificação e pode colocar no grupo da Copa Libertadores da América. Que vem a vitória, vamos nessa, Poeta Azul!
4: Piquitito!
5: Jogar, nem sempre ganhando, nem sempre perdendo, mas aprendendo a jogar. Última corrente do Cruzeiro aqui à minha direita, como já disseram, os uniformes de Cruzeiro e Santos de camisa preta, detalhes brancos, calções pretos e meiões pretos com detalhes em branco. Cruzeiro de camisa
6: pelo falecimento
5: na cor branca, detalhes em azul, calções em azul, detalhes em branco, meiões brancos com detalhes em azul. Vamos pro jogo. Cruzeiro vai atacar à esquerda do seu radinho. Se fosse no Mineirão, contra o gol que dá pra Lagoa da Pampulha. Simbora, simbora, simbora, serenado. É a 27ª rodada. Aqui à nossa direita, Neymar chegou, mas é uma loucura aqui. Ninguém está olhando para o campo nesse momento. Todo mundo procurando o Ney no seu camarote exclusivo aqui. Vai apitar o Bruno Arleu de Araújo. Vai começar o jogo. Apita uma brola, a bola começa a partida. E a briga vem com o Rojas, ficando com ela para Romero, no sequência, bola, vai chegar para Gerson, trabalhou, tocou na frente, opa, derrubado o jogador do Cruzeiro, tentava aqui o Rojas, foi derrubado, Gerson vem para a cobrança. 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Obrigado pelo carinho aqui na Itatiaia, é Brasileirão. 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Bola vem para Fagner, toca na frente para Matheus. Para cá, Jorge. Vacilou, já perdeu. Bola volta com o time do Peixe. Bola vem pra...